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4: A partir dessa edição do Desafio América, vamos ter algumas mudanças de regras. Uma delas é que agora jogadores substituídos devem sair do campo em até 10 segundos. Outra regra para evitar cera é que os jogadores terão 5 segundos para cobrar arremessos laterais e tiro de meta. E jogadores que solicitarem atendimento durante a partida precisarão ficar 1 minuto fora de campo, com exceções para o choque de cabeça e atendimentos aos goleiros.
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4: aí, tudo bem? Tudo certinho? É segunda-feira, haja força! Mas vamos juntos, hein? Já são, ó, 9:08 agora. Eu sou o Fernando César, a partir de agora tem Super 6. A gente chega chegando aqui, né? Na sua rádio, do seu jeito.
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4: Muito bem, gente, é o kit personalizado João Bosco e Vinícius e Band FM. Vem com o Big Copo Térmico, vem com o chaveiro. Com abridor de bebidas, suporte de celular, bolsa térmica, tudo com a marca João Bosco, Vinícius e Band FM. Que tal? Hã? Só você participar votando na sua música preferida. Bora lá, então. A primeira, Gustavo Mioto, Pedido de Socorro. Segunda música, Diego e Vitor Hugo, Beijei a Cura. Terceira música, Ana Castela, Olha Onde Eu Tô. A quarta, Luan Santana, Clone. Quinta música, Ed Brito e Samuel, Romance Rosa. E a sexta e última música, Turma do Pagode, Pedindo a Conta. E aí, destas, qual você mais gosta? Diz pra gente através do nosso telefone, 1137-43-1313, também através do WhatsApp, 1199991-9197. Bora, começou?
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0: Tarde FM, tá aí a terceira música da Super 6, Ana Castela, Olha Onde Eu Tô. Gente, continua mandando mensagem aí, participando com a gente através do WhatsApp e do telefone. Você concorre aqui, o kit personalizado João Bosco, Vinícius e Band FM vem com big copo térmico, vem chaveiro com abridor de bebidas, vem suporte de celular, bolsa térmica, tudo com a marca João Bosco, Vinícius e Band FM. Participe através do nosso telefone 11 37 43 13 13 ou do WhatsApp 11 999 919197. Bora pra quarta música da Super 6, Luan Santana, Clone.
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0: fazer barulho, Zeca Pagodinho.
1: Band FM, turma do pagode com Zeca Pagodinho pedindo a conta. Gente, daqui a pouquinho a gente confere a música vencedora e quem ganhou o presente na Band.
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1: Alô, alô, Babi.
3: Fernando, boa
1: Oi,
3: noite.
1: Boa noite.
3: De volta aqui na Band FM com outras informações.
1: Legal, vamos
3: o
1: lá.
3: O presidente da Câmara dos Deputados, Hugo Mota, afirmou hoje que a redução de 44 horas para 40 horas semanais de trabalho previstas na PEC da escala 6x1 será aplicada em até um ano. Os dois dias de folga por semana passarão a valer 60 dias após a promulgação. Dois meses, então, depois de o texto ser aprovado na Câmara e no Senado, haverá uma redução imediata de 2 horas. E em até 12 meses, mais 2 horas serão reduzidas da jornada. A PEC estabelece o fim da escala 6x1 e garante 2 dias de folga semanais a todos os trabalhadores, mediante redução da jornada máxima de 44 para 40 horas, com manutenção do salário atual. As duas folgas semanais, que não precisarão ser consecutivas, serão aplicadas já neste ano. Um beijo, Fernando. Boa noite.
1: Um beijo, Babi. Boa noite. Valeu.
4: Daqui a pouco você vai ouvir Henrique Juliano.

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23: Ah, oh, meu povo, excelente noite. Como é que você tá? Tudo bem? Tudo certinho? Eu sou o Fernando César, tô contigo aqui. Ah, segunda-feira. Segunda-feira é difícil no início. Agora 9h33, o dia já passou, agora é só curtir, não é verdade? Gente, é o seguinte, noite da Band no ar, feita com muito carinho, mais uma vez pra você, viu? Daqui a pouquinho tem Band Love com mais uma história de amor. Agora o negócio tá pegando fogo, porque temos o resultado da Super 6. Você participou? Então, boa sorte, agora tem resultado. A sua rádio do seu jeito.
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23: Com o kit personalizado João Bosco, Vinícius e Band FM, vem com big copo térmico, chaveiro com abridor de bebida, suporte de celular, bolsa térmica, tudo com a marca João Bosco e Vinícius e Band FM. Quero dar um parabéns aqui, um abraço daqueles forte que estrala as costas, sabe? É o Everaldo Dias Ferreira. Ô, Everaldo, valeu a participação, parabéns. E agora bora curtir a música vencedora da Super 6, bora lá.
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0: FM, Júlia e Rafaela, Medo. Gente, agora é hora de relembrar. A gente vai relembrar uma música de 2005 do Bruno e Marrone. A música se chama Choram as Rosas. Tenho certeza que você sabe. Que você sabe, inclusive, cantar essa música. Lembra dessa?
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0: Deixa tudo.
1: Band FM, Thiaguinho, deixa tudo como tá. É o que a gente ouviu aqui na noite da Band. Agora 9:51. A galera vai mandando mensagem pra gente. É assim que a gente gosta. Só pra avisar que daqui a pouquinho tem Band Love. E aí é o momento que você pode participar mandando a sua mensagem pra aquela pessoa especial, tá bom? 11 999 919197. E agora tem o Eu Te Encontrei na Band FM. E a Kathleen, ela tem algo na vida dela que falta. Falta a presença do pai. E ela procurou o Valtinho. E aí a nossa missão foi tentar procurar o pai dela e tentar achá-lo, localizá-lo ali. Será que ela conseguiu? Nós iremos conferir agora no Eu Te Encontrei na Band FM.
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1: Muito bem, esse é o Eu Te Encontrei na Band FM. Boa noite, Valtinho.
3: Boa noite, Fernando.
1: Hoje a gente vai conversar com a Kathleen, não é isso?
3: Sim, a Kathleen procura Josimar da Silva Messias e é para ela que eu vou dar boa noite.
1: Vamos lá.
3: Boa noite, Kathleen.
4: Boa noite.
3: Tudo bom?
4: Eu tô bem.
3: A produção disse que você estava muito animada.
1: Me conta um pouquinho da sua história, Kathleen. Você procura, procura por quem?
4: Eu procuro pelo meu pai, Josimar da Silva Messias. Que eu não vejo ele desde... Na verdade, eu nunca vi ele, né? Mas eu não conheço ele, porque ele sumiu quando eu tinha 2 meses de vida.
1: Certo. E quem ficou contigo? Com quem você viveu? Com quem você aprendeu a viver essa vida?
4: Com a minha mãe.
1: Entendi. A sua mãe que fez esse papel, então? Fez o papel do pai e fez o papel da mãe?
4: Sim.
1: Entendi.
3: E no dia dos pais, quando chegava aqueles presentinhos que se faz na escola, você entregava pra quem, Kathleen?
4: Eu entregava pro meu padrasto, né? Porque ele sempre foi o meu melhor amigo.
3: Ah, e você legal. Teve um padrasto também?
4: Sim.
3: E ele foi... Você acha que ele supriu aquela necessidade que a pessoa sempre tem de ter um pai do lado?
4: Supriu bastante.
3: E ele, você tem mais irmãos que o seu padrasto com a sua mãe?
4: Eu tenho um irmão do meio que ele também não conheceu o pai dele, mas o pai dele não registrou ele. E o mais novo, que é o filho do meu padrasto.
3: E vocês convivem, tem alguma diferença entre os três irmãos?
4: Tem, bastante.
3: Não, o tratamento é diferente com vocês ou é tudo igual, sempre bom?
4: Não, é tudo igual.
1: É a mesma família, praticamente, né? Sim. Todo mundo, que legal, que legal, que bom. E aí, hoje em dia, você já falou com a sua família que você gostaria de procurar seu pai? O que que eles falam pra você?
4: Então, é um segredo. É só eu e a minha tia que tá sabendo disso, né?
1: Entendi.
4: E eu só quero mesmo encontrar, saber quem ele é e perguntar pra ele o motivo dele ter sumido, né?
1: Entendi.
3: Então, Kathleen, você sabe que aqui no programa é esse nosso objetivo, chegar num final, né?
4: Sim.
3: Então vamos escutar a musiquinha.
4: Vamos.
3: Eu te encontrei. A musiquinha tocou, Kathleen. Kathleen, nesse momento era pra estar a sua tia Josiane aqui em vez de ser seu pai. Porque, infelizmente, a notícia que nós temos é que em 2018 o seu pai veio a falecer. Já tem um tempo, mas nós conseguimos encontrar a irmã dele, aonde ela vai ter alguns dados dele. Não conseguimos pôr ela agora na ligação, mas fora do ar eu vou te passar todos os dados. E mais uma vez, Kathleen, nós trabalhamos com a verdade e ela sempre é esclarecedora, né?
4: Sim.
3: Tá triste, né? Lógico. Não teria como, mas o nosso objetivo é não te deixar mais procurando. Agora você vai ter o contato com a sua família e sempre a verdade é importante nesses casos, né? É esclarecedora. Sim.
4: É verdade.
3: Feliz, eu sei que você não tá pela notícia, mas você acha que vai dar um alívio no seu coração agora?
4: Sim.
1: É difícil, né, Valtinho? Vamos deixar ela, o tempo dela.
3: Fora do ar, eu passo para você todos os dados, tá bom?
4: Tá bom, aí eu vou conseguir ver foto dele?
3: Eu tenho praticamente a certeza que sim. Eu vou te passar o contato da irmã dele, tá bom?
4: Tá bom, tá bom.
3: Que Deus te abençoe.
4: Amém, Deus abençoe vocês também.
1: Um beijo, Kathleen, um beijo. É, Valtinho, nem sempre a história termina como nós gostaríamos, né?
3: É a única certeza que temos da vida.
1: Com certeza.
3: É que um dia a gente se vai. A esperança é sempre colocar, mas é esclarecedor contar para a pessoa que nessa vida ela não vai ter mais contato.
1: Exatamente. É, Valtinho, e como a gente faz para encontrar alguém, de repente tem ali um ouvinte que escutou essa história, se sensibilizou, lembrou de alguém e de repente quer reatar, né? Rever aquela pessoa que marcou há anos atrás, como é que faz?
3: Vai direto lá no Instagram, no Gente Procurando Gente, clica em seguir. Na sequência, você manda uma mensagem no direct para mim e eu vou te responder. Venha com os dados que você tem. E a nossa intenção vai ser colocá-lo aqui na Band FM.
1: Valtinho, um abraço.
3: Abraço, Fê.
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1: Fala, pessoal! Tudo bem? Tudo certinho? Uma ótima noite pra você que tá junto com a gente aqui na Band FM. Eu sou o Fernando César. Ele chegou! Eu tô falando do Band Love. A partir de agora, hein? A sua rádio do seu jeito.
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1: Uma excelente noite pra você que tá junto com a gente aqui na Band FM. Começando o nosso Band Love de segunda-feira. A gente já começa a segunda com o pé direito. Começa a segunda não, a gente termina a segunda com o pé direito, né? Aqui no nosso Band Love. Tem muita música boa, tem a sua participação também, um recadinho no coração. Quero saber como é que foi o seu final de semana, como é que foi o seu primeiro dia da semana aí, segunda-feira. Você pode mandar sua mensagem pra gente no WhatsApp, tá? Ó, hoje tem mais uma história de amor e eu depois a gente vai conversar mais sobre a história e eu quero saber a sua opinião sobre a história de hoje. É a história da Melina. Ela começou a sua história aos 13 anos, mas daqui a pouquinho a gente fala os detalhes pra você. Porque eu quero destacar as músicas que a gente vai tocar aqui no nosso Band Love. Quer ver? Bonnie Tyler, Total Eclipse of the Heart. Luan Santana, Boa Memória. Daqui a pouco essa música inteirona aqui no Band Love. Deixa eu te mostrar outra aqui, peraí. Christina Aguilera, I Turn to You. A gente vai tocar essa música aqui também, quer ver, ó? Pagodeira, né? Raça Negra, Jeito Felino. O Band Love está no ar. Boa noite pra você.

FM, Belo diz que me ama, é o que a gente ouviu aqui no Band Love. Daqui a pouquinho a gente vai ouvir essa música aqui, ó. No One, de Alicia Keys. Linda música que faz parte do playlist Band Love dessa noite. Daqui a pouquinho inteirona pra você, tá? Agora é o momento que você manda seu beijo, que você manda seu abraço, que você manda aquele eu te amo pra aquela pessoa especial, que tal? Então participa com a gente através do 11 999919197. Deixa eu mandar um beijo pra Maria Beatriz, tá junto com a gente aqui. E a Maria Beatriz fala o seguinte: oi, Fefo, tudo bem? Hoje estou de bom humor, é segunda-feira, finalzinho de mais um mês, mês que vem é meu aniversário, e eu quero estar aqui no Band Love no meu aniversário para escutar o meu parabéns especial. Amo muito a Band, um beijo a todos que estão escutando essa rádio maravilhosa. Ah, Maria Beatriz, adorei a sua mensagem, viu? Um beijo pra você, tudo de bom, e obrigado pelo carinho. A Marília participou com a gente também aqui, e ela fala: Fefo, boa noite, quero mandar um beijo para o meu marido Leandro. Lê, quero dizer que quando eu te encontrei pela primeira vez, eu me apaixonei. E quer saber? Eu sabia que não estava errado. Hoje, depois de 10 anos, eu vejo que o maior acerto que eu tive na vida foi o nosso amor. Eu te amo demais. Um beijo da sua eterna love. Ah, que mensagem mais profunda, mais bonita. Gostei, viu? Um beijo pra você, obrigado pelo carinho e uma ótima noite. Alice mandou mensagem pra gente aqui e ela manda beijos para os filhos dela, o Daniel e o Leandro. Eles são tudo pra mim, Fernando. Manda beijo pra eles. Tá mandado aqui, obrigado aí pelo seu carinho e uma ótima noite pra você. 10 horas e 20 minutos. Chegou o momento que a gente para um pouco a programação aqui do Band Love pra gente trazer um pensamento, uma frase que nos faça refletir sobre os bons momentos da vida, sobre as boas amizades e sobre o amor. E o pensamento que eu trouxe hoje fala exatamente isso. E uma ótima noite pra você. 10 horas e 20 minutos. Chegou o momento que a gente para um pouco a programação aqui do Band Love pra gente trazer um pensamento, uma frase que nos faça refletir sobre os bons momentos da vida, sobre as boas amizades e sobre o amor.

0: 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Chegou o momento, chegou a hora de escutarmos a história de amor do Band Love. E eu quero a sua participação comentando sobre história através do nosso WhatsApp 11 99991 9197. Está no ar a história de amor do Band Love.
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2: Tem sonhos que nascem tão cedo dentro da gente que parecem fazer parte de quem a gente é. Sonhos que não chegam por acaso. Mas às vezes, entre a promessa e a realização, existe um caminho longo. Um caminho de espera, de dor, de silêncio e perguntas sem resposta. E é justamente aí que a fé da gente é colocada à prova. Eu só tinha 13 anos quando eu comecei a sentir muitas dores. Muitas dores fortes na barriga. Mas quando minha mãe me levou ao hospital, o médico só passou um remédio e me mandou voltar para casa. No dia seguinte, eu acordei ainda pior. E a minha mãe me levou outra vez ao pronto-socorro. E assim que nós chegamos, eu já fui internada. A minha barriga estava tão inchada e nenhum exame conseguia mostrar o que realmente estava acontecendo. Mas eu lembro até hoje da expressão dos médicos tentando entender alguma coisa. Depois de alguns dias sentindo muita dor, os médicos disseram para fazer uma cirurgia, já que nenhum exame mostrava exatamente o que estava acontecendo ali. Foi só ali, na sala de cirurgia, que descobriram que eu estava com uma apendicite suporada. Meu abdômen já estava cheio de pus e eu tive várias complicações. Foi muito mais grave do que imaginava. E eu fiquei um mês internada tentando me recuperar de tudo aquilo. Mas graças a Deus eu sobrevivi. Eu começo a minha história por esse momento porque, mesmo sem imaginar, foi ali que a minha vida mudou para sempre. Porque anos depois eu descobriria que aquela cirurgia que salvou a minha vida aos 13 anos também deixaria marcas que eu nunca poderia prever. Eu me recuperei, eu tive alta e eu fui tocando a vida. Crescendo, amadurecendo, e cada ano que passava, o sonho de ser mãe ficava mais forte dentro de mim. A verdade é que esse sonho não começou na fase adulta, não. Desde criança, eu sempre tive um instinto materno muito forte. Eu não podia ver uma criança que eu já queria chegar perto, que eu já queria brincar, pegar no colo, cuidar. Eu adorava brincar de boneca. Adorava fingir que estava cuidando dos meus filhos. Ser mãe era uma vontade que morava dentro de mim. Quando eu tinha 15 anos, eu conheci o Carlos. Ele foi o meu primeiro namorado e desde o começo a gente vivia grudado. Além de morarmos perto um do outro, a gente estudava na mesma sala. Então a gente passava o dia inteiro junto. Uma das coisas que eu mais amava nele era justamente o fato da gente sonhar parecido. A gente tinha os mesmos valores, os mesmos pensamentos e, principalmente, os mesmos planos para o futuro. A gente já estava namorando há alguns meses quando eu me mudei com a minha família. E foi ali que eu e o Carlos começamos a sentir o peso da distância. Logo na primeira semana longe, começaram as brigas por coisas pequenas. A gente tentava continuar, mas aos poucos vieram as desconfianças, o ciúme, as inseguranças. E aí a gente começou a entrar num ciclo cansativo de terminar, de voltar, terminar de novo, voltar outra vez. Foi ali. Ali que eu descobri o quanto um relacionamento à distância pode ser difícil. Porque amar nunca tinha sido o problema. O difícil era lidar com toda a situação. Quando eu fiz 18 anos, ainda vivendo naquele ciclo entre idas e vindas, o Carlos me ligou. Mas naquele dia tinha alguma coisa diferente na voz dele.
3: Mel, eu preciso conversar muito com você. Eu acho que isso aqui não tá dando certo. A gente não nasceu pra ficar longe. Tô tão cansado de brigar com você.
4: Tá, e
2: O que, que você quer dizer com isso?
3: Quer dizer que eu quero coisa séria. De verdade.
2: Séria? Tipo... Tipo casar?
3: Isso! Eu quero casar e a gente vai. Mas eu só saio aqui de São Paulo com uma data marcada pro nosso casamento.
2: Naquele momento eu percebi que o Carlos não tava pra brincadeira, não. Ele tava decidido. E foi exatamente o que aconteceu. Nós marcamos a data para um ano depois daquela ligação e começamos a construir os nossos planos. Depois que nós casamos, eu e o Carlos nos mudamos para a cidade onde eu morava. E foi tudo muito bonito. Simples, mas cheio de amor. Eu acho que uma das coisas que mais me emocionava era perceber que mesmo quando eu ainda era imatura, em muitos momentos, ele nunca desistiu da gente. Ele sempre fez de tudo para dar certo. Assim que a gente se casou, nós combinamos de, nos primeiros 2 anos, viver intensamente o nosso casamento. Viajar, curtir a vida 2, e só depois a gente ia começar a tentar ter filhos. E nós fizemos exatamente isso. Nós aproveitamos ao máximo, e 2 anos depois, eu parei com o anticoncepcional. No começo, eu até achava que era só uma questão de tempo, sabe? Mas aí os meses foram passando e nada acontecia. Aos poucos, a ansiedade começou a tomar conta de mim e eu fui ficando bem desesperada. Nós resolvemos investigar se tinha alguma coisa errada e eu fiz vários exames. Fiz consultas, eu passei em vários profissionais até chegar numa médica que pediu um exame para avaliar as minhas trompas. Mas quando eu cheguei ao consultório, que eu levantei a blusa para o médico me examinar, ele olhou a minha cicatriz de uma ponta a outra da barriga e disse que não poderia fazer o procedimento. Por causa da gravidade da cirurgia que eu tinha feito aos 13 anos, o risco era muito alto e ele tinha medo de perfurar o meu intestino durante a tentativa. O doutor já foi logo me falando sobre a fertilização in vitro e eu, que nunca tinha ouvido falar, comecei a pesquisar assim que eu saí do consultório. Mas aí veio um outro balde de água fria. O tratamento era muito caro, totalmente fora da minha realidade. Mesmo assim, a gente não desistiu e eu e o Carlos começamos uma longa busca por clínicas mais acessíveis. Eu procurava alternativas de todas as formas possíveis. Eu pesquisava, eu ligava, eu estava disposta a fazer o que fosse necessário. Mas mesmo empenhada, nenhuma tentativa dava certo. Então, pela primeira vez, eu senti vontade de desistir e entregar o nosso futuro nas mãos de Deus. Só depois de 3 anos eu consegui, finalmente, um encaminhamento. E aí eu entrei na fila para tentar ter uma chance de fazer o tratamento pelo SUS. Quando aquela oportunidade apareceu, eu agarrei com tanta força, agarrei com tudo que eu tinha. Todos os dias eu precisava tomar as injeções e o hospital ficava em outra cidade. Eram 2 horas de carro. A gente ia e voltava todos os dias. Foram 15 dias, vivendo completamente em função desse sonho. Minha vida, meus horários, meu corpo. Tudo passou a girar em torno da esperança de finalmente ser mãe. Depois, eu fiz a coleta dos óvulos e a transferência embrionária. No dia da coleta, quando os médicos disseram que tinham conseguido retirar 18 óvulos, meu coração se encheu de esperança outra vez. Mas aí a esperança começou a diminuir aos poucos. Dos 18 óvulos coletados, só 4 viraram embriões. Depois só 3 continuaram evoluindo e, conforme os dias iam passando, alguns também não vingaram. Mesmo assim, chegou o momento da transferência para o meu útero e eu queria demais acreditar que finalmente ia dar certo. Só que no dia seguinte eu comecei a sentir tanta dor, muita dor mesmo. Eu passei a noite inteira sofrendo e aí, quando eu entrei em contato com a equipe médica, eles disseram que eu precisava ir para o hospital. Quando eu cheguei lá, eu fui direto para a internação e lá começou mais uma luta na minha vida. Eu sentia a dor o tempo todo. Era como se meu corpo estivesse entrando em colapso. E ao invés das coisas melhorarem, só pioravam. Eu vomitava demais, eu não conseguia comer, eu não conseguia reagir. Não conseguia melhorar de jeito nenhum. Depois de tantos anos lutando para chegar até ali, eu comecei a perceber que mais uma vez estava dando tudo errado. Foi então que os médicos descobriram que eu estava com a ciste e hiperestimulação ovariana. Meu corpo começou a encher de líquido, os órgãos estavam sendo comprimidos e eu fiquei desesperada. Pela segunda vez na minha vida, eu quase morri. Foram dias tão difíceis, fazendo exame atrás de exame, sendo furada o tempo todo, sem saber quando aquilo ia passar. Eu fiquei mais 4 dias internada até a ciste começar a melhorar. E no meio de tudo isso veio outra dor enorme. O embrião não implantou. Eu e o Carlos ficamos em choque. Depois de tudo que nós tínhamos enfrentado, depois de toda a dor, do medo, das internações e da esperança que a gente carregava, eu não estava grávida.
3: É, já são 7 anos, né, de tentativas. Sabe o que eu acho melhor? A gente cuidar um pouco da gente agora.
2: Eu tô com 32 anos, Carlos. Não dá. Não dá pra esperar. A gente precisa correr contra o tempo.
3: Olha aqui. Não dá pra gente querer realizar esse sonho de qualquer jeito e no fim, acontecer algo pior com você.
2: Eu sei. Mas é o meu sonho, entende?
3: Eu só quero te ver bem, Melina. Esses tratamentos todos já judiaram demais de você.
2: E foi assim que, depois de 7 anos de tratamento, a gente decidiu parar. Não parar com o sonho, mas parar de viver em função de exames. Parar de viver em função de médico, de hormônio, de tentativa. Pela primeira vez em muitos anos, nós decidimos respirar e começar a olhar de novo para o nosso casamento. Durante 1 ano, nós aproveitamos a vida de outra forma. Descansamos, viajamos e, principalmente, voltamos a ter tempo um para o outro. E isso faz toda a diferença, porque durante aqueles anos eu vi muitos casamentos se perderem no caminho quando um sonho demora demais para acontecer. Mas com a gente não. Com a gente foi diferente. A cada tentativa frustrada, ao invés de nos afastarmos, a gente se unia mais. Olhando para trás hoje, eu percebo que durante todos aqueles anos, enquanto eu lutava para ser mãe, Deus também estava cuidando do meu casamento. Depois daquele 1 ano, nós voltamos a pensar em ter filhos. Os médicos disseram que eu poderia tentar de novo, mas, ao mesmo tempo, muita gente começou a falar sobre adoção. E sim, a gente pensava nisso também. Mas eu tinha muito medo. Eu queria viver a maternidade desde o começo, desde o nascimento. E tinha receio de não conseguir criar vínculo com uma criança maior. Mesmo assim, eu e o Carlos resolvemos procurar o fórum para entender como é que funcionava todo o processo. Mas era tudo tão burocrático que, aos poucos, aquilo começou a me desgastar emocionalmente. Parecia que todas as portas continuavam se fechando para mim. Eu já tinha esperado tanto. Eu tinha lutado tanto. E mesmo assim, sentia que continuava parada no mesmo lugar. Aquilo foi levando a minha esperança embora e, junto com ela, chegou a depressão. Eu fiquei ansiosa, fiquei frustrada, completamente presa no sonho de ser mãe. Enquanto a vida seguia para todo mundo, eu sentia que a minha estava parada. E aí, em 2020, chegou a pandemia. E um dia eu estava assistindo televisão e nós vimos uma reportagem dizendo que o fórum estava funcionando de forma remota. Naquele momento, a gente sentiu que talvez ainda existisse uma chance. O Carlos ligou, perguntaram se a gente queria adotar e a nossa resposta foi imediata: sim! Passaram um e-mail, pediram os documentos e já nos colocaram no curso de pretendentes à adoção. Eu fiquei tão feliz que eu só conseguia sorrir. Depois de tanto tempo, eu finalmente senti a esperança voltar. Nós fizemos o curso, ouvimos histórias de outras famílias, passamos por entrevistas com psicólogos e assistentes sociais. E aos poucos, fomos vivendo cada etapa do processo. E pela primeira vez em muito tempo, eu sentia que estava no caminho novamente em direção ao meu sonho de ser mãe. Quando chegou a hora de preencher a nossa ficha, colocamos que aceitaríamos duas crianças, dois irmãos caso fosse um casal e com idade entre 0 e 6 anos. Mas no fundo eu ainda carregava uma esperança muito específica: ser mãe de um bebê. Viver tudo desde o começo. E depois de um ano, em 2021, nós finalmente entramos para a fila da adoção. A partir dali começou outro tipo de espera. Não era mais por exames ou tratamentos. Era por uma ligação capaz de mudar a nossa vida inteira. Nós entregamos nas mãos de Deus, mas a ansiedade batia todo dia. Eu dizia que aquilo ainda iria demorar muito, porque nossa cidade era pequena e no processo de adoção eles priorizavam primeiro a região, depois o estado e só depois o restante do Brasil. Então, na minha cabeça, aquela ligação ainda parecia bem distante. E com o passar do tempo, eu comecei a perder completamente a perspectiva de vida. Eu não vivia. Eu não vivia, eu só existia. O Carlos fazia tudo dentro de casa. Cuidava de mim da forma que podia. E hoje eu percebo o quanto ele me sustentou naquele período. Eu comecei a fazer terapia, eu passei com psiquiatra, eu tentei buscar ajuda e eu só piorei. Eu tinha medo de encontrar pessoas, de conversar, de sair de casa. Para mim, tudo era muito pesado. E os anos foram passando. 2022, 2023, e quando eu percebi, eu já estava perto dos 40 anos. Aquilo me frustrava tanto, porque eu nunca imaginei ser mãe perto dos 40. Não era como eu tinha sonhado. E no começo de 2024, eu cheguei num ponto em que eu já não conseguia mais carregar aquela espera. Eu falei pro Carlos que eu queria cancelar o cadastro da adoção, porque não fazia mais sentido continuar alimentando uma esperança que parecia nunca chegar. Eu tava cansada. Cansada de esperar, de acreditar e de me decepcionar. Mas decidimos esperar o cadastro vencer. E se realmente não acontecesse nada até lá, entenderíamos que não era pra gente ser pais. O tempo passou. Até que chegou agosto de 2024. Dia dos pais. Era por volta de umas 10h40 da manhã e eu tava tentando voltar a viver aos poucos quando o telefone tocou. Eu atendi achando que era algo sobre o vencimento do nosso cadastro, mas não. Era o fórum. Disseram que tinha aparecido uma criança dentro do nosso perfil. Um bebê. Um menino que tinha nascido no dia anterior. E perguntaram se a gente tinha interesse. E a gente tinha muito interesse. Pediram para nós dois irmos ao fórum às 2 da tarde para assinar o termo de guarda provisória. Quando eu desliguei o telefone, eu comecei a tremer, eu comecei a chorar sem parar. Eu não conseguia parar. Meu Deus, meu Deus, meu Deus, era um bebê. Era um bebê de apenas um dia de vida. E naquele momento, depois de tantos anos de dor, de espera, de frustrações, tudo que eu conseguia pensar era: meu Deus, eu vou ser mãe. Carlos.
3: Fala logo.
2: Carlos,
3: que voz é essa? O que aconteceu?
2: Carlos, Carlos.
3: Meu Deus, calma, peraí, Carlos. Peraí. Respira, respira.
2: Carlos.
3: O que foi?
2: Carlos, a gente precisa ir pro fórum. Acabaram de ligar. Tem um bebê.
3: O nosso filho?
2: É. Sim, meu amor. Se arruma. Se arruma, eu vou na sua empresa. Eu vou te buscar e a gente vai pra lá.
3: O nosso filho chegou?
2: A gente foi pro fórum sem acreditar no que estava acontecendo. Eu olhava pro Carlos, o Carlos olhava pra mim. E parecia que nós dois ainda estávamos tentando entender se aquilo era real. Lá, a assistente social explicou a história dele. Disse que ele era filho de moradores de rua e usuários de drogas. Mas enquanto ela falava, Uma coisa já estava muito clara dentro de mim. Em nenhum momento nós tivemos dúvidas. A única coisa que passava pela minha cabeça era: aquele é o nosso filho. Ela explicou que assim que ele recebesse alta, teríamos apenas 2 dias para organizar tudo. E depois de 15 anos esperando, a nossa vida virou de cabeça para baixo da melhor forma possível. A família inteira se mobilizou. Foi aquela correria gostosa, cheia de amor. Contamos para todo mundo e parecia que depois de tantos anos torcendo juntos, aquela espera finalmente tinha chegado ao fim. E então chegou o dia de buscar o Yuri no hospital. Eu não consigo nem explicar o que eu senti. Eu só lembro que eu chorava. Porque depois de 15 anos esperando, eu finalmente estava pegando meu filho nos braços. O meu filho. Um momento que por muito tempo eu achei que nunca chegaria. Quando o Yuri fez 1 mês, a minha família organizou um chá de bebê para ajudar com o que faltava. E a gente ganhou praticamente todo o enxoval. Depois a minha comadre, que hoje é madrinha dele, fez outro. E minha irmã organizou mais um. No total foram 3 chás de bebê. E quando o Yuri tinha apenas 3 meses, já tínhamos recebido fraldas e leite suficientes para praticamente 1 ano inteiro. Aquilo mexeu tanto comigo porque parecia que Deus estava cuidando de cada detalhe. Hoje o Yuri tem 1 ano. E se tornou a realização do nosso maior sonho. Um sonho que demorou 15 anos para chegar, mas que quando chegou fez tudo ganhar sentido. Depois que ele chegou, a minha depressão e a minha ansiedade começaram a ir embora aos poucos. Antes eu precisava tomar 4 remédios, hoje eu tomo apenas 1. Porque o Yuri trouxe alegria para nossa casa. Mas mais do que isso, trouxe vida de volta para mim. Foram 15 anos de espera. De dor, de frustrações e momentos em que eu achei que Deus tinha se esquecido de mim. Mas olhando hoje para trás, eu entendo que valeu tudo a pena. Eu sempre pedi a Deus um bebê e Ele me ouviu. Talvez não no meu tempo ou da forma como eu imaginei, mas da maneira mais perfeita que poderia acontecer. E eu continuo acreditando que sonhos colocados por Deus no coração da gente não existem à toa. Às vezes demora, às vezes até dói, mas no tempo certo, tudo encontra o seu lugar. E a minha família é a prova disso.

0: Band FM, Mariana Nolasco, Anunciação, é o que a gente ouviu aqui no Band Love. História, gente. O sonho que demora não é um sonho negado, é um sonho sendo preparado com mais amor do que você pode imaginar, né? Olha, emocionante. A Melina se arriscou muitas vezes, né? Quase morreu duas vezes antes de ganhar a vida, mas ela insistiu e a vida atendeu. E ela deixou um recadinho aqui pra Tatá e pro Murilo. Olá, seja bem-vinda.
1: Oi, Tatá e Murilo.
0: Oi.
1: Bom dia, muito obrigada por contar a nossa história. É uma história muito especial e eu fico feliz de contar esse meu testemunho de muita fé, de resiliência e levar esperança a outros corações, né? Porque tantas pessoas têm o sonho de ser mãe e às vezes a gente não imagina o caminho que Deus vai fazer para a gente encontrar o nosso filho, né?
0: É.
1: Então, muito obrigada mesmo, de coração.
0: Obrigado você por dividir um pouco da sua história, um pouquinho do seu testemunho conosco aqui no nosso Band Love. Você que está junto com a gente, que se emocionou com a história, você que tem algumas palavras para dizer para a gente, fique à vontade, mande a sua mensagem aqui no nosso WhatsApp 11 99991-9197. A gente quer te ouvir aqui no nosso Band Love.

0: Band FM, Luan Santana, boa memória. 11 horas e 17 minutos, esse é o nosso Band Love. E agora é o momento que você pode comentar sobre a história de hoje. Uma história emocionante, uma história difícil, uma história que mexe com sonho, que mexe com família, que mexe com amor. Mas, ai, graças a Deus, o final deu certo, né? Ela não gerou no ventre, mas gerou no coração. E isso ninguém apaga, né? Você que tá junto com a gente, participou, mandou a sua mensagem. Quero te ouvir a partir de agora no nosso Band Love. 11 99991-9197. Boa noite, Fernando. Tudo bem com você, meu querido? Tudo bem, graças a Deus. Fernando, tô ouvindo a história de hoje. Que linda história. Eu sempre falo, Deus faz as coisas acontecerem na hora certa, no tempo dele. Nada como a gente quer, às vezes, né? Mas é só crer em Deus e ter fé que tudo dará certo. Uma ótima semana para você, a Sueli, da Zona Sul. Ô, Sueli, obrigado aí pelo seu carinho. Uma ótima noite para você. Olá, tudo bem?
1: Boa noite.
0: Olá, boa noite.
1: É uma história linda.
0: É uma história emocionante, né?
1: É, que até te emociona muitas, muitos corações.
0: Ah, e o meu com certeza.
1: É.
0: Mas fala.
1: Deus quando faz... Deus quando bota uma coisa no caminho da gente, tudo tem sempre um propósito.
0: Sempre um propósito. E muitas vezes a gente não entende no início. E a gente é ansioso, a gente quer resposta rapidamente, a gente quer entender o porquê acontece aquilo. Às vezes a gente não sabe esperar, né? Mas... mais cedo ou mais tarde, Deus nos responde. Tem aqui mais mensagem chegando. Bonita história, não pode perder a fé. Deus tornou a Sara mãe com 90 anos e a Abraão com 100 anos. Isso diz a Bíblia. Eles tiveram o filho Isaac. É fé que nós temos que ter. Que Deus abençoe. É verdade. Obrigado aí pela sua mensagem, uma ótima noite para você. Uma linda história que você pode comentar através do nosso WhatsApp. E daqui a pouquinho eu coloco a sua participação ao vivo aqui no nosso Band Love. A gente continua o Band Love com essa linda música de Celine Dion. Essa música é o tema da Bela e a Fera, Beauty and a Beast, aqui no Band Love.

0: Band FM Bruno e Marrone, por te amar demais, é o que a gente ouviu aqui no Band Love. E agora eu quero a sua mensagem aqui, tá? 11 999919197. Quer mandar aquele beijo? Quer mandar aquele abraço especial para aquela pessoa que te deixa feliz todos os dias? Aquela pessoa que quando você acorda você já pensa nela, sabe? Seu filho, maridão, a esposa, seus amigos, aquela paquera. Hã? Hã? Você fique à vontade, tá? Manda sua mensagem aqui no WhatsApp da Band. Daqui a pouco eu coloco a sua participação ao vivo aqui no Band Love.
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0: Olá, pessoal. Tudo bem? Tudo certinho? Bom restante de segunda-feira para você que está junto com a gente aqui na Band FM. A sua rádio do seu jeito.

Band FM pro Barão Vermelho por você. Quanto tempo que eu não escuto essa música? Aliás, essa música é uma declaração de amor muito linda, né? É, e você curtiu aqui no nosso Band Love. Caprichamos, hein? Como sempre, é isso. Você tá junto com a gente aqui no nosso Band Love, só curtindo muita música boa. A gente também tocou Cristina Aguilera, linda música. A gente tocou Joey Esposito, Lady, Lady, Lady. Só música boa. E o pessoal, inclusive, aqui mandando mensagem, falando: ô, Fernando, essa música do Barão Vermelho lembra os meus tempos de adolescência. É o Marco Antônio. Ô, Marco Antônio, é verdade, né? Essa música do Barão Vermelho fez muito sucesso. É, ela é daquele mesmo trabalho do Puro Êxtase, né? Do Barão Vermelho. Linda música! E a gente curtiu aqui no Band Love. Obrigado aí pelo carinho, o Marco Antônio, que tá junto com a gente. Quero mandar um beijo também aqui pro Juliano. Um abraço aqui pro Juliano, que falou o seguinte: Fernando, eu quero deixar um recado pra minha esposa. Eu acabei de chegar em casa. Normalmente ela chega antes do que eu, mas o trabalho dela nesses últimos dias do mês tá realmente muito puxado. Acabei chegando aqui e você já pode avisar minha esposa que já estou em casa e que estou deixando tudo arrumadinho para ela. Olha aí, rapaz. Tá aí o Juliano, o último romântico, né? Porque muitas vezes, ô Juliano, eu tô brincando assim, mas muitas vezes uma ação vale mais do que mil palavras, né? E quando você demonstra que você quer deixar a esposa mais tranquilinha, chegando em casa com a casa limpinha aí, né? Você demonstra todo o carinho que você tem por ela, né? Um abraço pra você aí, obrigado aí pela sua mensagem. E a esposa tá feliz, viu? Tudo de bom pra você. Bom, tem mais mensagem chegando aqui no nosso Band Love. Tem aqui, cadê? É a Clê Martins. Olha a Clê Martins, ela escreveu pra gente: boa noite, Fernando. É, eu chegando aqui pra relaxar e curtindo as músicas lindas do Band Love. E o Celo, tá bem? É verdade. Marcelo tá muito bem. Marcelo está de férias, curtindo a sua última semaninha com a família, com o filhão, né? Ele tá muito bem. Mas semana que vem estará de volta aí a partir da segunda-feira, viu? E a Cleide participando com a gente. Bora até o final do nosso programa. Tamo junto. Obrigado aí pelo carinho. Tamo junto. Uma ótima noite pra você. Tem mais aqui um recadinho bonito que tá chegando aqui no nosso Band Love. É, eu quero mandar um recado especial pra minha esposa, a Kemi. Amor, quero que você saiba que eu te amo muito. Sou grato por tudo que vivemos juntos. Você é muito importante na minha vida. Eu admiro sua força. Eu admiro o seu carinho. Eu admiro o jeito que você cuida da nossa família. Eu te amo demais. Obrigado, é o grande André. Obrigado, André, pela sua participação. Uma ótima noite para você. Tá faltando aqui a sua participação. Aliás, você mandando mensagem pra gente, você concorre a presentão, tá? Nós temos aqui no nosso Band Love a garrafa térmica exclusiva da Band FM, ideal para você levar para academia, para o parque, para fazer aquela caminhadinha. É a garrafa do seu jeito e ainda tem o mascote da Band FM que você vai ganhar, tá bom? Mande aí a sua mensagem aqui no nosso Band Love. Bora continuar? Henrique e Juliano, deixa ela saber. Boa noite para você.

0: Band FM, Tina Turner, Two People, aqui no nosso Band Love. Olha, virando de agora meia-noite, hoje, dia 26 de maio de 2026, é terça-feira. Uma ótima terça-feira para você que tá junto com a gente aqui no nosso Band Love. Daqui a pouquinho, a gente caminha para a última hora do nosso programa, viu? 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
0: Olá, pessoal, tudo bem? Uma ótima noite pra você que tá junto com a gente aqui na Band FM. Eu sou o Fernando César, agora meia-noite 4, a gente caminha para a última hora do Band Love. Dá tempo de você participar no nosso WhatsApp e concorrer presente, tá bom?
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0: Energia FM Exalta Samba, Carona do Amor, pra fechar o nosso Band Love de hoje, dessa segunda-feira. Agora não, agora já é terça, gente. Meia-noite 55 do dia 26 de maio de 2026. E é o momento que ele chega.
1: Opa!
0: Fala, Digão, beleza?
1: Na carona do amor. Já pegou uma carona do amor?
0: É mesmo? Já peguei, hein?
1: Já é bom, né?
0: É bom pegar a carona do amor, é quentinho, né?
1: Os motoristas de aplicativo que eu digo aí.
0: Tem histórias, tem histórias.
1: Carona do amor.
0: É verdade. Bom, garrafa térmica exclusiva da Band FM que vai para as mãos do Felipe Souza Andrade.
1: Ô, Felipão,
0: também ganha o mascote da Band FM, hein?
1: Maravilhoso.
0: Valeu aí, um abraço pra você. Qual é o nome, hein?
1: Ah, vai saber. Ele que vai falar, né?
0: Uma hora ele fala.
1: Vai ser Felipe Júnior.
0: Vai ser Felipe Júnior. Nome de jogador, hein? Né? Nome de jogador. Bom, vou embora. Já é terça-feira, gente. Já começamos a semana, então, hein?
1: Vamos lá, mais uma semaninha, né?
0: Mais uma semaninha, tamo junto.
1: Boa.
0: Um abraço pra todos. Amanhã, a partir das 10 horas da noite, estarei de volta aqui. Amanhã não, gente. Hoje, tá vendo?
1: Hoje.
0: Difícil o negócio? Gente, é complicado esse negócio.
2: Essa virada. Não saia daí, já já tem muito mais músicas aqui na Band FM. Teve Maiara e Maraíza, Simone Mendes, Fernando e Sorocaba, Gustavo Mioto, Matheus e Cauã. E agora tá chegando a hora de curtir Zé Neto e

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11: E aí, tudo bem? De boa na manhã, tranquilo? Faltando um minuto pra uma agora. Bora começar então nossa festa, nossa farra. Bora pra nossa baguncinha de toda madrugada, tá na hora. A sua rádio do seu jeito e o Band Coruja está no ar. Yeah, uh-huh. Yo, vamos. Começou.
12: Yo. 1 da manhã, cidade cochila.

0: Pão de couro já no ar. Chama, bebê, fala que tá na hora. Nossa madrugada gostosa. A partir de agora, bicho.
1: Errou.
0: É o Pão de Coruja no ar, bebê. Manda sua mensagenzinha bonitinha no nosso WhatsApp 11 999 91 97. Falei certo? 11 999 91 97. Boa. Manda aí o seu áudio agora, a sua mensagem. Fala comigo que eu sou teu amigo. Já estamos na terça-feira, hein? Estamos na terça-feira, terçou! Dia 26 de maio. Como é que você está, hein? Você está bem? Você está feliz? Está abanando o seu rabinho? Olá, meus fracassadinhos. Manda ali o meu bom dia, fala comigo que eu sou teu amigo. 11 999 91 97. Se você mandou alguma coisa antes deste exato momento, eu não vi porque eu chego apagando tudo. Eu chego apagando tudo. Então, remande, faça o favor, se você já mandou sua mensagem, tá bom? 11 999 91 97. Fala comigo que eu sou teu amigo. Bom dia, bom,
2: bom dia,
0: dia.
2: Bom dia, bom dia, Diegão.
0: Alô,
2: bom dia.
0: Ué.
2: Sogrão que vos fala, hein? Vamos mexer o doce, vamos?
0: Vamos mexer o doce.
2: Ótima semanada aí, Deus abençoe, ótimo dia de trabalho aí.
0: Pra nós, tá, cara, valeu.
2: Abraço pro Bando de Coruja aí. Tá bom, hein? Vamos aqui, vamos adquirir tudo que é de bom, é nós.
0: É nós. Começou a terça-feira.
3: Fala, Diegão, bom dia, bom dia, um forte abraço. Bora que bora, iniciar mais uma madrugada. E hoje eu não quero ninguém chorando por causa disso, não escutar áudio dos outros, não, meu.
0: É.
3: Ai, escuta meu áudio, escuta meu áudio.
0: Chataiada, chataiada.
3: Fica na panelinha,
0: Chataiada, chataiada.
4: E o Lopes, manda alô pra Niterói, pro padeiro Curros, da padaria Pão Quente. Alô, alô.
0: Baixa o volume, seu cavalo. No rádio, quando for mandar áudio, baixa essa bosta, baixa essa bosta. Oi.
5: Oi, tiozão gostoso. Fala com o Bizudo, boa
0: já,
5: noite,
0: já,
5: bom
0: já,
5: dia,
0: já ela chega. Oi, tiozão gostoso, cupinzudo.
6: Boa noite, boa noite, boa noite.
0: Olha
6: aí,
0: ele aí.
6: Diego, como
0: olha
6: você tá, rapaziada, boa noite. Só passando e saindo já rápido. Da correria do dia a dia.
0: Olha ele.
6: Vamos que vamos.
0: Tá de namorada nova. Tá de namorada nova, o Bomba. Olha o Bomba namorando. Cadê minha droga? Cadê minha droga? Cadê minha glicerina?

0: Apaga, apaga, apaga.
1: Eu apago mesmo, apago tudo, apago tudo.
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3: Bom dia, Diegão. Bom dia, bom dia. Forte abraço, galerinha da Pitininga. Perto de Sorocaba, hein, Diegão?
1: Né? Valeu, garoto.
4: Bom dia, bom dia, bom dia, Diego Lopes. Glória a Deus que você chegou. Eu estava quase dormindo. Cidade do Sol está parada.
1: Eita.
4: Mais um Band de Coruja. Na hora que você liga essa vinheta,
1: qual?
4: Eu boto nas alturas. Pronto. E começa a cantar.
1: É. Aumenta o som aí, bebê. Aumenta o som, porque a partir de agora é hora de bagunçar o bumbum da concorrência. 11 999 91 97. Chama! Bora que tá na hora do Band de Coruja. Essa louca dando risada igual a idiota. Oi, Ruivinha, tudo bom, Ruivinha? A Ruivinha chegou, a Ruivinha chegou.
5: Boa noite a todos. Hora de colocar o nariz vermelho, pintar a nossa face.
1: Olha lá.
5: E fazer umas gracinhas, porque daqui a pouquinho o sol vai raiar novamente. Todos os dias ele faz isso.
1: Ai, que gostoso!
5: E, afinal de contas,
1: que maravilha!
5: Quem é que faz o palhaço rir?
1: Quem é? É o que faz-me rir. Daqui a pouquinho o sol vai nascer mais uma vez, como ele sempre nasce. E aí, meu amigo? Você vai estar com a meta batida? Hoje é dia de bater meta, hein? Bater mais o quê, hein?
6: Ah, os outros canais são tipo um carro. Murilo Azevedo é tipo um...
1: Murilo, louco, Murilo,
6: eu mesmo MC já tá fechado com a ponte do
5: Vale. Um abraço. Regis, taxista.
1: Regis, tá...

0: Bahia, Band Coruja. Diego, hoje eu tenho um babado pra te contar.
1: Baba. Oh, conta.
0: Sábado, fui dormir na casa daquela colega que eu te contei que ela grita demais quando tá com o namorado dela, sabe? Aí eu fui dormir na casa dela sábado. Aí tudo bem, a gente comeu, bebeu. Aí quando foi assim umas meia-noite, mais ou menos, a gente foi dormir. Aí quando chegou assim, mais seu dia, aí eu acordei, né? Gosto de acordar e fazer o café, deixar prontinho pra ela. Aí eu vi o namorado dela, né? Bem devagarinho no meu ouvido. Nossa, pequenininha, raspadinha, né? Aí eu
1: Eita!
0: falei assim, fiquei assim, não entendi o que ele falou.
1: Que isso?
0: Aí tudo bem. Aí eu fiquei com aqueles 10 minutos na cabeça com aquilo. O que que tá falando? Raspadinha, pequenininha e tal. E nessa,
1: Eita!
0: Diguinho, eu só dormo sem calcinha, sabe? É porque a gente, nós dois, eu dormo no quarto e eu dormo em outro. Então eu dormo do jeito que eu quiser dormir.
1: Dorme pelada.
0: Aí eu falei assim, mãe, não entendi. Aí ele tava sentado lá no sofá, tava com o celular na cara. Minha colega não tinha acordado ainda. Eu falei assim, eu não tô entendendo o que você falou.
1: Meu
0: Aí ele falou assim,
1: Deus.
0: não, é porque na hora que você tava dormindo ontem, eu fui lá no quarto, na hora que eu cheguei, aí você tá daquele jeito. Eu falei assim, moxa, você entrou dentro do quarto?
1: Não.
0: Aí ele falou assim, calma, não se preocupa não, que eu só olhei, dei uma olhadinha e fechei a porta.
1: Meu Deus do céu. Para de ligar, ô idiota. No melhor da história, você fica ligando, ô vagabundo. Deixa ela falar.
0: Aí eu falei assim, nossa, não entendi o que esse cara foi fazer lá naquele quarto. Aí, Dieguinho, me conta aí pra mim o que eu faço, se eu conto a minha colega, ou se eu saio fora de lá, sabe? Aí que tá falando aqui é Carlos da Bahia. Beijos, Bande Coruja.
1: Ô
0: Me dá um
1: Carla,
0: conselho aí, galera, por
1: ô
0: favor.
1: Carla, eu acho que homem é vagabundo. Eu acho que todo homem é vagabundo.
2: Parou, parou, parou, segurou. Tem
1: Eu
2: cerveja
1: acho.
2: aí?
3: Tem!
2: E tá gelada?
3: Tá.

0: Ô, Carla, sabe o que eu não entendi? Por exemplo, assim, você foi lá, você tava na casa da sua amiga, ele é o marido da sua amiga. E você costuma... Responde pra nós aí, Carla, já que você tá aí, toda... toda se querendo. Você costuma ir pra casa das amigas e dormir pelada na sala? Você dorme pelada na sala? É isso? Outra coisa, você não falou qual que foi a tua reação. O principal você não contou. O que que você fez? Como que você reagiu quando ele falou isso? Ele chegou no teu ouvido e falou, nossa, tá raspadinha, não sei o que. O que que você fez? Qual foi a tua reação? Ou você ainda tá na casa dela? Só conta isso aí pra nós. Pra nós saber.
1: Caramba, velho, eu montei todas as cenas aqui na minha cabeça. Tá um pornozão danado, hein? O nome do filme é Até o Talo 2.
0: Ei!
1: O roteiro eu criei todinho aqui na mente.
0: Pera aí.
1: Você tá doido, velho.
0: Mas será que
1: tá um pornozão danado, viu?
0: Ô Nunes, será que ele pegou ou não pegou? Será que... Ah, já estamos aqui mesmo? Que tem muito isso. Cara, os maiores erros... Os maiores erros da humanidade, eu acho, são cometidos no calor do momento. É, eu não sei não. Se coloca no lugar do cara. Do cara não, da mulherada se coloque na situação dela e os homens na situação do cara. Você chega na sala, presta atenção, não tô defendendo passando homem pra pano, não. Você chega na sua sala da sua casa, a amiga da sua mulher tá dormindo pelada. Pelada não, ela dorme com a camisolinha, mas sem calcinha. Aí você vê aquela aracnofobia. Você vê aquele cajá bonito, aquele cajá. Você olha aquela manga rosa. O que você faria, hein? Sabendo que a manga rosa é da Carla Dias, que a Carla é sem vergonha. Carla, responde pra nós qual que foi a tua reação aí, Carla.
1: Pegou. Se não pegou ali, marcou em outro lugar, viu, Diego? Ela apresentou a pequenininha raspadinha. Rapaz, eu salivei quando ela falou. Eu, no lugar dele, eu ia clarear com a lanterna no celular. Só pra ver essa perereca raspadinha.
0: Vamos ver a opinião feminina.
2: Quem tem uma amiga como essa não precisa de inimigo.
0: Sério?
2: Vem dormir aqui na sala da minha casa, pelada.
0: Eita! Olha, Serani não gostou muito.
2: Bota gasolina em cima e toca o fogo.
0: Que isso, Serani? Meu Deus, gente. Peraí. Cadê o tosse? Ela... Cara, ela tava dormindo. Peraí. Não, peraí, gente. Ela tava dormindo inocentemente. Eu sei como é que é. Tem pessoas, tem lugares que tradicionalmente não usa roupa de baixo. Né? Lá no interiorzão ninguém usa roupa de baixo. Cadê meus amigos caipira aqui? Ela simplesmente dormiu e apareceu lá a tajarana dela. E aí o cara foi lá e falou isso. Mais uma opinião feminina, vai.
3: Dieguito, mensagem boazinha. A gente é do caos. Boa noite.
0: Entendi nada. Tem nada a ver com a conversa. Fala.
4: Ô, Diegão, bom dia. Cara, não é passando pano pro malandro aí lá, viu? Mas a mina vai dormir na casa da amiga e ela sabe que o namorado ou o marido, sei lá, que diabo que ele é, tá lá. E ela vai dormir pelada. Alguma coisa ela tá querendo, né?
0: É. Então, por isso que eu quero saber qual foi o desenrolar da história que ela não falou ainda.
5: Ô, Carla, eu do C ficaria com esse cara pra contar mais história pra nós. E o C, Diegão, já quer ela como amiga da sua mulher pra ela dormir pelada na tua casa,
0: eu,
5: né?
0: Eu não quero nada. Uhum. Não sou da tua laia, seu vagabundo. E baixa essa bosta pra mandar áudio. É, Diego, existe um ditado milenar que fala o seguinte: para todo homem, traíra tem uma biscate de plantão. Biscate? Biscate?

0: acaba, acaba. Acaba.
1: Errou.
0: Para.
2: Vamos ouvir o resto da história aqui, que eu quero saber qual foi a reação dela. Fala, Carla, fala, fala.
3: Ai, Diego, eu também não te contei. Eu não sabia que ele ia dormir lá, sabe? Porque quando ele vai dormir lá, eu não gosto de ficar lá.
2: Olha, presta atenção, ela não sabia, gente. Tá vendo como vocês estão julgando errado, seus vagabundos? Tadinha dela. Ela não sabia. Fala, cara.
3: Por causa daquelas coisas que eu falo pra você, né? Eu falei pra você que ele é tarado, ele sei lá, ele é esculhambado com a minha colega, eu não gosto, filho. Eu fico louco assim. Você é doido, eu fico vergonha, morrendo de vergonha. Aí ele gosta de chegar lá, sabe que horas? Eu já peguei a manha dele. Ele gosta de chegar lá a partir das meia-noite em diante, porque ele sabe que da meia-noite em diante eu não vou embora, sabe? Porque se eu chegar mais cedo lá...
2: Então, só um momento. Você fica sempre lá. Isso acontece bastante. Tá, entendi. Vai.
3: Eu saio fora, porque eu não gosto da cara dele, sabe? Eu tenho um jeito, assim, de... pidão, ele fica pedindo com os olhos, sabe? Aqueles caras que fica pedindo com os olhos, assim, pedindo, aqueles cachorro.
2: Pedindo o quê?
3: Ai, aqueles cachorro sarnento que fica olhando assim, com aquele cara assim de...
2: Cara de
3: ai, eu quero comer, me dá um pouquinho, então eu quero comer, sabe? Ai, eu fico morrendo de vergonha, não... eu dá vontade de falar pra minha colega, mas eu fico com medo de magoar ela, sabe? Porque ela gosta muito dele. Ai, que horror, mas você vê como é que fica olhando... E aquele dia, e no sábado, eu não sabia que ele ia pra lá. Porque se eu soubesse que ele ia pra lá, não tinha ido, sabe? Ele chega de surpresa, nem a minha colega sabia que ele ia pra lá. Beijo, amor.
2: Ah, entendi. Não, gente, então, peraí, então ela é inocente.
4: Piranha não dá no mar.
2: Ela é inocente, ela é inocente. Ela tava lá na casa da colega de boa, não sabia que o pidão... Oh, o cara, como é que o cara tem cara de cachorro que pede? Cachorro com fome, a cara dele. Eu imaginei a cara dele agora.
5: Não quero mais para mim.
6: Agora, a dona da casa tem que saber que as amigas que ela tem. E outra coisa, ela não viu a situação que a amiga dela estava dormindo lá. Ou seja, piscate é pouco, né?
2: Que isso?
6: E o marido...
2: Cachorro com fome, a cara dele. Eu imaginei a cara dele agora.
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6: Agora, a dona da casa tem que saber que as amigas que ela tem. E outra coisa, ela não viu... a situação que a amiga dela estava dormindo lá, ou seja...

0: quero ver alguém vir na minha casa para dar uma de louca desse nível aí. Primeiro, em casa de casal, não tem que enfiar amiga, não. Porque vai dar ruim.
1: Não, não, eu não concordo. Ah, pode. Eu não tenho que concordar com nada. Deixa eu ficar quieto. Eu só sei que a mulher. Deixa eu ficar quieto. Fala.
2: Ah, tá. Inocentemente. Ela vai dormir sem calcinha na casa de uma amiga. Onde ela sabe que. E depois, pior, ela ainda vai perguntar pro cara o que o cara falou de malhado. Não pegou? Tá pegando faz tempo e essa amiga é um otário.
1: Será?
2: Que não. Colocou a cobra, a pessoa entra
1: ô,
2: dentro
1: Carla,
2: de casa.
1: Ô, Carla,
2: peraí. Ai, ai. Ai. Conheço amigazinho.
1: Ô, Carla, peraí. Ô, Carla, não fala a verdade pra nós. Você pegou o cara? Não, gente, eu acho que não. Sabe por quê? Porque ela não gosta do cara. Ela acabou de falar que o cara tem cara de cachorro que fica pedindo. Tem cara de cachorro com fome que fica pedindo um pedaço.
3: Ah, tadinha daqui, ela é inocente. Ah, se eu visse uma cena dessa, eu jogava uma mantinha em cima dela, né?
1: Lógico,
3: tá frio?
1: Cara, lógico.
3: A Mara Tassini chamou de lambisbola, é lambisbola.
1: Olha, peraí, gente. Eu acho que a primeira resposta do Murilo seria ideal. Joga uma mantinha e vai dormir, cara. Não, não tem que ficar. Mas aí é o cara, né? O cara que é sem vergonha, o cara. Eu acho.
4: Esse sonoplasta aí é rápido demais. Biscate, rapidamente surge a música do nada da piranha. Não. Mas é o seguinte, Diego, se ela sabe que ele chega de surpresa, por que ela tava mostrando a caranguejeira?
1: Não, mano, não,
4: assim,
1: não.
4: Eu só tô imaginando ela dormindo com aquele peitão de frango assim, ó, aquele capuzão pra cima.
5: Pera aí!
4: Só
5: isso. Gente, eu vou pro céu, já paguei os meus pecados. Já sofri muito na terra aguentando meu cunhado. Ele chega sexta-feira pedindo dinheiro emprestado. Toma conta da minha casa e isso me deixa danado. Quero ver televisão, meu lugar está ocupado. Lá está o bicho de cueca no sofá esparramado. Sai vestindo minha roupa sem dizer obrigado. Enche a cara no boteco deixando pra mim o fiado. Já falei pra minha mulher, está todo mundo avisado. Espanta logo esse bicho daqui ou eu dou fim no desgraçado.
3: Não, e outro detalhe, se ela sabe que ele vai chegar de surpresa, já não é mais surpresa, né?
1: Não, mas ela não sabia, gente. Ela não sabia.
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7: 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Ei, Murilo, se a tua mulher dormisse assim pelada pra nós, hein?
1: Ei, porra,
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1: Respeita o cara, mano.
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1: Tá louco?
8: Carla, então vou te dar uma opinião, agora é sério mesmo.
1: Olha aí, Carla.
8: Não fala nada pra sua amiga, que você vai acabar estragando a amizade sua com ela. Que é perigoso ele pegar e inverter a situação, falar que você tava dando em cima dele ainda. Então fica quietinha, de boa. Às vezes numa melhor oportunidade você pega e fala pra ela. Entendeu? É isso.
1: Olha que vagabundo. Você acha que não deve falar nada pra amiga?
9: Zé, Zé,

0: Faz um ano que nós perdemos o nosso querido Newton, né? Que coisa. É que eu lembrei dele. Dessa música, o Van Palestra mandou pra nós.
1: A história da Carla foi tão cabeluda que ressuscitou até o Milton Júnior.
0: Cabeluda não, você não viu que era raspadinha? Beleza,
2: Nossa, carioca tá doido pra sentar na Glock, né? Bem que dizem, meu, né? Carioca bom é carioca morto!
0: Cala a boca, tá louco?
3: Ô Diegão, é o seguinte, esse cara aí, ele, tenho certeza, ele não comeu, mas que uma bronha ele tocou no banheiro, ele tocou.
0: Ah, meu amigo.
3: Limpinha, raspadinha, cheirazinha.
0: Se tiver limpinha, raspadinha, cheirazinha.
3: Se ele tem cara de cachorro, se eu fosse ele, eu já tinha chegado, era cheirando esse quibio aí.
0: Cara, mas é uma situação do diabo, né? Você chega em casa, olha no sofá, amiga da tua mulher deitada com a tajarana aberta. Ah, fala, não, se coloca na situação do cara também, velho.
4: Fala pra ela ficar quietinha, não fala nada pra amiga. Na primeira oportunidade, ela dá logo pra ele, que ela tá doidinha pra fazer isso. Se é que não já deu, né?
0: Ô, Carla, vem cá, fala a verdade, você tá querendo. Você tá querendo, Carla? Fala só pra mim, só pra mim. Você tá querendo matar a fome do cachorrão?
1: Diegão, vou dar minha opinião sobre a história da Carla. Vai. Vou falar como homem casado, Diegão.
0: Fala.
1: Conhecendo a minha mulher, louca do jeito que ela é. Tá. A primeira coisa que ela falaria comigo, se ela fosse levar uma amiga pra dormir em casa.
0: Tá.
1: Ó, tô trazendo uma amiga pra dormir aqui. Se você olhar pra ela, amanhã eu corto teu pinto. E outra, ela não ia deixar uma amiga dela dormir sem calcinha em casa.
0: Não, eu imagino o cara depois no banheiro lembrando da tajada, da raspadinha. É, não entendi o que foi.
5: Ô, Diego, essa mina arrumou tudo, Diego. Naquele dia ela falou que a menina tava gritando, fazendo escândalo. Ela ficou curiosa, rapaz. Ela deve ter ficado curiosa. E armou isso aí porque quer saber o motivo do escândalo.
0: Ô, Carla, você nunca pensou que talvez eles quisessem formar um trisal com você? Um trisal? O que você acha, hein? Você aceitaria isso?
6: Ô, Diego, o cara é besta, mas se é eu já ia com a vara preparada. E dava uma lambidinha.
0: Pera aí, cara.
6: Uma lambidinha, não. Eu dava várias lambidas.
0: Pera aí, só um minuto. Na vara?
6: E depois tacava a vara com anzol.
0: Ah, pescaria. Entendeu? Tá falando de pescaria.
6: A mina tá lá pelada e tá inocente. Vai ficar pelado na sua casa agora. Tá lá. Ah, não, mano. Ela tá querendo é uma lambidinha. Vem dormir aqui em casa, amiga, peladinha, pra você ver o que acontece. Venha.
0: É, esses que falam muito é o que não faz nada, né?
1: Caramba, Tatu, bem lembrado. Diegão, semana passada, essa Carla falou que foi dormir na casa dessa amiga e a amiga começou a transar com o marido e ela ficou no outro quarto batendo siririca e ouvindo o gemido da amiga. Carla!
0: Explica essa história direito, Carla. Era essa mesma amiga aí? Tu tá querendo, né, Carla? Eu não sei. Agora, eu não sei quem é que tá mais errado na história, velho. Eu não sei quem tá mais errado na história. Se é a amiga que chama a Carla pra dormir pelada em casa. Se é a Carla que dorme na sala com a tajarana tomando vento. Se é o marido que chega nela e fala, nossa, tá em tom de brincadeira. Em tom de brincadeirinha, nossa, a pequenininha tá raspadinha, hein? Ou se é o Zé Felipe que vai voltar pra Virgínia, o trouxa lá. Eu não sei quem tá mais errado nesse Brasil, viu? Olha, vou te falar.

É. Algum filho da mãe ligando aqui na hora errada, vai cagar no mato, para de encher o saco. Bom, mas enfim, né? Aliás, hoje temos um

0: Aqui é que ela vai errar, tá, amiga da Carla aí, rapaz, que chama ela pra ir dormir na casa dela e quando o namorado chega e vai pro quarto, fica fazendo escândalo aí. Aí tá querendo mostrar, sei lá o que, né?
1: Ah, boa.
0: Aí a outra fica por vontade, aí dá do que dá, né?
1: Peraí, gente, ó, ele trouxe uma posição diferente também, né? Calma, cara. É outra coisa também. Você tem visita em casa, pra que a outra vai gritar tanto? Também já tá querendo mexer com a outra que tá quieta lá no sofá, né? Hã? Com visita em casa, você vai ficar gritando, dando alto? Ah, não sei não, viu? Eu acho que ninguém tá prestando aí, viu? Eu acho que ninguém tá prestando aí, viu? Ah, eu acho que é tudo vagabundo. Tudo sem vergonha. O cara, a Carla, a véia, ou a mulher.
2: Ô, Diegão, será que ela tava gritando demais pra chamar a amiga pra ver o que tava acontecendo?
1: Claro.
2: E fazer um trisal?
1: Lógico, cara. Ah, presta atenção na vida. Agora se coloca em outra situação. Você tá lá, de boa, dormindo na casa da amiga. A amiga começa a dar aquela cavalgada no namorado. A porta entreaberta. Oh, yeah. Não. Aquela portinha entreaberta, você dá aquela olhada lá dentro, o pau torando. Você vai espiar ou não vai espiar? Eu não ia. Imagina, mas aquela gritaria tapaiada e chute na cabeça e cusparada na cara e peidando no ventilador. Você não ia, não? Ela acabou de mandar assim, nossa, que delícia. Oh, yeah. Oh, tchica, tchica. Hã? Aquela baita meteu. Olha, aquela festinha boa, aquela orgia. A porta entreaberta. Ai, eu não sei não, viu, mano? Eu não sei não. Eu não tô falando nada.
3: Isso aí é tudo ideia pra fazer povinho. Primeiro tinha dois quartos. Da outra vez ela tava no quarto ao lado ouvindo a cavalgada. Agora porque ela vai dormir no sofá se o cara não tá? A amiga, de repente, pode até dormir na mesma cama sem acontecer nada. Você entendeu? É por qual motivo tava agora no sofá sem calcinha? Ah, isso aí ela quer é ibope, vai.
1: Só um momento. Você dorme pelada com a tua amiga na mesma cama, ô Tati? Eu não entendi, não sei se eu entendi certo. Pera aí. A Tati é sapatona, pera aí. Deixa eu ver. Vamos ouvir de novo.
3: A cavalgada. Agora porque ela vai dormir no sofá, se o cara não tá.
1: Pera aí.
3: Fazer povinho, tudo ideia pra a cavalgada. Agora porque o cara não tá. A amiga, de repente, pode até dormir na mesma cama sem acontecer nada.
1: Oh. É, mulher tem dessas, né?
4: Diego, bom dia, um braço, hein? Não, quando tem visita em casa, o sexo é mais gostoso, hein? É mais perigoso.
1: Ah, olha, então foi isso aí. Ah, vocês são tudo sem vergonha.
2: Invejosa!
1: A Tati é invejosa. O pessoal tá falando que a Tati tá com inveja aqui. Tá com invejinha, Tati?
3: Ah, Diego, você mete o louco. Primeiro era 2 quartos, agora o cara não tá, a mulher vai dormir sozinha no quarto, o outro quarto vazio pra ela dormir no sofá.
1: Ela tá com invejinha, ela tá com invejinha. Ela queria estar na festa.
5: Aí eu bato na mesma tecla. Por que que a mulher pode dar beijinho no rosto da outra, pode andar de mão dada com a outra, pode dormir pelada com a outra, e o homem não pode fazer isso tudo com um amigo? Por quê?
1: Ô Edinaldo, quem disse que não pode? Imagina Edinaldo dormindo pelado com o amigo dele na mesma cama. Claro, sem fazer nada. Imagina Edinaldo chegando da... vendo o amigo pelado no sofá. Não tem problema nenhum, Edinaldo.
6: Olha aí, Diego. Será que é desse jeito aí, Diego? A amiga dela é a Giza. Eu acho que é a Giza, viu? Eita, Edinaldo, que cena horrível, velho. Agora eu fiquei imaginando aqui. Ai, Edinaldo, faz isso não, cara.
1: Ó. O Ivan Nelis acabou de chegar e falou: bom dia, Diego Lopes. Eu já dormi na mesma cama que um ex-amigo meu e não rolou nada. E eu quero dormir com o Edinaldo Plástico na mesma cama. Aí, Edinaldo, pronto, já descolou aí a conchinha que você tava querendo.
7: Ô, Diegão, fala pra esse jumento aí, ó, ir lá dormir pelado com o Pablo Vittar lá. Vê se ele vai aguentar esse cavalo de teta aí, ó.
1: Ah, não, mas peraí, dormir pelado com o Pablo deve ser uma delícia. Pablo. Hein, Edinaldo? Você não topa, não?

0: Bom dia, Diegão. Rapaz, o plástico gosta de uma broderagem, hein? Rapaz.
1: Oi, Tinaldo, você tá doido pra dormir de casulo com seu amigo, né? Com a largata dentro, vagabundo.
2: Com a lagarta dentro.

0: E aí, Diego, não tem mais um áudio da Carla aí, não? Vamos desenrolar essa história aí, Carla?
1: Vai, Carla, vai, Carla. Vamos, Carla. E aí, o que, que aconteceu, cara? Não, a situação foi essa. Ela foi dormir na casa do amigo, o amigo fez isso e ela não sabe se ela conta pra amigo ou não conta. Eu realmente acho que não deve contar. Sabe por quê? Analisa sério comigo. Não, sério. Pera aí, ô Pablo. Só um minuto aí, Pablo. Só um minuto. Analisa a história certinho comigo. Ela chegou pra dormir na casa da... Primeira vez, ela foi dormir na casa da amiga. A amiga ficou com o cara com a porta entreaberta. Ela não deu aquela olhadinha, mas ela ficou se sassaricando lá. Ela deu uma sassaricada que ela falou pra nós. E aí, meu amigo, na segunda vez, presta atenção, acontece isso. A amiga chama, vê a outra dormindo só de calcinha, sem calcinha, no sofá, sabendo que o marido ia chegar de madrugada e ia ver a história. O marido, muito tranquilamente, parte pra cima e fala o que falou pra ela. Você não tá... Será que não tá na cara que esse casal tá querendo sacanagem? E a Carla tá inocente. Ô Carla! Eu acho que você deveria ir pra cima e pegar todo mundo, cara. Eu acho. E aí, beleza. Aí ela vai e conta pra amiga. Aí é aquela história, né? Vai da reação da amiga. Mas eu acho que tá todo mundo querendo e não estão querendo saber. Não estão conseguindo falar. Eu acho que tá todo mundo querendo e não estão sabendo pedir. Eu acho.
2: Diego, vamos falar o que é verdade agora, né? Se o Zé Felipe voltar com a Virgínia, ele vai ter que dar uma mexida nos caindo da Virgínia lá. Porque o Vini Júnior de Malvadeza deve ter feito um estrago ali, hein?
1: Ó o outro.
3: Ô Carla, você já parou pra pensar que a sua amiga pode ter ligado pro namorado dela aí pra lá de propósito só pra te pegar de periquita de fora?
1: Pois é, cara.
3: E você tá aí moscando?
1: Mandou aquela mensagem, olha, ela tá agora no sofá, hein? Ah, porque eu já vi tanta coisa nessa vida, cara. A gente já viu tanta coisa, tanta história. Já viu tanta sacanagem. Hoje em dia tá tão moderno essas coisas, essa situação é tão normal. Eu não duvido de mais nada.
4: Eu com minha prima, já dormi com uma amiga e não rola nada porque eu não tenho interesse. Agora, na minha casa, com meu marido, mas nem sonhando, nem pensamento. Vai ficar do lado de fora, tomando chuva, quero que se dane. Não quero nenhuma mulher na minha casa, não.
1: Mas...
4: prima, já dormi com uma amiga e não rola nada porque
1: Pera,
4: eu não...
1: Ô, Amandinha. Mas é, na eu acho que tava todo mundo querendo aí.
5: Diego, coisa boa pegar esse rabo de esse digital, botar um vício sentindo o rabo dele, bem cachorrando, depois você vai soltar o leite quentinho, amparão, rapaz.
1: Rapaz, ainda bem que ninguém entendeu nada que você falou. O Júlio falou, Diegão, o Trizal tá quase on, cara, tá quase rolando. Hein, Carla? Ô, Carla, deixa eu te perguntar um negócio aqui. E se ela fizesse a proposta, você aceitava? Ela chega em você daquele jeitinho. Oi, Carla. Então, sabe o que acontece? Eu e o Gervásio, que deve ser Gervásio o nome do cara. Eu e o Gervásio, a gente tava conversando. Você sabe que a gente tem uma amizade já há um tempo. A gente gosta muito de você. E a gente tava pensando assim, em fazer umas coisinhas diferentes. A gente tava querendo fazer umas coisinhas diferentes. A gente pensou em você, porque você é a nossa amiga. De repente, sei lá, a gente toma um vinho, deixa rolar. A gente faz uma festinha aqui em casa, vê o que que dá, né? E a gente vê o que que dá, né? Aí, às 12h32 da manhã, ela pega a taça de vinho que tá na tua mão, coloca de lado, começa a acariciar a sua nuca. Ai, que delícia. Aí já vem o Gervásio por trás dela, por trás dela. Começa a fazer aquele carinho, ele já muda o som, ele coloca um Lionel Rich pra tocar. Ah. Ai, Carla.
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1: Ô, Carla, você sabe que o Gervásio sempre teve uma atração por você?
6: You have made me...
1: E aí, analisando friamente, eu, sei lá, eu queria te fazer uma proposta. Aproveitar que a gente já tá feliz, que a gente tá aqui junto, vivendo essa noite gostosa. Olha pra ele, olha pra carinha do Gervásio. Olha a carinha dele de cachorro pedindo um pedaço de carne. Olha lá.
7: Ai, ai, eu levando o casalzinho, radião no talo, assunto, baixaria, safadeza, trisal, eu me alimento de momentos constrangedores, é uma delícia.
1: I'm so lost. Ai, eu não sei, cara.
8: Ô, Diego, isso aí já rolou trisal.

0: Ela só levantou esse assunto pra dar ibope aí, ó. Pode ver que ela não respondeu mais, não fala mais nada. É trisão na certa e é muito tempo já, putinha.
1: Será, sim?
0: Pode ver, isso aí já rolou trisão.
2: Ô Carla, fala a verdade pra gente. Você tá escutando a gente falar aí de trisal, que você, né, se alisou lá, tocou um DJzinho tá enquanto tava na bagaceira dos dois lá. Fala pra gente, você não tá espumando agora? Você não tá toda melada, parecendo uma lesma cheia de sal? Com vontade de acontecer isso aí?
1: Pera aí, Cleiton.
2: Deixa de conversinha furada,
1: calma,
2: mulher.
1: Calma, Cleiton.
2: Ô Carla, fala a verdade pra gente. Você
1: fala,
2: agora.
1: Fala, cara, fala. Carla, Carla. Ó, nós estamos dando vários conselhos pra você aqui, Carla.
3: Ô, Carla, eu docê ainda, então, conversaria com a tua amiga e perguntasse essas coisas assim, amiga, você já fez sexo a três?
1: Pronto.
3: Eu tenho vontade, hein? Você já fez alguma vez? Tá? E vê qual que é a resposta dela.
1: Joga
3: de repente
1: no ar.
3: Ela fala, morro de vontade também e tal. Aí você já deduz que é alguma coisa entre ela e o namorado dela.
1: É.
4: Ô, Diego, isso aí é roteiro daqueles contos eróticos de... Era Playboy, né? Não lembro se era Playboy ou que ele era. Mas isso aí é igualzinho aqueles contos eróticos que tinha nas revistas.
1: É.
5: Bom dia, Diego Lopes, bom dia, ouvintes da Rádio Band. Bom dia a todos os ouvintes do Band Coruja. Ô, Carlinha, se você quiser ter amizade com uma amiga, assim, com todo o respeito, amizade com minha mulher, que eu tô namorando, né, que eu sou separado, mas se você quiser vir lá pra cá, você pode vir, você fica no final de semana lá com a gente.
3: Pronto.
5: Pode ficar sem calcinha, mas eu não garanto a você que eu não vou dar nem um pingo de olhada pra você. Você pode ficar dormindo, você não vai nem dormir no sofá, quem vai dormir no sofá sou eu.
1: Pera aí, cara,
5: você
1: tá
5: vai
1: bom.
5: Dormir lá na cama, mas minha namorada.
1: Chega. Tá bom, ó, recebendo várias propostas. Ô, Carla, tem muita proposta chegando pra você agora. Você atiçou os homens aqui, cara. Carla, vai.
6: Mas você já pensou, ô, cabeça do cara, mano, eu mesmo pensaria, será que eu tenho de fidelidade, velho? Será que eu tô no... Bora!
1: É, eu também, cara, olha, eu não sei não, viu? Eu, depois que eu já caí num teste... Esses testinhos de amiga, eu desconfio de absolutamente tudo.
7: Errado que não consegue.
1: Eu não caio mais em nada. Que agora virei capoeirista agora. Posso dar uma escorregada, mas saio no AU.
7: Abra a janela, meu amor, abra a janela. Abra a janela, vem ver quem está aqui. É um homem.
8: Nossa, eu não sou a Carla, mas você fica falando desse jeito. Ai, Diego, nossa.
1: Uma tarada.
8: Ai, continua, tava quase lá. Ai. Tem uma cara de cachorro.
1: Pera aí, Maratacine.
8: Deus.
1: Ô, Maratacine, eu tava só ilustrando a história, Maratacine.
9: O Muriloco tocou num ponto interessante, Diego.
1: Tocou?
9: Aí sabe se essa porra não é algum teste.
1: É, então. É, eu não tinha nem pensado nisso, é verdade. É, eu, hein? Não, mas aí o teste pra quê? Pra Carla? Era mais fácil ser teste pro cara, né? Mas eu vou falar, a mulher... Presta atenção, a mulher que bota homem pra cair em teste, ela é muito burra, velho. Ai, amiga, testa o meu marido, testa o meu namorado. Mas que bosta. Deixa eu falar um bagulho aqui. Outra, olha, o cara meteu um capão. Deixa eu falar um negócio aqui. Deixa eu perguntar uma coisa. Se a tua mulher te faz um teste. Ah, mano. Eu não sei não. Você não caía só de ódio, só de raiva. Ah, essa quer testar? Você vai ver então. Tome o teste.
6: É isso aí, Diego. Mulher que faz isso é muito boa. Mulheres, não sejam burras. Não teste a gente, que senão você vai perder nós.
7: Deixa o biquinho de fora, entra na roda e rebola, rebolando sem parar.
10: Uns 2 meses atrás eu tava na academia e minha mulher me liga em chamada de vídeo. Com o Niguinho, um molequinho pretinho no colo, né? Aí ela falou, olha, seu filho aqui, ó. Parece com você, não parece? E o moleque era a minha cara, Diegão. Eu fui correndo, parei meu treino e fui correndo pra casa. Ela ficou com medo, foi? É filho da minha amiga.
1: Ah! Cara, deixa eu falar, pra quê? Alô, mulherada. Atenção, minhas amigas. Pra quê, velho? Não procura, que quem procura acha. O homem é homem. O homem tem um negócio, sim, uma bosta, chamado testosterona. Às vezes tá meio baixa, mas tem. Não vai fazer teste com o cara se você não quer perder teu.
11: Bom dia, Didi, tudo bem?
1: Ó, Jessiquinha.
11: Ouvindo essa história me deixa tão tristinha.
1: Por quê?
11: Porque ninguém me convida pra dormir pelada.
1: Ai.
11: Hashtag chateada.
1: Tá chateada, Jessiquinha. Faz tempo que ninguém te convida pra dormir pelada, Jessiquinha? Ô, Jessiquinha, se você recebesse essa proposta de um casal de amigos, você aceitaria formar um trisal? O pau que rola na internet! Eu quero saber de você! Para esquentar a relação, você aceitaria abrir o relacionamento? Se você visse a tajarana da amiga da sua esposa, o que você faria?
12: Cintura solta! Ei!
13: Que desgrama é essa aí? Eu tava dormindo, escutei uma história aí, Diego. Passa meu contato pra ela. Agora. Vai tirar essa dúvida. Beleza, Carminha? Beijo.
1: Ó.
14: Ai, que delícia.
1: Calma, moça. Pera aí, amiga da Carla. Calma, Carlinha. Começou
14: a festa. Que delícia, cara.
1: Calma, Carla! Ah. Imagina, cara, você na casa da sua amiga e acontece. A porta entreaberta. A porta entreaberta. E você ouve isso aqui, ó.
14: Ai, que delícia! Que tesão!
1: Ei, peraí, amiga da Carla! Eu acho que foi de propósito. Aí você escuta isso aqui, ó.
14: Ah.
1: Calma, moça, calma, moça. Eu não sei não, hein?
14: Ah, que delícia, caralho.
1: Pera aí, Carla. Eu não sei não, hein?
14: Sofá de...
1: Pera aí, tá bom, chega. Chega! Ah, a Carla falou assim, Diego, foi exatamente isso que aconteceu. Ô, Carla, eu acho que eles estão te querendo. Eu acho que você devia chegar e falar. Abertamente. Fala, o que vocês querem? Vocês querem me dar?
15: É melhor ouvir esses barulhos na casa da sua amiga do que na casa da sua avó, né?
1: É.
16: Ô, Diego!
1: Ah!
16: Eu tô começando a achar que essa Jessiquinha é inteligência artificial.
17: Fala, Diego. Bom dia, tudo bom? Ô, Diego, a senhora foi na casa de um amigo e ele começar a transar, começar a amarrar a esposa dele lá, começar a gritar isso e aquilo, ele e a mulher dele, deixar a porta aberta, eu entro no quarto e pulo nos dois, filho. Tô nem vendo. Provocou porque quis.
18: Diego, eu não faço teste, não. Eu simplesmente observo. Se eu tô sentindo alguma coisa, meu filho, é porque tá acontecendo.
1: Nossa, você confia no teu sexto sentido, então, né? Ô, Mandinha. Ela confia no sexto sentido dela. Mulher tem um sexto sentido que eu vou te falar, viu, cara? Também não precisa nem fazer teste. Onde há fumaça, há fogo, não é?
19: Ah, sai daqui, louca! Vai, cigana!
1: que cigano. É.
19: Ô Diego, isso aí já rolou, ué. Ela que não tá querendo falar, ué.
1: Não, não rolou. Ela
19: pode
1: falou
19: falar
1: que
19: pra ela, assume. Assume que já rolou.
1: Ela falou que não, ela disse que não, ela disse que não. Mas ela tá querendo, eu acho que tá. Ela falou que não tá querendo, que eu sou louco, mas ela, eu acho que tá. Eu acho que bem no fundinho, no fundinho, bem no fundinho, sabe o fundinho? Bem no fundinho, lá no fundinho, bem no fundinho, no fundinho.
20: Ai,
1: ei, pera aí! Eu acho que ela quer, eu acho que quer.
21: Engraçado que a intuição de mulher só funciona quando ela quer, né? Porque quando é pra escolher o pai dos filhos, aí escolhe os candangos que vai largar e não pagar a pensão.
1: Esse aí já tem história também.
0: Ah, Diegão, certeza que já rolou e ela tá aí se fazendo só pra ver o que, que o povo vai falar. Deve ter levado até na orelha.
1: Ela falou aqui, ó, não, esse aí, ele não faz o meu tipo. Tu nunca pegou quem não faz o teu tipo só por pegar, só pelo momento? Não faz o meu tipo.
22: Ô Diego Lopes, eu acho que essa mina já saiu com o cara já, ela só queria o Ibope, ela conseguiu o que ela queria. Atenção da galera.
0: Ela é igual o John Tatu, se faz de bezerra pra mamar deitada.
1: Ih, Tatu, sobrou pra você, Tatu.
16: Ô, Amandinha, se a intuição feminina funcionasse mesmo, não ia ter tanta mãe solteira por aí sem receber pensão.
1: Ia.
16: Oxe, de graça?
0: Agora ela aprendeu a mentir. Não faz o tipo, aham. Não faz o tipo que ela quer. Só faz o tipo que ele quer. Você tá doido?
23: Ai... Que delícia!
1: Nossa, que bosta, velho. Não, depois dessa eu parei. Depois dessa eu parei. Não.

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0: Ah, eu preciso falar sobre isso. Olha, que ódio!
1: Errou!
0: Para que volte e tome uma gaia bem grande do tamanho do mundo. Ah, peraí, velho, peraí. Mano, eu já falei aqui que eu não voltaria, mas nunca. Acabei de saber que já estão de trelelê. Ai, mas é o amor, amor de pica-pau. Ah, sai daqui, cara. Agora, pelo que eu tô percebendo, eu recebi tanta mensagem. Ai, de, para com isso. Ai, é o amor é assim. O amor, releva. O amor supera. Peraí, velho. Aí ela subiu no palco, ela cantou essa, ele acabou de postar ele cantando essa música pra ela. Ela com uma baita cara de, olha, ó.

0: Idiota.
1: Porra. E quem sai por cima da carne seca nesse trem aí, se voltar mesmo, é ela, né? É ela. Aí os fãs ficam tudo oriçado. Ah, vá se ferrar, os dois também. Ah, dois idiota. Dois não. O Zé Felipe é idiota.
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0: Eu acho que é o retrato do povo brasileiro. Não é possível. O que eu tô vendo na internet é um monte de gente shippando, falando: vai que lindo! Vai que lindo! A mulher sai, dá. Olha!
2: Pode me bloquear.
0: Ah, cara, tá me dando uma agonia porque eu não posso falar o que eu penso.
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0: Ainda não. Cadê o Murilo, esse filho da...
2: Fazendo fazendo
0: cadê o Murilo? Cadê o Murilo?
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0: Eu vou usar os ouvintes pra falar agora.
3: Atenção, Diego Lopes. Bomba, bomba, bomba. Você tá querendo roubar o furo dele, hein? Calma, cara.
0: Ah, é verdade, é verdade.
3: Bora, filho, bora. Escreve aí o que você tá pensando, mano. Vai.
4: Eu fico imaginando o pai dele, o Leonardo, né? Nos anos 90, até nos anos 2000,
0: cara.
4: Passava o rodo em tudo,
0: mas
4: cara.
0: É um saia comendo Leonardo a mulherada pra toda. Fazer filho
4: e agora
0: também,
4: tem
0: olha.
4: Filho corno desse aí, meu.
0: Pô. Ah, peraí, cara. Não, desculpa, Zé, se você estiver ouvindo agora, você tem algum amigo, algum puxa-saco. Ah, mano, peraí, velho. Será que eu tô ficando louco da cabeça? Será que eu sou muito velho? Será que minha cabeça de velho? Será que eu sou de outra geração? Será que hoje em dia

0: Bom dia, Diego Lopes. Bom dia, cambada. Diegão, essa história da Virgínia aí com o Zé, eu acho que não gostou nada. Foi o Leonardo, hein? Porque nem na festa do Neto ele foi, hein?
1: Não foi? Ah, então, tá vendo? Ah, peraí, também é, olha, vou falar, viu, mano? Será que eu tô ficando louco? Cadê as mulheres, hein? Eu gostaria das opiniões das feministas, das femininas. Opiniões femininas agora aqui, cadê as mulheres? Fala pra mim, cara.

0: voltaria? Volta? Volta ou não volta? Volta ou não volta? O que que é, hein? Ó, tá chamando.
1: Ô Diego, hoje eu tava assistindo Euforia, né? Aí tem um episódio lá que a Sydney, ela, o ego dela começa a crescer, ela vai ficando grande, ela vai ficando gigante, a roupa dela começa a rasgar. Aí tem um mano batendo uma pra ela, aí do nada, mano, ela vai, estoura o vidro do prédio, assim, que ela tá gigante, com os peitão branco, mano, rosado no bagulho, lindo, lindo, lindo, lindo. Aquela Sydney é demais, Diego.
0: O que tem a ver, ô tarado de bosta? O que tem a ver com o papo tarado de bosta? Não me irrita não, hein?
2: Roça, roça em mim, roça, roça em mim.
0: É sério? A Sydney suína, né? Os peitão branco na janela, peitão branco na janela.
3: Cadê as mulheres que gestam? Dê as suas opiniões.
0: É, pô.
4: Roça, roça em mim.
5: Punheteiro lazarento.
6: Diego, liga pra mim falar as verdades aí nesse programa, pra falar as verdades aí no programa, pode ligar agora.
0: Você tá sabendo de alguma coisa já, não?
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0: Olá, quem é? O Fabiano Caçambeiro mandou o seguinte texto de busca no Google. Não, a reconciliação não foi confirmada ainda. Os rumores de uma possível volta começaram após o ex-casal aparecer junto no aniversário de 5 anos da porra da Maria. Esse foi o primeiro encontro público deles desde que a influenciadora terminou o namoro. Ah, mas já nasceram, já ficaram juntos, já teve um jantar aí. Vocês não estão sabendo, esse Google é burro. O Google só vai confirmar quando eles postarem. E olha lá, depois ainda.
8: Ô Diego, depois do Vini Júnior, o vibrador da Virginia virou um extintor.
0: Para! Respeita a menina, fala com educação, cara.
9: Ô, punheteiro, hein? Que isso, hein? Perdeu a digital da mão.
10: Diegão, rumores que rola por aí é que ele até volta com ela, mas ela ia ter que fazer aquela reconstrução vaginal, tá ligado?
11: Vai achando que não vai doer.
3: O duro que agora cabe o Zé Felipe dentro da Virgínia.
0: Cala a boca!
12: Chama!
13: O Diego tá falando que o Zé Felipe é um trouxa se voltar com ela agora, depois de ter acabado com o Vini Júnior.
0: Opinião feminina.
13: E ele é um trouxa se ele voltar com ela. Eu também acho que ele vai ser um trouxa se voltar com ela.
0: Oi. Pô, o que que é, gente? Pelo amor de Deus.
14: Tu pode me evitar, pode me bloquear.
0: Cara, o cara tava com a Ana Castela na mão, velho. Ah, mano, o que que é, hein?
15: Cadê, Diego, a opinião da mulherada aí, as mães solteiras de plantão aí, que já rodou a banca e agora quer voltar pro pai acabar de criar o filho?
0: O Cleiton é... pega pesado, né?
16: Ridículo esse negócio de voltar, mas ridículo ele, entendeu? Aceitar ela de volta. E outra coisa, espera, né, que só tem um brincado pela frente. Você imaginou se bagunçou o bundico?
0: Pera aí!
16: Ah, coitado do menino. Não vai ter playground pra mais lugar nenhum.
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18: Bom dia, Diego, tudo bem? Minha opinião, tá? Ficam aí dando todo o ênfase no Vini Júnior, no manjolo dele, que isso e aquilo outro. Se bobear, o do Zé Felipe dá show no dele. Vai por mim, hein?
0: É sério? É, eu também não acho. O povo tem um pré-julgamento de que só porque o cara... né?
17: Fazendo dom, dom, dom, dom, dom, dom. Fazendo
0: dom, dom, dom, dom, dom, dom. E aí, ô Vaninha? Fala aí, Vaninha. O que você acha?
19: E Marcinho Sensação.
0: Pelo amor de Deus, os dois, olha lá, o que que a Van falou? Os dois são jovens, desimpedidos e têm 3 filhos. Ninguém tem nada a ver com isso, deixa os dois pra lá. Ah, Vaninha, vai!
12: Chegou o Gasparzinho, mamãe!
0: Vai pra lá, Vaninha, nós estamos falando do assunto. Como é que nós vamos deixar o assunto pra lá? É o assunto do momento. Vai, deixa pra lá. Vamos falar de quê nessa bosta?
12: Gasparzinho, mamãe!
0: Você não sabe que isso aqui é um programa de rádio que tem que falar do que acontece no momento? Porra, Van!
12: Ela virou de vez. Seu cavalinho, eu vou dizer.
16: O Felipe tem que levar lanterna, isqueiro, um galão d'água.
0: Peraí.
16: E uma bússola.
0: Peraí.
16: Pra ele poder achar o caminho de volta pra casa.
0: Vaninha, gente, a mulher que tá falando, hein? A mulher que tá falando, hein?

0: Negão, bom dia. É o Júlio de Itaquera. Rapaz, essa do Zé Felipe aí é pra acabar com o mundo, viu? Acabar com o piqui do Goiás. Rapaz, isso aí é a mesma coisa de você comprar um carro que já foi seu. Ele só vai voltar com mais defeito. Pneu mais careca. Aquele buraquinho de um rasgo que tinha no banco maior. É só prejuízo.
1: Ô, Negão, bom dia, bom dia. Ô, Negão, é o seguinte, cara, o Leonardo ele tinha que pegar o neto dele pra dar umas voltas, né? Ensinar o que ele não ensinou pro filho. Deus neto? É mais, né? Você tá doido?
2: O neto? O que, que o neto tem a ver? Ô, Diego, o Nutelinha vai voltar com a ex que usou um colo, uma coleira com o nome do outro. É pra lascar o cano mesmo, não é?
3: Quando ele voltar pra casa dele, vai dormir na cama, vai sentir o cheiro de Vinícius Júnior, o travesseiro dele.
2: Nossa, cara, doeu essa, hein? Essa dói. O cara sentindo o cheiro da Uipink. Do Uipinto.
4: Zé Felipe, larga dessa mulher, larga, pelo amor de Deus. Vai bater biela, não.
5: Fala aí, Diego. Pensou o Zé Felipe, ele pega e faz um hit com a Isa? Aí começa a namorar, aí sim, hein, mano. Mulher que ia dar um troco legal.
2: Peraí, velho. Peraí, mano.
6: Diego, com todo perdão, Edinaldo. Mas falam que os negões são avantajados. Só propaganda. Conhecedora de manjolo, viu?
2: É sério, Elaine? É lenda esse negócio que os negão não... Ih, Edinaldo. Com todo perdão, Edinaldo. Ai, Edinaldo.
6: Diego, com todo perdão, Edinaldo. Mas falam que os negões são avantajados... Só propaganda. Conhecedora de manjolo, viu?
2: Olha, Elane, velho. Passa no ombrinho, ai, bamboleiro. Cai na cintura,
7: danada. Se ela quiser, ele volta, tá? Que aquela mulher ali, minha filha, cobra criada. Aquela ali dá nó em pingo d'água.
2: É, eu vi um vídeo do influenciador chamado Cardoso. E ele falou exatamente isso que tá se cumprindo, cara. No começo, lá no começo, ele tava ainda com a na castela. O cara falou exatamente isso. Esse relacionamento deles não vai durar, porque o Zé Felipe tem uma carga muito pesada que se chama Virgínia Fonseca. E ela tem uma energia muito pesada que não vai dar paz pro menino. O menino gosta dela, tá tentando, mas não vai conseguir. Que coisa, né, velho? A Nalva falou, Zé Felipe Tufão. É beleza pura assim, ó. Roda no dedinho assim. Vai no pisco. Peraí, chegou áudio do Zé Felipe? Eu falo que a gente tem que tomar cuidado com o que a gente fala, que essa galera escuta nós.
8: Ô, Diegão, você tá bem?
2: Ih, Zé.
8: Aqui é o Zé Felipe.
2: Ô, Zé.
8: Agradeço o apoio de todos vocês da Band que torcem por mim. Eu amo a mãe dos meus filhos.
2: Olha lá.
8: Estamos conversando e o amor supera tudo.
2: Ah.
8: Estou na escuta aqui.
2: Tá bom, Zé. Um abraço pra você, Zé.

0: Coloca a hora do boi pro Zé Felipe.
1: É, hoje nós vamos ter que fazer.
2: 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Você, você virou meu mundo de ponta.
1: Diego, como que eles vão votar se a Virgínia vai ser presa? Pera aí, ô fenomenal.
2: Com certeza, tiro certo.
0: Agora coloca aquela música lá. Minha ex virou fruta.
1: Ei!

0: Coloca meu áudio aí no ar.
1: Ah, cala a boca. Era pra ser só uma noite, eu acertei. Quando eu coloco, é essa bosta que você manda. Ai, ai, ai,
2: era pra ser só uma. Bom dia, bom dia, bom dia, meu povo. Aí eu pergunto pra esses monte de homem, será? Se eles tivessem uma mulher dessa, igual a Virgínia, se eles não voltavam?
1: É.
2: Sem reclamar, sem fazer nada.
1: É, também tem essa. Também tem essa, né? Você olha, olha pra cara da Virgínia. Olha pra cara dela. Olha na bola, olha na bola. Olha nas bolas do olho dela, do olho. Hein? Ela dá aquela piscadinha. Ela é malvada. Ela é malvadona. A gente já percebe, só de olhar pra cara dela, escutar o jeitinho que ela fala, que ela é malvada. Ela é malvada. Ela é malvadona. Você não voltava, não?
3: Coloca o capacete que lá vem,
1: pedra. Coloca o capacete que lá vem, chifrada. É, o que ela falou foi real mesmo, né?
4: Bora, bora, que hoje é dia. Eu vou lançar braba. Chama as amiguinhas.
1: Lembra da Virgínia dançando as músicas do Zé?
4: Bora, bora, que hoje é dia.
1: Vem, aquela vou... barriga que parece um pão sovado. Barriga de pão sovado.
4: Sequência de botadona na rapa dessa malvada.
1: Ei, a raba da malvada, hein? A raba da malvada, hein?
5: Ela só quer socadão, sentadinha.
1: Ó, ó a Virgínia dançando essa.

0: Ah, não, ela pode ser maravilhosa, mas eu não voltaria, não, pô. A mulher tava beijando um macaco. É, vai ser pá.
1: Cara, que susto, seu filho da... Que susto, mano. Não, real, é verdade. Ela beijou um macaco no zoológico, né? Oh, peraí, ô... Oh,
2: Errou!
1: É, me assustei de novo,

0: Mano, é sério, velho. Eu tô meio. Tô meio.
1: Coloca o capacete que lá.
2: Ah, Diegão, eu acho que ele podia voltar, sim. A única coisa é que ele ia ter que ficar esperto pra não assustar. Cada vez que ele falasse alguma coisa perto da danada, escutar o eco.
0: Cala a boca.
3: Aí depois você fala, o Cleiton é maldoso, né?
0: Não, mano, não. Ela beijou o... Pera aí, deixa pra lá.
4: Eita, macaco de sorte!
0: Chega. Pera aí, chega, parou. A partir de agora... Meu Deus, gente.
4: Dança com duro!
0: É desse sim que ele tá falando. Cala a boca.
5: Não, imagina na Copa do Mundo, família do Leonardo, a família da Virgínia sentada no sofá, e aí o Vinícius Júnior faz um gol. Eles comemoram?
0: Cara, pega essa visão aqui. Não. Pera aí, o Lima foi cirúrgico agora. Pega essa visão. Vou até colocar o áudio dele de novo. Imagina essa cena aqui, ó. Presta atenção.
5: Não, imagina na Copa do Mundo, família do Leonardo, a família da Virgínia sentada no sofá, e aí o Vinícius Júnior faz um gol. Eles comemoram ou ficam calados?
0: E aí?
2: Leonardo tá torcendo pra ter outro 7-1.
0: Você comemoraria? Ah, eu acho que é muito adulto, né? É muita maturidade tem que ter. Pra eu não tenho.
6: Olha aí, Cleitão. Depois é você que fala demais, mano. Olha esse lazo do... do Murilouco, mano.
0: Não. Vocês que estão com maldade. Não tem nada demais. Ele falou da cena que deu o que falar lá.
7: Boa noite, Diego. Adriano Mocorongo. É carreteiro, passando aqui em Brasília, escutando pelo aplicativo. Tinha precisão de ela expor o relacionamento do jeito que foi feito, hein? Pô, ela separou e pisou no pescoço do Zé Felipe.
4: Imagina, ela volta com o Zé Felipe e na semana seguinte lança lá no E-Bink um body splash de chocolate.
0: Ei.
4: Ou pior, body splash.
0: Murilouco.
4: Aquele banana.
0: Para, eu não vou botar mais você no ar, não vou colocar. Mano, minha pressão caiu quando esse vagabundo.
8: É, daqui a pouco o Zé Felipe vai proibir, né? De comprar banana na casa dele.
0: Cala a boca. Bom, vamos lá. Cala a boca, Baratacine, você também cala a boca, pera aí.

0: Alô, Diego, Diego Lopes.
1: Olha, baixa o som.
0: Peraí, você tira do Bluetooth.
1: Sai do Bluetooth.
0: Calma!
1: Aê, muito bem, muito bem. Alê, fenomenal. O que que você tem pra falar
0: bombas,
1: sobre esse cara?
0: Cara, bombas.
1: Já?
0: Eu não sabia da maior, cara. Deu repercussão voando de coruja. Tá, dá todo dia repercussão.
1: Ah.
0: Mas ontem deu repercussão. Deu repercussão voando de coruja.
1: Aonde?
0: O bando de coruja deu repercussão.
1: Aonde, cara?
0: No grupo do Ale Radicor.
1: Ah, no grupo da... Por quê? O que aconteceu?
0: Porque eu falei das musas, mas, gente, das musas, quem tem que liberar pra mim falar das musas é o Diego Lopes, gente.
1: Que musa?
0: As musas da Central da Copa, Diego Lopes. As musas da Central da Copa. Ai, deixa eu voltar no caso Virgínia, gente. Então, no caso Virgínia.
1: Vai.
0: Estão sabendo que ela tá grávida?
1: De novo? Você tá com essa conversa?
0: Não, mas ela tá grávida de dois caras diferentes.
1: Ah, é? O que que é? Como assim, ô Ale? Peraí, Ale! Errou!
0: Não, errei nada, Falsão.
1: Não existe.
0: Ela casou com um cara, o outro lá, o do cantor. Ela tá grávida do cantor e do jogador.
1: Aonde?
0: Eu tô dando
1: um
0: furo pra você.
1: Não dá, não é cadela, não é cachorro. Cachorro não, que faz assim,
0: Diego,
1: cara.
0: Diego Lopes, esse namoro dela com o cantor meia café com colher. Foi café com colher, aquele namoro deles dois foi café com colher.
1: O que que é café com colher?
0: Tipo assim, pegou a colher suja e enfiou no cara. Você soube, né?
1: Meu Deus.
0: Então, aí, ô Diego, aí ela tá grávida dele do jogador, né? E do cantor. Só que o cantor não vai, ele não gosta do Vinícius Júnior, né?
1: Você
0: soube da treta dos dois, né? Os dois vão se bica.
1: Que treta que foi? Não sei.
0: É, isso aí eu tô dando em primeira mão, eles se detestam. Porque um pegou a mulher do outro, né?
1: Como assim?
0: Você esqueceu que ela teve um caso com os dois?
1: Ah, então ela é. Tá, mas isso aí todo mundo sabe.
0: Sim, mas agora ela tá tendo outro caso com outro jogador, gente. Para as máquinas, gente.
1: Ó, acabei de te mandar uma foto dela, vê o que você acha aí.
0: Dela? Eu acho ela uma pessoa comum.
1: Dá uma olhada aí, dá uma olhada aí.
0: Eu vou olhar, mas eu tô dando minha opinião, tá, gente?
1: Eu mandei uma foto que vazou dela, vê.
0: Vazou? Ah, tá.
1: Vê aí.
0: Ah, mas aí, não, aí é pura arte, aí eu não, eu tô falando o estilo dela, assim não dá nem pra dar opinião. Peraí, cavalo, calma, assim não, eu tô informando o público. Gente, é bombástico. A Virgínia, nessa Copa pode acontecer de tudo, Diego, escuta só. Pode não ter Copa ou ter Copa.
1: Não, Copa vai ter, como que não vai ter Copa?
0: Não, eu tô dando bom, hoje eu tô cheio de furo, eu tô dando uma guela.
1: Vamos lá. Dá uma guela aí.
0: Pode ter guerra lá nos Estados Unidos. Exclusivo Brasil, ninguém tá dando isso aí, só eu tô dando hoje.
1: Só você tá dando hoje. Lá ele.
0: Com certeza, glória a Deus. Então, aí tem esse detalhe, pode ter guerra, pode baixar a polícia lá. Pode baixar a polícia lá a qualquer momento.
1: Lá onde?
0: Lá nos Estados Unidos.
1: Pra quê?
0: Pra quê? Eu já falei isso milhões de vezes. Ela tá, eu já falei, não vou repetir aqui, que todo mundo acompanha o Bando Coruja, já conhece. E pode ter brigas, já tá tendo brigas no vestiário. Antes de começar a Copa, o povo tá quebrando, Diego. Essa Copa é imperdível, eu não vou perder por nada, cara.
1: Ah, mas essa vai ser boa mesmo. E olha, eu quero saber, o Brasil vai trazer o caneco.
0: Não, vai trazer o caneco, só se for da sua casa, lá da personal. Não, Diego, não tem como, Diego. Agora vamos falar de coisa séria.
1: Vai, vamos lá.
0: Quem vai ser as musas do Bando de Coruja?
1: Quem são?
0: Ó, já fiz a lista, olha só.
1: Vamos lá.
0: A Maratacine tá na minha lista.
1: Atenção para a chamada. As musas do Bando de Coruja a partir de agora. Quem serão?
0: É da Copa, ó. Maratacine.
1: Atenção, Maratacine é a primeira. Lá vem ela desfilando. Como que a Maratacena vai ter que desfilar?
0: Ah, ela vai falar Brasil com 6 letras, né?
1: Brasil com 6 letras, tá?
0: É, nós temos que buscar o Hexa.
1: Ah, bora, vai ter
0: bora
1: que buscar...
0: aí. Alô, Davi, bora aí. Vamos
1: o Davi já acordou também. Ele acordou agora, tá te xingando aqui.
0: De graça. É. Ô, Davi, mas o meu furo, Davi, calma aí, pô. Me ajuda aí, pô. Tá igual da pena.
1: Ó, escuta aí, ó.
2: Sim, tá, fenomenal. Querendo ou não, você não sabe porcaria nenhuma, desculpa falar. Ah, do futebol, velho, é essa. Tem que vir, Nádia, vim lá na, em Plutão, sei lá.
1: Eu não entendi nada, você entendeu?
0: Não, ô Davi, acorda aí primeiro, vai lavar o rosto, acorda, faz o seu macarrão e manda pro Diego Lopes depois.
1: Manda a foto do macarrão aqui.
3: Pô, manda esse áudio do fenomenal pra Virgínia.
1: É, vou mandar pra ela esse áudio
0: não,
1: aqui.
0: Não, peraí, vamos lá das blusas, tava nas blusas. Tá, aqui a segunda colocada.
1: Quem?
0: A Tati é a segunda colocada.
1: Ah, Tati.
0: Tô lembrando, gente, que esse torneio das musas vai até o final da Copa, tá?
1: Até o final da Copa, tá. Bom.
0: Se o Brasil perder ou ganhar, elas vão continuar como musa, tá? Não interessa aí.
1: Tá.
0: Vai continuar como musa. E Mel Banana vai entrar, alô Central, alô Banana.
1: Alô
0: vai
1: Banana!
0: Vai entrar, ela puxa o R com certeza.
1: Hã?
0: E vai ter também Mari de Sorocaba, não pode faltar.
1: A Mari de Sorocaba, tá bom.
0: Não pode faltar. E a Palestrina, né? Não pode faltar.
1: Ah,
0: não pode faltar, que é a musa da musa da musa. Então não pode faltar também. Essas são as musas do Bando de Coruja.
1: Oh.
0: E quem quiser se candidatar, Catiele, vai ter que ficar no banco de reserva. Porque essas são as musas titular do Ale Fenomenal, gente. Aí a concorrência chora.
1: Ué, mas 3 musas só?
0: Não, porque se eu pôr multibusa... É porque como o Bando de Coruja é dinâmico, é tipo um sorteio.
1: Ó, você tava ouvindo a história da Carla?
0: Que Carla? A Carla Padrão?
1: A Carla do Sofá?
0: Sim, eu vi lá no, na Jovem Pan.
1: Que Jovem Pan? Tá louco?
0: Teve o caso da mulher no sofá na Jovem Pan.
1: Não, aqui, acabou de falar que ela tava dormindo na casa da amiga, sem calcinha, o marido chegou e viu a raspadinha.
0: Ah, não, mas aquilo ali deve ser fake news, viu?
1: Será que é fake news?
0: Por quê? Aonde ia ser? Ô, Diego, você é um cara experiente, 20 anos de curso nessa band de rádio, radialista, macaco velho maduro. Você não vai cair em conversa que o povo fala.
1: Vários sustos.
0: Num horário desse, né, Diego? Você já é um cara maduro, um cara experiente, oculto, inteligente, acima da média, você ouve.
1: É.
0: Mas nem tudo você pode acreditar.
1: É verdade, é verdade. Boa,
0: você
1: boa.
0: Você é um cara genial da comunicação, você não pode acreditar em tudo.
1: Pergunta também pra ele se ele vai deixar a Catrícia fora da lista.
0: Não, a Catrícia tá dentro da lista. É que Catrícia, nós temos que fazer o meio campo. É o time do Bando de Coruja.
1: Ó, você tá esquecendo da Catrícia, da Michele, da Kathleen.
0: Não, mas ô gente,
1: da Ju.
0: Mas é porque é
1: da Tânia.
0: Tenho... Não, peraí, vou pôr aqui o exclusivo, Brasil. É que essas eu tenho intimidade exclusiva. Essas são minhas exclusivas.
1: É. Ó, então escuta aqui, pode... ó.
4: Ô, Ale, você vai botar a Catrícia, mas tá ligado que a Catrícia é perna de pau, né?
0: Não, mas a
4: tá ligado, né?
0: Mas o importante é ter carisma. Gente, ó, aqui é programa de humor de carisma.
1: É.
0: É carisma, a gente ama todos. Todos no Bando de Coruja. É seleção Bando de Coruja.
1: É, mas o pessoal é ciumento. Tem mais perguntas pra você aqui.
5: Ô, Diego, o que eu entendi, a Lei Fenomenal mandou o Davi calar a boca.
1: Foi.
5: E fazer o macarrão com garapa.
1: Isso.
5: Pra comer.
1: É.
5: A Lei Fenomenal tá ficando folgado, viu? Só porque tá com a hora no programa, já tá se achando o Diego Lopes.
1: Vocês estão percebendo que o Ale tá jogando cada vez mais soltinho? Cada vez ele tá jogando mais solto, deixa aí.
0: Não, agora, gente, agora quem é a minha alma gêmea é Tati Perigosa.
1: Ah, ele gosta da Tati, ele gosta. Aí, Tati. Ah,
0: não, ela vai...
1: manda um beijo pra Fox, que a Fox mandou presente pra mim, eu não sei o que que é ainda.
0: Ah, mas...
1: Eu vou abrir aqui. Ela mandou presente. Mas,
0: fala pra ela mandar o presente com responsabilidade, tá?
1: É, com responsabilidade, não, ela mandou pra mim e pra personal.
0: Ah, então tá bom, pra não ter problema depois com o Diego Lopes, pra ele não perder o Instagram, gente.
1: É verdade, é verdade.
6: Ô, Ale, é verdade que você fez um acordo com o Diegão? É isso mesmo?
1: Que acordo?
0: Depende do acordo, eu não sei que acordo é esse, nem não tô nada. Fazendo.
1: Que acordo, velho?
7: Ô, Ale, essa primeira escalação aí das musas aí. É pra ir pra Copa ou é pra ir pro inferno?
1: É?
8: Não, peraí. Ô, padeiro, quando você tá queimando a rosca ao contrário. Pô, não é possível. Não é possível.
1: Ao contrário ainda.
8: Porque não, as musas são lindas, essas musas do Bando de Coruja, gente. É, pensa nas mulheres fenomenais, gente. Eu sonho com todas elas.
1: Sonha?
8: Sonho com todas elas, porque elas são o carisma da Band.
1: Aonde que... Como que você sonha com a Maratacine, por exemplo?
8: A Maratacine, ela é um concor, né? A Maratacine, Tati, são um fenômeno. Aí vem Mari de Sorocaba, vem meu banana, qualquer aquela voz, Alô Central, você já acorda, Alô Central.
1: A Tati quer falar com você, fala.
9: Ai, Ale, obrigada, viu? Agora sim, é o seguinte, se for pra ir pro inferno, a gente vai também, não tem problema não. Pelo menos a gente vai estar lindas, maravilhosas, de vermelho e botar fogo lá embaixo. Enquanto isso, a mulher tá lá, desmantelada, despenteada, faltando dente na boca e varrendo a calçada, meu querido.
1: Que mulher, Tati, que tá desse jeito, meu Deus?
8: Calma, Tati, eu tô ali pra resolver teu problema. Eu ponho a camisa 25 e você e nós resolvemos teu problema. É nós, Corinthians.
1: É nós, Corinthians.
8: Essas são as musas.
1: Tá.
8: Você vai ter que narrar a opinião da Copa, digo. Você é o comandante, é a nave do negócio, digo. Não vai frouxar as cuecas aí, pelo amor de Deus.
1: Não vou frouxar cueca nenhuma, não.
8: E você tem que ser parcial, Diego. Tem que dar na goela, digo.
1: Olha, o que mais você tem de furo pra dar pra nós, hein?
8: Sim, esse furo aí da Caiuxa, né, que... Tá com outro cara agora, Caiuxa, vocês estão sabendo, né? Que tá namorando um cara do pagode agora, né?
1: Um pagodeiro?
8: É, tá namorando um cara do pagode, é famoso.
1: É famoso?
8: É famoso, e ela tá... Você soube que ela tretou lá com os caras das outras emissoras.
1: Ah, ela tretou, é verdade.
8: Tretou, o pau quebrou. Tá namorando com um cara famoso do pagode aí, vocês conhecem.
1: Tá, mas não vai falar agora, daqui a pouco você fala, depois você fala.
8: É exclusivo,
1: gente. Na tua outra entrada você fala. Abraço, fenomenal.
8: Nesse bocô,
1: valeu.

0: Pergunta para o Ale Fenomenal, se ele colocar na palestrina como a terceira musa, o John Tatu não vai sentir uma certa ponta de ciúmes aí. Pergunta aí pro Ale.
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11: Band FM, 3h01, agora 3h01, tudo bem? Tudo de boa? Tudo tranquilo aí na manhã? Bora fazer bagunça até as 5 da manhã, é o Band Coruja no ar, é zoeira, é zoeira. Aqui é o Diego Lopes comandando essa bando de louco até as 5. Aqui ó, na sua rádio do seu jeito.

0: que delícia! Olha, acabei de receber notícias. Notícias, furos, furos, furos. Hoje nós vamos furar o Alê Fenomenal. Hoje furaremos o furo. É notícia que o sertanejeiro postou agora, hein? Eita, eita! Durante o aniversário da filha Maria Alice, Zé Felipe canta a música Só Tem... Ah, mas isso aqui eu acabei de falar, cara. Família dividida, será? Será? Será? Oi, fala aí, bebê.
1: Sada, você tocou Amy Winehouse pra italiana. Você poderia tocar Eu Vou Equalizar Você, da Pitty?
0: Não.
2: Diego, você é fogo. Ouvindo esse ragatanga, me sinta louca da fazenda me requebrando todo.
0: Eita! Vai, canta então, canta, canta!
2: Olha lá quem vem virando na esquina. Vem Diego com toda alegria, festejando, com a lua em seus olhos, roupa de água marinha e seu jeito de malandro, a Seriha de Ré, de Ébito de Eberi, Seibio Noba, Mahabi, Andebugui, Andebuididipi. Música difícil, Diego. Afimari.

0: coisa que meus avó e Paulinho. Impressão dessa IA aí que fizeram com a minha voz, que tá lindo, né? Ele não consegue ler, é um retardado, né?
1: É, por isso que a IA é uma bosta ainda. É por isso que a IA nunca vai substituir o ser humano.
2: Ai, ai, ai, ai, ai, ai.
0: Ficou com o pau no aí, né, fela lá.
1: Alô, Tiagão do Maitá, você tá bom aí, fio? Como é que tá a festa do boi? Como é que tá a festa do boi, hein?
0: Não, vai, já começou a ragatanga lá, presta atenção, não.

0: Venço.
1: Rangatanga. Ai.
2: Mande coruja, Pedro Manano, Diego Alves, Diego Lopes, Pedro Manano colado na área com você, meu parceiro, meu brother. A vocês, a todos os ouvintes da Band FM, que seria a melhor rádio do Brasil. Uma boa noite, Ragatanga, Pedro Manano, Diego Lopes, todos os ouvintes. Vamos pra cima, chuchu.
3: Nossa.
4: Bom dia, meu Diego querido. Desculpa que eu tô um pouco gripada, viu?
3: Dona Tânia.
4: Te amo, bom dia pra você.
3: Ai, tá gripadinha, Dona Tânia, tem que se cuidar, Dona Tânia. Toma remedinho, Dona Tânia, pra ficar bem logo.
5: Fala, Diego Lopes, bom dia. Você tá bom, meu patrão?
3: Bom,
5: tudo certinho?
3: Bonito, bom.
5: Ô, Diegão, aqui é o Jean. Estamos aqui falando do estado do Paraná aqui, Lupionópolis. Estamos aqui todo dia de manhã cedinho ligado na Band FM. Tá eu e a esposa aqui tomando um café, comendo uma pipoca e vendo o seu programa aqui.
3: Aí, coisa boa.
5: Ô, Diegão,
3: boa,
5: fala pra mim, você gosta de pescar, né?
3: Gosto.
5: Você tem um tipo que gosta de pescar. Quando você vai pescar assim, você leva vara... O só leva rede mesmo. Fala com nós, Diegão. Manda um abraço aí pro povo do Paraná aí. Tamo ligadinho aqui na Band FM. Essa Catrícia aí tem uma voz estranha, hein, cara?
3: Eu pesco só na linha de mão, cara.
6: Motorzão, hein?
7: Tem que ver quando eu ligo ele.
3: Eita, pô. Eita, motorzão.
8: Bom dia, Diegão. E aí, tranquilidade é pura. Na paz, é o Baiano Segurado. Diegão, não põe rasgatanga, não. Porque senão o caipirão vai sentir a louca do pedaço, hein?
3: A louca do pedaço.
0: Não, Diego, quando vai pescar, não leva vara, não. Né, Diego? É, quando você vai pescar, você pega na vara dos outros, né? Ah, não, na, do pesqueiro, né, Diego? Do pesqueiro.
3: Não, senhor, eu pesco só com a tarrafa. Negócio de vara não é comigo, não.
9: Sentir o teu sabor, tá ficando tão gostoso e é nessa que eu vou.
3: É, Diego, quando o palhaço perde a graça, o que que é esse vídeo aqui? Deixa eu ver.
10: Essa música tá cantando ali na cidade, meu Deus, saudade gostou, tanto levou pra cantar na cadeia.
3: Florentino. Eita, palha.
10: Florentino.
3: Eita, palha. Eita, palha. Rapaz. É um palhaço mesmo, é um palhaço. Oh, yeah. Isso, cara!
0: Diegão, mas esse tipo de coisa aí não manda pro Edmilson nem pro Edinaldo. Só manda coisa ruim pra eles. Esse tipo de coisa boa não manda, não.
3: Mano, peraí, velho. A mulher pegou o palhaço de jeito. Ela tá descabelando o palhaço do palhaço. Meu Deus, cara! Traumatizei agora. Eu achei que o palhaço ia brincar com a menina. A menina que tá brincando com o palhaço? Meu Deus, que palhaçada gostosa! Que palhaço!
0: Tá, parei. Diegão, já que a restrição foi só pro Edmilson e pro Edinaldo, manda pra mim aí então.
3: Rapaz.
4: Diego, como tá o tempo lá em litoral?
3: Ah, lá.
4: Tô querendo descer pra casa do meu filho em Santos, mas tô sem coragem.
3: Tá.
4: Me fala, querido.
3: É, previsão do tempo no litoral. Máximas de 19, tá frio, hein? Mínimas de 14 graus com chuva todo santo dia, o dia inteiro, Dona Tânia.
11: Que eu tô meio gripadinha.
0: Laura. Pois não, senhor, darei a previsão do tempo do litoral. descendo pelo litoral, o tempo lá está igual pra cá mesmo, 24 horas pra todo mundo.
3: deixa eu mandar aqui o palhaço. Quem que eu mando isso aqui? Pra quem que ele falou que não podia mandar?

0: Deixa eu dar uma olhada de novo, só mais uma vez, só mais uma palhaçadinha, peraí, só mais. Só mais uma palhaçadinha, peraí.
1: Essa música
0: Eita fundo! Tá fundo, hein? Eita moça, calma. Eu achei que o palhaço quer brincar com a menina, menina. Pera aí. Vê aí, vê, mandei pro Caipirão. O que que você acha, Caipirão?
2: Ô, Diego, quando é assim, eles falam que não é pra você mandar, aí que você manda, sabe? Você não é pau mandado, é?
0: Dá uma olhada então. Vê o que você acha aí. Do palhaço. Palhação, hein? Mas que palhaçada é essa, hein? Pera aí. Só um momento, gente. Só um momento.
3: Só daquele beat gostosinho. Desenrola, bate, joga de ladinho. Desenrola.
0: Deixa eu ver, deixa eu ver, deixa eu ver. Vê aí, vê, vê.
3: Tá apanhando, tá lançando essa braba tremendo assim. Tá apanhando.
2: Ô Diegão, pro Muriloco e pro Cleitinho pode mandar, porque eles gostam de uma palhaçada. Agora pro Caipira e pro Edinaldo você não manda, não. Ô, e agora, você é a Stephanie Toso agora pra falar de clima-tempo?
0: Vou chamar a Stephanie pra ver a previsão do tempo, como é que tá na Baixada Santista. Mas a dona Tânia que é lá, eu já falei pra ela, tá frio e chovendo, dona Tânia. Igual em qualquer lugar do mundo hoje, eu acho.
4: L7, os Havaianos.
0: Vem caminhar pro...

0: O Fenomenal não, tá louco?
1: Tem que ser de ladinho, vai.
0: Cadê ele que eu não tô achando, hein? Ah, não vou mandar pra ninguém, eu tô zoando, eu tô zoando.
2: Olha esse vídeo, é a cara da mulher, olha que ela fez. Surpresa!

0: Muito bom, muito bom. 11999919197, manda aí a sua mensagem, fala comigo. Conta pra nós o que que tá acontecendo aí, qual que é a boa da sua terça-feira, o que que você vai aprontar hoje. Vou mandar o palhacinho pro Davi, que o Davi gosta essa palhaçada aí.
1: Ah, tão fenomenal, mas tão fenomenal. Que vai comer um macarrão, ele que falou bobagem aí, não é com aquele gosto de macarrão. Ele vai depois lavar a primeira loa, depois vai lavar a louça ainda. ele tá certo, a vinha lá inventou lá. Você acreditou?
0: O que que eu acreditei, cara? O que que eu acreditei, Davi? É bem isso aí mesmo, é isso aí.
2: Fenomenal, você pode deixar que eu mando. Aliás, eu vou fazer melhor. Vou mandar lá no grupo dele. Não, mano, eu tive olhando, não tem regra. Não vai poder nem me mandar embora.
0: É, se não tem regra, não tem problema. Pode mandar. Ô, Cleito, o que você achou dessa palhaçada aí?
3: Caramba, Diegão, a mulher queria colocar o palhaço pra brincar de malabares, né? Ficar jogando pauzinho pra cima.
0: Calma, palhaço.
4: Se tem uma coisa. Ô, Diego, isso aí é uma verdadeira palhaçada, hein?
0: Isso é, você viu? Tá bom, vai, chega de palhaçada. Chega de palhaçada. Fala aí.
5: O Diego Lopes, fenomenal, não. Merci beaucoup, I love you. Avisa pro Davi, bora que o Band de Coruja é programa de humor. Alô, velho do lixo, sai cachorro.
0: Cadê o velho do lixo, hein? Não vou mandar, não tô mandando nada pra ninguém, gente. É zoeira, palhaçada, não tem. Só pra deixar o povo curioso. Mel Banana mandando os vídeos dela, tomando café. Ei!
6: Ô Diegão, eu quero saber se vocês aí da Band aí sabem o que é pé de cabra.
0: Pé de cabra?
6: Vocês sabem, né? Pé de cabra tem tudo a ver com motorista de ônibus. Vocês sabem aí?
0: Não.
6: Fala pra nós aí, fala atenção, pra nós aí. Mano.
0: Atenção, meu povo da rodagem. O que é pé de cabra agora, gente? Ó, o Grampola chegou, ó, o texto baixa. Como é que tá aí o texto baixa? Ó, o Grampola, texto baixa. Caçambeiro de meia.
7: Esse vídeo aí responde a minha pergunta lá do começo do programa, né? Quem faz o palhaço rir?
0: É verdade, mano.
3: Diegão, pé de cabra é que os corintianos usam pra abrir as portas dos lugares que eles vão roubar. E pelos motoristas são conhecidos como as menininhas, né? Os caras que pegam as minas por fora aí, as minas é conhecida como pé de cabra.
0: Ah, é? Não sabia. Pronto, agora sabemos. Ô, fenomenal, estão reclamando aqui que você não falou nada, absolutamente nada, sobre alguém que foi expulso do Corinthians. André, sei lá. Você não sabe de nada, né, fenomenal? Você que inventa as coisas, né?
2: Tem um amigo aqui que ele sabe o que é pé de cabrito. Pé de cabra ele não sabe. Quando era adolescente, sabe, Diego? Até foi fazer uma arte com a cabrita, né? Ei. E ele era meio gago, né? Aí foi, os moleques foram na frente, daqui a pouco chegou a vez dele, foi falar, agora segura a bibita aí, que agora é minha vez. O período dele agora virou bibita, sabe? Até hoje é bibita, o período.
0: Caraca, mano, imagina o que esses moleques faziam na roça. A infância na roça é diferenciada, né? Você vê, o caipirão com as cabrinhas, com as bibitas, os amiguinhos. Às vezes não achava bibita, ele se resolvia entre eles mesmo.
8: Como é que você acertou, Di?
0: Ó lá.
8: Caçambeiro de meia,
0: olha lá, ó. Ó lá, caçambeiro de meia, cara. Será que todos são assim, mano? Ó, mas pelo menos a meia dele tá branca lá.
9: Bom dia, Diego. Thiago, do interior de São Paulo, Santa Adélia. Quem foi expulso do Corinthians foi o Andreas Pereira.
0: Andreas
9: Pereira? Ele foi presidente do Corinthians, roubou um monte, por isso que o time tá naquela bosta.
0: Olha aí,
9: e vai, Parmeira.
0: Olha aí, ô Fenomenal. Olha aí, Fenomenal. Cadê você falando que o cara foi expulso do Corinthians, cara? O Andreas Ribeiro foi expulso do Corinthians, você não fala nada? A partir de agora. A partir de agora.
10: Ô, Diego, você perguntou do velho do lixo, né? Ele tá preso, pô.
0: Para com isso, tá louco? Hein? Calma, Fenomenal. Calma, Fenomenal, calma. Também não precisa ficar nervoso.
5: Diego Lopes, é o André Sanches. É o André Sanches, o Augusto Melo vai ser expulso e o Duílio.
0: O Duílio?
5: É Fenomenal, não, não, não. Não,
0: mas isso
5: não.
0: Eu acabei de falar. Só... Você só tá falando porque eu acabei de falar.
11: Errou!
0: Só porque eu acabei de falar. Era pra você ter falado aquela hora que você entrou, seu cavalo.
12: Diegão.
0: Oi.
12: Consegui sair do cativeiro, bora cantar um modão.
0: Vó, véia do lixo.
12: Você não põe meus áudios no ar.
0: Véia do lixo saiu do cativeiro, cadê ele, hein? Hoje ele não mandou áudio, só mandou mensagem. Mensagem não dá pra pôr no ar.
13: Ô, Diego, velho do lixo, a última vez que eu vi ele, ele tava ali no Porto de Santos. Ele tava embarcando no navio lá da Cruzeira das Loucas.
11: Oi, oi, oi. Ô, porco maldito, burro, é André Sanches, ô... Idiota, porco maldito. Começou a festa nessa cabeça. Caraca! Eu não tinha visto o final do vídeo. Ai, são cheios.
0: Agora que ele viu o final do vídeo do palhaço.

0: É a da Carla Lago, hein, Badir? A Carla Lago, que Vitor Estrada acreditou, bateu uma bronha e dormiu. É legal, hein, eu gostei desse vídeo aí, legal.
1: Eu sei que você gosta.
0: Ela no palhaço lá.
1: Eu gosto, eu sei que você gosta.
0: Depois mostrou um palhacinho pro cara aí.
1: Eu sei que você gosta, eu sei que você gosta.
2: Ô, Diego, é tanta informação, que eu sou um repórter informado, mas dessa informação... Em primeira mão, Augusto Melo, Duílio, André Sanches, foi tudo expulso do Corinthians. É fenomenal, não. Até o atual lá, o que tá lá de presidente, vai ser pichado também.
1: Pichado.
2: É fenomenal.
1: Quem que vai pichar ele? Ô, fenomenal, agora você sabe o motivo que ele foi expulso? Eu sei por que ele foi expulso. Rapaz, até tadalo o menino tava comprando com o cartão corporativo, é isso?
3: Ô, Diego, nunca aconteceu com você isso aí do vídeo?
1: Tá louco?
3: Você pegar. Porque quem pega muita gente, uma hora, né?
1: Não.
3: Você vai, né? Não. Pensando que é mulher, quando vi.
1: Não.
3: Tem um palhacinho.
1: Não. Nunca. Mano, o povo tá muito curioso por causa do vídeo, velho. Eu não sei se eu posto. É que não dá, cai na hora a página, né?
4: É, o Ale Fenomenal tá meio devagar nas informações aí. A principal treta que tá rolando na internet aí do Thiago Leifert com Casagrande, com outros aí, que ele falou que
1: Um
4: monte de jornalista tinha que ser mandado embora aí.
1: Eu vi.
4: Porque são contra o Neymar.
1: É.
4: Tá mó treta na internet e o... A Lei Fenomenal não falou sobre isso.
1: Não falou nada. Ele tá muito devagar, mano. Eu acho que nós precisamos... A partir de agora... Contratando um novo repórter. Não, nós precisamos de alguém que saiba das coisas real mesmo. Pra falar mesmo pra nós. Porque nós aqui... O povo de dia aqui tem a Cacá Novelas. Nós precisamos de um Cocô Novelas. É pra contar pra nós da madrugada o que acontece do dia. Porque nós dorme de dia. Nós não sabia, por exemplo, que o Thiago Leifert tá com o pau torando lá contra um monte de gente. Inclusive tem um vídeo dele defendendo a Virgínia. Ai, defendendo a Virgínia. A Virgínia vai ser a repórter da Copa, você viu? Não viu? Não, você sabia disso? Não sabia porque o Ale Fenomenal não contou. Porque ele não fala. Ele só fala as coisas que vem na cabeça da... Porra da cabeça dele. Ele não conta o que tem que falar. A Virgínia vai ser repórter da Copa. Aliás, eu comentei no vídeo do Thiago Leifert, ele respondeu, ele não gostou. Eu falei, beleza, manda ela levar o DRT dela no RH. Não é porque ela é mulher, cara, é porque ela não tem preparo pra comentar a Copa. Tem um monte de mulher jornalista aí que manja, que estuda a vida inteira, que podia estar lá. Mas não viu que não deu certo no SBT? Não viu que não deu certo botar influencer no ar? Não, pra apresentar programa? Eles acham o quê? Que vai levar a audiência que ela tem na internet pra TV? Comentando na Copa? Gritando goal! Goal do Vini Júnior! Alguém tem o áudio daquela mulher que faz narração lá? Goal! Ele falou que ia pancar pancô! Goal, goal! Que bosta!
0: Flamenguista, né? Fenomenal. Você é flamenguista ou corintiano, meu irmão? Bora aí pra você aí. Tamo junto aí, vai.
5: Ah, ali é rua, ali! Não, o cara começou com um repórter esportivo, agora que ele é âncora, nossa, ele se sente o próprio Bonner. Ele quer fazer comentários, né? A Raquel Xerazade.
1: Ele quer ser a Xerazade. A Xerazade se deu mal, viu? Olha, você não é paga pra comentar. Você quer comentar, você comente na sua casa.
6: Nossa. É uma palhaçada atrás da outra.
1: Peraí, Maratacina. Então,
5: Peraí, Maratacina.
3: Olha, você que está curioso com o vídeo e tal, e tá comichando, né? Eu só cobro R$5 no Pix. Se eu quiser, eu posso encaminhar rapidinho.
1: Nossa. A partir
6: uma
1: de agora.
6: Atrás da outra. Brincadeira,
1: tá
6: então.
1: Tá bom, Maratacine, tá bom. Começa agora. Começa agora. Momento Alê Demissional.
7: Texto baixo, você não mandou essa resposta lá no comentário do bananão, não, né?
1: Mandei. Eu mandei, pode ver que tá lá. Para de ligar, filho da mãe. Para de ligar o WhatsApp. Eu mandei, eu comentei assim, beleza, manda ela levar o DRT dela lá no RH, então. Não tem DRT, nem faculdade não tem, velho. Ah. Não pode, não pode. Não tem DRT, não pode trabalhar nessa bosta. Não pode. Não pode. Errou.
8: Errou.
1: Errou.
8: Errou.
1: Errou.
8: Errou.
1: Errou.
8: Errou.
1: Errou.
8: Errou.
1: Errou.
8: Errou.
1: Errou. Calma, Virgínia.
9: Ô, Diegão, esse repórter aí, na hora que ele vai falar as coisas, ele põe no Google lá, notícias de ontem.
1: É,
9: aí você tá falando que aparece
1: só
9: papel,
1: fala lá. Notícia velha.
10: Eu sei. Ele comprou Tadala, Diego, comprou Tadala. É
1: aí, fenomenal. Eu já falei.
10: O cavalo, já fizeram as pazes. Esse assunto é velho.
1: Quem?
10: Esse assunto é velho.
1: Quem
10: já fizeram
1: que
10: tava, as pazes.
1: Tá gaguejando
10: de novo. É fenomenal. Sai da Virgínia, cavalo, já falei.
1: Quem?
10: O cavalo, já fizeram as pazes.
1: Quem?
10: Essa notícia do dia. Essa notícia aí do. Essa notícia aí.
1: Ah.
10: Essa daí é bem. Essa notícia é velha, do Diego Life, do Thiago Life.
1: É hoje, aconteceu hoje, que velha.
10: O Thiago Life é velha.
1: Que velha.
10: Eles
1: velha.
10: Já fizeram as pazes.
1: Que velha.
10: O Diego, lógico que pode, cavalo. Ela trabalhou no SBT. Ela
1: não
10: tem
1: pode.
10: Diploma do SBT.
1: Que diploma? Desde quando
10: é SBT? Essa notícia do
1: Desde Diego... quando o SBT dá diploma de alguma coisa?
10: Ô, Diego, lógico que pode,
1: não
10: cavalo.
1: Pode.
10: Ela trabalhou no SBT.
1: SBT? Que SBT?
11: Beijinho na boca, gostoso.
1: Quem quer risadinha, Lê?
11: Meu amor, o que será?
5: Cara, mulher no futebol é difícil, hein? Narrando, jogando, entrevistando, meu Deus do céu, cara. Ah, região sexista.
1: Ah, tá, beleza. O Vini Júnior faz um gol. Ela vai entrevistar o Vini? Imagina a cara do Zé, trouxa, em casa, cuidando de 8 crianças. Oi, Vini. Como é que foi fazer o gol? Ah, você esqueceu como é que eu faço o gol? Ah, peraí, né, cara?
12: Galera, o laudo do Fenomenal tá ruim, pô. Certo? Ele não conseguiu o laudo novo, não. Já o Murilo conseguiu dele.
13: Oi, oi, oi. Bom dia, meus amores. Como vocês estão? Tá tudo bem? Eu espero muito que sim. E Diego do céu, nem te conto. Você acredita que ontem eu toquei naquele... Eu não, vocês tocaram naquele assunto que eu tinha saído, não sei com quem. Aí hoje de manhã, quando eu acordei, menino, você tinha uma mensagem dessa pessoa falando pra mim que se eu... É falasse o nome dele, entendeu? Aqui na rádio.
1: Ah,
13: ele ia me processar. Olha
1: vai.
13: Só, você acredita
1: a
13: nisso?
1: A pessoa tá ouvindo. O que que acontece? Ontem a Catrícia falou que ela sai com... Ela saía, ou sai, não sei. Com um jornalista famoso aqui do grupo. E o cara tava ouvindo o programa. E o cara ligou pra ela ameaçando. Se você falar meu nome, eu te processo. Eu pagaria pra ver, eu pagaria. Fala, ah é? Você não sabe com quem que você tá mexendo? A aqui é Catrícia, porra. Eu falaria assim.
3: Quem é que aí que tem DST aí que não pode trabalhar? Conta pra mim que eu já vou correr desse aí também. Hoje vou dar 3 tapas na cara desses Uber, quem vier aqui. Feijão, travequista.
8: Nossa, Diego, para de ficar me atiçando. Eu vou falar, hein? Eu vou expor ele aqui.
1: Eu exponha. Eu exponho.
8: Não, gente, eu tô brincando, é sério. Eu jamais teria coragem de expor alguém que eu saí, entendeu? Principalmente os meus clientes, né?
1: Deixa eu ver, deixa eu pensar um pouquinho. Joel da Atena.
5: Fica tranquila, Catrícia. Vai dormir, Fernando Mitre!
1: O Mitre.
14: Eu já passei daí.
1: Sai daqui, Zaidan. Não, sabe quem que deve ser? Tem um cara da Band News. Como é que é o nome daquele barbudinho da Band News lá? O esquerdista lá, o...
14: Eu já passei da idade de beijinho e abraço. Então tô falando nada.

0: Casoli.
1: Quem tá na mãe? Não. Tá morrendo, tá louco?
2: Capricho, eu também já jogava essa merda no ventilador aí. Vai que ano que vem você sai no BBB.
3: Na fazenda, né?
4: Demora pra chutar. Eu que já corri demais. Tô direto pra arrebento. Enquanto eles
5: entendem. Eu acho que você tá ouvindo meus áudios aí no mudo. E você tá filtrando, hein? Não é pra ouvir antes, é surpresa! Eu só quero pra
3: dentro. O Boris não morreu. O Boris não morreu? Ah, desculpa então, foi mal.
4: Bonito, eu só quero é pôr pra dentro. Eu agora tô fazendo.
0: Eu não queria falar nada, não, mas vai dormir, Gustavo Lupar.
3: Ei.
4: Tocando para mim. Molecada bem a força, eu tenho conhecimento. Eles querem impressionar, eu só quero.
5: Pedro Campos,
3: cala a boca.
4: É pôr pra dentro. É por pra dentro, eles querem jogar bonito. Eu só...
6: Vai dormir, Murilo Couto.
4: É por pra dentro. É por pra dentro. Eles querem jogar bonito. Eu só quero é por pra dentro.
3: Vai dormir, Stephanie Toso. Não, aí não, né?
7: Falando em ouvir o áudio no mudo e colocar no ar. O Léo Júnior tem feito isso.
3: Sério?
7: É normal que faça no Bando de Coruja, mas tem feito isso às 6:30 da manhã. Mas tem tomado cada susto. É até engraçado, ele fica sem graça, ele não tem pra onde correr.
4: Meu amor, o que será? Garotinha.
8: Apita almoço!
3: Olha lá, olha lá. Olha, isso aqui que eu queria, isso aqui, presta atenção. Olha lá. Virgínia narrando, vai.
8: Apita almoço!

0: você vê o que vem por aí. É pra você ver como é que vem por aí.
1: Vou dar 3 cacauzadas na cara desse Zube aí. Região taxista.
2: Deixa a calça São Tropez e deixa um biguinho de fora. Entra na roda de bola, rebolando sem parar.
3: Diego, mas eu vou ser bem franca com você. Teve um desses aí que você e alguns ouvintes já falaram que é um desses. Ah! Só que eu não posso falar qual é deles. Mas vocês já falaram o nome dele aí.
0: Ah!

0: acertei! É o mito! Vai de frente, requebrando, até o chão. Vai de bundinha. Que viadão bonito!
1: Ai, eu tô com saudade.
2: Diego, eu nunca desconfiei do Juliano Dip.
3: Dou três tapas na cara do Murilo Louco. Região petista.
4: Ei.
5: Saiu um dinossauro acordando, caralho.
6: Ela tá com saudade, ela tá com saudade.
1: Ai, eu tô com saudade.
6: Calma, Jessiquinha.

0: eu sacrificava na hora.
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É o Exalta Samba cantando com a Mariana Ximene. Mariana Rios. O que será que vem aí com o Thiaguinho e com o Péricles, hein? Eu fiquei curioso agora, vi essa chamadinha aqui, mas não falaram pra nós, nem nós estamos sabendo ainda.

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É o Exalta Samba cantando com a Mariana Ximenez. Mariana Rios. O que será que vem aí com o Thiaguinho e com o Péricles, hein? Eu fiquei curioso agora, vi essa...

4h23 agora. Eu gosto dessa, olha. Ai, que delícia. Vai, essa... Essa moça, essa Carla... Como é que é o nome dela mesmo? Lady Gaga. Ela tem um narizão, né? Nariguda. Mulher nariguda. É mulher...

problema pro cara, né? Tem mulher que tem cara de problema, não tem? A Lady Gaga, Lady Gaga tem cara de louca. Essa mulher é louca, que vai dar problema. Mas sabe aqueles problemas gostosos? Eita, olha aí.

Alô da Carla Cíntia. Quem é Carla Cíntia, hein? Sabe que é o nome da Lady Gaga, Carla Cíntia? Olha o pessoal do Maranhão pra explicar pra nós por que chama Melô. Melô, Melô o quê, hein?

0: Muito bem, palmas pra ela, palmas pra ela. Tá bom, tá bom. Muito bem, muito bem, muito bem. Chegou, só pra te avisar, Boris Casói está vivo. 85 anos, estreia no SBT News e ainda tenho muita linha pra queimar, diz ele. Veterano fará comentários diários no Telejornal Central de Notícias, que a amo com a da Amanda Klein. Grande Amanda Klein. Calma, Lady Gaga.
1: Diegão, pelo amor de Deus, você não vai vir com essa sequência de música ruim, não, né? Música ruim, não. A música gringa é boa. Os brasileiros que estraga. Ontem, eu fui ajudar minha mulher no restaurante, ela falou, vamos ouvir um forrozinho. Ei. Adivinha o que ela colocou pra ouvir,
0: Michael Diegão? Jackson.
1: Calcinha preta. Eu falei, ah, não,
0: calcinha
1: meu.
0: Calcinha preta.

0: Que coisa mais linda! Que coisa mais linda, dona Tereza! Abençoando o nosso programa, gente. Agora, o que que eu faço? Como é que eu... Eu não sei mais o que fazer agora, gente. Bom, Elva. Peraí, dona Tereza. Que coisa mais linda, dona Tereza.
1: Gol do Vini Júnior. Vai, Brasil. Estou Amanda, ser repórter da Band, amo, Zé Felipe. E o Diego Lopes tem cara de neca.
0: Peraí, ô, cara de neca é você, ô, Virgínia. Sai daqui. Uma necona, eu vou falar o que, que você tem, cara. A Virgínia, essa hora, vem querer mandar mensagem esculachando nós. Cara de neca ou caipirão? E você nem pode ser repórter que você não tem DRT, Virgínia. Cala a boca.
1: Do Vini Júnior, vai, estou Amanda, ser repórter da Band, amo, Zé Felipe. E o Diego Lopes tem cara de neca.
0: Cara de neca. Vê se eu uso o e-pink pra ficar com cara de neca.

0: aí, dona Tereza, não se empolga, não se empolga.
1: Eu também não uso pink, não, é.
2: Como assim, Diegão?
0: Quê?
2: Ela tem DST, sim.
0: Quem?
2: DRT, DRT ela não tem, não, mas DST, o tanto que essa aí é rodada, com certeza ela tem.
0: Cala a boca.
2: Abraço, Renan Zagueira.
0: Não tem nada, não tem nada. Tá louco, louco? Tá com o diabo no diabo, diabo?
3: Older. Essa foi boa, Diego, cara de nega. Fala assim, Diego, se eu tenho cara de nega, você tem cara de Layala.
0: Ah, é, sua cara de Layala suja. Cara de Layala usada. Cara de Layala aberta. Cara de Layala com churume. Cara de Layala que não lava. Cara de Layala no inverno. Cara de Layala fedida. Cara de Layala cabeluda. Cara de Layala louca. Cara de Layala suicida. Cara de Layala do diabo. Cara de Layala de vaca. Cara de Layala. Chega!
1: E pink você não usa, não, mas body express de baunilha você usa.
0: É, é verdade. Agora você me pegou, cara. Eu uso o e-pink. E é bom, hein? O body splash é bom, hein, cara? Eu gosto de passar quando eu vou pra academia. Quando eu vou pra academia, cara, eu gosto de passar o body splash da Virgínia. Porque quando sua, o rego fica cheiroso. Rego cheiroso. Aí o povo passa em volta e fala, nossa, que rego cheiroso que esse cara tem. É o e-pink. É porque quando escorre o suor, vai pra onde? Qual que é o caminho do suor? Vamos lá. Escorre da testa, desce pelo ombro, vai pelas costas, vai pra onde?
4: É pôr pra dentro. É pôr pra dentro.
5: Ô, Xen, quer dizer que na academia o pessoal fica cheirando seu rego, é? Ô, caipira, quer dizer que isso aí?
6: O splash não é gostoso de passar, Diego. É gostoso de ver passar.
0: É.
6: A mulher, aquela mulher linda, maravilhosa, com aquele roupão, coisa ô, linda,
0: Carla!
6: Né? Ela dá uma leve aberturinha assim e começa a espirrar.
0: É.
6: Aquele body splash.
0: Nossa, espirra, body splash na Layala. Passa na Layala. Ah, eu vou passar body splash na Neca.
4: É pôr pra dentro, é pôr pra dentro.
7: Normalmente o suor vai pra toalhinha que você vai levar pra academia. Pelo amor, né, Diego? Faz isso não.
0: Pera aí, Tati, deixa eu te falar um negócio, oveia da zumba. Ninguém mais leva toalhinha pra academia, oveia da zumba. Só quem leva toalhinha pra academia é a véia da zumba. Ninguém leva, você treina de luvinha? Você treina de luvinha? Ninguém mais leva a toalhinha pra academia.
4: Gostoso do meu amor.
0: Ai, ai, eu faço fit dance com regata laranja. Ai, eu faço fit dance com short fluorescente. Hoje eu tenho aula de zumba com o professor Ataxerxes. O Ataxerxes leva a toalhinha pra academia. Nós não leva mais toalha pra academia, não leva. Não treina de luva rosa.
4: Deixa rolar que vai, deixa rolar que vem.
5: Caraca, Diego, hoje tá afiado pra caralho, hein, velho? Você tá foda hoje, hein?
0: Não, tô não. É tudo com muito amor e carinho. Eu amo a Tati. Ô. Oh. Oh, a Catrícia mandou assim: Diego. Deixa eu imitar a Catrícia. Diego. Layala é bus. Eu sei o que é Layala. Oh.
8: O cara que leva toalhinha pra academia, toma água em Copa Stanley e treina de luvinha, tem que levar um tapa na orelha.
0: Três.
4: Deixa rolar que vai, deixa rolar que vem. Fantasias na cabeça, todo
0: mundo tem. Ô, Diego, eu uso tabu pra ir pra academia. Ó, outra, olha outra. Tabu, mano? Tabu não é aquele em formato de charuto? É. Ela usa faixinha na testa. Eu uso faixinha na testa. E toalhinha de vereador no ombro. Cadê a Tati? Fala, Tati, fala.
7: Mas pelo menos o suor da véia da Azuba não escorre pelo rego. Na rua é igual o febo que você usa, que é pra cachorro.
0: Eu não, febo não é de cachorro nada. É, que conversa é essa? Eu uso febo mesmo, e daí? Do amarelo ainda. Deixo a casa inteira cheirando a febo quando eu saio, quando eu vou pro banho. Para, para, para! É, Diego, esse aqui que é o tabu, deixa eu ver. Ah, esse que é o tabu? Colônia Avon Toque, não, esse é cristal feminino. Olha lá, o toque de amor cristal feminino. Esse aí a minha mãe tinha na penteadeira dela. Hoje ninguém mais nem tem penteadeira nos guarda-roupa, né? Penteadeira não tem mais, né? Penteadeira não tem mais. Penteadeira? É, eu lembro desse aí, cara. É, às vezes eu dava um golinho nele. Não façam isso, crianças. Tá caro, hein? 300 pau esse perfume velho aí.
9: Agora, Diego, você anda lambendo o isqueirinho do cachorro por tabela. Se não lambeu ainda, vai lamber, porque, né? Ai, bichinho na cara do... Não! Ah,
0: ele lambe a caceta dele, eu lambo, ele me lambe daí. Então é meio, né? Não tem aquela frase, cada cachorro que lamba a sua... Não tem como, né, cara? É filhotinho. Tem que deixar lamber. Bafinho de leite. Bafinho de leite! Você não tem bafinho de leite, não, Caipirão?
7: Diego, eu acho cheiroso esse sabonete de febo. Tenho uma amiga que usa até hoje, você acredita?
0: Eu uso. É sério mesmo, eu mostro. Todas as cores, mas o que eu mais gosto é o amarelo. Que é preto, ele é preto. Mas ó, a caixa, o vidro, o pote dele é amarelo.
10: De leite. Cada cachorro que lama sua caceta, né? Cachorro do Davi, que eu diga.
0: Oh, mano. Pera aí, velho.
11: Parabéns pra sua irmã, também sou ela, minha ela. Parabéns pra ela, digo. Parabéns pra ela.
0: Obrigado, Davi.
12: Esses dias eu fui no mercado e eu vi o Febo lá, lembrei de você, Diegão, Febo azul.
0: Ô, Cátulos.
12: 13 conto, você tá maluco. Mas peguei um, não durou 3 dias. Ele desgasta muito, rapaz,
0: muito
12: você é louco.
0: Muito rápido, cara.
12: É só pra quem tem dinheiro.
0: Por que que o Febo acaba mais rápido, hein? Mano, eu, toda vez eu penso isso, eu falo, cara, dá pra 2 banhos e já, eu dou no máximo 3 banhos. Não, 2 banhos e uma lavada de saco, só. Não dá mais que isso. Por que que acaba mais cedo, será, hein? Ô, Cátulos, o que que você falou que o Pedro te bloqueou? Por que que o Pedro te bloqueou? O que que tu aprontou, cara? Alguém sabe por que que o Pedrão bloqueou o Cátulos? Eu desbloqueei aqui, mas o certo seria perguntar pro Pedro primeiro, né? O que que você falou, cara? Alguém sabe? É bom pra
7: dentro. Eles querem jogar bonito. Palavrão, muito palavrão.
0: Sério? Eu agora tô fazendo. Ah, não, aí foi isso aí que ele falou?
9: Dois banhos, uma lavada de saco. Aí depende, né, do tamanho do saco. Se for meio sacudão, não dura. Aí só pra lavar de saco já tá bom. É pôr pra dentro.
10: É pôr pra dentro. Ele contou aquela piadinha, né? Porque não existe flor preta.
0: Ei, para! É flor pra dentro.
13: É flor pra dentro. Diegão, ele chegou aí logo falando bochecha, logo cedo. Aí o Pedrão falou, ah, é? Então vai se embuchessar pra lá que você tá bloqueado.
0: Cadê? Deixa eu ver. Antes de
12: Sabe esse Layala que você falou aí?
0: Ah.
12: Eu só não falei Layala, eu falei outra coisa. Ah. Eu falei o nome correto.
0: Pra quê?
12: Aí ele falou, ah, vai falar besteira aqui não. E foi, me bloqueou, você tá doido.
0: Ah, então foi com razão. Então, peraí, então vou bloquear de novo. Pronto, tá bloqueado de novo. Trouxa.

0: Diegão, boa noite. Manda um beijo pra Catrícia, pra Tati, pro Caipirão e pro Irã Duarte, Região taxista. Vou dar 3 tapas na cara de qualquer motorista de aplicativo.
1: Ô, Região, você chega agora. Você não tem noção do quanto que os caras te imitam aqui antes de você entrar no ar, velho. É. Desde a 1 da manhã o pessoal tá te imitando aqui.
2: O som, né? Sonoramente, sou muito melhor a falar, né? Bochecha, ó, pra você ver, que legal.
1: É, mas não pode ainda, não pode. Mas daqui a pouco já tá podendo também, viu? Já já, do jeito que a coisa tá andando aí. Ah, você vê, antigamente não. Quando eu comecei no rádio, imagina que você ia poder falar. Não pode ainda, né? É meio. É porque o horário é bom. Enfim. Cara, hoje, cadê o. O cara não fala uma frase completa, velho. Cadê o Samuca, hein? Mano, hoje à tarde eu ri, velho. Mas eu ri alto no carro. Cadê o Samuca, velho? O Samuca...
3: Região, obrigada pelo beijo. Nossa, mas foi agora que você apareceu. Eu jurava que você já estava desde o começo, porque tem muita gente que imita a sua voz. Eu jurava que fosse você.
1: É, um monte de gente imitando, cara. Só que não dá para saber quando que é zoeira.
4: Ô, Diegão, o dia que você foi no Vila Caldas, você combinou com o Irã Duarte já, né, antes, né? Porque não tinha nenhuma rapariga lá. Parecia que só tava você e o casal de amigos que você levou.
1: Fica quieto. Fica quieto que tinha, rapaz. Ah, tava numa mesa lá, outra tava num camarote lá. Mas eu não vi ninguém, eu não conheço ninguém, não sei de nada. Cala a boca. Cala a sua boca.
5: É o poder da conquista, não. Espetar o próximo. Daqui a pouco, hein?
1: Tá.
5: Tá chegando.
1: Tá bom, tá bom. É verdade. Ele lembrando.
6: Diego, você tá acabando com a hora do boi, hein, velho? Você nunca mais fez, hein?
1: É verdade,
6: tá, cadê? Tá fazendo intercalado agora pra ver se ninguém lembra mais e esquece, né?
1: Cadê? Pera, é verdade. Já que você pediu...
7: Tchaqueta, mangangá! Afasta pra lá, boi, vai nojinho!
1: Rebo!

0: Zé Felipe! Vem pra cá, Zé Felipe! Trouxa!
1: Cuidado, ele pode...
0: Kim Jong-un!
1: Cuidado, ele pode...
0: Carla do Casal! A Carla é mesmo a Carla, mas... Vai! Locutor que matou o Boris Casoy no ar.
1: Ele é corno.
0: Mestres Dati, velho do lixo.
1: Ele é corno, mas é meu
0: amigo. Mitri, travequeiro. Pera aí, ó.

0: Davi Fenomenal.
1: De quem que eu tô falando?
0: Queca Trambiqueira.
1: Foi, foi, foi.
0: Davi Mataró Azevedo.
1: Foi da cara.
0: Chimbinha. Todos os argentinos.
1: Esse menino que só come um ar.
0: Repórter não sei o quê.
1: Ela...
0: Flávia Maísa. Mas Bruno foi... Garcia.
1: Ela...
0: Catrícia que me abandonou.
1: Pois ela
0: Caipirão.
1: E ele é boi.
0: Todos que tem a. Cala a boca. Raspadinha. Fox.
2: Se afasta pra lá, boi.
0: Musa de biquíni, a Fox? Peraí, ô. Marcelo quebra-queixo. Bag. Maior boi do Brasil. Saci da Virgi. É. Netão, cara de neca. Véia da toalhinha. Errando César, Júlio Tassini, DJ Caloteiro,
1: ele pode tá
0: Carlos Pessini,
1: cuidado,
0: Sandro Teta de Vaca, Fox A.
1: Tem amigo corno, dá nele um abraço.
0: Canela de Sabiá é você. Naldo puxa saco do Toquinho. Naldo.
1: Ele é corno, mas é meu amigo.
0: Mel Petista.
1: Ele é corno.
0: Rei dos bois.
1: Amigão.
0: Ipajoro.
1: Tamanho, nem passa no
0: Virgínia
1: portão.
0: Da Ui Pink. Jornalistas sabe, que faz tá troca com.
1: Que não sabe, e nem tá nem ligando.
0: Ale Fenomenal.
1: É do corno.
0: Tati Perigosa. Chico Toquinho. Elma Maria. Winchester. Wellington.
1: É corno, boy, boy.
0: Maria Balconista da Cachaceira. Cleiton Queimador de Bauruz, Panda, jornalistas, Léo Paneleiro de Sorocaba, Buzininha, Formigão, Clube Itacurubi,
1: depois, ela é safada e
0: Catlos, Marcelinho Cupim de Ferro, Igor, Paulo Gonzaga, e não podemos esquecer. Não, não, não, não, não, não, não, não. Não podemos esquecer do nosso boi soberano, o nosso balaio de Gaia, o nosso rei do chifre,
3: o ador do amor.
0: Não podemos esquecer do nosso mangangá de estimação,
3: o encurralador desse mal de amor.
4: Digão, só não podemos esquecer do John Tatu, cara que caga mole,
0: oxa,
4: mama de joelho e tem um chifre maior do que um buzerá.
0: Ei!
5: Tatu, Taturinga, ei, você entendeu ou não? Você entendeu ou não?
0: Entendeu não, entendeu não?
6: O touro bandido da Band, John Tatu.
7: Não podemos esquecer dele, bezerro mamando deitado.
0: Aô,
7: John
0: Tatu.
8: Você reparou no Bahia? O áudio dele começa sem a campainha. Eu acho que ele vai lá e aperta e fala: não, eu quero infernizar a vida de quem tá escutando.
7: Tatu, Taturinho, entendeu não? Tatu, Taturinho, entendeu não? Tatu, Taturinho, entendeu não?
9: João, Tatu, o maior corno do Brasil.
10: E não se esqueça, por favor, do meu tatuzinho.
0: Ai.
10: Não se esqueça do John Tatu.
0: Ai, tatuzinho.
11: Não podemos esquecer de John Tatu e velho do lixo, sai cachorro.
0: Ele tá com hiperfoco no velho do lixo hoje.
12: Ô, John Tatu, pensou que ia escapar, né? Seu lazo chifrudo.
7: Não podemos esquecer do John Tatu, nosso ícone da cornice. E também não pode esquecer de mim, que a minha namoradinha da Love saiu com um cliente pra fazer programa.
13: Tatu, Taturinga, ele.
14: Não podemos esquecer dele, Zé Felipe. Ô, Zé Felipe não, pô, John Tatu.
15: Nunca podemos esquecer dele, gente, do Tatu, lógico, né? Até o...
0: Para de ligar, ô! Para de ligar, cretino!

0: não podemos esquecer, porque ele estava muito magoado, querendo saber porque não tinha a hora do boi.
1: Oh.
0: Ele, o lindo, o ninja, o top, o melhor das coisas. Pensamentos.
1: Olha, tá te viajando, né?
2: Tatu! Oi, Diego Lopes, aqui é a Virgínia. Tô mandando um áudio pra você agradecendo por usar meu Body Splash.
1: Oh, obrigado, Virgínia, obrigado. Eu que agradeço, seu Body Splash é maravilhoso e nós nem falamos de você hoje aqui, viu, Virgínia? Deve estar com a orelha que é um demônio lá. Tanto que tá queimando. Obrigado, viu, Virgínia? Obrigado. E vê se volta com o Zé, que a gente torce por isso. Oh! Locutor Falsinho.
3: Beijinho na boca. Gostoso doce, né?
2: Lopes, aqui é a Virgínia.
1: Oi, Virgínia.
2: Tô mandando um áudio pra você agradecendo por usar meu Body Splash.
1: Eu uso mesmo o Body Splash. Não sabe falar Body Splash, ela.
4: Ô, Diego, eu tiro o chapéu pra você, hein? Bando de coruja escutado no planeta inteiro aí.
1: Pois é,
4: aplicativo,
1: cara.
4: E você mandou a Virgínia calar a boca. Cala a boca, você não tem DRT. É.
1: Eu não falei nada disso, Virgínia. É mentira dele. Ô, Cátulos, eu vou te bloquear, cara. Fica falando mentira no ar. Todo mundo tá torcendo pelo...
5: Solta a voz, Tati, maconheira.
1: Para.
0: A gente torce a língua.
6: Não podemos esquecer do bafinho de leite. Zé Tatu.
1: Ai, bafinho de leite. Oi, Chico, por que você sumiu hoje, ô vagabundo? Você não trabalha mais não, cara? Seu cagamole.
7: Volta, Virgínia, volta pro Zé Bezerro, volta.
1: Volta pro Zé Felipe, volta pelo amor.
7: Vamos fazer uma restauração aí nos bases da bichona e...
1: Para.
3: Deixa rolar que vai.
1: Ai, mas ele cantou pra ela.

0: É, ele cantou, essa aqui, ó, ele cantou, ó, olha. Vai, Zé, vai. Vai, canta pra ela, trouxa.
1: Não vai me esquecer, não.
0: Você quer apostar que eles vão voltar? Eu não. Ah, mano, pá. Olha pra Virgínia também. Nós temos que se colocar no lugar do cara, né?
2: Sabia, começou a se envolver com o Rejão, viu, Tati? Ia sair, não ia ter jeito. Você é droga, só pode ser droga.
0: É, entrou pra laia, né?
3: Se não sou eu, vai ser quem? O amor meu.
0: Olha lá, o Hardcore mandou a foto. Olha como é que ela tava hoje na festa da criança. Sabe quando você vai, você, meu amigo, vem cá. Você que tem o seu, você que é separado da mãe dos teus filhos, aí é o seu fim de semana de ficar com a criança. No domingo à noite você vai devolver, ela tá assim, ó. Igual a Virgínia foi na festa das crianças hoje. Ela vem receber a criança no portão. Ela fala assim: entra, entra. Tô aqui dentro tomando aquele vinho que você gosta. Aí o trouxa vai lá deixar a criança. Ela tá com aquela cara de Virgínia. Oi, filho, tudo bem? E aí, como é que foi com o fim de semana com o pai e pau?
2: A Virgínia vai usar um método antigo, né, Diego? É pedra húme. Que tudo encolhe de novo e volta.
0: Para, Gabriel.
2: Zé Felipe nem vai notar o que aconteceu.
4: Nossa, Lobo Mau, que pau grande.
2: Ei! Mal ele sabe que o microfone que ele tava segurando não chega nem perto do microfone que ela cantava.
0: Para!
2: Diego, agora em vez de Tati Perigosa é Tati Maconheira.
0: Para!
5: O duro, o Zé Felipe chega lá e fala assim: nossa, mas que pererecão.
0: Para
5: que
0: com pererecão. Isso! Chega. Mudou o papo, mudou o assunto. Acabou.

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1: Olha ela dançando, olha ela dançando, olha, olha, olha, olha ela dançando, olha ela dançando, olha, olha, olha ali, filho da...
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2: É o anel do dedo, que anel, mulher? É o relógio.
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3: Ele voltar com ela, ele consegue ser mais corno, muito mais corno que o John Tatu.
1: Ô, Raquel!
0: Oi, toma, toma, vapo, vapo. Toma, esculagem, toma, toma, toma.
4: Diego, não, é sério, até hoje eu queria entender por que ele foi coroado como o maior chifrudo do Bando de Coruja.
1: Eu também não, eu não sei, é papo antigo, é papo da época do Diguinho.
0: Ah, meu coração se apaixonou.
5: Uma coisa é certa, se o Zé Felipe voltar pra Virgínia, voltar com a Virgínia, vai encontrar tudo bagunçado lá, vai estar um oco.
6: Ué, só uma informação, vocês falaram ontem, cara. Eu não sabia que a Melody tinha 19. Rapaz, descobri ontem, mano. Paguei todas que tava guardadas.
1: Ei, ei, ei, ei. Ó, o Zé Felipe quer falar agora. Já falei com a Virgínia, agora o Zé quer falar. Fala, Zé, fala.
7: Ô, Diegão.
1: E aí?
7: Você tá bem?
1: Tô bom, cara.
7: Aqui é o Zé Felipe.
1: E aí, Zé?
7: Agradeço o apoio de todos vocês da Band que torcem por mim. Eu amo a mãe dos meus filhos.
1: Volta pra ela.
7: Estamos conversando e o amor supera tudo.
1: Isso,
7: Estou
1: Zé.
7: Estou na escuta aqui.
1: Isso, Zé. Volta pra ela, trouxa.
0: 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Dentro do seu quarto, toma.
6: Essa aí é a desgraça, tem derrame.
1: É a desgraça.
0: 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Se liga,
8: Raquel, Raquelzinho, por favor, vem cá. Senta aqui, senta aqui. De que lado você tá, afinal? Vai ser mais corno que quem, você falou?
6: Não fala em cima do meu áudio, não.
1: Cala a boca, eu falo, eu falo.
4: Ei, Diego, já pensou se o Zé Felipe tá escutando você chamando ele de trouxa?
1: E de nhota. Nossa, mas me deu uma raiva, cara. Ah, é a minha cabeça de velho. Eu tenho cabeça de velho. Eu não tenho essa maturidade pra isso aí, não. Ah, pelo amor de Deus, cara. É muita, muita, muita, sei lá, velho.
0: 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Meu amor, o que será? Garotinha do bumbum arrebitado.
9: Ô Diegão, será que eu vou embora pra casa sem ouvir aquele momento de fé? Aquele
1: Ai,
9: momento
1: caramba.
9: Motivacional do Davi Bora Bora?
1: Ô Davi, cadê você, Davi? Cadê você, Davi? Cadê você, Davi? Cadê da... Ah, não deu, não deu, não deu, não deu. É, hoje não deu, hoje. Ó a musiquinha, a musiquinha, a musiquinha. É, hoje não deu, hoje não deu. Davi, faz o vídeo que eu reposto, vai, Davi.
10: Vamos lá, liga pra mim, né?
1: Não dá. Hoje não dá, nós se empolgamos aqui com a Virgínia e com o Zé Felipe. É isso que dá, se empolgar.
6: Cala a boca, Dinaldo!
10: Davi, essa hora tá roendo as unhas, dando cabeçada na parede de nervoso.
1: Tá, ele tá nervoso. Calma, Davi, calma, deixa aí. Gente, tô indo embora agradecendo você pelo carinho, muito obrigado pela audiência, muito obrigado aí pela sua participação, pela resenha, pela noite toda. Tô indo embora porque ele já tá por aqui, sempre muito cheiroso, elegante, com a sua jaqueta da Band FM. Bom dia, Tadeu!
11: Com calor, bom dia, Diego. Fica calorzinho aqui dentro, né?
1: Tá esse ar-condicionado, né? Aqui tá maravilhoso.
11: Ai, né? Gente, eu não gosto, porque eu fico suando.
1: Uma novidade,
11: sabe,
1: cara.
11: Sabe como meu bumbum soa?
1: Ai, molhado.
11: Rego molhado aqui na Band FM. Ô, Diego, bom dia, tudo bem, né?
1: Bom dia, eu tava falando isso agora, cara. Eu tô começando a usar o Body Splash da Virgínia pra quando ir pra academia, quando o suor fica cheirosinho.
11: Ah, cheirando a bolo, né? Eu uso aquele de baunilha.
1: É.
11: Aí o rego fica cheirando a bolo.
1: Cara, sabe que eu nunca tive?
11: Pois é.
1: Eu vou cheirar pra ver. Como é que eles cheiram?
11: Tem
1: que passar no rego de alguém. Pra... Vem cá, Tadeu. Vem cá um pouquinho, rápido. Deixa eu só ver se fica cheirando a bola mesmo. Deixa eu dar uma espirradinha no baunilha.

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13: Band, bom dia, são 5 horas 2 minutos, gente. 5 e 2, hora de Brasília. Tom, tom. Bom dia, Brasil! Vamos lá, começar mais uma edição gostosa do nosso Band Bom Dia! 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

0: Chega.
1: 5:05, gente. 5:05, hora de Brasília. Bom, bom, bom, bom, bom, bom, bom, bom, bom, bom, bom, bom, bom, bom, bom.
2: Pontinha.
1: Olha a terça-feira, hein, gente. 26 de maio de 2026. É. Esse dia aqui, ó. Todo de amor. De amor e alegria pra você, ouvinte Band FM. E sempre pensa, não, hoje eu vou começar meu dia mais leve. Vou começar meu dia nas nuvens. Vou começar meu dia com Band Bom Dia. Por exemplo, a Raquel mandou mensagem aqui e falou: olha, ontem eu não consegui ouvir vocês. Juro, o meu dia foi horrível. Então, por favor, vocês nunca pensem em nos deixar. Raquel, nós estamos aqui. Hoje você está nos ouvindo. Hoje o seu dia será maravilhoso. Bom dia pra você, viu? Homem Vinheta que acaba de adentrar o estúdio da Band FM, arrumando a cadeira no seu nível. Dando aquela deslocada na cadeira pra sentar de forma curva, né? Não como os ortopedistas eles sugerem.
3: Não, né? Não.
1: Eu sento em forma de S, né?
3: Isso.
1: Não aqui na Band, mas em casa, quando eu tô lendo, por exemplo, eu fico assim, ó. Então já eu tô andando parecendo a curva do S no Interlagos.
3: Ah, tá.
1: O S do Senna, né?
3: É. As pessoas sentam conforme letras do alfabeto. O Ronco, por exemplo, é um C, né? Já percebeu aqui assim, ó.
1: Bom dia, Homem Vinheta!
3: Uou! Bom dia de amor e alegria! Shalom!
1: Tudo bem com você, lindo? Como é que você tá?
3: Eu tô bem,
1: maravilhoso,
3: cara,
1: como
3: graças
1: sempre.
3: Graças a Deus, bem.
1: Esse sorrisão que todo mundo gosta de ver, né?
3: Puxa vida, eu fico feliz quando o meu sorriso contagia uma pessoa. Eu fico tão feliz quando o sorriso de uma pessoa me contagia.
1: É isso.
3: É engraçado como que o sorriso é importante, né?
1: É mesmo.
3: Seja ele aquele tímido, de cantinho de boca, aquele escancarado. Aquele sorriso que, às vezes, você tá com vergonha de sorrir.
1: É mesmo.
3: Mas sorri. Sorria,
4: meu bem.
3: Sorria.
4: Sorria da infelicidade que você procurou.
3: Sorria, por favor.
4: Sorria, sorria, meu bem.
3: Por favor. Nunca te amou.
1: E aí você tá aí chorando, igual besta.
3: Besta, trouxa.
4: Sorria, meu bem. Sorria.
3: Sorria.
4: Sorria. Eu sempre lhe dizia, quem ri por último.
3: E melhor. E melhor, rir é o melhor remédio.
4: Chorar.
3: Pra quê?
4: Chorar. Você deve sorrir.
3: Rir.
4: Que outro dia será.
1: É isso, gente. Esse é o lema aí, do Band Bom Dia.
3: Sorrir.
1: É isso.
3: Eu acho que nós temos que sorrir, às vezes, até dos problemas.
1: É isso. O humor tá aqui pra isso. Rir das nossas próprias mazelas, né?
3: Das nossas próprias mazelas, porque é o que eu falo. Ninguém sabe o que acontece na vida de um artista quando a cortina fecha. Então, nós estamos aqui pra sorrir junto com você. Então, a única coisa que a gente peça, sorria, meu bem. Sorria, meu bem, não é? Cara, eu tava ouvindo agora, vindo pra cá, o pessoal falando da Virgínia, no Band de Coruja.
1: O Diego, né?
3: É, cara.
1: Mas o que eles estavam falando?
3: Não, sim. Que de repente o menino lá volte com ele. Como é o nome do menino lá mesmo? Do
1: Zé Felipe?
3: Zé Felipe.
1: O filho do Leonardo, né?
3: É. Será, cara?
1: Ah, não sei. Eu tô torcendo por eles, né?
3: E sabe que muitos falam assim, mas ele vai encontrar o brinquedinho estragado. Gente, posso falar? Posso falar? Você que fala isso, lembre que sua mulher já saiu com um monte de cara também.
1: É.
3: Sua namorada já fez muita coisa. É que as nossas mulheres não contam o que elas fizeram. Com quem saíram. Então, a gente, cuidado com o que vocês falam. Porque se você olha pra tua mulher agora aí do lado, pergunta pra ela o que ela já fez. Ela não vai falar.
1: Exatamente.
3: Ela não vai falar.
1: E não cavuque, cara. Não pergunte.
3: Não, tipo melhor não perguntar.
1: Porque depois vai estragar o seu momento com ela.
3: Sabe aquela história de, vou fazer o jogo da verdade?
1: É, não faça não.
3: Não faz não.
1: Não faça não.
3: Que aí, então, eu vou falar com o que eu já fiz, com quem eu já saí. Pronto, aí você fala. Aí ela fala também, você vai ficar com aquilo na cabeça martelando.
1: Exatamente. Se eu faço um joguinho desse aí, eu tô perdido. Vou falar, saí com quantas? 3. Pronto, já tô em desvantagem.
3: Vida, velho. Nossa vida. É, a parceira fala 28. Horas 10 minutos, 5:10. Bom dia, está entrando no ar o seu gibi eletrônico diário de segunda a sexta-feira. A informação precisa, a informação empurrada do jeito que tem que ser. Nós somos aqui o seu jornalismo fiel, prático e rápido. Este é o Pulo do Gado e vamos até daqui a pouco. Lembrando que edição de número 3 e assim... Damos bom dia para você, nosso ouvinte. Eu sou o Pedro Quadras, bom dia.
1: Bom dia, eu sou o Silvânia Acre. Como estamos hoje, Pedro Quadras?
3: Estamos bem, graças a Deus. A fim de trabalhar, a fim de deixar o nosso povo muito bem informado. Ou não, mas enfim, aqui é o Pulo do Gado.
1: Olha, hoje é dia 26 de maio de 2026, Pedro Quadras. É o dia número 146 do ano, viu? Essa é a 22ª semana e exatamente hoje completamos 40% de 2026.
3: Gente, anote aí, 40% de 2026, daqui a pouquinho metadinha. Aí na hora que chegar a metade, você fala, agora empurra.
1: Agora é só rebolar,
3: porque rebolar. O resto do ano vai passar igual.
1: Vai passar rapidinho, viu?
3: Até porque, gente, vem aí Copa, depois eleições. Este ano está muito movimentado. Silvânia, Efemérides,
1: hoje dia nacional do combate ao glaucoma.
3: Olha aí, gente, importante, você que tem... Hein? Então, um abraço ao Glauco, que era um grande amigo meu.
1: Não.
3: Verdade, o Glauco, lá da cidade de Peruíbe. Obrigado, Glauco.
1: É aquela doença no olho. Dizem que dá pra combater glaucoma com... É verdade ou é mentira? Diz que combate com...
3: Gente, lembrando aqui que nós estamos falando cientificamente.
1: Cientificamente.
3: E isso foi falado, nós podemos até tentar pesquisar, que o cannabis... combate o glaucoma. Eu sei que o cannabis, a fórmula, né? O THC que fala. Ele é muito, muito eficaz em várias doenças. Isso é comprovado, viu, gente? Isso é comprovado. Então, tanto é que, gente, nós temos que realmente entender o lado da ciência. A cannabis, a popular maconha.
1: Sim,
3: que
1: sim.
3: É usada na medicina de uma forma muito eficaz. Pesquise pra você ver.
1: É isso.
3: Tanto é que, gente, é tão importante, é tão relevante isso, que... Inclusive, Silvana, passa lá em casa hoje, tá? Chegou uma que eu vou te falar, viu? Agora são 5 horas e 12 minutos, 5:12.
1: Hoje também é dia do revendedor lotérico.
3: Olha aí, gente.
1: Vou dar os meus parabéns aqui pro empresário Alessandro Montenegro, dono de uma lotérica em Fortaleza, que foi um dos ganhadores da Mega Sena aí dos 300 milhões.
3: Parabéns, gente. Parabéns aí, você que joga na Mega Sena, você que aposta, parabéns, viu? Eu vou fazer uma coisa que não quero que você desista de jogar na Mega Sena, mas pegue um saco de arroz de 5 quilos, tire um grãozinho de arroz e pinte de azul. Jogue lá dentro, misture e tente pegar. Se você conseguir pegar o azul, é a chance que você tem de acertar na Mega Sena. 5:13, 5:13. Lembrando, Silvana, não posso deixar passar batido aqui e quero comentar, foi evidência, saiu nos noticiários, ontem até a Silvana me mandou um noticiário da cidade de Piriri.
1: O ouvinte acha que a gente inventa as coisas.
3: Mas deu certo.
1: Isso aqui é jornalismo, gente. Teve um acidente na cidade de Piriri, né?
3: Na cidade de Piriri, a mulher se envolveu num acidente totalmente errada. Mas assim, absurdamente errada, porque tinha uma câmera filmando e ela ali comprovando que estava certa, realmente. E pra quem não sabe, Piriri, o que que significa Piriri em Tupi-Guarani?
1: O que que significa?
3: Diarreia. 5:13. Mudou a trilha, muda o tom. 5:13. Esse é o seu GB eletrônico, o Pulo do Gado, as informações chegam. Gente, e agora é estarrecedora essa notícia. Silvânia, eu não sei como você vai receber essa notícia, se você acabou lendo, essa notícia chegou às 3 da manhã, apitou meu celular, eu fui ver. Gente, eu vou dar a notícia, lembrando que se vocês ouvirem essa notícia nos outros noticiários por aí, quem deu o furo fui eu.
1: Atenção, o furo é primeiro aqui.
3: Nós demos o furo,
1: como sempre.
3: Tá? Então, gente, a notícia é, pasmem, Lala ficou Lelé, porque ela viu Lili dando loló para Lulu.
1: Esse
3: então,
1: furo, gente, você viu primeiro aqui.
3: Aqui.
1: É o pulo do gato. Você vai ouvir depois lá nas outras.
3: Vai ouvir.
1: Até nas nossas próprias co-irmãs.
3: Verdade, aqui. Verdade.
1: Mas você o primeiro ouviu aqui. É... Coitado do Lala, né?
3: Cara, mas sabe o que acontece, Tadeu? É aquilo que você falou que a gente tá comentando antes do jornal, do pulo do gado, que é, não fuce, não vá atrás. Lala, no mínimo, foi fuçar.
1: Sim.
3: Foi fuçar no celular de Lelé.
1: Exato. Não, Lala ficou Lelé.
3: Ah, não,
1: foi fuçar no celular da Lili.
3: Do celular da Lili. Então, ela foi fuçar no celular. Percebeu, e ela viu vídeos.
1: Acabou a amizade que tinha com o Lulu.
3: Acabou com o Lulu.
1: Porque era o Lulu.
3: Lulu que tava
1: pegou o loló da Lili.
3: Então, gente, é isso aí. São 5:15.
1: Olha, hora do mugido especial pra aquela pessoa especial. Mande 11 99991-9197. Deixa eu mandar aqui um mugido especial pra Queca. Mugido especial pra Queca. Mugido especial pra Laila.
3: Layala.
1: Mugido pra Layala também.
3: Sabe que Layala é um nome muito, muito usado, né? Principalmente pros pagodeiros, né?
1: Ah, sim. Matheus, com a gente aqui, Matheus Pozzelli, mugido pro motorista Ari, que está substituindo o Guilherme, que arrancou o siso, tá aí a informação.
3: Puxa vida, gente, como ele arrancou o siso, que ele tá com 59 anos, tirou o dente do siso, que coisa, né, tá? Tá aí, diz que o dente do siso não serve pra nada, né, Silvânia?
1: Então,
3: diz que tá lá só pra incomodar.
1: Por que chama-se o dente do juízo?
3: Então, engraçado isso. Agora, falarem que o dente do siso não serve pra nada é um grande problema, isso a gente debate, porque... E aí, onde fica Deus nessa criação? Criou algo que não serve pra nada? É complicado, hein?
1: Exatamente.
3: Vamos repensar.
1: Exatamente. Olha,
3: hora certa, Silvânia.
1: Agora são 5:16.
3: Repita.
1: 5:16.
3: Repita.
1: 5:16.
3: Repita.
1: 5:16.
3: Repita.
1: Você ouviu? Ouvi! Ai, minha garganta. Edemar Souza, porteiro de Araçatuba, mugido pra você, meu querido. Alô, Edemar. A Catrícia Trans tá com a gente aqui de novo.
3: Olha a Catrícia aí.
1: Beijo pra você, mugido.
3: E ficou a pergunta, ela tem ou não tem pipi?
1: Ela não respondeu essa pergunta.
3: Ou ela respondeu?
1: Ela não respondeu.
3: Bom, vamos lá, 5:17.
1: Mugido aqui pro... Caio, ajudante do Bruno Lopes.
3: Olha aí.
1: Fugido pros dois amigos aí ouvindo juntos o nosso pulo do gado. Catrícia respondeu, vamos ouvi-la.
2: Gente, eu sou transexual. Fiz a minha cirurgia já tem bastante anos, viu?
1: Olha!
3: Ah, então ela já fez a cirurgia, ela tirou.
1: Tirou. Não tem mais a virgulinha.
3: Não tem mais. Agora minha pergunta, porque veja bem, é uma parte do corpo.
1: Sim.
3: Você sabe que quando a gente, Silvânia e ouvintes do pulo do gado, quando alguma parte do corpo da gente é, por exemplo, tive que amputar o braço.
1: Sim.
3: Deus me livre.
1: Tá amarrado.
3: O braço, ele diz que tem que ser sepultado. Você sabia disso ou não,
1: Silvana? Mentira. Eu não sabia.
3: Tem que fazer o sepultamento do braço.
1: Mas faz uma cerimônia?
3: Então, acredito eu que não sei se faz o velório, tal, essas coisas, mas diz que é feito sim. Se tiver algum ouvinte aí ligado e souber de alguma informação, ou se você, Silvana, quiser pesquisar.
1: Que coisa!
3: Mas a pergunta é:
1: enterrou a bilola?
3: Ela enterrou o pinto?
1: Enterrou a bilola? Que loucura! Mas posso falar, tô lendo um livro do Stephen King chamado Cemitério. Conta a história de um cemitério de animais. Tudo que você enterra lá, no dia seguinte tá vivo de novo.
3: Eu vi esse filme, querido. Tem um filme.
1: Tem um filme baseado nesse livro.
3: Tem um filme, eu lembro disso.
1: Será que se enterrar um negocinho, no dia seguinte ele tá vivo de novo?
3: Será que nasce um pinto? 5:18, 5:18. Ou ela deve ter usado como pingente. Eu faria um pingente. 5:18, esse é o seu gibi eletrônico, o pulo do gado.
1: São questionamentos que você não vê em lugar nenhum.
3: A mãe da gente não guardava nosso umbigo?
1: Exatamente.
3: Uma caixinha de fósforo? Pode fazer.
1: Não tem uma caixa de sapato.
3: Não tem aquele pepino em conserva? Vai errar o vidro, hein?
1: Olha, pra fechar aqui tem oferta de emprego, hein? Isso. Oferta de emprego, quem tá ofertando a vaga é o Luquera, de Sorocaba. Vaga para assoprador de sopa. Salário de R$2.750 ao mês, mais uma sopa no término da jornada.
3: Poxa vida, olha, oferta de emprego para você aqui no Pulo do Gato. Tem mais uma chegando aqui. Atenção, você que é lavador, para trabalhar em lava rápido de swing.
1: Olha aí.
3: Atenção, gente, como é que funciona isso? Diz que existe um compensado, uma madeira, onde os homens colocam o pingolim num furo.
1: Tá, tá.
3: Sabe, tem um furo. Se você não vê o cara.
1: Tá.
3: Coloca num furo e ali você do outro lado vai lavar, passar sabonete, shampoo.
1: Estritamente profissional, não vê o rosto de ninguém.
3: Não vê o rosto, só o bilau que fica naquele buraco. Então, lavador de casa de swing tá aí. O salário é de R$5.000, mais benefícios.
1: Olha aí.
3: E também a possibilidade de ter uma carteirinha black da própria casa. 5:19, 5:20.
1: Ponto final e mais uma edição do Pulo do Gado.
3: Esse é o seu GB eletrônico. Muito obrigado pela audiência. Divulgue, fale, comente. Você pode comentar todas essas notícias no seu dia, no boteco, no serviço, chegando no trabalho. Comente, fale a notícia que Lalá ficou lelé porque viu Lili dando loló para Lulu. Comente a respeito do Bilal. Tudo isso e mais aqui no seu Gibi Eletrônico Pulo do Gado. Silvânia, mais uma vez, obrigado.
1: Pedro Quadras, uma honra.
3: É uma honra pra
1: mim. Bom dia pra você, viu?
3: Muito feliz. Amanhã tem mais uma edição, né?
1: Amanhã estaremos aqui.
3: Gente, aproveite a sua terça-feira. Bom dia.
1: Bom dia. Recheado e não tem nenhum redator, não tem produção, não tem absolutamente nada.
3: Impressionante.
1: É feito na raça, gente, como nos primórdios do rádio e da TV.
3: Do rádio e da TV. Por isso que eu falo que o Band Bom Dia é diferenciado.
1: É isso aí, é isso aí.
3: É um programa onde muita audiência ou não.
1: Muita audiência.
3: Até o Sapti sempre tá ligado no Ibope.
1: Aham, aham.
3: Como é que estamos os números? Bem?
1: A gente tá em segundo.
3: Quem tá em primeiro? Era jornalismo?
1: É jornalismo, é.
3: Puta que pariu.
1: Aqui a gente é realista,
3: só
1: viu?
3: Só falta a gente tá perdendo pro Pulo do Gato.
1: Não, não é, não é. É pra outra concorrência.
5: Tô chegando na Coab.
3: Vem!
5: Pra curtir minha
3: galera.
5: Olha aí, ó. Um abraço.
3: Vem!
5: Amigos e beijinho em minha Cinderela.
1: Então, tô chegando. Ele dança.
5: Ó, tô levando
1: a xícara, a xícara.
3: A xícara, a
5: xícara. E o Fabinho.
3: É de bonito me levar no saco.
5: A festa vai rolar até tarde. E aviso o chão se
3: vai ter mulher
5: à vontade.
3: Aí vai ficar legal. Vai estar te enxugando a cabeça do meu dedo. Aí, mano.
1: Aí, mano.
3: Caga a pau.
5: Cabeça do meu dedo.
3: Ó,
5: vai ficar gostoso.
3: Ó, agora se ligou, ó, bora lá, ó.
5: Vamos mudar.
3: Mudou agora, mudou.
5: Vem pra cá, chacoalhar. Que eu fui no banheiro e acabei mijar.
3: Dá licença, mano.
1: Muito bom dia, mano.
3: Você gostou da xícara? Gostou da xícara?
1: Essa sua dancinha me pega muito, viu?
3: E o bully? Conhece a do bully, não?
1: Qual é a do bully?
3: Só aqui, ó.
1: Só tem uma asinha, né?
3: Na verdade, assim, o bully é assim, ó.
1: Em uma chaleira.
3: Na verdade, o bullying é assim, né? Aqui, ó. A asinha e o biquinho. Ó, o biquinho do bullying, ó. Vamos derramar café, ó.
1: Você é besta. Ô, mano, muito bom dia. Saudade de você, viu?
3: Saudade, mano.
1: Confesso que só lembrei de você porque um ouvinte perguntou por onde anda o mano.
3: É mesmo, mano?
6: Ah, mas foi bom, sabia? Eu dei um tempo também, né, mano, de participar aqui do programa, né? Porque a gente tá trabalhando, né, mano? Não tá fácil.
1: Uhum.
6: Pô, tive que fechar algumas afiliadas aí do meu buffet, né?
1: Oh, meu, sinto muito, mano. Ou pra quem não sabe, faz tempo que o mano não entra aqui.
3: Verdade.
1: Ele é dono de uma rede de buffets infantis, né? E temáticos.
6: Isso.
1: Infelizmente, você teve que fechar algumas afiliadas?
6: Ah, mano, não dá, né? Muito imposto e tal. A gente tá difícil trabalhar, né, mano?
1: Complicado. Então, é complicado ser empresário no Brasil, né?
6: É complicado, mano, porque além dos impostos, tudo, né? Aí tá difícil de conseguir mão de obra, mano. Pô!
1: É mesmo?
6: Verdade,
1: não,
6: mano.
1: Tem ninguém pra trabalhar no seu buffet?
6: Pô, sabe aqueles jovens que cantam parabéns, que eles passam uma vergonha danada?
1: Sei.
6: Usa aqueles macacão colorido?
1: Como é que eles cantavam mesmo? putz, e temáticos.
6: Isso, isso.
1: Infelizmente, você teve que fechar algumas afiliadas?
6: Ah, mano, não dá, né? Muito imposto e tal. A gente tá difícil trabalhar, né, mano?
1: Complicado. Então
6: a gente...
1: É complicado ser empresário no Brasil, né?
6: É complicado, mano, porque além dos impostos, tudo, né? Aí tá difícil de conseguir mão de obra, mano. Pô!
1: É mesmo? Verdade, não, mano. Tem ninguém pra trabalhar no seu buffet? Pô,
6: sabe aqueles jovens que cantam parabéns, que eles passam uma vergonha danada?
1: Sei.
6: Usa...

0: Não querem.
1: Tá difícil, os jovens hoje em dia, né? Ah, não, pô, quanto é? Aí a gente fala o cachê, né? Ah, não, mano, isso aí eu ganho no Instagram, mas não ganha.
0: Não ganha, não eles fica falam... mentindo, mente pra si mesmo,
1: não,
0: né?
1: Eles falam, não, isso aí, pô, eu tiro mais, mas não tira, mano. Os
0: não
1: caras,
0: tira, não.
1: Eles estão sonhando que um dia vão tirar. E aí, pô, tá difícil, mão de obra. Inclusive, quem estiver ouvindo aí, né? Os mano que estiver ouvindo, quiser participar do meu IV, e aí você vai colocar, né, mano, aqueles macacão colorido. Né? Aí você vai naquele buffet que o alto-falante é ruim pra cacete.
0: Aguentar aquela molecada chata pra caramba.
1: Ô, mano, e você já viu que os meninos que cantam parabéns, eles não cantam sorrindo nada, mano, né? Tipo assim, ó.
0: É no automático, né?
1: É no automático, mano. É parabéns pra você. E vai.
0: Nessa data, é isso querida.
1: Aí, é isso aí, ó. Ô, mano, vou te falar, eu não tô conseguindo, né? Aí eu mesmo tô fazendo, né, mano? Uhum. Tem muitos lugares que eu mesmo faço tudo, né?
0: Aham. Uhum.
1: Eu atendo, eu sou garçom.
0: Caramba,
1: verdade,
0: mano.
1: Verdade, mano, eu faço a locução.
0: Que isso?
1: Eu cuido das crianças no pula-pula.
0: Um homem de mil funções.
1: Ah, mano, tem que fazer, né?
0: Que coisa.
1: Cada vez, por exemplo, ah, mano, me ligam, né? Ai, mano, netinho, pô, hoje o mano que fica no trem fantasma não foi.
0: Ah,
1: aí, mano, aí eu vou, né?
0: Vai você, seu fantasma.
1: Eu vou, pô. Sabe que no trem fantasma eu gosto, né, mano?
0: Por quê, mano?
1: Ah, mano, eu me visto da loira do banheiro.
0: Peraí. É ser empresário no Brasil não é fácil mesmo, não.
2: Não tá fácil.
0: Olha véio. O que você tem que se submeter.
1: Olha.
0: Você mesmo, você não tem nenhum ator contratado, nada.
1: Ah, você vai, mas não quer.
0: Os coloca cara... peruca, né?
1: Eu me visto a loira do banheiro. Pô, aí eu... Aí teve um menino, meu. Eu entrei de loira do banheiro, o menino fez uma piada, mano. Vou te falar, né?
0: Não, não pode, não
1: é
0: pode.
1: Melhor eu não falar.
0: Não, melhor não. Mas, mano, que loucura, hein? Que vida, hein, mano?
1: É verdade.
0: Então, agora... bom, ficou apelo do mano aí. Você tá desempregado aí? Tem vaga aí pra animador de buffet infantil,
1: isso,
0: né?
1: Pra meninos e meninas, né?
0: É. Pelo amor de Deus.

0: Ana, Ana jura.
1: E aí, dança, mano?
0: Dança. Jura que me mama.
1: Oi. E aí?
0: Vem cá, vou pôr na sua boca. Você é uma coisa louca. Eu quero é golpa. Assim não vai que possa. A minha é bem grossa. Ai, minha nossa. Não dá pra resistir. É só dizer que sim. Menina, tá na jura, jura que mama em mim.
2: Rebola banda.
0: Ai, vem cá com essa banda. Ai.
1: Ô, mano.
3: Ô, mano, mas é de...
1: Agora, vamos aproveitar que o negócio não tá bom pro seu buffet.
3: Verdade, mano.
1: Vamos fazer propaganda agora.
3: Bora.
1: Mês que vem começa a festa junina.
3: Isso, mano.
1: O que você preparou especialmente no buffet infantil do Mano Netinho?
3: Ah, nós vamos fazer, né, mano? Vai ter tudo. Nós vamos fazer bem temático, né?
1: Tá, tá.
3: As bandeirinhas, tudo. Vai ter aquela fogueira que a gente faz cenográfica,
1: tá,
3: né, mano? Vai ter a cadeia.
1: Ah.
3: É, mano, vai ser bem legal. Vai ter a quadrilha.
1: Olha aí, legal também,
3: então, só que aí que tá, mano. Nós vamos fazer ensaio já, né, mano? Fazer legal. Eu tô sem os atores, mano.
1: Ô, oh, meu Deus, falta gente.
3: A moça que ia fazer a noiva não foi. Aí eu fiz a noiva, né?
1: Pô, não podia ser o noivo, cara. Você não podia ser o noivo? E arrumar, a sei lá, pega a cozinheira do buffet e faz a noiva.
3: Que isso? Não, até eu chamei a cozinheira, meu, mas não coube o vestido. Ela tá parecendo um. Não, na boa, eu falei pra ela, ô. Toma monjolo.
1: Não, não, não.
3: Ah, pelo amor de Deus,
1: eu posso falar? Eu não tenho credibilidade pra mim, cozinheira magra.
3: Você tem razão, pá.
0: Ai, minha nossa.
1: Então quer dizer?
3: Não, vai ter tudo.
1: Tá.
3: Eu vou ser a noiva, né? Eu vou entrar de véu, tudo grinalda, tudo certinho.
1: Que legal, mano.
3: Vestidão de calda, assim, bem bonito, né, mano? E eu de noiva vai ser...
1: Tá, tá bom.
3: Né?
1: Vai ter barraca do beijo também?
3: Mas assim, poucos me reconhecem, né, mano? Quando eu tô de noiva, porque eu passo batom, né?
1: Nossa! O mano se entrega mesmo, né? Tudo pelo seu buffet, né, mano?
3: Pó de arroz, tudo, mano.
1: Olha que loucura.
3: É, mano. Cor da pele, né?
1: Mas e quem vai ser o noivo?
3: Oi?
1: Quem vai ser o noivo?
3: Então, aí que tá, mano. Eu peguei o manobrista, né?
1: Pegou o manobrista, ele vai ser o noivo, você é a noiva.
3: Então, só que tá me processando, né, meu? Porque é acúmulo de função.
1: É, tem isso aí também, né?
4: Mas dá um cachezinho a mais pra ele, negocia.

0: Exatamente.
1: Então, mas hoje os mano tá assim, mano. Qualquer coisa quer processar o patrão, mano.
0: É.
1: Agora, mano, posso te falar? Tô muito feliz. Esse final de semana eu vou fazer, né? E já tivemos uma prévia, né? Eu fiz no final de semana que passou. E aí agora vai ser oficial. Na semana que vem agora, vai ter a temática do He-Man.
0: Tem evidência,
2: vai lançar o filme, né?
0: Você
2: já lançou.
0: Inclusive, o ator tá aqui no Brasil, já passou. Eu vi hoje no Instagram ele com a camisa do Brasil.
2: Que legal, cara.
0: Inclusive, cumprimentando todo mundo, muito simpático. Nem sei se é o ator do He-Man também, mas vai ver que eu tô falando.
1: Ai, minha nossa!
2: Mas me conta, He-Man, então?
1: É.
2: Legal, hein? Legal, hein?
1: Aí eu vou fazer, aí vai ter. Aí pensa bem, mano. Nós fizemos o castelo de Grayskull.
2: Tá.
1: Bem bonito, né, mano?
2: Aquela caveirona, né?
1: Caveirona. Aí, pô, as crianças tudo eufóricas, né, mano? Pô, He-Man. Aí o castelo de Grisco, aquela... Sabe a caveira?
2: Aham, aham.
1: A boca é a porta, né, mano? Aí, aperta o botão, começa a sair fumaça, né, mano? A criançada tudo louca. Aí sai... Quem? He-Man, mano.
2: Ô, louco, você.
1: Não, é isso aí, eu peguei o motoboy.
2: Ah,
1: tá. É, o motoboy fortão, né, mano? Aí eu conversei com ele, falei, ô, Dom Cachê, ele aceitou.
2: Tá.
1: Aí ele entra, mano, aí ele entra, pá, He-Man, fortão, bonitão, a criança, espada, tudo, mano. Aí tem o Gato Guerreiro. Quem é o Gato Guerreiro?
2: Você.
1: Não, é o rapaz que cuida do jardim lá do meu...
2: Ué?
1: É.
2: Você vai ser quem, o esqueleto?
1: Não, eu venho de Xirra.
2: Olha, você não pode perder He-Man. Tudo isso.
1: Tchau, você, mano. Não vai vencer, He-Man.

0: metralhadora pra me defender.
1: Ele vai dar uma metralhada na barata.
0: Arrá! Arrá!
2: Muito bom.
3: Você não deu nem bom dia, cara.
1: Vinheta, deixa. Deixa, Vinheta.
0: Sabe o que é engraçado, já deu bom dia, bom dia.
1: Bom dia, bom dia, bom dia.
0: Quando eu não chego, eu não chego. Quando eu não sei, eu não sei. Quando eu chego, tipo, é pra pois chegar é. Chegando. Vocês têm que decidir.
1: Tem que dar graças a Deus que ele chegou. Ainda faltam 30, 25 minutos de programa.
3: Isso é verdade. Isso é verdade.
0: Ah, então... Bom, então vamos lá. Não quer? Tudo bem, eu vou entrar na casinha
1: aqui. Não, fica aqui.
3: Não, já fica, tá aqui.
1: Você fica aqui.
3: Já tá aqui, fica.
1: Exatamente, tá? É... Muito
0: tá quente aqui, o que foi?
1: Oi? Ar-condicionado, né? A gente tá com um probleminha no ar-condicionado.
0: Esse tá funcionando.
1: Esse aqui tá. Aquele lá não tá funcionando tanto assim.
0: É.
1: Então tá quente aí embaixo.
3: Não é, você veio correndo.
0: Não vim correndo, é que eu tô... Sabe o que é? Posso falar essa energia.
1: Como assim?
0: Energia. Boa, energia boa. Ah. Quando você tá com energia boa, flui, o corpo esquenta.
1: Ah, isso é sinal que aqui tem energia boa.
0: Energia boa, nós estamos bem, né, Jadeu?
1: Ah, que legal.
0: A nossa energia é boa.
1: Legal, legal.
0: Pode perguntar pro ouvinte aí o que que ele sente quando ouve a gente. Uma energia boa.
1: É isso.
0: Ele não fica pra baixo. Ai, poxa vida. Oh, meu Deus. Não. A gente tá... Como é que é o nome quando o cara fala malandro? Não é malandro, chama outro de...
1: Malandro...
0: E aí, mano?
1: Mano, mano.
0: A gente tá emanando, irmão. Energia.
1: Olha que legal, hein, Pidoncio?
0: É verdade.
1: E você sente essa energia?
0: Sente, já disse.
1: Eu posso com o ouvinte também? É, sente, né?
3: Cara. Você tem razão, cara. Você sabe que o corpo da gente é pura energia, né, meu?
1: Isso aí.
3: Gente é energia pura, então é o que você falou, se a gente tá pra baixo, a energia cai, negativa.
0: Então...
1: É isso aí, Pidão.
0: Você entendeu?
1: Os ouvintes falando de energia aqui, será que estão falando de energia? Deixa eu ver.
4: Bom dia, Tadeu. Bom dia, Sérgio Franz. Bom dia, Pidão. Bom dia, Banda FM. O que eu me sinto quando eu escuto vocês é que eu não sou o único doido dessa terra. É isso. Mais louco igual eu sou no mundo.
1: É isso. Esse é o sentimento, né?
0: É isso que é legal. Ele percebeu que ele não é o único louco.
1: Exatamente. Obrigado, Marcondes.
0: Bacana ouvir isso.
1: Obrigado.
3: Tá vendo só,
1: não
3: cara.
1: Somos, não estamos sozinhos, né? E esse sentimento de pertencimento é importante, né?
0: Agora...
1: Saber que você não é o único louco.
0: Então, agora você falou uma frase. Nós não estamos sozinhos.
1: Não estamos mesmo.
0: A minha pergunta é... Vou perguntar pra você. Você me responde. Existe vida em outro planeta, Jadeu?
1: Cara, Na minha opinião...
0: Você, Vinheta.
3: Cara, é realmente de se discutir.
1: Cara, se existe, ou parte de um princípio básico aí, se existe, não deve ser lá muito inteligente ou mais inteligente que o ser humano. Porque deve ter medo de invadir a gente, não deve ter equipamento suficiente, porque essa altura do campeonato, meu amigo, quantos milhões de anos não tem a Terra?
0: É.
1: Por que não invadiu ainda? Que demora é essa?
0: Você sabe que eu me pergunto isso, né? Porque se existe vida em outro planeta, o pessoal fala, tem vida mais inteligente. Peraí. Aí fala, eu vi um disco voador rodando.
1: Tosse longe do microfone.
3: É, põe a mão na frente, filho.
0: Aí, Jadeu, o pessoal fala, não tem um negócio lá de que vira o ET de vagina?
1: Não, Varginha é o nome da cidade.
0: Varginha. Então, não tem?
1: Tem.
0: Ah, o outro, aí tem que ver o Rufo. Não, Rufo é telhado, que é
1: não,
0: telha. Não, como é que é? Ufo. Então, pessoal que fala, eu vi disco voador, né? Peraí, se tem, se já viram, por que que eles não vêm de vez? Por que que eles só vêm com o disquinho, dá uma parada e zoom?
1: Ah, não, porque os Estados Unidos conseguiram capturar um. Por que que os amigos não vieram resgatar?
0: Por quê?
1: Que raça desunida é essa?
0: Quem é?
3: É você que tá batendo.
1: É você que tá batendo aí.
0: Porque vou te falar, posso falar? No filme do ET, o extraterrestre, quem assistiu sabe. No final, a família vem.
1: No final, a família vem,
0: Jadeu.
1: A família vem buscar.
3: Isso é verdade.
1: Você tá entendendo? Então
0: por quê? É isso, ele fez contato, ele pegou um guarda-chuva, o ET é inteligente, ó, pra você ver a inteligência dele.
1: Uhum.
0: Ele pegou um guarda-chuva, um LP, um garfo... Entendeu? Aí ele... ET, minha casa. Não foi?
1: Igualzinho, cara.
3: Exatamente. Ele fala igualzinho você, Pidoncio.
0: Então, Jadeu.
1: Então é isso que eu questiono.
0: Sabe outra coisa que falam? Que eles já estão no meio de nós.
1: Ah.
0: Tipo assim.
1: É uma linha de raciocínio interessante, pô. Eles já chegaram.
0: Estão estudando a gente.
1: Só estão disfarçados de nós mesmos.
3: Você quer dizer, Pedonço, que de repente aqui na Band tem um ET, por exemplo?
0: Pode ser.
1: Todo dia eu dou bom dia pro ET. Eu posso trombar com o ET. Posso ver um ET no banheiro. Eu e já aí? Posso ter dormido com o ET.
0: Você entendeu, Jadil?
1: É uma linha de raciocínio.
0: De repente, você pode ter tido um relacionamento com uma ETEA. E você não sabe se é ETEA ou ET.
1: Exatamente.
0: Porque eles, se eles têm poder, eles podem se transformar.
1: Sim, sim, sim.
0: O ET, se ele tem poder, ele pode, por exemplo, eu não quero ter pipi. Aí ele vira mulher. Pra quê? Pra ele descobrir como é que o homem se reproduz.
3: Meu Deus, Pidonço, que
1: é Pidonço, mas é uma linha interessante essa.
0: Não
1: é? De que eles já chegaram.
0: Não é?
1: Porque a minha faz sentido também, porque assim, já era pra ter chegado, né? Essa altura do campeonato.
0: Agora, que é interessante falar que o universo, falam que o universo é finito. É infinito.
1: Pidonço, você tá bem filosófico hoje, hein?
0: Cê é infinito. Tá...
1: É infinito.
0: Então, por que que a gente ia ser tão... Que o universo, só nós temos no universo. Agora, se tem outra vida, deve estar muito... Como é que fala quando a gente não quer falar? Aquele órgão nosso.
1: Que órgão?
0: Que a gente não... Assim, quando a gente vai fazer exame de toque, como é que chama aquele? Anos-luz. Eles devem estar, já deu há muitos anos-luz.
1: O ouvinte quer colocar um pitaco aqui na conversa sobre
0: claro,
1: ET?
0: Já deu, vamos
1: bom
0: lá.
1: Dia.
5: Ó, vou falar pra vocês. Bom dia, rapaziada.
1: Bom dia.
5: Bom dia, Pidão Silva, bom diretor. Dia.
0: Oi.
5: Bom dia, Emerson França.
1: Oi,
5: Vieta. Oi. Jadiel.
1: Oi, bom dia.
5: Fala pra você que existe vida.
1: Olha.
5: Fora da Terra.
0: Aí, ó.
5: Só que todo mundo é bunda mole.
1: Aí, ó.
5: Todo mundo tem medo de todo mundo, então todo mundo fica quietinho e finge que não existe.
0: Ah.
5: Porque não sabe o poder libérico do próximo, entendeu?
0: Ah.
5: É mais fácil todo mundo ficar retraído com medo do que ter coragem de enfrentar um ao outro.
1: Faz sentido, ô Baco. Obrigado pela sua mensagem.
0: Faz sentido, aqui. Porque realmente, os etéreos, eles podem estar de lá olhando a gente e falar, vamos invadir? E se eles têm poder mais que a gente?
1: Exatamente.
0: Entendeu?
1: Um tá com medo do outro.
0: Agora outra pergunta, Jadil. É pra ficar encaficado. É pra ficar encaficado.
1: Isso aqui você está ouvindo Diários Secretos do Pidonço.
0: É. Vamos lá. Se houver uma invasão aqui na Terra dos extraterrestres, aí fica a pergunta. Você ouvinte, vocês acham que eles vão vir pra fazer amizade? Ó, nós viemos aqui, a gente quer estar em paz. A gente veio aqui, a gente quer conhecer.
1: Fazer um intercâmbio.
0: Isso.
1: Fazer um intercâmbio.
0: Ou eles vão vir aqui arrebentando tudo, pra quê? Aí cabe aquela história. Eles já pesquisaram e sabem que no nosso planeta tem a energia que eles precisam.
1: É.
0: Mas, para conquistar essa energia, eles têm na cabeça o quê? Nós precisamos destruir as pessoas que estão lá, que pra eles também são ETs. Nós somos ETs pra eles.
1: Sim, sim, nós somos também.
0: Eles não sabem se a gente é do bem, então fica nessa. Aí eles... Então eles vêm em paz ou vão vir pra aniquilar o ser humano?
1: Eu acho que vem pra arrebentar com tudo, cara. Vem pra arrebentar com tudo.
0: E eles devem ter laser, né?
1: Exatamente. Então fica aí o questionamento.
3: Gente do céu, olha,
1: fica
3: você
1: essa
3: falar,
1: reflexão pra,
3: é
1: pra você.
3: Pensar.
1: Posso falar? Lá fora, eu não sei se tem vida inteligente. Agora, aqui no Band Bom Dia tem. E você acabou de ouvir. No
0: quem
1: Band
0: é?
1: Bom Dia.
0: Inteligente? Vida inteligente? Aqui quem é?
1: Como quem é a gente, Pidoncio?
0: Ah, vá.
6: Dia retro, bebê.
3: Caramba, o Pidoncio veio hoje, Pidoncio.
1: Pidoncio veio, olha.
0: Já, cheguei pra colocar.
1: Jogou a bomba.
3: Esse assunto rende.
1: É, meu amigo.
7: Olha, neném.
1: Nessa sacolinha, Rafinha. Tudo isso é figurinha? Que é isso? Rafinha, você tá colecionando o álbum da Copa?
8: Ah, tio, tô colecionando igual todo mundo, né, tio? Bom dia, bom dia.
1: Bom dia, bom dia, bom dia, bom dia, bom dia, bom dia, bom dia.
8: E aí, você tem a figurinha, tio, pra trocar?
1: Então, eu queria trocar umas com você.
8: Não, mas o que você tem aí na mão já, não?
1: Na, eu tô tendo lá em casa, eu não trouxe aqui. Mas é? Eu tenho de cabeça as que eu preciso.
8: Olha!
1: Eu preciso da Argentina. De seleção, que é cromadinho, né?
8: É, tio, você tem umas especiais aqui, tio Loia.
1: Mentira!
8: Só que essa, tio, a gente tem que fazer uma negociação dentro da minha perspectiva de colecionador também. Eu não posso aqui favorecer alguém, sendo que eu não fui favorecido. Então, aí nós vamos pro empreendedorismo, que é... Eu tenho um produto, o qual é desejado por você, então é a lei da procura e da oferta.
1: Tá bom, ó, capitalista.
8: Então, tio, eu tenho aqui, tá aqui, a figurinha tá aqui. Você vai falar assim, poxa, Rafinha, isso é rara. Nós vamos negociar.
1: Se é rara pra mim, vale mais pra você.
8: O que eu posso fazer, tio? Por exemplo, eu tenho essa aqui, ó. Essa dourada aqui. Aí, eu vou falar pra você. Ô, tio, deixa eu ver o que você tem aí. Aí eu posso, a troco dessa, uma, pegar, por exemplo, 20 sua pra repetida.
1: É assim que você troca a figurinha.
8: Ou você fala, ah, não quero. Aí nós vamos discutir um valor.
1: Tá. Você tipo, vende também.
8: Tipo assim, essa figurinha dourada aqui é rara, mas R$100. Um exemplo que eu tô tirando.
1: Tá.
8: Depende de quem é o personagem.
1: Você já completou o álbum, Rafinha? Você conseguiu completar um álbum já?
8: Eu tô no segundo já.
1: Meu Deus, aí, velho! Aí é humilhação. Você tá completando o segundo álbum já? Como é que você é rico, né, Rafinha? Dá pra comprar um monte de pacote de figurinha, né?
8: É. Não é isso, é negociação, tio. Eu vou nesses locais que as pessoas fazem as trocas de figurinhas e aí eu entro na negociação, tio.
1: Ah.
8: É o que eu te falo, aí é o tete a tete.
1: Tá, tá.
8: É o poder de barganha. E eu tô lá,
1: vamos poder negociar. De barganha.
8: Vamos negociar? Vamos. Aí chama a pessoa. E tio, sempre tem alguém que quer atravessar o negócio. Isso vai ser na sua vida, tio.
1: Sempre tem um mala que quer atrasar teu lado.
8: Ô tio.
1: Fala.
8: Ô tio, tio.
1: Fala, Rafinha, fala.
8: Aí veio uma menina. Ela tá colecionando figurinha. Aí ela chegou, oi, tudo bem, então. No shopping, a gente tava trocando.
1: Tava trocando figurinha no shopping, chegou a menininha.
8: É, aí ela falou assim, oi, tudo bem, como é seu nome? Eu falei, o Rafinha, o seu. Ela falou, o meu é Valentina. Aí eu falei, nossa, que nome bonito. Aí ela falou assim, olha, eu posso ver se você tem as figurinhas que eu preciso? Eu falei, pode, né? Aí eu falei,
1: olha, risadinha de safadinho. Olha.
8: Aí ela achou, tio, ela achou, ela precisava de 15 figurinhas, grande.
1: Tá, tá.
8: Aí ela falou assim, a gente pode negociar? Eu falei, lógico, minha pequena princesa. Eu falei desse jeito pra ela, tio.
1: Uhum.
8: Ela já ficou ela já, na hora que eu chamei ela de princesa, tio, ela ficou maluca.
1: Tá, e aí?
8: Eu tava usando um perfume novo que eu ganhei, tio.
1: Era do Cebolinha?
8: Oi?
1: Do Cebolinha você tava usando?
8: Não, não, da Gucci.
3: Peraí, pô.
1: Oh, era daquele do Cebolinha do Chiquiti.
3: Senhora, eu ainda tô numa conta.
1: Tá, você tava com a Gucci, tá?
8: Aí eu tô usando ela. Aí ela ficou, nossa, que perfume gostoso você tem. Eu falei, muito obrigado, você também é muito simpática. E na corrente, ela pegou. Aí ela falou assim, olha aqui, se você precisa de alguma. Aí eu comecei a olhar. Eu tinha todas, tio.
1: Ah, mas e aí? Aí é difícil, porque acaba a conversa, né? Numa dessa aí, você perdeu a chance de conversar mais com ela? Aí, e o que você fez?
8: Aí eu falei assim, você precisa dessas aqui? Aí eu fiz o pacotinho, coloquei dentro do envelope, falei, dessas você precisa? Ela falou, é, mas eu não tenho nada pra te dar.
1: Aí você já se animou na conversa.
8: E eu louco pra trocar uma ideia, né, tio? Aí eu
1: falei, Rafinha, você é mais esperto que eu, hein?
8: Aí eu falei assim, ô Valentina, posso falar uma coisa? Pela sua beleza, pela sua simpatia e até para que nós possamos nos ver de novo, então eu vou te dar eu vou colocar um pretexto no meio da nossa conversa. Presente pra você, não precisa me dar nada em troca. E esse é o motivo que eu quero pra que a hora que você tiver umas repetidas, você me chamar pra gente poder negociar. É um pretexto pra poder te ver.
1: Você é homem que tá solteiro.
3: Caraca,
1: aí, você tá anotando?
3: Véio.
1: Você tá anotando? Quer dizer, ele já tinha todas. Ele deu a figurinha de presente.
3: É. Ele poderia ficar quieto, porque exatamente. Hoje em dia não tem essa. Ah, vou te dar a figurinha.
1: Não, ninguém não. Não existe almoço grátis, né?
3: Mas você, então, você usou isso pra ter o pretexto de vê-la novamente. Cara, você foi genial.
1: Que coisa.
8: E deu certo, tio.
1: E aí você a viu de novo.
8: Combinamos, aí fomos numa matinê. Eu ótima, foi muito legal. Aí.
1: Tomou muito todinho, ficou muito louco.
8: Chapei. Chapei. Eu caí na besteira de misturar, tio. Eu sou fraco pra bebida, né, tio? Meu, mandei dois todinhos pra dentro. Aí veio um cara lá e falou: meu, fiz uma batidinha legal pra você. Aí ele misturou Nescau com Quick. Quick morango,
1: cê
8: tio.
1: Você não fez isso?
8: Eu sou alérgico a morango.
1: Meu Deus.
8: Ele mandou um quick morango, aí o bagulho bateu.
1: Aí bateu, a mina ficou sem entender
8: eu,
1: nada.
8: Quando eu fui ver, eu tava em cima da mesa, só de cuequinha dançando.
3: Eu já fiz isso, já. Eu já fiz isso. Eu tomei um porre de menta. Tomei um porre de menta, quando eu fui ver, tava de cueca em cima da mesa. E sabe aonde era isso? No, lá na toca do gordo, no Gaivota.
1: Ai, meu Deus. A minha garganta.
3: Lá no prostíbulo do Gaivota. Te juro, cara. Ao invés de eu ver as meninas, eu comecei a fazer stripper.
1: Tomou um porre de menta.
3: Lembra da menta? Cara.
8: Ai,
1: na toca do gordo.
8: Eu fiquei louco de quick, aí subi na mesa, pá, cuequinha. Que e eu com a cuequinha do Bob Esponja.
1: Meu Deus.
3: Meu Deus. E aí? E a Valentina?
1: E a Valentina?
8: Ela ficou meio vergonha, né, tio? Foi vexame, né?
1: Aham.
8: Eu tinha que me importado como um.
1: Sim.
8: Como... Ixi, aí fiquei com vergonha. Aí ela. Até hoje não falou mais comigo.
1: Bom, mas aí foi vacilo, seu, mas né, Rafinha?
3: Mas você foi inteligente.
1: Sim.
3: Aí você foi misturar, deu vacilo. Aí.
1: É isso. Mas voltando à parte da figurinha, tem uma rara que eu tô afim, Rafinha. Não sei se você vai ter aí. Uma figurinha da sua mãe.
8: Deixa eu ver.
1: Se você
8: aqui
1: tiver uma rara às da sua mãe, é... aquela croma. Aquela.
8: Agora você desviou o papo, hein, tio?
1: Não tem aí uma rara aí da tua mãe?
8: Agora você desviou o papo. Chegou nada, tio. Até porque deixa eu te falar uma coisa pro seu louco. Ô, maluco de pedra, deixa eu falar uma coisa aí, ô. Ei! Ô fumador de cachimbo de talo de mamona.
1: Não, Rafinha, mas
8: deixa eu te falar, ô fumador de cachimbo feito de talo de mamona.
1: Não, eu só queria saber se tem ou não a figurinha.
8: Lá eu tô falando, quando eu te falo falando, você fica quieto, entendeu? Porque o bagulho é reto, eu não vou fazer curva na conversa, seu louco. Seguinte, o bagulho da Copa não é da minha mãe. Aí você colocou minha mãe, aí o bagulho ficou louco. Beleza? Então você quer trocar esse papo errado comigo? Vamos tocar, mano. Vamos fazer um proceder diferente aí.
1: Eu só queria a figurinha.
8: Não, só nós dois.
1: Só fala se tem a figurinha ou não.
8: Vamos fazer um proceder? A gente troca esse papo reto, senão o bagulho vai ficar louco por você.
1: Não, não pega nesse celular. Não pega nesse celular. Rafinha, não faz isso, Rafinha.
8: Toninho.
1: Não, Toninho não. Toninho não. Cheio.
8: Pera aí, Toninho. Deixa eu falar uma coisa. Você vai pra disciplina, hein?
1: Não, disciplina não. Do Toninho não. Fala que eu mandei um salve pro Toninho.
8: Toninho, o maluco tá te mandando um salve aqui. Perguntou como é seu nome.
1: É, Tadeu.
8: O Tadeu da Band. Falou que não gosta de você.
9: Olha aquele cão.
8: Ah, vou passar um pano só hoje, hein, tio.
1: Tá bom. Rafinha, um abraço pra você, viu?
8: Agora, tudo de bom. Você fala muito da minha mãe, né?
1: Aham.
8: Uhum. Eu vou mostrar pra você minha tia. Quem sabe você gosta dela. Aí eu vou arrumar ela pra você, tá bom?
1: Tá bom, cadê a foto da tua tia?
8: Aqui, ó. Quer
1: mostra
8: ver?
1: A foto da tua tia.
8: Quero deixa ver. Eu achar aqui, ó.
1: Porque se a beleza for de família, tô muito dentro, hein?
8: Aqui, ó.
1: Essa é tua tia?
8: É.
1: Ô, Rafinha, me apresenta.
8: Pode apresentar mesmo?
1: Claro.
8: Tá, mas...
1: Quantos anos ela tem?
8: Oi?
1: Quantos anos ela tem?
8: Ela tá com 27.
1: Ah, eu sou um pouco velho pra ela, mas eu acho que não tem problema.
8: É?
1: É, eu tenho 42.
8: Mas você tem problema de homossexual, não?
10: Quero um café!
1: É o quê?
10: É o quê? Quero um café!
1: É o quê?
10: Café.
1: É. Ai, tchau, Rafinha, tchau.
10: Quero um café! Ô,
3: mas posso falar?
10: Quero um café!
3: Se essa sua tia é homem, é o homem da minha vida, velho. Porque olha...
10: Isso aqui...
3: Ô, tio gostoso!
10: Porcaria! Aqui é uma porcaria.
1: Porcaria não, hein?
10: Que não, merda nenhuma.
1: Desculpe. Muito bem, hora aqui do nosso cafezinho delícia, de todas as manhãs, o nosso Band Bom Dia. Tá vendo aquele filme infantil, o chefinho é baseado no Rafinha? Sim.
3: Certeza.
1: Sim. Foi baseado na vida do Rafinha, o chefinho. Lucy Gley tá com a gente aqui. Bom dia, Lucy Gley. Que é cafezinho, né, Lu? Beijo pra você.
3: Beijo, Lu.
1: Receba aí o cafezinho aqui do Band Bom Dia, viu? Cara.
11: Bom dia.
3: Bom dia.
11: Tá no café aí pra nós aqui, de Djalma de Santana de Parnaíba, a Grécia de Pona.
1: Um abraço pra você, meu querido. Obrigado, Djalma, querido. Cafezinho, tudo de bom, boa terça aí, viu?
12: Bom dia, Tadeu, bom dia, Vieta, bom dia, Pidoncio. Tá no café ali pro Gílio. Bom dia.
13: Ali de São Miguel é conhecido como guardador de linguiça.
0: O Rafinha tá
13: com um cafezinho bem quente pra ele lá pra... Quando ele acordar, é nóis, tamo junto.
1: Valeu, Vinícius. Vamos
3: falar nisso, vem um novo patrocínio aí, Linguiça Intu.
1: Mentira!
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14: Bom dia, Tadeuzinho. Bom dia, homem vinheta. Kleber de Biúna Toqueta, hein? Galerinha aqui da SAI, Kleber Carreteiro. Tamo por cá, hein?
3: Por cá.
14: Você tá doido? Manda um cafezinho aí pros verdureiros aí de Biúna, hein?
1: Receba o cafezinho aí, verdureiro de Biúna.
15: Bom dia, Tadeu. Bom dia, Pidon.
0: Bom dia.
15: Bom dia, filha mãe.
0: Fala.
15: Bom dia a todos aí. Quero café. Rodrigo aqui, da Mineira Transporte. Bora que bora. Quero café, quero café.
1: Valeu, Rodrigão. Cafezinho valeu, pra véio. Você, meu velho. Bom dia.
14: Bom dia, Tadeu. Bom dia, homem Vieta. Bom dia, Pidon.
1: Ai, nossa, sem querer, tirei o áudio.
16: Bom dia, Tadeu. Bom dia, homem Vieta. Bom dia. Tô acabando de passar um cafezinho. Vem tomar café comigo, vem. Tem pão feito em casa. Beijo, beijo, beijo. É a Val aqui de Guaraçaí.
1: Beijo, Val.
14: Bom dia, Tadeu. Bom dia, homem Vieta. Bom dia, Pidô.
0: Bom dia. Mãe. Oi, tranqueira.
14: Floripa. Manda um cafezinho aqui. Que tá chovendo bem fraquinho. Bora, vamos que vamos.
1: Bora, meu querido.
0: Bora.
1: Cafezinho aí.
16: Bom dia, Tadeu.
17: Bom dia, Tadeu. Bom dia, Molieta. Bom dia, Pedroso. Mano, café aí pra Flash Mania aí.
16: Comigo, vem.
0: Você tá no mesmo carro?
17: Isso aí, aqui é Osasco. Abraço.
1: O rádio tá tão alto que eu ouvi a outra mensagem.
3: Cara, parece que tá no mesmo lugar.
1: Um abraço aí, meu querido, bom dia.
14: Bom dia, Tadeu, bom dia. Cafezinho pro Jardel Padeiro aqui de Anápolis, Goiás. E também pro Jota, hein? Jota fazendo das lives aí, o mexicano. É ele, JJBR.
1: O Jota, pô, um abraço pra você. Cafezinho aí, velho.
16: Bom dia, bom dia, bom dia, Banda FM. Tadeu.
1: Bom dia.
16: Bom dia para todos nós. Manda um cafezinho aí para dar uma revigorada. Rosemeire de Diadema.
1: Rô, um beijo para você, cafezinho, viu, menina?
18: Bom dia. Manda um cafezinho para mim, Cida, aqui do Butantã. Amo vocês. Beijo.
1: Cida, um beijo para você, cafezinho. Obrigado pela audiência aqui. Viu, menina?
0: Obrigado!
1: Obrigado, meu Deus! Acabou, gente. Ponto final aqui, mais uma edição do nosso Band. Bom dia, tá? Passou rápido, voando. Programa efêmero, né?
0: O que é isso, efêmero? Neférido?
1: Coisa que passa muito rápida,
0: Pedro. Ah, efêmero.
1: Efêmero.
0: Como é que faz pra ver a gente, ouvir? Fala tudo aquilo que você fala sempre.
1: Se eu não falar, o Renan tem ataque de pelanca.
0: Ah, é?
1: É Spotify, tem o nosso podcast, o Band Bom Dia, tá? Pra você ouvir a hora que você quiser. Com imagens no nosso canal no YouTube.
3: Tá.
1: Quem tá assistindo a gente, deixa o like.
0: Deixa.
1: Comenta também, vamos engajar. Só nos comentários, só escreve de onde você tá ouvindo a gente.
0: Isso,
1: onde
0: tá ouvindo a gente.
1: Pronto, fechou, tá? Segue a gente nas redes sociais, solta deu no Instagram.
0: Repete pra mim, Jadil.
1: Solta deu no Instagram.
3: E arroba Emerson Franca Oficial. Gente, mas é pra seguir. Porque eu e Tadeu, a gente sai do ar agora, a gente vai lá ver quem começou a seguir.
1: É
3: então,
1: aí.
3: Arroba Emerson Franco Oficial e arroba Sou Tadeu. Ah, vai lá dar uma olhada no meu Reels, que ontem eu fui no barbeiro. Cara, e aí, olha lá o que aconteceu.
1: Olha o que ele aprontou, gente.
3: Vai
1: Emerson
3: olhar.
1: Emerson Franco Oficial, dê uma olhada lá, tá? Ponto final no Band Bom Dia. A Hora do Ronco é a nossa próxima atração aqui pra animar amanhã, campeã da Band
3: FM. Só um minuto.
1: O quê?
3: Não, só um minuto. Deixa rolar um minuto e eu falo. Não tem tempo não, velho. Tem tempo não.
1: Vai te catar, meu.
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3: Bom dia, são 6 horas em ponto, gente. 6 em ponto, hora de Brasília. Maravilhosa manhã de terça-feira pra você. Vamos com tudo, com alegria. Deixa a tristeza pra lá, que a hora do ronco vai começar. A sua rádio do seu jeito. Vamos com alegria, né, Pidoncio?
4: Bora, eu topo. Na melhor, na sua rádio, do seu jeito.
3: Falou tudo, Pidão.
4: Tudo, falou tudo.
3: Bom dia, homem vinheta.
4: Bom dia.
3: Bom dia, Pidão, senhor.
5: Excelente dia.
3: Muito bom dia, senhor Pedro Luiz Roncon.
6: Muito bom dia, Tadeu. 6 horas, 1 minuto. É terça-feira, 26 de maio, 2026.
3: Seu Pedro, queremos saber hoje. O quê? Eu tô na dúvida, porque ele faz tempo que eu não me relaciono com alguém.
4: Verdade.
3: Então eu quero saber qual é a melhor coisa e a pior coisa num relacionamento. Se você tá solteiro ou solteira, pode contar também, porque já deve ter se relacionado com alguém, né?
4: Claro!
3: Conta pra gente aqui a coisa boa, a parte boa e a parte ruim de um relacionamento pra você, especificamente pra você.
6: Tem coisa boa.
3: Tem coisa boa, seu Pedro.
6: Mas tem coisa ruim também.
3: Bastante.
6: Queremos saber as duas coisas.
3: É isso, seu Pedro.
6: Então a pergunta de hoje...
3: É isso.
6: Então é importante que começou... Yeah!

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1: Sou, olha, se eu sou seu chefe, eu dava aumento agora.
0: Me dá um aumento, Pidon.
1: Eu não sou. Falei, se eu fosse o chefe.
0: A gente quer saber a parte boa e a parte ruim de um relacionamento. Conta pra gente aqui, 11 99991 9197. Quem tá namorando, quem tá só conversando, quem tá só ficando, noivos, isso, casamento também. Conta pra gente aí a melhor parte e a pior parte do seu relacionamento.
1: Amante, pode?
0: Pra você, pode também. Eu já imagino qual seja a pior parte, né? 11 99991 9197, tá? Palavra-chave qual que é?
1: Ah, já que estamos falando de relacionamento... Violão.
0: Tem tudo a ver.
1: Tudo a ver.
0: Violão. Mandou violão. Você fala ao vivo aqui com o Ronco e conta a melhor e a pior parte de um relacionamento. Violão, hein? 11 99991.
1: Bora de música!
0: Não, que música!
2: Adulto. Baiano. Barata.
0: É você, que eu tô cansado de falar já também.
1: Acabei de te elogiar, você... Tá desligado?
0: Não. Nossa, é que eu tenho que baixar bem por causa do...
2: Português.
0: Religião. O processador aqui é bom, viu?
1: Ah, entendi. Tô concentrado.
0: Charada.
1: Logo de manhã não vou fazer, não.
0: Não.
1: Mas você não tem que fazer.
0: O combinado é: foi sorteado, você vai ter que fazer.
1: Eu tô gostando que os ouvintes estão mandando bastante coisa pro Homem Vinheta, ele passa pra mim.
0: É verdade, eu quero que você use, né?
1: Não adianta nada eu falar e você não usar. Tá bom. Posso falar o nome dele?
0: Pode.
1: Flávio de Sorocaba, acaba de mandar essa daqui, bem legal. Acho que o Ronco vai curtir. Sabe qual é a diferença do salário mínimo e o Corinthians?
0: A diferença, nossa, entre o salário mínimo e o Corinthians?
1: Eu não tenho ideia. Você tem, Tadeu?
0: Eu não faço ideia.
1: Você... Faço. Salário mínimo você ganha, não consegue comprar nada.
0: Tá.
1: O Corinthians compra, mas não ganha nada.
0: Eu falei, foi boa!
3: Você concorda? Você
0: gostou, Rocco?
3: Você gostou? Adorei. Qual o nome da mãe dele mesmo?
1: É, aí você me pegou, hein?
0: Pergunta lá.
1: Vou

0: Band FM, Michel Teló, Menino da Porteira, Ai Se Eu Te Pego, aqui na Hora do Ronco. Falando de relacionamentos hoje, isso, hein, Ronco? Hoje é. Como é que tá o relacionamento hoje em dia, hein?
1: É.
0: Qual é a parte boa e a parte ruim, né, Ronco?
1: É isso aí. Alô?
2: Alô, bom dia, meus lindos.
1: Aonde? Bom dia, quem é?
2: É o Rafael Barbosa.
1: Rafael Barbosa, muito bem. Já teve um relacionamento?
2: Cinco relacionamentos, Ronco.
0: Meu Sim. Deus. Bom, esse é experiente, hein?
1: Bom, vamos começar. Qual foi a melhor coisa desses relacionamentos?
2: Ronco, primeiro, se puder fazer um agradecimento a vocês aí. Eu participei recentemente aí do No Sabe Chuta. Muito obrigado aí, viu? Deus abençoe pelo prêmio. Comprei um presente pra mamãe.
0: Boa, meu garoto.
1: Quanto você ganhou?
2: Eu ganhei R$800.
1: E não mandou meus 200, mas tudo bem.
0: E 200, Ronco? Tá, não tá é maluco?
1: Achei. Rafael, qual a melhor coisa do relacionamento?
2: A melhor coisa é o início, né? O início de tudo. Quando você vê ela toda maquiagem, toda maquiada, cheirosa, toda bem vestida. Aí você cria expectativa. Então essa é a melhor coisa.
1: E a pior?
2: A pior coisa é o dia a dia, né? Quando vai morar junto, aí joga isso, joga aquilo na cara. Ou o pior de tudo, como diz um amigo meu advogado, quando separa. Não é a mesma que você casou.
0: Quando você para, vira inimigo mesmo, né?
1: No começo é cheirosa, bonita, se penteia, maquiagem e tudo.
2: É. Eu tive 5 experiências, então eu sei bem o que eu tô falando.
1: Nossa, parabéns.
3: A hora do
0: Não aprendeu, né, filho?
4: E pelo jeito não aprendeu.
1: Eu podia falar meus pesos, mas vou falar parabéns.

0: FM, Paula Fernandes, não fui eu.
1: Não fui eu.
2: É, deixa eu ver sua mão, você tá amarela. É, não foi você mesmo.
0: Deixa eu ver a sua. Foi você, né?
2: Ah, droga!
0: Hoje, a nossa pergunta qual que é?
3: É interessante, a melhor e a pior coisa de um relacionamento. Conta aqui na Band FM na hora do rumo.
0: Palavra-chave qual que é, Pidão, senhor?
2: Violão.
0: Violão, mandou violão, tá contando. Melhor e pior coisa no seu relacionamento. 11 99991 9197.
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21: Oi.
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0: A sua rádio do seu jeito, 621, seu Pedro. Hoje o tema é relacionamento, né?
3: A melhor e a pior coisa de um relacionamento. Alô?
23: Alô, bom dia?
3: Bom dia, quem é?
23: Aqui é o Leandro, motorista de aplicativo, tudo bem, Rô?
3: Bem, Leandro.
23: Tá bom dia pra rapaziada aí?
3: Pode ser, Leandro.
23: É, bom dia, Tadeu.
0: Bom dia, Leandrão.
23: Bom dia, Pedroso.
2: Bom dia, Leandrão.
23: Falou, Mivieta, beleza?
24: Bom dia, Leandrão.
23: A pior parte do relacionamento, cara.
3: Ah.
23: A pior parte, eu vou falar primeiro a pior parte, né?
3: Pode ser.
23: A pior parte é que você não pode mais ficar com ninguém.
3: Não, não pode?
23: Não, não pode mais ficar com ninguém, né? Você tá no relacionamento, você pode ficar com a sua esposa.
0: Ah, tá. Pra você essa é a pior parte. É pior, você tá num relacionamento, não,
3: realmente
0: proibido de ficar com alguém. É um absurdo, realmente.
3: É triste.
23: E a melhor parte, sabe qual que é a melhor parte?
3: Qual?
23: A melhor parte é que ela lava sua louça, lava sua roupa, seu banheiro e lava suas partes íntimas.
3: Apresenta!
0: Peraí,
14: a hora do rato!
0: A tua mulher lava a tua bilola?
24: Não, a mulher é uma empregada, cara. Coisa, lava a bilola, toma vergonha na tua cara, o mundo.

0: Band FM, o Pichote. Um abraço pro Dodô.
1: Oi, Dodô.
0: Grande ouvinte aqui da Hora do Ronco. Abração pra você, Dodô. Tamo junto, hein? 6h27 agora. Qual é a melhor e a pior parte de um relacionamento?
2: E aí?
0: 11 99991 9197, conta pra gente aqui.
3: Ô Ronco.
0: Oi.
3: Bom dia a todos. Bom
4: dia.
3: Aí.
4: Bom dia.
3: Eu acho que a melhor parte do namoro é no começo, né, Ronco?
0: Sim.
3: Quando a gente começa a viajar, a cinema, a todos os lugares, né? Fazer amor todo dia.
0: Olha.
3: E eu acho que a pior coisa do relacionamento é quando a mulher descobre da namorada.
0: É, realmente uma parte bem constrangedora,
1: bem,
0: né?
1: Mas chega pra mulher e fala: você é bem melhor que a minha amante.
5: É, isso aí.
1: Você vai resolver o problema.
5: É isso aí. Cara de

0: Band FM, Murilo Huff, deixa eu aqui na Hora do Ronco, 6:30, a informação, ela tá pedindo passagem.
1: Agora, passa. Jornal do Ronco. Moradores de um condomínio de... Bom dia,
0: tudo bem?
1: Não, moradores de um condomínio em Lajeado, Rio Grande do Sul, se depararam com um casal fazendo sexo na varanda do apartamento à luz do dia.
0: O momento foi gravado pelos próprios moradores, que chamaram a polícia para o casal.
1: Delícia.
0: Nas imagens é possível ouvir os vizinhos tentando interromper o ato aos gritos. Tira aí. Mas sem sucesso.
1: O casal, visivelmente irritado por ter tido sua intimidade interrompida, o tal do coito interrompido, reagiu de forma agressiva aos vizinhos, chamando-os de invejosos. Olha, vou te falar uma coisa. E dizendo que estavam dentro da própria casa, fazem o que quiserem.
0: Põe na minha casa, eu posso fazer a festinha e dar um negocinho? A Brigada Militar registrou o caso como ato obsceno e encerrou como registro simples.
1: Comentários é de Pedro Luiz Ronco, a única coisa que ele faz é fumar na sacada.
2: Eu vou falar com quem? Mas o negócio é o seguinte: os vizinhos gritavam: para aí, não é?
0: Sim.
2: E a mulher gritava: põe tudo.
1: Peraí.
0: Não para. Hora do Ronco.
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0: Band FM, Bruno e Marrone. Evidências aqui na Hora do Ronco.
1: É que eu tava terminando.
0: Ah, era você que tava fazendo.
1: Tá terminando.
0: De onde tá vindo esse barulho?
2: Olha, eu achei que tava fazendo um defeito, tudo.
3: Foi legal mesmo.
0: Poxa, seu Pedro, hoje nossa pergunta qual que é?
3: A melhor e a pior coisa de um relacionamento. Conta aqui na Band FM na Hora do Rock.
0: Palavra-chave qual que é?
2: Violão.
0: Violão, manda violão. 11 9 9 9 9 1 9 1 9.
2: Quantas cordas de violão?
3: 18.
0: 18, isso, 18. Na Band FM tem.

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18: Voltou.
19: Band FM, é a sua rádio do seu jeito, é a hora do ronco, 18 para 7. Agora, seu Pedro, hoje estamos debatendo relacionamento aqui,
20: é,
19: né?
20: É bonito, não é?
19: É.
20: Piores momentos, melhores momentos.
19: Uhum.
20: Alô.
21: Alô.
20: Bom dia.
21: Ótimo dia.
20: Quem é?
21: É a Ariane.
20: Tudo bem, Ariane?
21: Tudo ótimo.
20: Você já teve um relacionamento, Ariane?
21: Já tive e hoje eu sou casada.
20: Casada. E você vai falar sobre o atual marido?
21: Sim.
20: Qual a melhor coisa do relacionamento de Ariane com seu marido?
21: Bom, é ter uma pessoa pra gente contar pra todos os momentos, dormir de conchinha, não passar frio.
19: Queria.
20: Muito bem, isso é essa coisa boa.
19: E a ruim?
21: A ruim é perder a confiança na pessoa. É que nem quebrar um copo. Quebrou uma vez, já era. Não dá pra restituir.
20: Que bonita frase. E você já perdeu a confiança no seu marido?
21: Olha, não vou mentir, já perdi.
20: E foi no momento que tava de conchinha, não? Que ele falou o nome da outra?
21: Não.
20: Não?
19: Mas pelo jeito que ela riu.
20: É, mas qual foi o motivo de você perder a confiança no seu marido?
21: É dizer que estava num lugar e na verdade não estava.
0: Ah! Mas aí, pô, tem outro lugar. Né?
20: É, mas estava de conchinha, estava num lugar.
19: Não, seu Pedro, ele tava, disse que estava trabalhando, mas estava na zona, sei lá, uma coisa assim.
0: Meu.
19: Uma coisa assim.
0: É, não leva também pro...
20: É, tem momentos que o homem precisa se divertir.
0: No máximo no carro, mas com outro...

0: de FM Henrique Juliano devia ser proibido. Aqui na Hora do Ronco, 6h47, o que não pode ser proibido é educação nesse país, né, homem vinheta?
1: Primeira aula do inglês pra vocês.
0: Professor Pidoncio Pidunga da Silva. Vamos lá, hein?
2: Gente, deixa eu avisar aqui os aluninhos nossos, todo mundo que tá ouvindo aí. Gente, já tá aberto inscrições, tá? Nova turma aí pro meu curso. Vamos se inscrever. Vamos, gente, não vamos deixar de aprender outra língua. Vamos estudar, vamos... Sabe? Ah, eu queria passear. Já tá sabendo. Ah, eu penso em sair do país. Fazer um intercâmbio.
0: Fazer quem?
2: Intercâmbio. Vai! Mas tem que aprender inglês, gente. Que é... Gente, ó. O inglês, a língua universal. Então eu tô aqui pra isso.
0: É isso aí, né, Pidão, senhor? God bless you.
2: Oi?
0: God bless you.
2: É remédio isso?
0: Não, é um jeito de falar saúde. É, só que em inglês.
2: Inglês.
0: Deus abençoe.
2: Ah, tá.
0: É, muito bem. Ô, professor, vamos lá então?
2: Só avisar a criançada que o pessoal da Odonto não vai vir. Era quarta-feira agora, negócio do flúor.
0: Ah, eu ia vir só pra pegar o Tandy.
2: Não, vai, a próxima semana, dente. Não vai dar.
0: Que droga.
2: Não, bom, vai, enfim, dar, então é, foram proibidos.
0: Semana que vem a gente vem.
2: De um probleminha lá no negócio dela.
0: Tá cheio deles?
2: Não, na verdade estão de greve. Nunca vi aluno de greve. Você viu lá o pessoal da USP?
0: Bom, vamos lá. Ô, teacher, quem quer falar hoje com a gente é a Raimunda. Raimunda.
2: Rimindi.
0: Rimindi. A Rimindi, ela quer saber qual é o significado de advance. Advance.
2: Rimindi.
0: Rimindi. Advance.
2: Não. A palavra?
0: Advance.
2: Ok. Não, fala direito a pronúncia, pô.
0: Não é advance?
2: Advance.
0: Advance.
2: Se é um A.
0: Me ensina, professor, me ensina.
2: É um A puxando pro E, ó. Que vê, ó, a diferença, tá. Ó. Advance. Aí você falou advance, mas ó, é um E puxando, ó. É advance.
0: Advance.
2: Coloca advance. A mão assim que ajuda. É advance.
0: Advance.
2: Isso, pronto, você viu?
0: Perfeito. Ajuda mesmo a mãozinha.
2: Então pronto.
0: Né?
2: Tá, mas o que é? Agora vou olhar. Pronúncia certa, vamos lá. Deixa eu mandar um beijo pra ele, filho da mãe. Tô pra ir lá almoçar na casa dele. Eu só vou lá pra isso também. Edson França. Edson França, uma figura querida. Gay? É, mas é querida. E a gente chama ele de Ed, né? E aí ele tá jogando.
0: O apelido dele.
2: É, o apelido dele é Ed. Jogando videogame e tal, eu olhei pra ele jogando com o Will. Conhece o Wilson, não? Will! Amiguinho nosso.
0: Tá.
2: Aí ele jogou, eu tô torcendo pro Edson. Aí eu fui, vai. Ed, vence! Ed, vence! Aff, Maria, velho.
0: Ele deu uma volta, dessa vez ele deu uma volta longa, hein?
2: Foi. Pô,
0: apelou pro irmão.
2: Foi pra tudo quanto é lado.
0: Advance é avançar, ô professor. Avançar.
2: Ele perdeu, sabia? A hora do ronco. O Will é melhor que ele.
0: É besta, velho.

0: Band FM, Luan Santana, Olho Marrom aqui na Hora do Ronco, 8 para 7 agora, gente.
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0: 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Muito bem, hoje queremos saber a melhor e a pior parte de um relacionamento.
2: É, isso.
0: Conte pra gente aqui, 11 99991 9197.
3: Olá, bom dia, amigos da Band.
2: Bom dia!
3: Espero que estejam todos bem, Fabrício de Guarapiranga.
2: Guarapiranga.
3: A melhor parte do relacionamento é casar com a mulher amada. A pior parte é a sogra. Aff, Maria, ninguém merece. Um abraço.
2: Ah, eu tenho a solução.
0: Qual é a solução, seu pai?
2: Case com uma órfã.
0: Exatamente. É uma solução.
2: Ou sai da casa da sogra, querido.
0: Também tem isso. Várias soluções pra você. É.

0: Band FM, Leonardo Eduardo Costa, As Paredes Azuis. Aqui na Hora do Ronco.
1: Manda um abraço, Adil.
0: Opa, pode mandar.
1: A Lilian Lopes tá no carro ouvindo a gente, lá da Band da Cena. Obrigado pelo carrinho. Carro lotado, já deu. Tem 39 pessoas indo no carro.
0: É a lotação?
1: Oi? Não, é um carro pequeno, hein? Carro pra 5.
0: Que beleza, hein?
2: Será que ela conhece o Edu da Cena?
1: Então, não sei.
0: É, vamos lá, gente? Vamos lá.
2: Se conhece, conta alguma história engraçada pra eu falar mal do Edu da Cena.
0: Seu Pedro, hoje nossa pergunta qual que é,
2: hein? Brincadeira, hein? A nossa pergunta é o que tem de melhor e o que tem de pior num relacionamento. Aqui, Band FM, Hora do Ronco.
0: Palavra-chave qual que
1: violão.
0: É?
1: Violão.
0: Violão, manda violão. 11 99991 9197. E conta aí a melhor
1: mandaram,
0: e a pior parte.
1: Mandaram o violino.
0: Ou, mas serve?
1: Oi, pode, também é da família, né? O violino é um anãozinho.
0: Tem a vara, né?
1: Hã?
0: É, o violino tem a vara, né?
2: Não, aí o violão.
1: Aí é problema seu.
0: Não, mas é!
1: É, mas passa a vara pra tocar.
3: É daí. Já, já, tem muito mais músicas aqui na Band FM. 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

0: sua rádio do seu jeito, 73, agora seu Pedro, e tem ouvinte na linha, hein?
1: Alô?
2: Alô?
1: Bom dia.
2: Bom dia.
1: Qual é seu nome?
2: Meu nome é Driele, sou de Olímpia, São Paulo.
1: Olímpia, muito bem. Driele, você tem um relacionamento?
2: Tenho.
1: É desse que você vai falar?
2: Sim.
1: Ele é marido, é namorado, é o quê?
2: No momento é namorado.
1: Namorado, muito bem. E qual a melhor coisa desse seu namorado?
2: Companheirismo, amizade, o apoio.
1: Muito bem. Ele é companheiro, é amigo, te apoia.
2: Opa.
1: E qual a pior coisa dele?
2: Não existe a pior coisa no momento ainda.
0: Conheceu ontem.
1: Casa pra você ver, casa.
0: Me poupe.
1: Puxa saco.

0: FM, hein?
1: Band FM, o Panda, eu te seguro. Aqui na Hora do Ronco são 7:07. Agora, gente, bom dia.
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3: Aí aquele cara toca a campainha de uma residência, a mulher abre e fala: Oswaldo, canalha, sem vergonha, seu traste, há 5 anos, seu cretino, você saiu para comprar cigarro e há 5 anos que você não volta para casa. Procurei tudo quanto é hospital, procurei necrotério, você não estava. Você pensa o que nós passamos, eu e seus filhos, não tinha dinheiro para pagar a escola das crianças, não tinha, quase que nós perdemos a casa, chorar meu pai para ajudar financeiramente, eu quase morri do coração, tive quase que um infarto porque não sabia onde você estava. Ouviu, seu canalha, seu cretino? Você saiu para comprar cigarro há 5 anos e não voltou, tá? Oswaldo, onde você está indo? Oswaldo! Vou comprar isqueiro.
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1: Tchau. Até daqui 20 anos.
4: Tchau.

0: Band FM, Cleiton, Romário, Zé Neto e Cristiano.
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0: linda!
1: Seus lindos, como, poderosos.
0: Como você tá, hein?
1: Ai, como é que eu tô?
0: Uhum.
1: Olha.
0: Ah, não fica em pé, não. Ah.
1: Olha.
0: Paulette, como você é bonita.
1: Olha.
0: Dá só uma arrebitadinha.
1: Olha.
0: Não bate no bumbum.
2: Não bate, que aí você provoca também, né?
0: Não bate no bumbum.
1: Agora você vai me responder como é que eu tô.
0: Gostosa.
1: Ai, gente, queria ver
0: isso. Eu não tenho papas na língua, não. Gostosa.
1: Ai, obrigada. Eu tava tão carente de ouvir uma palavra tão linda.
0: É mesmo, Paulo?
1: É verdade. Não vem falar mulher que não gosta de ouvir. Ai, não, mas depende. Claro que depende, né, gente? A gente também não vai sair na rua e ficar se gritando gostosa pra gente.
0: Agora, Paulette, você falou que tá carente. A gente sabe. É, sim, uma data comercial. É, sim, não sei o que lá, não sei o que lá. Mas existe uma pressão da sociedade,
2: é verdade,
0: né? Em cima
2: é verdade.
0: Do dia dos namorados que está chegando. Você vai comemorar ele com alguém? Ou fica pro ano que vem?
1: Posso falar, Tadeu?
0: Pode
1: assim,
0: falar.
1: Eu não tô namorando, né? Tô sozinha, tô cuidando mais da minha profissão, tô cuidando mais dos meus negócios. Tô voltando aí, inclusive vou abrir uma franquia, né, gente? Das bijus da Paulette.
0: Ai, que legal!
1: Tô fazendo novo monstruário, viu, meninas? Uhum. Quem quiser... Aninha! Tô com um novo monstruário, viu? Depois vou te mostrar. Tem pingente.
0: Tá.
1: Tem tornozeleira.
0: Tá.
1: Tem gargantilha.
0: Olha.
1: Tem tiarinhas. E aí a promoção é a seguinte, que eu continuo com aquela promoção, tá? Comprando uma gargantilha, uma pulseira, eu dou anel. Tá?
0: Vai de brinde.
1: Vai de brinde, tá?
0: Tá bom.
1: Então assim, e eu vou fazer franquia, né? As mulheres quiserem vender e tal. Eu não sei, não tô com tempo pra homem, sabe?
0: Na sua cabeça é trabalho.
1: Trabalho.
0: Se aparecer um cara, um sujeito querendo alguma coisa com você, um relacionamento...
1: Ah, mas assim, que sujeito, que cara, que homem nesse momento que gostaria de ficar comigo? Eu não sei.
0: Que homem não gostaria de estar com você?
2: É, Paulette, eu posso,
0: a pergunta
2: posso
0: é essa.
2: Interferir aqui? Eu vou falar. Cara, o Tadeu é um partidão, o Tadeu tá solteiro, o Tadeu é um cara bem sucedido, né, um profissional de maravilhoso. Então eu acho que, Paulette, tá na hora de você dar uma oportunidade pra esse cara. Ele tá, gente, Paulette, 2 anos sem se relacionar, 2 anos sem ver uma mulher, 2 anos sem pegar na mão, se beijar uma boca, 2 anos sem...
0: Tá bom, acho que já chega, Vinheta. Acho que já...
1: Ela já entendeu a ideia. Posso falar? Depois de tudo isso que a minha Vinheta falou, você acha que eu sou louca de ficar com você? Eu tô fora.
3: Faz muito bem.
1: Ai, pelo amor de Deus, gente.
0: Viu, Vinheta? Você fez muita propaganda.
1: Não, tem que ser mais ativo pra mim, querido.
0: É,
1: eu quero suco na costela.
0: Paulette.

0: gente.
1: Tamo junto.
2: Boa noite, gente.
3: Valeu.
0: Valeu, chega também.
4: Meu, vocês não batem bem, velho.
3: 7:18 agora, homem vinheta.
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5: 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Momentos felizes, maravilhosos.
3: É. E a pior, seu Pedro?
5: A volta.
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0: Band FM Péricles com Ana Castela, Simplesmente Acontece. 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
2: Boa.
0: Seu Pedro, hoje nossa pergunta qual que é?
1: É sobre relacionamento. A melhor coisa de um relacionamento é a pior. Vai explicar por quê? Na Band FM, na hora do...
0: Palavrinha-chave qualquer, Pidoncio.
3: Você viu que eu já sabia que você ia perguntar? Olhei pra você?
0: É, na hora,
3: a gente tá entrosado.
0: Você viu? Não, você percebeu? Você percebeu?
3: Fala! Eu percebi!
0: Fala com a palavra.
3: Violão.
0: Tadinho, tava tão feliz, né? Violão, manda aí 11 999919197.
1: Já, já.

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10: Band FM é a sua rádio do seu jeito. Seu Pedro, temos mais um ouvinte na linha, hein?
11: Vamos falar de relacionamentos, não é verdade, Tadeu?
10: Uhum.
11: Alô?
12: Alô?
11: Bom dia!
12: Bom dia, Ronco!
11: Quem é?
12: Murilo de Franca, interior de São Paulo.
11: Ô, oh, grande Franca, time de basquete de Franca não é mole, não.
12: Tá na semifinal,
11: é
12: joga
11: isso
12: hoje.
11: É, e o Corinthians é capaz de perder, mas tudo bem. Ô, Murilo, você é casado?
12: Sou casado, Ronco.
11: E vai falar do relacionamento com ela?
12: Posso falar oi pra turma aí?
11: Pode!
12: Bom dia, Tadeu.
10: Muito bom dia, meu querido.
12: Bom dia, homem vinheta.
10: Bom dia.
12: Pidonço.
13: Sou eu mesmo. Bom dia, filho da mãe.
12: E aí, que dia que vai ter o show aqui em Franca?
13: Logo, logo, aguarde.
12: Vem aí. Sim.
13: Vem aí.
12: Legal.
11: Qual é o nome da esposa, Murilo?
12: É Mariana.
11: Mariana. E o que é melhor do seu relacionamento com Mariana?
12: Ah, é quando tem dinheiro, né, Ronco? Quando tem cartão de crédito com limite disponível, aí é uma maravilha.
11: Aí ela gosta.
12: Ô! Oh.
11: Você trabalha?
12: Trabalho.
11: E você oferece tudo isso pra Mariana?
12: Ah, ultimamente tá difícil, viu, Ronco?
11: E qual é a pior parte do relacionamento?
12: É, tá sendo agora, né, que não tem dinheiro.
10: É, meu, acaba o dinheiro pra ver.
14: É, caracal. Aí,
11: ela aí tá com... Ela trabalha fora, não?
12: Ela é professora.
11: Professora. Mas ela tem o salário, não tem?
12: Tem, mas só fica pra ela, né? Ela fala que o dinheiro meu é meu e dela. E o dela é só dela.
14: É, aí realmente complica, né?
11: Eu acho que a solução é um cartório.
14: Não.
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11: Realmente. Aí o seu é seu e o dela é o dela.
16: Que sorte a nossa ter vocês, nós do bebê, cara.
17: Que sorte a nossa, meu irmão.

0: Band FM, Edson Hudson, Matheus e Cauã, que sorte a nossa, hein? Aqui na Hora do Ronco, 7h33 agora, gente. Homem Vinheta.
1: 7 horas, 33 minutos. É a sua hora. É o seu momento. A partir de agora, você vai brilhar aqui.
2: Você tá apontando pra mim por quê? Que é você!
1: Pidôncio. E um momento, vou morrer.
0: Ah, é brincadeira.
2: Resnata,
0: logo. Logo.
2: Nós.
0: Nós.
2: PTP, papa, estaremos.
0: Estaremos.
2: Gente, festa junina já tá chegando.
0: Festa junina tá chegando. Fica aqui o nosso apelo de novo, né? Canjica, pé de moleque, doce de abóbora.
2: Maçã do amor.
0: Vinho quente, quentão.
2: Paçoca.
0: Paçoca também, enfim.
2: Canjica.
0: Canjica.
2: Bora, gente.
0: Milho. Milho,
2: pamonha.
0: Tamo com fome. Quem quiser mandar pra gente, mande aqui pra Band FM aos cuidados de A Hora do Ronco.
2: Você já percebeu que tá fraco agora? Antigamente o pessoal trazia bastante coisa pra nós, né?
0: Trazia.
2: Fora a Bia Johnny, que trouxe um banquete semana passada.
0: Mas ainda tem.
3: Ela é demais.
0: Pessoas abençoadas igual a Cássia que traz.
1: É verdade, verdade.
0: Graças a Deus.
3: Cássia, né? Apareça sempre, por favor.
2: Bom, menos o Romário lá da Fazenda dos Pães, que nunca mais trocou até o telefone.
0: Bom, a parte pedinte à parte,
2: Hoje Deus sabe que a gente comenta aqui, vocês falam negócio de relacionamento, e muita gente tá se separando, né, Jadil? Muita gente separando, muita gente. Hoje em dia o pessoal às vezes casa já falando, se não der certo, separa, coisa horrível.
0: Como é que você já casa pensando no fim, né?
2: Não pode, né, Jadil?
0: Não pode.
2: E hoje em dia também as coisas estão muito mudadas. Os homens, por exemplo. Tem homem que troca mulher pra ficar jogando videogame, Jadil. Tem homem.
0: Realmente.
2: Tem homem que troca mulher por outras coisas. E a mulher. Pô, Jadeu, posso falar? A mulher fica com necessidade.
0: Fica com o quê, Pidão, senhor?
2: Necessidade. A mulher que o cara. O cara. Lembra que tinha uma estagiária aqui que falou que ficava pelada e o.
0: Sim, o cara ficava jogando videogame e ignorava.
2: O menino falava, sai da frente.
0: É.
2: Gente, vamos parar de contar. Aí, Jadeu. A mulher começou a trair o cara. A mulher começou a trair o cara, aí que sabe o que ele fez? Arrumou outra. Traiu também. Mulher, tinha esse azar. Arrumou outra mulher, traiu também.
0: Que isso?
2: Ele ia arrumando mulher e a mulherada ia traindo ele. Aí um dia ele falou com o cara, falou, meu, não aguento mais. Minha mulher me traindo, todas me traíram. Arrumei 10 já, as 10 me traíram. O cara falou, meu, tem um aqui, descendo aqui, tem um marceneiro que ele faz umas obras de arte, umas esculturas. Vai lá, conversa com ele, faz uma mulher de madeira.
0: Quero ver ser traído.
2: Ele desceu lá, Jadeu. Você fez uma mulher de madeira, Jadeu, coisa mais linda. E o cara fazia na mão. Ele esculpia a madeira. Fez uma mulher linda de madeira. Mas linda, linda, linda. Aí um dia, aquele amigo que mandou ele fazer a mulher de madeira encontrou o cara chorando na calçada.
0: Oh, meu Deus!
2: O que aconteceu? Ele falou, lembra que todas minhas namoradas me traíram, esposas me traíram? Lembro, você falou pra eu fazer uma mulher de madeira. Lembro, você fez, fiz. E aí? Cupim comeu.
0: Aí realmente.
2: Aí,
0: meu amigo. Desiste. Fica aí, no videogame.
2: Aí se entrega, velho.
3: Muito boa, Hermesinho.
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2: Coitado do cara.
0: Tadinho, mano.
2: Tadinho.
0: Realmente tem azar no amor, né?

0: de Deus.
1: Band FM, Eduardo Costa e o Ronco. Imagina eu aqui na hora do Ronco. 20 pras 8.
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1: A gente quer saber qual é a parte boa e a parte ruim de um relacionamento. Boa. E aí pode ser casamento, noivado, namoro, né? Relacionamento extraconjugal. 11 99991 9197.
3: Bom dia, galera. Bom dia, pessoal da Hora do Ronco.
4: Bom dia.
3: Cadê o Vinheta?
4: Bom
3: Pidoncio.
4: Dia,
5: fala, Fio.
3: Bom dia, Ronco. Tudo
4: bom
3: bem?
4: Dia. Bem.
3: Bom, eu não sei porque que todo mundo fala que casamento é ruim, casamento é ótimo. Mas, se ficar um conselho legal aí, se tiver uma opção de morrer queimado, melhor.
1: Tá aí. Tem uma opção também.
5: Pô, precisar de gasolina, a gente leva.
6: Eu acho que ele falou que o casamento é um inferno. É fogo, é fogo, é fogo, é fogo.
1: Eu imagino que sim, seu Pedro.
7: Bom dia, Band.
4: Bom dia.
7: Bom, a melhor coisa pra mim de um relacionamento é poder fazer amor antes de trabalhar.
1: Nossa.
7: Não tem coisa melhor.
4: É verdade.
7: Você trabalha bem, seu dia fica perfeito.
4: Certo.
7: E a pior coisa é quando você lembra que você tem um relacionamento.
1: Pera, isso é ruim.
7: Beijo, Band.
6: Isso é casar com brocha.
1: Não!
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1: Mas é bom de manhã antes de sair,
4: é
1: né,
4: bom,
1: cara?
4: É bom, é bom, é bom.
1: Vamos focar a esposa aí.

0: Tarde FM, Gustavo Lima, apelido carinhoso aqui na Hora do Ronco. 15 para as 8, agora seu Pedro, hoje estamos falando sobre o quê?
1: Relacionamento. Tem coisa boa no relacionamento, tem coisa ruim. Queremos saber a sua opinião de coisas boas e ruins aqui na Band FM na Hora do Ronco.
0: O ouvinte falou que coisa boa é fazer amor de manhã. Um abraço pra quem tá fazendo amor agora ouvindo a Hora do Ronco, né?
2: Isso, tem muita gente que
1: vai ouve.
0: Bom dia pra vocês.
2: Amor de Deus, não tem outro incentivo, não? Não, gente, porque às vezes tá no rádio.
0: Às vezes é, deixa o rádio.
2: Eu conheço alguém que foi pro motel, começou a ouvir o Robson Ramos lá.
0: Eu? Vamos lá, ô
1: Pitão. Rádio, eu escuto uma canção. Alguém está dizendo I love you, baby.
0: A palavra-chave qual que é, Pidoncio?
2: Violão.
0: Violão, manda violão aí. 11 99991 9197. Desliguei o rádio na hora.
2: Se você no motel, me sintoniza o Robson. Tá Ramos,
0: Robson, estação Band FM. Falando,
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14: Amado por um e odiado por outros, o árbitro de vídeo terá um pouco mais de autoridade no jogo a partir dessa edição do torneio. Agora, o VAR poderá chamar o árbitro para revisar lances de segundo cartão amarelo, o que gera expulsão. Antes, ele só podia recomendar revisões para o cartão vermelho direto. Ele também poderá corrigir escanteios marcados incorretamente para os times, apenas avisando o árbitro, sem necessidade de revisão no monitor.
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18: Vivi de volta com informações pra gente. Fala, Vivi.
19: Drica, com informações da autoestrada Lagoa Barra, com movimentação intensa já a partir do Fashion Mall até a chegada ao túnel Zuzu Angel. 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
18: Já, já ela volta, hein?
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18: Band FM 751, excelente terça-feira pra você. Que bom que você tá aqui comigo, curtindo a Manhã Show aqui na Band FM. Manda seu bom dia que eu quero ouvir, hein? Eu sou a Drica.
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18: Seguimos juntinhos até às 11.
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0: Band FM, Felipe Rodrigo, com participação da Simone Mendes Oceano. Antes teve Ferrugem, Arrependidaço. Vamos começar com o nosso pensamento do dia, né? Pra amanhã ficar mais leve. Nem tudo se resolve com uma xícara de café. Ah, por isso que existe a garrafa térmica, gente. Ah. Não é? Ah, a gente tem que se adaptar às coisas que acontecem, né? E não se contentar com pouco, né? Pra que uma xícara de café se você pode ter uma garrafa térmica? Pra que, né, ter uma migalha se você pode ter o banquete todo? Se valorize. Saiba o seu valor em primeiro lugar, que é muito importante. Amor próprio, que aí sim você vai saber tudo que você merece. Não se contente com pouco. Não se contente com xícara se você pode ter a garrafa toda. Fica aí minha dica pra hoje. Simbora! Tá na hora, 7h58. Opa! Oi! Tamo aqui! Vai sim! É a sua melhor companhia, a Band FM. Tenha certeza disso e vocês são a nossa melhor companhia também, né? Porque a gente fica sempre juntinho, fazendo amanhã show. Hoje, dia 26 de maio, a gente fala de prevenção e cuidado com a nossa saúde visual no Dia Nacional de Combate ao Glaucoma. Essa é uma doença silenciosa, gente, que afeta a visão. E se não for descoberta a tempo, pode causar danos irreversíveis. Por isso, a data é um lembrete importante para você não deixar a saúde para depois. Marcar aquela consulta de rotina com o seu oftalmologista, garantindo que você continue enxergando todas as belezas da vida e do nosso Rio de Janeiro, que é sempre lindo, com muita nitidez. Eu que sou míope desde criança, todo ano, sem deixar passar meu oftalmologista, me conhece desde criança, né, também?
1: A tropa dos míopes, né?
0: É, então, todo ano ele já... Já tô até me consultando com os filhos, já.
1: Fui semana atrasada.
0: Comigo é sempre segundo semestre. Bom dia, Yuri.
1: Bom dia, Adri.
0: A gente já começou conversando.
1: É, bom dia a todos os ouvintes aí da Band FM. Temos aí uma terça-feira maravilhosa.
0: Maravilhosa, como sempre. Porque a Band FM é a sua melhor companhia. Chegou agora, seja muito bem-vindo, seja muito bem-vinda, fique à vontade. Esse espaço aqui é todo seu pra gente fazer essa manhã com muita alegria, com muita positividade, porque é isso que tem que ser, gente. Eu já falei, e vou sempre falar isso pra vocês. Todo mundo tem problema, todo mundo tem. A forma que você reaja a eles é que é mais importante. Não faça um problema que às vezes é pequenininho, né? Aí você, ai meu Deus, aí faz um escândalo, né? Ou sai de casa já pra arranjar
1: confusão. Não se estresse por pouco.
0: É, eu vejo muito isso. A pessoa sai de casa já querendo arranjar confusão. Quer dizer, você já acorda, já assim...
1: Em busca da briga.
0: Não é? Já acorda estressada, já acorda reclamando, já... Ai, tá frio. Ai, será que vai chover? Ai, droga. Ai, que frio. Ai, que vai chover. Ai, que tem que pegar casaco. Gente, você já acorda com essa energia? Faz isso não. Não faça isso, porque eu tenho certeza que isso se espalha durante o dia. Sabe quando você acorda e já dá uma topada assim na beirada da porta?
1: Sim, sim,
0: né?
1: Sim.
0: Aí você já começa reclamando. Você já reparou? Repara isso. É. Aí o dia inteiro vai cair coisa da tua mão. Você vai derrubar as coisas. Você vai se atrapalhar. Aí parece que isso vai se espalhando pelo dia e você fica praguejando o dia inteiro. Porque você já começou amanhã, você já começou reclamando. Então não faça isso. Vamos tentar mudar aí esse hábito que muita gente tem. Eu tinha muito esse hábito, fico sempre de olho pra acordar sem reclamar de nada, porque eu já percebi que se espalha no dia inteiro. Simbora até às 11 horas. Vai ter caixa premiada que tá acumulada em R$400. Mande sua mensagem de texto, gente. Mande seu áudio de bom dia. A gente adora receber os áudios de vocês. Mande seu áudio de bom dia, então, Caixa premiada, texto, bom dia, mensagem de áudio. Vai ter Super 6 das 10, valendo uma sanduicheira da Britânia. Então, logo mais às 10, fique de olho aqui. Fique de ouvidos ligados, né? E sanduicheira, tudo de bom, hein, de manhã? Cafezinho, um sanduichinho quente.
1: Me ganha muito.
0: Eu também, que delícia. Ó, muita notícia, muita fofoca. Você participando pelo WhatsApp, 999-777-030. Então, mande sua mensagem de texto. Mande seu áudio de bom dia, que eles vão adorar falar com vocês, né, Yuri?
1: Isso aí.
0: Então vamos começar com energia boa. Pra cima! Bora, gente! 8:03, excelente dia pra você! Que bom que você tá aqui!
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0: Band FM 8 e 9. Excelente dia pra você. A gente ouviu Péricles e Ana Castela, Simplesmente Acontece. A gente teve Gustavo Lima, Retrovisor. E olha o que eu trouxe pra vocês.
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0: É, gente, a galera já está animadíssima no WhatsApp, né? Mandando mensagem de texto para a Caixa Premiada, mensagem de texto, gente. Para bom dia, mensagem de áudio. Estamos combinadinhos? Caixa premiada acumulada em R$400. Dica 1. O excesso de força pode atrapalhar mais do que ajudar. É verdade. O excesso de força pode atrapalhar mais do que ajudar. Essa é a dica 1 da Caixa Premiada. Mande seu nome and bairro, dizendo que quer participar da Caixa, para o 999-777-030. Aí, se quiser mandar mensagem de bom dia separado, manda um áudio de bom dia, que a gente vai adorar ouvir seu áudio. Combinadinho? Vou fazer uma pausa já já. Eu e Yuri voltaremos com mais música para você. 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
10: 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Band FM 8:13, ótimo dia pra você, eu sou a Drica, vamos juntos até as 11, hein?
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0: você o cheiro dela.
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0: Tarde FM, Léo Foguete, Última Noite. Antes teve Grupo Chocolate com a Turma do Pagode. Alô, Virgínia. E Murilo Uff, Deixa Eu. Bora pro horóscopo que vocês estão esperando.
1: Áries.
0: Ariano, hoje pode surgir uma vontade de tomar atitudes mais diretas, mas o dia pede mais calma para entender o que realmente vale a energia, né? Agir com consciência pode trazer resultados mais leves e seguros, Ariano.
1: Touro.
0: Touro, o dia pode te convidar a desacelerar um pouco e prestar mais atenção no que te faz bem, hein? Pequenas pausas podem renovar sua energia emocional mais do que você imagina. Isso vale para todo mundo, né, gente? Então, faz umas pausinhas aí durante o dia. Bebe uma aguinha, toma um cafezinho.
1: Gêmeos.
0: Geminiano, sua mente pode estar cheia de pensamentos hoje, hein? Isso pode gerar confusão. Muita coisa na cabeça, dá confusão mesmo. Escolher prioridades pode te ajudar a encontrar mais clareza. Nem tudo precisa ser resolvido agora, hein, geminiano?
1: Câncer.
0: Câncer, hoje você pode sentir necessidade de proteger mais seu emocional. Respeitar seus limites pode te fortalecer, canceriano. Nem todo mundo precisa acessar tudo que você sente. Se resguarde. Já eu volto com o Leão, Virgem, Libra and Escorpião pra gente.

0: Band FM e Pixote, primeira noite. Antes teve Zé Neto Cristiano, seu polícia. Vamos continuar nos signos, né? Pra gente saber a energia do dia.
1: Leão.
0: Reunindo o dia pode trazer reflexões importantes sobre onde você anda insistindo demais. Aliviar algumas cobranças pode te trazer mais equilíbrio e tranquilidade. A leveza, leonino, também é força.
1: Virgem.
0: Virgem, algumas situações podem fugir do planejado hoje. Isso não precisa virar um problema, hein? Aceite o inesperado, isso pode abrir espaço para soluções mais simples. Confiar no processo ajuda bastante.
1: Libra.
0: Libra, hoje o dia pede mais sinceridade. Tentar manter tudo em harmonia pode acabar te desgastando. Ouvir sua própria vontade pode trazer mais paz nas decisões.
1: Escorpião.
0: Escorpião, emoções mais profundas podem surgir hoje. Isso pode te ajudar a enxergar algumas situações de forma mais clara. Olhar para dentro pode trazer respostas importantes. Já tem Sagitário, Capricórnio, Aquário e Peixes. Fica aqui com a gente na Manhã Show.
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0: Band FM Mumuzinho, e essa é a nossa resenha aqui, né, Amanhã Show. A gente ouviu Merece Ser Feliz e Preliminares.
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8: Band FM 8:38, excelente terça-feira pra você. Que bom que você tá aqui com a gente na Manhã Show. 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
15: Bom dia, Drica!
8: Ah, teve uns áudios tão bonitinhos que eu quero dividir com vocês. Isabel, bom dia.
16: Bom dia, Drica.
8: Bom dia.
16: Tô gostando de ouvir você. Você
8: obrigada,
16: é da
8: Isabel.
16: Minha.
8: Obrigada, Isabel.
16: Faz o dia ficar mais bonito.
8: Ah,
16: entendeu?
8: Que bom.
16: Eu também sou assim. Pode me acordar a hora que for, que eu não tenho mau humor. Minhas filhas, nossa, parece que vai me jogar na parede.
8: Minha irmã é assim.
16: De mau humor, se acordar elas.
8: Entreguei minha irmã.
16: Entendeu? Eu não. Eu acordo numa boa, a minha gata me chama pra me dar comida a ela, eu levanto, dou 2, 3 horas da manhã. Não tô nem aí. Ó, tô adorando o programa.
8: Que bom,
16: beijo,
8: Isabel.
16: Beijo aí pro Yuri, né? Acho que é Yuri.
2: Obrigado.
8: Então, é Yuri.
16: Eu gosto muito de ouvir a Band. Amo a Band, tá?
8: Que bom, querida.
16: Beijinho pra você. E tô gostando do programa. Um beijo.
8: Obrigada,
16: tchau.
8: Meu amor. Faz um cafuné aí na gatinha. Na Soninha. Ah, gente, eu tenho uma vira-lata lá em casa também. Que a gente resgatou na rua, eu e minha irmã. Ela tá lá. Já é uma idosinha. Minha gata é uma idosa. Vamos ouvir o Gilmar, que tá sempre com a gente. Bom dia, Gilmar.
17: Bom dia, Drica.
8: Bom dia.
17: Bom dia, Yuri. Quem fala aqui é Gilmar Souza, de Itaipu, Niterói. Tem um pensamento também, Drica, pra hoje.
8: Fala aí, Gilmar.
17: Matar um leão por dia é fácil.
8: É.
17: Difícil é desviar das antas.
8: Um
17: grande abraço, bom dia a todos.
8: Gilmar, eu não tenho advogado. Eu prefiro não tecer comentários sobre esse pensamento.
18: Mas eu concordo, viu, Gilmar? Eu concordo.
8: Vamos ouvir o Wellington.
19: Bom dia, Drica!
8: Bom dia, Wellington!
19: Percussão, curtindo a Band FM. Nessa terça-feira, até meio-dia, com muito carinho, com muito amor.
8: Até às 11, Wellington.
19: Muito sucesso a vocês e a todos os ouvintes também que estão ligados na Band FM. Forte abraço, Drica. Valeu, tamo junto!
8: Tamo junto, Wellington. Ó, amanhã show é até às 11 e de 11 meio-dia tem Quem Ama Não Esquece com a Milena. Então você fica até o finalzinho, né? Curtindo a Milena? Maravilha! Tá afim de ouvir seu áudio aqui? É só mandar seu bom dia. Eu tô pensando ainda no que o Gilmar falou. Ai, ai, Yuri do céu. Vamos.
3: Não errou, né?
8: Não errou. Vamos de música. 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Amanhã show até às 11.
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0: Band FM, Diogo Nogueira, clareou, Henrique Juliano, avisa aí. E Zé Felipe na Castela, sua boca mente. Bora pro horóscopo. Tem signo aí esperando, tá na fila esperando, que eu sei. Vamos lá.
1: Sagitário.
0: Sagitário, o dia pode te convidar a desacelerar um pouco e pensar melhor antes de agir. Nem toda pressa leva ao melhor caminho. Refletir pode trazer mais segurança agora, sagitariano.
1: Capricórnio.
0: Capricórnio, hoje pode surgir uma vontade maior de organizar sua rotina ou pensamentos. Isso pode ser positivo, mas sem exagerar na cobrança. Fazer o possível já é suficiente, capricorniano.
1: Aquário.
0: Ideias novas podem surgir e mudar sua forma de enxergar algumas situações. Permitir essa mudança pode abrir caminhos interessantes, aquariano. Você não precisa manter tudo igual para continuar crescendo.
1: Peixes,
0: sua sensibilidade pode estar mais forte hoje, te ajudando a perceber o que realmente importa. Confiar na sua intuição pode te guiar com mais leveza. Cuidar de si também é prioridade, pisciano. Amanhã teremos mais signos, todo mundo ligado aqui na Manhã Show, pra gente saber de tudo amanhã, todo mundo junto, ligadinho, hein?
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0: Por falta de aviso não foi, né? Agora quer voltar? Não mete essa. Eu bem que te falei, por favor, não brinque.

0: Band FM Exalta Samba, tchau e benção. Antes teve Guilherme Benuto, Grau de Maluca, com Menos é Mais e Matheus Fernandes. 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
0: E o tempo segue instável no Rio de Janeiro. A previsão ao longo do dia é de céu variando de parcialmente nublado a nublado, com chuva fraca e isolada apenas no período da noite. As temperaturas registram uma leve elevação, com mínima de 19 e máxima de 29 graus. Trilhos e pistas. Os principais modais de transporte público operam com total normalidade. Nesse início de dia, metrô Rio, trens da Supervia, BRT e barcas funcionam dentro das grades de intervalos regulares, sem registros de interrupções nas estações até o momento, garantindo aí o deslocamento de quem já está na rua. Ah, não esquece de pegar o guarda-chuva, né? O tempo tá meio lá, meio cá, né? Então pega o guarda-chuva e vai tranquilo para o seu destino, que está tudo normal nos transportes públicos. Eu volto já já com mais música pra gente.
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1: Ela sabe de tudo e tá de olho pra gente. Fala, Vivi.
2: Olha, Drica, ainda por conta de um acidente na linha amarela envolvendo dois carros seguidos de capotamento na altura da Freguesia em direção ao Fundão, trânsito congestionado na saída da Barra, siga pelo alto da Boa Vista. 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
1: Já já ela volta com mais informações pra gente, hein?
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9: Band FM 9:03, excelente terça-feira pra você. Que bom que você tá aqui com a gente, aproveitando a Manhã Show. Eu sou a Drica, vamos juntinhos até às 11, vamos?
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0: Band FM, Daniel e João Neto Frederico, me amarrei. Ai, a Tainá mandou uma mensagem aqui, essa é pra dançar, é verdade. E mandou um gif ótimo. Imaginação, revelação, anjo protetor e Luan Santana, olho marrom. É bom demais. Tem como ficar parado com essa música do Daniel? Não tem como, gente. Nesse clima de eu me amarrei, vamos para a fofoquinha. E Yurizinho.
1: It's gossip time.
0: It's gossip time. É hora fifi deste momento aqui do programa. E tem gente que não tá tão amarrado, né?
1: É, tem gente que tá desamarrado.
0: Tá,
1: né?
0: Desamarrando.
1: Tá desamarrando,
0: exatamente. Conta pra gente, Yuri.
1: Vamos lá. Vamos fugir um pouco daquele núcleo, né? Vivi, Virgínia, Virgínia, né?
0: Por favor.
1: Vamos falar de umas amizades que supostamente não existem mais. Uma das amizades mais famosas desse Brasil. Oh. Em quantidade de seguidores, é uma mais famosa.
0: É verdade.
1: Estamos falando de Neymar e Gabriel Medina.
0: Puxa!
1: Porque muitos detalhes, muitos fatores indicam que talvez a amizade deles seja abalada e talvez eles nem se falem mais.
0: Eita, nossa.
1: Por quê? Vamos lá. Porque isso começou...
0: Os parças estão desparceirados.
1: Exatamente. De acordo com algumas pessoas próximas, o climão teria surgido porque depois de algumas diferenças de comportamento, desgaste na convivência, entre os dois, né, os dois ciclos de amizade. Uhum. Porque quem não sabe, tem um grupinho, né?
0: É,
1: tem
0: os
1: parças. É Neymar, é os parças.
0: Os parças.
1: O Neymar, Thiaguinho, Rafael Zulu, Medina e Luciano Huck, né? São esse quinteto fantástico que aparentemente é o núcleo das amizades ali.
0: Que grupo.
1: Que grupão.
0: Opa! Ó! Ó! Nota!
1: Que recentemente só tem dado nota zero,
0: nota,
1: né?
0: Nota zero.
1: Um ou dois se salva. Aí, o que aconteceu? É, perceberam também que Neymar e Medina não interagem muito mais nas redes sociais também. Porque aquele negócio, parabéns, craque, você é 10, não tem mais, a pessoa não vê que não tem mais, estão seguindo
0: quando,
1: ainda.
0: Quando tem muita interação e de repente para,
1: é estranho. Muito, muito. E os fãs já falaram que aparentemente eles brigaram, né? Então, estão vendo aí que essa é uma das amizades que estão se rompendo. Mas, como toda relação humana, às vezes é normal, gente, a gente se afastar um pouco das pessoas, às vezes voltar, se desentender, até porque tá no cerne da humanidade, né? Pessoas são complexas.
0: No fim, né? No fim, aquela coisa, o pessoal fica de olho, mas daqui a pouco estão juntos de novo.
1: Daqui a pouco parece.
0: Nas viagens,
1: entendeu? Né?
0: Nas bagunças.
1: Eles se encontrar em viagem não é problema, porque os dois podem ir pra onde eles quiserem, então...
0: Mas vamos, não adianta aqui, gente. Galera da internet, fica de olho. Se acontecer alguma coisa, a gente vai ficar sabendo, né, Yuri? Com
1: isso
0: certeza.
1: Aí.
0: Pessoal, é um bando de. Como é que é? Stalker, né?
1: Stalker.
0: Fica só de olho. Ih, ela não comentou mais. Ah, meu Deus, e aí comentou agora. Bom, já aguardamos as próximas notícias dos nossos detetives da internet.
1: Isso aí.
0: Já já a gente volta com mais fofoquinha pra vocês.
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0: Band FM, Jeito Moleque, a música da Tainá, nosso ouvinte, né? Me faz feliz. Antes teve Jorge Mateus, chonei, com participação da Rick e Juliano, Tubarões, Diego e Vitor Hugo e João Gomes, Se For Amor, com participação do Vitor Fernandes. 9h32, tá na hora. Yurizinho, eu tenho uma fofoca.
1: Fala.
0: Eu tenho uma fofoca. Minha irmã tá ouvindo a gente.
1: Um beijão. Qual é o nome dela?
0: Andréia.
1: Andréia.
0: Lá beijão em Rio aqui. Das Ostras.
1: Nossa Senhora.
0: Rio das Ostras tá lá ouvindo a gente. Ela falou, tô te ouvindo. Aí eu respondi, ok.
1: Beijão.
0: Beijo, Andréia. Acho que ela vai no médico hoje. Aí acordou cedinho. Cedinho mais ou menos, né? 9h33.
1: Não é mais cedo, né?
0: Então vai, tá valendo. Bora pra nossa fofoca.
1: Tô com a voz ruim, melhorei da voz. Agora,
0: né?
1: É, sempre salva.
0: Agora a sua fofoca, vai.
1: Vamos lá, vamos falar de mais jogador de futebol? Porque tá em clima de Copa, parece que só fala de jogador de futebol agora,
0: ah,
1: né?
0: Ah, não, agora já era, gente. Já estamos no clima e
1: mais
0: só vai dar
1: isso. Mais um jogador do Flamengo, que eu vou falar as características que a flamenguista sabe. É um jogador que é muito rápido em campo, só que ele adora uma polêmica fora dele. Adora uma baladinha, adora uma confusão.
0: Adora um furdúncio.
1: Estamos falando do equatoriano Gonzalo Plata.
0: Ah, muito que bem.
1: O Gonzalo Plata,
0: Drica, que ele vai aprontar?
1: Para que vocês não sabem, ele é um cara que já aconteceu muitas polêmicas de depois de jogo que o Flamengo perdeu, ele tava na balada, foi encontrado bêbado várias vezes em vários lugares.
0: Não,
1: a torcida do Flamengo já foi na porta do aniversário dele. Reclamar com ele, mas era aniversário do cara também, né?
0: Não, mas feião, gente.
1: Mas aniversário?
0: Não, aí não. Quer dizer, peraí, deixa eu dividir a ideia. É porque tem os precedentes, né? A galera exagerou, né? No
1: muito,
0: dia do aniversário.
1: Né? Porque, até porque o torcedor do Flamengo é maluca.
0: Mas aí eu acho que a intenção era essa, né?
1: Sim.
0: Ah, é? Então a gente vai te perturbar no seu aniversário.
1: Aí a fofoca é o seguinte, ele irá para a Copa do Mundo, pois ele é um ótimo jogador e vai ser convocado para a seleção equatoriana. E o que, que ele, bom senso, decidiu fazer?
0: O bom senso, sei.
1: Uma senhora grande festa no Rio de Janeiro de despedida antes da Copa, né?
0: Aquelas festas.
1: Aquelas classes de jogadores que é desde sempre, né? Desde Romário, né? Essas festas com muita mulher.
0: A gente já sabe.
1: Muita bebida, muito funk e muito famoso. Porque a festa está prevista para acontecer agora essa semana, antes que ele vá para o Equador.
0: Sim.
1: Onde vai ter muito funk, muita bebida, muita mulher.
0: Opa.
1: E muitos famosos cogitados para ir. Uma delas é a Bia Miranda. Perguntei, Yuri, quem é a Bia Miranda?
0: Quem é a Bia Miranda?
1: Neta da Gretchen. E que já participou da Fazenda.
0: Eu digo mais, Conga La Conga.
1: Conga La Conga. E já também outra que já participou de muita polêmica.
0: Freakle Bum Bum.
1: Então, e o local do evento obviamente não foi divulgado para não, né?
0: É claro que não, né?
1: Se não vão provavelmente assassinar o equatoriano. Então, nem falar, obviamente não falou o lugar, mas fica um pouco feio na foto, né? Tipo assim, um cara que já teve tanta polêmica com festa, ele vai se despedir, porque não se sabe se ele pode ser vendido no meio da Copa ou não, ou se ele pode voltar pro Flamengo, mas vai se despedir da melhor forma, né? Fazendo o que ele mais sabe fazer, que é festejar.
0: É, e aí, gente, com certeza teremos notícias depois disso. Fofoquinhas depois disso.
1: Pode render muito depois disso.
0: Pois é, por favor, aprontem.
1: É, exatamente.
0: Pra gente ter assunto aqui, pra gente poder só falar de vocês. Boa festa pra eles, né?
1: Boa festa pra eles e a gente continua aqui trabalhando.
0: A gente continua aqui firme, com muita música.
1: Muita.

0: Band FM, Carol Beazinho, Léo Foguete, o que sobrou do amor, Henrique, Diego e Guimê, Suíte 14, Caju pra Baixo, Noi Pintada de Ouro e Maíra Maraíza, quem sente saudade sou eu, agora 9h46, olha o que eu encontrei aqui no estúdio.
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0: Encontrei a caixa com a dica 2 pra vocês. Tava coladinha assim do lado, a dica, eu tô trazendo a dica 2 pra vocês. Ela costuma ficar muito próxima da água, mas não serve para beber. E aí, o que, que você acha? Manda sua mensagem de texto, gente. 999-777-030. Caixa premiada acumulada hoje. Dica 2, ela costuma ficar muito próxima da água, mas não serve para beber.
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0: Ah, gente, tem despedidas que a gente nunca consegue aceitar de verdade. O tempo passa, mas o coração continua sem saber como deixar ir. De 1991, para o Lembra Dessa, Não Aprendi a Dizer Adeus, Leandro e Leonardo.

0: Assim que é bom, né? Pra animar amanhã, Band FM e Wesley Safadão com Alanzinho Coreano, pega o Guarabara. Antes teve Darlan com Epitáfio, Leandro e Leonardo no Lembra Dessa, Não Aprendi a Dizer Adeus. Já, já tem a Super 6 das 10, continua aqui com a gente. E você vai escolher a sua, né? Afinal, são as 6 melhores aqui da Band.
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0: Ela tá de volta com informações pra gente. Fala, Vivi.
3: Voltei, Drica. Quem passa pela Washington Luiz no sentido Rio perde tempo ainda de Nova Iguaçu até a chegada a Belfor Roxo e lentidão verificada ainda no trecho de São João de Meriti. A dica pro nosso ouvinte é o acesso pela Via Light. 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
0: Daqui a pouco a Vivi volta com mais informações pra gente.
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0: 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Band FM 959. Excelente terça-feira pra você. Fica com a gente aqui até às 11. Eu sou a Drica. Vamos no Manhã Show? Música.

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1: Sim, são as seis melhores da Band para você escolher a sua. Valendo, sanduicheira da Britânia, e aí? Qual que você escolhe? 999-777-030. Música 1, Matheus e Cauã e Lauana Prado, Admita. Música 2, Simone Mendes, Saudade Proibida. Música 3, Tiaguinho Me Balançou. Música 4, Marília Mendonça, Segundo Amor da Sua Vida. Música 5, Menos a Mais e Natan, Pela Última Vez. E música 6, Ana Castela, Olha Onde Eu Tô. Participe, escolha a sua. 999-777-030. Valendo nessa super 6 das 10, sanduicheira da Britânia. Tô esperando seu voto, hein?
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2: Vocês precisam admitir alguma coisa.

0: E aí, já escolheu a sua? Super 6 das 10 tá no ar. Música 3, Thiaguinho Me Balançou. Música 2, Simone Mendes. Saudade Proibida. Música 1, Matheus e Cauã e Laona Prado. Admita. Escolha a sua. 999-777-030. Valendo sanduicheira da Britânia. Música 6, Ana Castela, Olha Onde Eu Tô. Música 5, Menos é Mais. Pela última vez com o Natan. E a música 4, Marília Mendonça, Segundo Amor da Sua Vida. A gente ouve agora.
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0: Band FM 10 e 17, Ana Castela, olha onde eu tô, música 6 da Super 6 das 10. Menos é Mais com o Natan pela última vez, música 4, Segundo Amor da Sua Vida, Marília Mendonça, música 3, Thiaguinho Me Balançou, música 2, Simone Mendes, Saudade Proibida, e música 1, Matheus e Cauã e Lauana Prado, Admita. Dá tempo ainda, qual que você escolhe? Manda mensagem, 999-777-030, valendo sanduicheira da Britânia. Eita, tenta consertar e piora a situação. É isso aí. Dá tempo, corre lá pro WhatsApp, vota na sua. E já já tem o resultado.
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0: E o Flamengo entra em campo hoje às 21h30 no Maracanã pela Libertadores. O adversário é o Lanterninha do grupo Cusco do Peru e a vitória é quase obrigatória depois do vexame no último sábado pelo Brasileirão. O confronto é importante para o rubro-negro, que mesmo já garantindo a sua vaga no mata-mata, continua brigando para ter a melhor campanha da fase de grupos da competição continental e decidir em casa até a decisão. Vamos mudar de assunto. A Mega Sena pode pagar um prêmio estimado em 3 milhões e meio de reais no concurso 3.011, que vai ser realizado na noite de hoje. Para quem quiser tentar a sorte no concurso, é fácil. As apostas podem ser feitas nas lotéricas ou facilitando, né, quem preferir, pela internet até às 8 da noite. Na verdade, um pouquinho antes, né? Porque começa a tumultuar, né? O aplicativo sempre acontece. Aí você não consegue jogar. Então, se antecipe para tentar a sorte. Eu volto já já com o resultado.
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0: Vivi de volta com informações pra gente. Fala, Vivi.
8: Fechando, Drica, mais um dia de trânsito pesado na passagem pelo túnel Rebouças em direção à zona sul da cidade. Retenções com reflexos a partir do elevado Paulo de Fronten. Siga pelo aterro do Flamengo. 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Beijo, Drica. Até amanhã.
0: Beijo, Vivi. Até amanhã.
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0: 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Band FM 10:23. O resultado tá chegando, hein? 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
0: Chegando o resultado, quem ganhou a sanduicheira da Britânia foi Angélica Mesquita, de Itanhangá, final de telefone 2424. Parabéns, Angélica. Muito bem, ó. Musiquinha feliz pra você. Passa aqui na Band, retira essa sanduicheira em até 5 dias úteis na rua Álvaro Ramos 350, em Botafogo, de 10 da manhã às 5 da tarde. Quem será que ganhou? Vamos ouvir? Foi a Simone Mendes.
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Band FM, João Bosco e Vinícius. Chora, me liga. Ed Brito Samuel, Romance Rosa, Marvel Ailey Mandalim, Nike Shortinho Desencana. E a vencedora da Super 6 das 10, Simone Mendes, Saudade Proibida.

0: não está na hora da caixa.
1: It's box time.
0: Ah, já está ficando muito chique. Os vinhetas em inglês. It's box time.
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0: Adorei. Eu não esperava por essa, gente. Não esperava. Vamos lá. Olha, boa sorte para todo mundo. Vamos lá para a ligação. Ó, vamos lá, relembrando. 5 toques só. Não pode atender depois, que aí, né? Já era, gente. Se não deixe o celular no mudo, não deixe o celular no vibra-call e não clique no lugar errado para não desligar na nossa cara. Vamos lá. Márcia. Primeiro toque. Márcia, segundo toque. Márcia, terceiro toque. Márcia?
2: Alô?
0: Alô, Márcia?
2: Oi?
0: Tudo bem? Márcia do Jardim América, aqui da Band Isso. FM. É a Drica. Tudo bem?
2: Sei. Tudo bem.
0: Tudo bem? E, ó, vou te dar a terceira dica para ver se você sabe qual é o objeto que está dentro da caixa hoje, hein? Presta atenção. Dica 3. Quase todo mundo troca. E aí, Márcia? O que, que você acha?
2: Eu acho que é o cloro.
0: Cloro? Ah, vamos ver aqui, suspense. Será que é cloro, gente? Yuri?
1: Vamos às dicas.
0: Vamos às dicas.
1: Vamos lá.
0: Fale.
1: Dica 1. O excesso de força pode atrapalhar mais do que ajudar.
0: Uhum.
1: Beleza?
0: Beleza.
1: Segunda dica. Ela costuma ficar muito próxima da água, mas não serve para beber.
0: É, pode ser o que ela falou.
1: Exatamente.
0: Vamos ver. Terceira dica.
1: E terceira dica, quase todo mundo troca depois de um tempo.
0: É, vamos lá, abrir a caixa?
1: Vamos abrir.
0: E agora?
1: Nós temos uma escova de dente.
0: Ah, escova de dente, Márcia! Poxa, poxa, poxa. Mas tudo bem, não tem problema. Você tá sempre aqui com a gente. Já, já a gente te liga de novo. Quer mandar beijo pra alguém? Fale.
2: Um beijo pra minha família toda.
0: Pra sua família toda.
1: Um beijo pra eles, então.
0: Beijo pra eles. Beijo pra você, Márcio. A gente sempre sabe que você tá com a gente. Mandando bom dia, mandando beijinho. E quem sabe, já, já a gente te liga de novo. Porque todo dia tem caixa premiada. Beijo, Márcia. Beijo. Então, gente, acumulado em R$500 para amanhã, certo, Yuri?
1: Isso aí, quentinho. Voltamos ao normal do normal.
0: É verdade. Faz parte, acontece, voltamos ao normal. Todo mundo com a gente participando, né, da caixa premiada amanhã. E a gente, o pessoal que escreve, não, eu adoro depois. Quando a gente dá o resultado, o pessoal começa a escrever.
1: Na hora que a gente fala, começa a ver as respostas.
0: Aí começa, meu Deus, desculpa, muito bom.
1: Mas
0: muito
1: é bom. Vou defender eles agora, fazer advogado do diabo. Porque às vezes a gente realmente passa pela nossa cabeça, né? Tipo, várias possibilidades, só que a gente não acaba escrevendo, né, na hora. Mas quando vem a abrir, eu falo, pô, sabia que era isso,
0: não,
1: sabia que era
0: tal
1: coisa.
0: E às vezes a pessoa não ouviu a primeira, ouve a segunda.
1: Exatamente.
0: Faz parte, gente. Ó, todo dia a gente tá aqui com a caixa premiada. Todo mundo com a gente aqui também, que a gente sempre tá acompanhando as mensagens. E seu dia vai chegar com certeza. A gente continua de música e amanhã teremos mais caixa.
3: Yeah.

0: eu acho que você tem que mandar aquela mensagem. Mas manda o que está no seu coração.
1: Porque se fosse eu falaria mais ou menos.

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0: Band FM, Calema e Laona Prado, Xedama, Danilo Davi, apaga, apaga, apaga, Léo Magalhães. Oi! Gente, tá na hora de ir embora, Yurizinho.
1: Hora de dizer adeus.
0: Hora de dizer tchau. Amanhã a gente volta com Amanhã Show, com notícia, fofoca, caixa premiada, Super 6 das 10. Certo?
1: Certíssimo.
0: E já já tem Quem Ama Não Esquece com a Milena.
1: Quem ama não esquece.
0: Todo mundo ligado aqui na Band, continua com a gente pra aproveitar o Quem Ama Não Esquece. Então a gente se encontra amanhã às 7 e um pouquinho, né, Yuri? Até amanhã. Beijo.
1: Até amanhã, beijo.
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0: Tudo bem com você? Muito prazer, eu sou a Milena e a partir de agora começa o nosso Quem Ama Não Esquece. E é hora de você preparar o seu lencinho para se emocionar com a história de hoje. Mas também é hora de você mandar uma mensagem aqui para mim. 11 999919197. Tá chegando a sexta-feira, hein? E na sexta a gente tem mais um sorteio de cestas com várias guloseimas. Aliás, toda sexta-feira tem uma cesta para ser sorteada aqui para você que manda a nossa história. E quando a sua história é aprovada, você já entra aqui no nosso sorteio. Então, é um dois em um muito bom, porque além da sua história ser compartilhada, você ainda concorre a esse presente. Mas, Mi, será que eu conto? Como que eu conto? Por onde eu começo? A gente vai conversar, a gente vai trocar uma ideia aqui. E o tipo da história que a gente espera é a sua história, a história real. Uma história que inspire, uma história que venha para ensinar alguma coisa. Sabe quando você passa por algum momento da sua vida que você fala, nossa, com isso aqui eu cresci. Com isso aqui eu evoluí, eu penso de outra forma hoje. Essa história merece ser compartilhada. É essa história que a gente quer ouvir. De amor, pode ser uma história de traição. Pode ser uma história de superação, de amizade ou uma história engraçada. A gente tá aqui esperando a sua mensagem. Tá combinado? Na história de hoje, o Marcelo vem para contar sobre a família dele e sobre os desafios que a gente tem dentro de uma família e dentro de um casamento. Agora, ele também vem para alertar. Nem sempre a gente sabe, a gente entende quando é a última vez e o último momento que a gente tem para falar o quanto a gente ama uma pessoa ou para pedir perdão. E as palavras, quando são lançadas, elas não voltam mais. Então, escute bem a história de hoje, para que você aprenda. E que se você tiver que pedir perdão para alguém, tiver que falar com alguém, dar um abraço em alguém, que você faça isso hoje. Ô Marcelo, seja muito bem-vindo ao Quem Ama Não Esquece de hoje.
1: Na Band FM, Quem Ama Não Esquece. Tem culpas nessa vida que a gente consegue dividir. Quando um casamento acaba, por exemplo, você culpa o outro. Você culpa o tempo, o trabalho, a rotina, a vida corrida. Sempre existe alguma coisa para dividir o peso. Mas existem dores que chegam com o endereço certo e quando elas chegam, não sobra ninguém para apontar o dedo além de você mesmo. O meu nome é Marcelo e eu tenho 38 anos. Ou tinha. Porque a verdade é que a pessoa que eu era morreu numa terça-feira chuvosa, numa estrada, a quase 300 quilômetros de casa. E eu só continuei respirando. Antes disso, eu era só um homem comum, casado há 13 anos com a Patrícia, pai do Gabriel, de 10 anos. E da Sofia, de 6. E durante muito tempo, eu tive certeza que eu era um cara feliz. Eu conheci a Patrícia numa festa de aniversário. Ela derrubou vinho na minha camisa e ficou tão desesperada tentando limpar que acabou piorando tudo.
2: Desculpa, pelo amor de Deus, desculpa, estraguei sua roupa.
1: Calma, tá tudo bem, não tem problema.
2: Ai, olha o estrago, minha nossa. Ai, que vergonha.
1: Olha aqui, não tem problema, tô falando sério, relaxa, tá tudo certo.
2: É, não vai ter jeito. Depois dessa eu vou ter que casar com você, né? É o mínimo que eu posso fazer.
1: Foi tão automático, tão diferente, tão engraçado que eu me apaixonei naquele exato segundo. A Paty era exatamente assim. Espontânea, divertida, cheia de atitude. Ela fazia amizade com todo mundo e qualquer pessoa. Conversava com desconhecidos, era o centro das atenções em qualquer lugar que fosse. Já eu era totalmente o oposto. Mais quieto, mais fechado, mais tímido. E acho que foi por isso que deu tão certo. Ela me puxava para a vida, sabe? Ela me melhorava. O nosso começo de namoro parecia filme. A gente dormia à tarde conversando, saía sem dinheiro, comia lanche na praça, fazia mil planos, sem até ter um real no bolso. E tudo funcionava. Funcionou durante muito tempo. A gente se casou, depois veio o Gabriel e na sequência a Sofia. Nossa vida nunca foi perfeita. Mas sempre foi maravilhosa. Era uma família normal, uma família feliz. A família que eu sonhei um dia em construir. De verdade. Mas a vida tem uma mania estranha, né? Ela não destrói as coisas de uma vez. Ela vai mudando. Mudando aos poucos. Quase sem a gente perceber. Primeiro vieram as responsabilidades. Depois as contas. Depois escola, trabalho, rotina, reuniões, boletos, carro quebrando, roupa para lavar, reforma da casa, filho doente, noite sem dormir. E quando a gente percebe, a vida inteira passa a funcionar no automático. A Patrícia continuava sendo a Patrícia. Ainda fazia amizade na fila do mercado, ainda falava muito, ainda ria alto assistindo TV. Mas eu comecei a observar menos isso. E isso, para mim, até dói admitir. Eu não deixei de amar minha esposa. Eu acho que eu só parei de enxergar ela. Ela deixou de ser a menina da festa e virou a mãe do Gabriel, a mãe da Sofia, a mulher que perguntava se eu paguei o condomínio, a mulher que reclamava porque eu largava a toalha em cima da cama. E era só isso que eu observava. Eu também deixei de ser o cara que ela conheceu e virei o homem casado que chegava do trabalho, jantava em silêncio, tomava banho e ficava mexendo no celular até pegar no sono. A gente até que não brigava muito. Esse talvez fosse o problema, porque quando um casamento começa a adoecer, nem sempre tem grito. Às vezes tem silêncio, distância, cansaço, e existe uma sensação horrível que apareceu entre a gente. E isso eu demorei para perceber. A sensação de olhar para a pessoa que você ama e pensar: quando foi que a gente virou isso? Eu lembro de uma noite específica. As crianças já estavam dormindo e eu estava sentado no sofá mexendo no celular. Aí a Patrícia saiu do quarto, parou na minha frente, ficou me olhando. E eu não desviei meu olhar, continuei olhando para a tela.
2: Marcelo.
1: Oi, Patrícia, que foi?
2: Você nem percebeu que eu cortei o cabelo.
1: Ah, é? Nossa, verdade. Olha, ficou bom, hein?
2: Faz 3 dias, Marcelo. Você sabe o que é pior? Não, sério, você sabe o que é pior?
1: O quê?
2: O pior é que eu acho que eu poderia desaparecer dessa casa por uma semana e você só ia perceber quando eu acabasse a roupa limpa, a sua roupa limpa.
1: Nossa, Paty, que exagero. Que drama que você tá fazendo. Você fala como se eu fosse um marido horrível.
2: Eu não falei isso. É você que tá falando.
1: Eu ainda tentei falar alguma coisa, mas a Patrícia ficou em silêncio. Sabe, às vezes, o silêncio machuca muito mais. Porque ela não gritou, ela não aumentou a voz, ela não continuou a discussão. Só baixou a cabeça, como alguém que estava cansada demais, cansada de repetir, cansada de insistir, cansada de tentar explicar a mesma dor pela 100ª vez. E hoje, eu vou dizer para você que eu daria qualquer coisa para aquela discussão ter continuado. Qualquer coisa. Naquela época, eu achei que o problema era a briga. Achei que era só uma fase ruim, mas eu estava errado. Aliás, eu estava muito errado. Depois daquela noite, alguma coisa mudou. Ou talvez até já tivesse mudado fazia tempo e eu só comecei a perceber depois, porque as discussões começaram a aparecer com mais frequência. E não eram por grandes motivos. Nunca eram. Era a louça na pia, era a conta atrasada. Era eu chegar tarde, ela reclamar do celular. Eu reclamava que ela vivia estressada. Sabe, coisa tão pequena, ridícula até. Mas eu acho que casal nenhum briga pelo motivo da briga. A discussão quase nunca é sobre a toalha, sobre o atraso, sobre a bagunça. Na verdade é sobre tudo, menos aquilo que vai ficando guardado. E a gente começou a guardar coisa demais. O Gabriel e a Sofia perceberam até antes da gente. Porque filho percebe. Mesmo quando você acha que está escondendo, eles começaram a ficar em silêncio quando a gente discutia. Começaram a se olhar, começaram a mudar de assunto. E isso me matava. Porque eu prometi para mim mesmo que meus filhos nunca cresceriam dentro de uma casa de um ambiente pesado. Mas sem perceber, a nossa casa estava ficando exatamente assim. O clima pesou. Mas mesmo no meio das brigas, tinha uma coisa estranha. Eu ainda amava a Patrícia, com todas as minhas forças. Amava de verdade. Eu não tinha olhos para outra mulher, eu nem queria ter. Isso nem passava pela minha cabeça. E eu sei que com ela era a mesma coisa. Ela ainda me amava também. Só que amor sozinho também não conserta duas pessoas cansadas. Por que que aquilo estava acontecendo? Por que que a gente se amava tanto e não conseguia viver em paz? Por que que tudo parecia estar fora do lugar? Você sabe me dizer por que que duas pessoas que se gostam acabam chegando num limite desses? Até hoje eu não consigo entender como é que duas pessoas que começaram tão bem conseguem se perder no meio do caminho, sem ter nenhum motivo aparente. Como dois desconhecidos viram melhores amigos, depois viram marido e mulher, têm filhos, constroem uma vida inteira e de repente começam a agir como estranhos dentro da própria casa. Olha, eu não sei. De verdade. Talvez a gente vá se afastando em centímetros e um dia percebe que a distância ficou grande demais. Difícil demais para voltar. Foi aí que a Patrícia inventou a viagem com as crianças. E era para ser só um feriado, sabe? Vamos passar um feriado fora, vamos sair um pouco. Ela insistiu que a gente precisava respirar, sair da rotina, ficar junto. Hoje eu até acho que ela estava tentando salvar alguma coisa. Tentando salvar a gente, talvez. E a pior parte. A pior parte é que naquela época, eu achei aquilo uma péssima ideia. Eu reclamei a viagem inteira, desde o começo. Reclamei porque estava cansado, porque tinha trabalhado muito, porque eu não queria pegar a estrada, sabe? Era feriado, ia ter um baita trânsito e eu queria ficar em casa. Mas hoje eu sei que eu não estava reclamando da viagem. O problema era eu. Porque quando a gente está mal por dentro, qualquer coisa vira motivo. Naquele dia nós saímos cedo. Patrícia entrou no carro, fechou a porta, colocou o cinto e ficou olhando pela janela, em silêncio, o caminho todo. Os primeiros minutos foram muito estranhos. Aquele silêncio pesado mesmo. Nem parecia que a gente estava indo para um lugar gostoso, para passar o feriado, se divertir. Tudo bem que estava chovendo muito. E aí uma hora eu disse que ia ser ótimo passar o final de semana inteiro com aquela chuva.
2: Você faz questão de estragar tudo. Você mudou muito, Marcelo. Você com seu jeito, seu mau humor, eu nem te reconheço.
1: Você também mudou, vai. Não pensa que não. Você tá me culpando, não sou só eu. Você também passa o dia reclamando. E olha, Patrícia, na boa, chega, vai. As crianças estão no carro e eu não quero brigar na frente delas.
2: Como se elas não vissem o dia a dia dos pais em casa, né?
1: Claro, né? A mãe delas tá sempre gritando, sempre dando chilique.
2: Ah, agora o problema então sou eu.
1: Sim.
2: Sempre, né? Bem típico de você mesmo.
1: Patrícia, eu já disse. Olha, depois a gente conversa.
2: Você não manda em mim. Eu falo quando eu quiser, como eu quiser e o que eu quiser.
1: Meu Deus do céu, você é insuportável. Eu me arrependo do dia que você apareceu na minha vida, sabia? Eu queria que tudo fosse diferente, tudo.
2: Você é horrível, Marcelo. Isso não é coisa que se fale, tá?
1: Depois disso, ninguém falou mais nada. Eu percebi que a Patrícia virou de lado e começou até a chorar. Nessa hora eu me arrependi. Porque a raiva passa rápido, né? Muito rápido. Principalmente quando você acha que excedeu. Que passou do limite. Eu lembro de olhar para o vidro, eu lembro da chuva aumentando, eu lembro de pensar, quando a gente parar, eu vou pedir desculpa para ela. Eu vou pedir desculpas. Eu precisava pedir. Eu tinha exagerado, eu tinha passado dos limites, eu nunca tinha feito aquilo. Nada daquilo também que eu falei era verdade. Óbvio que não, a gente fala cada coisa na hora da raiva que né, a gente não sabe por quê. Mas naquele momento em que eu estava pensando nisso, pensando em parar em algum lugar para pedir desculpas, pensando em parar num posto, pensando em achar um restaurante, alguma coisa para conversar melhor com ela. Nesse momento foi que eu vi os faróis. Os faróis de um caminhão vindo rapidamente. Um caminhão vindo rapidamente na nossa direção. Eu vi, ele tinha atravessado a pista. Estava chovendo muito e ele perdeu totalmente o controle. Isso aconteceu em segundos. O caminhão invadiu a nossa faixa. E depois disso, eu só lembro do barulho. Quando eu abri os olhos, eu achei até que tinha dormido. Foi essa a primeira sensação. Eu achei que tinha dormido no volante. Tava tudo esquisito, tava tudo branco demais. Tinha um barulho de aparelho apitando, a minha cabeça tava pesada, meu corpo inteiro doía. Eu tentei levantar e não consegui. E lembro da primeira coisa que eu pensei. Meu Deus do céu. A Patrícia vai ficar desesperada. Depois eu pensei no meu filho e na minha filha. E eu comecei a olhar em volta, sem entender. A minha cabeça estava muito confusa. Na hora, uma enfermeira veio ao meu encontro e chamou o médico. Depois veio outro médico e eu só perguntava pela minha família. Mas eles só me pediam calma e não me respondiam nada. Na verdade, eles nem olhavam nos meus olhos. Eles, olha, parecia que eles não estavam nem me ouvindo. Foi então que entrou uma mulher. Eu acho que era psicóloga, sei lá. Eu lembro da expressão dela. Eu lembro dela sentando perto da cama e foi naquele momento que alguma coisa dentro de mim soube antes mesmo dela abrir a boca. O corpo da gente sabe. A gente sente quando vem uma notícia ruim. A gente sabe quando a vida prestes a acabar. E aí ela me contou e eu comecei a balançar a cabeça. Não é possível. Não é possível, não é verdade. Mas no fundo eu até já sabia. A Patrícia não resistiu. O Gabriel também não. E a Sofia também. A notícia que me deram foi essa. Num acidente, ninguém sobreviveu. Os três. Eu perdi os três de uma só vez. Olha, existe uma coisa que ninguém conta sobre uma dor dessas. Você não sente. Na hora, você não sente essa dor por completo. O seu corpo não deixa. Porque também se deixasse, olha, você morreria junto. Então eu parei e fiquei olhando sem nenhuma reação, sem chorar, sem falar, sem respirar. Porque minha cabeça só repetiu uma coisa. Não é possível que isso aconteceu. Não é possível que isso é verdade. Eu lembro até que depois de algum tempo eu comecei a gritar. Arranquei o acesso do braço. Eu lembro de tentar levantar da cama. Lembro que veio muita gente me segurar ali. Porque não era pra eu estar. Não era pra eu estar vivo. Não era pra eu estar ali. Não era pra eu estar no hospital em cima daquela cama. Porque a verdade é que eu não perdi só a minha família. Eu perdi qualquer motivo pra continuar vivo. Você entende, né? E a partir dali, a pior parte começou. Porque o luto veio. Mas a culpa veio junto. E a culpa A culpa não deixa ninguém descansar. Principalmente quando a última coisa que a sua esposa ouviu de você foi: eu me arrependo do dia em que você apareceu na minha vida. A culpa. A culpa por isso, a culpa por tudo. Já faz tempo que tudo aconteceu, mas ainda existem dores que eu confesso a você. O tempo não leva, o tempo nunca apaga. E eu acabei aprendendo uma coisa da pior forma possível. A gente vive achando que sempre vai ter um depois. Eu faço depois, peço desculpas depois, converso depois. Eu paro, arrumo um tempo e falo sobre isso, e dou um abraço e resolvo. Mas às vezes não existe depois. E desde aquele dia, eu preciso te contar uma coisa. Desde esse dia, eu acordo todas as manhãs, tentando lembrar da voz da Patrícia, do sorriso do Gabriel, do jeito que a minha filha Sofia segurava minha mão. Eu tento desesperadamente trazer alguma lembrança bonita de volta. Mas existe uma memória que sempre chega antes. Uma memória que insiste em bater aqui na minha cabeça. A minha esposa chorando em silêncio. E eu dizendo que me arrependia de ter conhecido ela. Por algum motivo que eu não sei qual, eu sobrevivi ao acidente. Deus sabe o que faz. Mas por que eu sobrevivi? Por que hoje eu tô aqui? Não faz sentido para mim. Porque eu não tô de verdade. Eu nunca consegui sobreviver ao último minuto antes daquele acidente.

Vida é trem bala. A vida tá passando, a vida tá acontecendo. E essa história do Marcelo é muito, muito, muito triste. E passa da tristeza, né? Não tem nenhum nome pra isso. Mas é um sentimento, nossa. Você perder alguém que você gosta, mas as três principais pessoas da sua vida. E dado o contexto, né, das palavras que ele falou. Ô, Marcelo, não se culpa não, menino, porque você não tem culpa disso. Não tem nada a ver com as palavras que você falou. É lógico que isso contextualizou muito e parece, né? Nossa, por que eu fui falar aquilo? Realmente, a gente pode pegar de exemplo e pensar melhor no que a gente está fazendo da nossa vida. Será que a gente está usando bem o nosso tempo? Será que a gente está tratando bem as pessoas? Será que a gente está dizendo que a gente ama quem a gente ama? Ou a gente está brigado com alguém e a gente precisa pedir esse perdão? Ah, depois eu resolvo isso. Depois eu ligo para aquela pessoa. Ah, não. Eu não vou pedir desculpa, não. Quem tem que me pedir desculpa é ela. E às vezes é uma besteira tão pequena. E você vai ser tão grande de pedir desculpa e de tentar ficar bem. A gente é muito maior que isso, sabe? É nisso que a gente tem que pensar muitas vezes, porque o orgulho, ele não leva a nada. Pelo 11999919197, você comenta a história de hoje e também através das nossas redes sociais, @BandFM. E se você, hoje, com essa história, se sentir tocado, se você estiver passando por alguma situação como essa, alguém que você gosta muito, vocês se desentenderam, e você vai ter essa atitude, você está precisando ter essa atitude, ou você já teve essa atitude de ir lá pedir desculpa, está precisando abraçar alguém, está precisando se declarar para alguém, está esperando alguma coisa, e você quer contar isso para gente, manda aqui a mensagem também para você participar. Tá bom? Do nosso Quem Ama Não Esquece. Eu tô esperando você, hein? O seu recado. Me conta o que você acha da história do Marcelo aqui no nosso Quem Ama Não Esquece dessa terça.

0: Band FM, é o Daniel, os amantes aqui no nosso Quem Ama Não Esquece de hoje. 11 999 919197, você comenta a história do Quem Ama dessa terça-feira.
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0: sua rádio do seu jeito. Pelo 11999919197, você comenta a história do nosso Quem Ama. Não esquece de hoje a história do Marcelo, né? Que perdeu os filhos, a esposa, em um acidente de carro na pista molhada. Mas a grande questão de tudo isso, além desse acidente dele perder a família, é que eles não estavam bem, eles tinham discutido. E a culpa que ele carrega hoje, né? Então, essa é a maior questão que o Marcelo nos trouxe na história dele hoje.
1: Oi, Milena, bom dia. Aqui é o César de Capão Bonito.
0: Oi, César.
1: Eu ouvi a história do rapaz aí. Uma história bem comovente, né?
0: Muito.
1: Se trata de perda.
0: Muito.
1: Eu, há quase 2 anos atrás, eu tive a oportunidade, né, de dar um abraço à minha falecida ex-esposa, sem saber que aquele encontro seria o último encontro.
0: Olha,
1: a gente conversou
0: isso bastante
1: sobre nossos filhos, sobre tudo que a gente tinha vivido, e que o respeito sempre iria prevalecer sobre tudo, né?
0: Que legal.
1: E no momento que a gente estava conversando, eu senti que ela queria dar um abraço em mim e eu também, né? Mas aí eu pensei, ah, não, domingo eu trago a minha menina mais nova pra ficar com ela, que ela já vai voltar de férias, né? Que a mais velha morava comigo e a mais nova com ela.
0: Ah.
1: E domingo eu volto, aqui a gente bate um papo.
0: Uhum.
1: Eu até tava pensando em reatar com ela, voltar com ela, né? Mas aí, do sábado pro domingo, veio a notícia que ela tinha passado mal. E quando eu soube de o que tava acontecendo, até chegar ao hospital, ela tinha acabado de falecer. Então, eu tive a oportunidade de dar um abraço tão querido, e deixei pra depois, e depois não aconteceu.
0: Oh,
1: me culpei durante um bom tempo com relação a isso.
0: Imagino, César.
1: Mas depois eu percebi que a vida é assim mesmo, né? A gente tem que aproveitar, falar o que sente, o que quer, o que não está bem.
0: Sim.
1: Porque, como diz a música da Ana Vilela, a vida é um trem-bala, né?
0: Isso.
1: E a gente é só passageiro prestes a partir. E é isso.
0: Ô, oh, César, olha, ele tava pensando em voltar tudo, né? E não deu esse abraço. Então, por isso que eu tô repetindo pra vocês no programa de hoje. Você quer dar um abraço em alguém? Dá um abraço hoje. Faz isso e conta aqui pra gente depois. Vai ser muito bom. Bom dia. Nossa, que história triste. Eu tô sem falar com uma pessoa, mas eu não consigo pedir desculpa. Porque o tempo todo eu lembro e relembro das palavras que ela falou pra mim. Essa pessoa é a minha cunhada. Ai, pelo jeito tá te fazendo mal, né? Você, como que a gente fala, é ressentimento. Você tá sentindo a todo momento aquela cena. E enquanto você não se acertar com ela, você vai ficar com isso. De repente vai lá, olha, eu não sei muito bem o que fez você falar daquele jeito comigo. Eu não gostei, mas faz sua parte. Desculpa, sei lá. Quem sabe ela não te pede desculpa também. E vocês já não conseguem resolver isso. Eu gosto muito de resolver, sabe? Que não tem nada mais importante do que a nossa paz. Sabia? A Mariane tá lá no nosso Instagram, @BandFM, ela tá falando: a gente tem que tomar muito cuidado com as palavras, com as coisas que a gente fala. Elas têm poder. Que tenhamos boca para abençoar. Muito triste essa história. Amanhã, imagina aí a dor do luto e do remorso que ele carrega. Bendita é a palavra que morre na boca. Obrigado pelo seu comentário, Mariane. E eu quero saber do seu comentário. 11999919197. Não fala meu nome, mas eu também disse uma palavra e me arrependi até hoje com os meus 2 filhos. Que eu tinha me arrependido de ter os 2. Isso me dói até hoje. Eu pedi perdão e eles me perdoaram. O outro eu sinto que não perdoou muito, não. Isso me machuca até hoje, me dói. Deus me perdoe porque eu disse essa palavra. Então não fale alguma coisa que um dia você vai se arrepender pro resto da vida. Como a história desse rapaz. Ô, minha amiga, se perdoe, viu? Às vezes a gente fala as coisas que não deveria mesmo, de cabeça quente, mas se perdoe. Você merece esse perdão. Como mãe, a gente falha o tempo inteiro mesmo.

0: Band FM, Edson Hudson, Te Quero Pra Mim, no nosso Quem Ama Não Esquece de hoje. Que história forte, triste, muito triste. Mas é isso, né? A gente aprende com as histórias aqui do Quem Ama Não Esquece, que Deus possa, de verdade, confortar o coração dele, do Marcelo, que essa culpa passe. Porque ele já sofre bastante, né? Depois de ter perdido toda a família. 11 999 919197, você comenta a história de hoje.
1: Ei, bom dia. Aqui bom dia. É a Carminha de São José do Rio Preto.
0: Oi,
1: essa
0: Carminha.
1: História mexeu comigo. Eu não consigo nem falar.
0: Ai.
1: Eu tô aqui e meu marido, a minha família em São Paulo. Eu vim pra cá pra ver se todo mundo vinha. Porque eu gosto daqui, eu gosto do clima daqui.
0: Sei.
1: Mas será que eu tô certa? Será que eu não vou me arrepender igual esse meu amigo? Dói, dói muito. A gente tem que ter fé em Deus e pedir a Deus para nos dar força, um entendimento, um discernimento para poder entender tudo isso.
0: É, eu acho que são situações e situações, né? Que nem a sua situação, por exemplo, né? O seu marido, a sua família que está aqui em São Paulo, no caso, está por aqui porque precisa trabalhar, né? Às vezes não dá para eles se mudarem com você. E você prefere, e é uma coisa que já está combinada, está tudo certo entre vocês? Percebe? É, cada situação é uma situação, né? Vocês estão bem com isso? Tem que analisar bem. A Cris Santos, do Facebook, lá, @BandFM, está comentando o seguinte: a vida é um sopro. Temos que ter cuidado com as nossas palavras. Ninguém conhece o próximo minuto. Que Deus te dê conforto, amigo. Porque, de verdade, Ele sabe de tudo. Principalmente o motivo de você ter ficado. Então, tenha paz.
2: Bom dia, Milena. Amo você.
0: Ah,
2: eu
0: linda.
2: Também, Milena. Eu falo com a minha sobrinha, sua madrinha, da filha dela, né? Mas as palavras assim que ela usou pra mim, né, Milena? Me deixou muito lá embaixo.
0: Nossa.
2: E assim, não tenho vontade, né? Agora mesmo é dia 10 de julho, aniversário dela, né? Vai ter uma festa no salão, eu iria ajudar. Mas não tô querendo fazer nem isso, nem quero até estar trabalhando, eu estou desempregada. Nesse dia, não tenho vontade nenhuma. Depois as palavras dela foram muito
0: pesadas. Sim.
2: E me deixou muito chateada. Palavras muito fortes. Beijo, Milena. Amo você.
0: Um beijo, meu amor. Você tá vendo? Cada caso é um caso. De repente, a pessoa te desrespeitou tanto que voltar a esse contato só porque é tia, só porque é madrinha, sendo que você não tem respeito da pessoa, também pode continuar te fazendo mal. Tem que analisar bem, né? Muitas vezes a gente precisa ficar no nosso canto mesmo, se respeitar, né? Se a pessoa não respeita a gente. Oi, Mia, eu perdi a minha mãe faz 9 meses. E sempre tivemos um relacionamento muito bom. E no dia que ela passou mal, a gente teve um dia maravilhoso. Falamos o tanto que a gente se amava, pedi desculpas por alguma coisa que talvez eu tivesse machucado ela. E ela me disse que eu sempre fiz o melhor por ela e que ela era grata. Depois disso, minha mãe passou mal, entrou em coma e faleceu em 3 dias. Hoje eu tento me levantar porque eu não perdi só a minha mãe. Eu perdi também uma amiga, companheira e confidente, a Meire de Carapicuíba, que mandou a mensagem dela aqui pra gente. E ela disse uma coisa que eu sempre falo: a mágoa, a raiva só faz mal para quem sente. Perdoe e diga mais vezes o quanto a pessoa é importante na sua vida. Quando alguém magoa a gente, quando alguém faz alguma coisa pra gente que deixa a gente com raiva, essa raiva toda, ela fica fazendo mal pra gente, né? É por isso que não vale a pena, sabe? Vem comentar você também a história do Marcelo, tô esperando você.

0: Band FM. É o Zezé de Camargo e Luciano. Pra mudar a minha vida, é a vida do Marcelo, né? Que foi totalmente alterada aí, né, Murilo? Tudo bem?
1: Tudo bem, você, Milena?
0: Tudo
1: é
0: jóia.
1: Trágico pra ele, né?
0: Nossa.
1: E esse peso que ele vai carregar e ele carrega,
0: Meu Deus.
1: Difícil mesmo. E quando a gente fala em desfazer algum erro, eu acho que se a gente tem oportunidade mesmo, que não é o caso dele, né? Enfim, ele tá ali brigando mesmo com a própria consciência. Eu acho que a gente tem que correr para desfazer logo. A gente não tem que carregar isso. Eu sei que é difícil, né? Muitas vezes a gente fala uma coisa que a gente se arrepende, a gente faz uma coisa e aí fica arrastando aquilo com aquele arrependimento. Vai e tenta desfazer logo. É. Melhor coisa que a gente faz na vida é isso, já tirar da frente. Mesmo que a pessoa não te perdoe, mesmo que a coisa não seja desfeita como você imagina, mas vai lá e tenta.
0: Às vezes a pessoa é até pior, né? Mas a sua parte você fez, poxa.
1: É isso.
0: Você resolveu para você.
1: Porque carregar isso na nossa consciência, isso tira muitos anos de vida da gente.
0: Perturba a cabeça da gente, a gente
1: Deus.
0: Tem que viver em paz.
1: Meu Deus do céu.
0: Meio dia e sete agora.
1: Bom, vamos lá. 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E hoje a gente vai falar de imposto de renda. O prazo para entrega da declaração termina nessa sexta-feira. Inclusive, ontem acabei encontrando umas pessoas. Quando mesmo vai? Do nada me perguntaram isso. Gente, até esse mês, hein? Se entregar depois, pode pagar multa. Alê, Lupe, você já entregou a sua declaração, Alê? Boa tarde.
2: A gente aprende, né, Murilo? A gente aprende com o tempo, né?
1: Verdade, verdade.
2: Pois é, olha, por isso mesmo que as pessoas que têm dúvidas no preenchimento devem entregar a declaração, ainda que seja incompleta, até sexta-feira agora, né? Então, depois, se necessário, elas podem fazer a retificação. Uma coisa que pode ajudar é usar a declaração pré-preenchida, que é uma opção disponível no programa da Receita Federal. Esse formato já importa automaticamente dados de fontes pagadoras, bancos e médicos, mas é recomendado checar as informações e, se houver diferença nos dados, sempre use os dados oficiais do informe fornecido pela fonte pagadora, Murilo.
1: Vamos tentar numerar aqui alguns erros comuns, Ale, que as pessoas cometem nesse preenchimento da declaração?
2: Vamos lá, olha. Um erro muito comum é esquecer de declarar rendimentos de dependentes, como bolsas de estágios, pensões. Quer ver um outro erro comum, Murilo? É, com aluguel de imóveis, tanto o locador quanto o locatário precisam declarar os mesmos valores para não haver inconsistência.
1: E quem tem imposto a restituir, começa a receber quando, hein?
2: Ah, já interessa mais, né?
1: Mais.
2: O primeiro lote já começa a ser pago em 29 de maio. Os lotes seguintes caem em 30 de junho, 31 de julho e 28 de agosto. Quem tem imposto a restituir tem prioridade no recebimento se escolher receber via Pix. Nossa sugestão: informe a sua chave Pix cadastrada no PicPay e, quando o lote for liberado, o dinheiro cai automaticamente na sua conta e já começa a render 102% do CDI.
1: Muito bom. Tiramos aqui algumas dúvidas, então, sobre o imposto de renda. E olha, corre, hein? Todo mundo deixa pra última hora, tem que correr. Amanhã a gente conversa mais e tem mais pra gente falar aqui pros nossos ouvintes, tá bom, Ale? Obrigado mais uma vez, viu?
2: Tá bom, pra audiência. Milena, não esquece não, penso que eu esqueci de você, não esquece não também, hein?
0: Ai, meu Deus, eu vou correr que eu não fiz não, viu? Beijo, tchau.
2: Beijo, tchau.
0: Ai, ai, ai. Eu vi esses dias, foi muito engraçado, que o menino falou, olha, Virgínia, não sei o quê, mas o imposto de renda, ele só começou assim pra gente se ligar, realmente é muito importante.
1: É isso.
0: Importante também é você mandar a sua história aqui pra gente, viu?
1: É, e muita gente, concorre à sexta, né?
0: É, muita gente tá querendo essa sexta.
1: É, delícia. Então manda a tua história, você concorre, toda semana tem uma cesta deliciosa de presente que a gente sorteia entre as pessoas que mandarem a história. E hoje à noite, às 10h30, no Band Love, a gente reprisa a história que a gente contou hoje, tá bom? Feito?
0: Até amanhã, Murilo.
1: Até amanhã. Beijo, Milena.
0: É, beijo.
1: Tchau, gente. Beijo.

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8: Vamos nessa, gente. Meio-dia e 14. Ótima tarde para você que tá aqui na Band FM com a gente. Tá tudo pronto para mais uma edição do Minha Música Minha Vida. Aqui na sua rádio do seu jeito.
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8: E aí, como é que você tá? Tá bem? Tudo bem? Tudo certo? Como é que tá o comecinho de tarde de terça-feira, 26 de maio, para você que tá ouvindo aqui a Band FM? Tá legal? Muito prazer, sou o Ângelo, tô junto com você até 8 horas da noite, levando muita música legal pra você. A gente começa a nossa tardezinha aqui na Band FM com Minha Música Minha Vida. Você conhece o programa? Não? Deixa eu te apresentar. Aqui no Minha Música Minha Vida, você vai mandar um áudio pra gente bem bacana, contando a sua história e uma música que representa a sua história, que representa um momento vivido por você. Como alguém, ou de repente até sozinho, sozinha, você que sabe, você capricha lá, tá? Pode participar à vontade pelo 999-777-030. Já chegou o primeiro áudio do dia. Deixa eu ver quem é que tá aqui, deixa eu ver.
10: Oi. Olá, boa tarde. Boa. Me chamo Érica Letícia, sou do bairro de Anchieta, no Rio de Janeiro. E a música que marcou minha vida foi Programa de Fim de Semana de Bruno e Marrone. Lá fala sobre a época da adolescência, das... Fala até na letra matinê, final de semana. Uhum. E isso me remete muito à minha adolescência, que foi bem curtida.
8: Ah, que legal.
10: É, totalmente consciente, fazendo o que realmente queria e só pensando em ser feliz.
8: Que bom, linda.
10: Obrigada aí por tudo.
8: Nada.
10: E agradeço a participação. Espero que seja selecionado. Obrigada,
8: nada,
10: boa tarde.
8: Querida. Boa tarde pra você, já foi. Vamos ouvir sua música agora.
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Meu Me Esquece do Suel. Você vem da Simone Simaria e as coleguinhas. Meu Violão e Nosso Cachorro. A primeira de hoje aqui do Minha Música. Aliás, Minha Música, Minha História hoje foi em programa de fim de semana com Bruno Marrone. 999-777-030. Pode mandar mensagem pra gente. Tô esperando, hein? Meio-dia 28. Assumiu, Me Esquece do Suel. Você vem da Simone Simaria e as coleguinhas. Meu Violão e Nosso Cachorro. A primeira de hoje aqui do Minha Música. Aliás, Minha Música, Minha História hoje foi em programa de fim de semana com Bruno Marrone. 999-777-030. Pode mandar mensagem pra gente. Tô esperando, hein? Meio-dia 28.

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Vem, Israel e Rodolfo Bombonzinho, fechando o nosso primeiro módulo aqui do Minha Música Minha Vida dessa terça-feira. Ó, daqui a pouquinho vou voltar, hein? Já volto com mais músicas e quem sabe a sua história.

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10: Agora meio-dia e 37, estamos de volta com o segundo bloco, a segunda parte do Minha Música Minha Vida dessa terça-feira. Aqui, ó, na Band FM.
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10: A gente tá aqui exatamente para isso, para contar sua história e contar também, aliás, tocar a música que marcou ela. Manda sua mensagem pra gente pelo 999-777-030. Vamos ver quem já fez isso. Oi!
12: Boa tarde, Band FM. Aqui é Bruna Soares de Pilares.
10: Oi, Bruna.
12: A música que marcou a minha vida é O Nosso Santo Bateu, de Matheus e Cauã.
10: Oh, que lindo.
12: Que há 23 anos eu conheci o meu querido esposo. E essa música marcou muito a minha vida. E eu gostaria muito de dedicar para ele. Senhor Eusano Salvador da Silva. Beijos. Beijo para todos da Band FM.
10: Beijo, linda.
12: Amo vocês.
10: Obrigado, querida.
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0: fechando minha música, minha vida dessa terça-feira. Recado à minha amada em Farol das Estrelas. Eita, coisa boa.
1: O farol das estrelas.
0: Gente, foi bom enquanto durou, né? Agora você vai fazer o seguinte: já pro dia amanhã, já vai mandar mensagem, né? Você quer ouvir a sua música aqui? A música que marcou a sua história? Marcou uma época da sua vida? Então manda mensagem: 999-777-030. Pode mandar em áudio, tá? A gente vai selecionar aqui os melhores áudios. Capricha, pra ficar bonitinho, não deixa de se identificar também. Contar pra gente seu nome, onde você mora. E aí sim, você capricha lá na sua história. Logo depois você pede a sua música. Tudo isso no mesmo áudio, áudio de até 30 segundos. Dá tempo, gente. Manda lá, 999-777-030. Fechamos por hoje? Então tá bom. Daqui a pouquinho, uma Super 6. Seis músicas que vão disputar o seu voto, a sua preferência, já já aqui na Band FM. Agora faltam um minuto. Faltam não, falta um minuto agora pra uma da tarde.
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0: 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Fala, galera, beleza? Tudo bem? Tudo certo? Tô por aqui, tô mais cedinho hoje, né? Ó, tô trazendo a Super 6, as 6 melhores da Band FM.
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0: Uma hora, dois minutos, é isso, galera. Começou a Super 6. Pra você já caprichar, deixando o seu voto aqui, elegendo a sua música predileta. Quem sabe, se ela for a mais votada, volta e toca de novo. Todo mundo que participar da Super 6 de agora concorre a ingressos pro cinema Kinoplex. Qualquer cinema da rede Kinoplex já tá valendo o seu voto pelo 999-777-030. Atenção às músicas que eu vou anunciar, vai anotando aí pra você não se perder, tá? Música 1 de hoje, Sua Boca Mente, Zé Felipe, a 2, Primeira Noite do Pixote, a música 3, Não É o Lugar, é a Pessoa, do Xande Avião com Henrique Juliano, a música 4 de hoje, Transas com Belo, a 5, Olho Marrom com Luan Santana, e a música 6, Quem Sente Saudade Sou Eu, da Maiara e Maraíza. Deixa o voto aqui na Band FM pelo 999-777-030. Tá começando a Super 6.
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0: FM, a música 3 da Super 6. Não é lugar, é a pessoa. Xande Avião com a participação do Henrique e Juliana. Super 6 está rolando. Manda mensagem 999-777-030 e decida a Super 6. Hoje vale 4 ingressos para o cinema, qualquer cinema da rede Kinoplex. Só deixar sua mensagem aqui participando da Super 6, tá? Não precisa acertar a música que vai vencer, não, tá? É só interagir. Interagiu, pronto, já concorre. Manda lá, 999-777-030. Agora a música 4 tá chegando.
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0: Super 6. Quem sente saudade sou eu, Maiara e Maraíza. A música 5, Olho Marrom do Luan Santana. Música 4, Belo Transas. Agora o intervalo para você deixar o seu voto, já pode mandar. 999-777-030. Ingressos para qualquer cinema da rede Kinoplex. Hoje é o que você concorre aqui na Super 6, tá? Daqui a pouquinho vou voltar com o resultado de promoção da Super 6. Resultado, a ganhadora da Super 6. Tudo isso já já. Enquanto isso, o intervalo. E manda lá a mensagem no nosso WhatsApp. 999-777-030. Agora, 1h21.
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6: Começou ontem a segunda edição da Semana do MEI em Nova Iguaçu, com serviços gratuitos, palestras e orientações para quem já tem ou quer abrir o próprio negócio. O evento acontece até depois de amanhã, quinta-feira, no Top Shopping, das 10 da manhã até as 10 da noite. A programação vai oferecer apoio para regularização de empresas, emissão de documentos, parcelamento de débitos e auxílio na entrega de declaração anual do MEI, que deve ser feita, enviada até o dia 31 de maio. Além dos atendimentos, o público também poderá participar de palestras e oficinas sobre vendas nas redes sociais, organização financeira, precificação de produtos e estratégias digitais para pequenos negócios. O evento também terá a Feira do Empreendedorismo Feminino, então vale a pena conferir, tá? O Top Shopping fica na Avenida Governador Roberto Silveira, número 540, no centro de Nova Iguaçu. Próxima edição do Band Notícias, logo mais comigo mesmo, aqui na Band FM, a sua rádio do seu jeito.
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6: Vamos lá agora falar com o Paulo Matos, ter as informações do trânsito. Sabe de tudo, né, Paulinho? Boa tarde, garotão. Como é que você tá? Tudo bem?
8: Vamos nessa, Ângelo. Ótima tarde pra você e pra geral ligado aqui na Band FM. De olho ainda na do Alder Câmara. Atenção, acidente, um atropelamento no trecho do Jacaré. Pra quem vai em direção à Mangueira, complica bastante a movimentação por lá. Portanto, o acesso pela linha amarela pela estrada Demar Bebiano é uma boa alternativa. 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
1: 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Pra você que tá acompanhando aqui a programação da Band FM, tá junto comigo, obrigado pelo carinho. Entardecendo aqui junto com a galera da Band FM pelos 91.1. Tem um galerão também que vai junto com a gente na internet, né? No bandfmrj.com.br. Pra quem tá pelo nosso aplicativo, Band FM Rio, você que ainda não está, vai lá, baixa de graça, 0800, levinho, levinho, pra você acompanhar aqui a programação da Band FM tempo todo, né? Tempo todo, tempo todo. Agora 1h40, tem mais música boa aqui, ó. Murilo Huff, deixa eu.

Zé Neto e Cristiano com Resumindo, Coração Partido Menos é Mais. Deixa eu do Murilo Rufi. Faltando 10 minutos para as duas. As duas tem um Tamo Junto. Daqui a pouquinho, Tamo Junto aqui na Band FM. Para você que tá aí ligado na programação da Band FM, a sua rádio do seu jeito. Ó, Tamo Junto de hoje. Já tem um tema aqui já separadinho para você mandar a sua mensagem. Pra você, inclusive, já ir respondendo, manda áudio lá pra gente, 999-777-030. Ó, hoje a gente vai querer saber o seguinte: se a sua vida virasse uma novela, qual seria o nome? Olha aí, esse é um tema do Tamo Junto de hoje pra todo mundo participar, tá? Fica à vontade. Nosso WhatsApp já tá online aqui, só falar com as meninas, fala com a Stephanie, fala com a Sofia. Pelo 999-777-030, deixa sua mensagem participando e respondendo o tema de hoje. Se a sua vida fosse uma novela, ou virasse uma novela, qual seria o nome? Já tem aí já? Então manda 999-777-030. 9, faltando pras duas.

0: tarde, daqui a pouquinho tem o nosso Tamo Junto aqui na Band FM, já, pra você interagir, ficar à vontade pra conversar com a gente, bater um papo, vai se preparando aí, tá? Daqui a pouquinho, então, já tem tema, hein? Tamo Junto de hoje quer saber, se sua vida virasse uma novela, qual seria o nome? Já pode começar a responder pelo 999-777-030. Tô esperando você. Agora 2 para as 2.
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1: Paulo Matos, é com você.
2: Vamos nessa, Ângelo. Tô de olho ainda no elevado Rufino Pizarro. Tinha mais cedo um acidente, uma moto batendo uma mureta no trecho da Praça da Bandeira. Ainda complica um pouco a movimentação no sentido centro da cidade. O acesso pela Presidente Vargas, por enquanto, é a melhor escolha. 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
1: Band FM, a sua rádio do seu jeito. Bora, gente. Começar mais uma edição do nosso Tamo Junto. Hoje é terça-feira, né? 26 de maio. Partiu pra dentro dessa terça. Aumenta o volume, Ângelo tá aqui, tô com você até 8 da noite.
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8 na Band FM. Bora pra mais uma edição do Tamo Junto. Hoje é terça-feira, né? 26 de maio. Então, ó, quero trocar uma ideia com você, aproveitar, né? Que quase não faço esse programa aqui. Hoje eu quero muito conversar com você, trocar ideia, bater papo, tá? No Tamo Junto aqui, já pra você, já, inclusive, mandar sua resposta no tema de hoje. Se a sua vida virasse uma novela, qual seria o nome? Diz pra mim aqui no 999-777-030. Hoje vale camisa, camisa torcida Band FM, Copa do Mundo 2026. É pra você torcer pela nossa seleção, vestido de Band FM com uma camisa personalizada. Linda demais, é linda, linda, verde, amarela. Eu tenho certeza que você vai adorar. Já manda sua mensagem aqui pelo 999-777-030. Vale essa camisa linda da Band FM, torcida Band FM pela Copa do Mundo 2026. Brasil, será hein? Dessa vez é, hein? Dessa vez é. Então manda sua mensagem 999-777-030.

0: Tarde FM Clareon. Valeu pra aprender. Henrique Castro e Menos é Mais, Nem Pagando. Teve Jorge Matheus Pra Sempre com Você. E a primeira de hoje aqui do nosso Tamo Junto, Segundo Amor da Sua Vida, com a Marília Mendonça. Manda mensagem aqui, 999-777-030, participa. Tamo junto, tá no ar. E hoje a gente quer saber o seguinte aqui. Se a sua vida virasse uma novela, qual seria o nome? Tema do Tamo Junto dessa terça-feira. Você vem falar com a gente tá no nosso WhatsApp aqui, ao vivo e online, tá? 999-777-030. 2:15 agora. Todo mundo que mandar mensagem hoje aqui, participar do Tamo Junto, mandando áudio pra gente colocar no ar, vai concorrer a uma camisa torcida Band FM linda. Essa aqui é temática. Copa do Mundo 2026. Brasil traz o Hexa pra gente esse ano, gente? Será? Então vem torcer com a Band FM, tá? Essa camisa aqui é linda demais, personalizada. Já pensou? Você aí com uma camisa exclusiva, assim, da Band FM? Torcendo pelo Brasil? Na Copa? Então manda mensagem, 999-777-030. Oi!
1: Boa tarde, aqui é a Fabiana de Duque de Caxias.
0: E aí, Fabi, tudo bem?
1: Então, se a minha vida fosse uma novela, o nome seria... A vida é um caos, mas é meu caos.
0: Tá difícil, Fabiana? Ai, tá fácil não, né, querida? Fala, Jonas.
2: Fala, Ângelo. Aqui é o Jonas Alcântara de Duque de Caxias. Olha só, se minha vida fosse uma novela, o título dela seria Sujeito Azarado, porque eu não tenho sorte com nada.
0: Tá fácil não, é?
2: Quando eu digo nada, é nada mesmo.
0: Aqui é relacionamento, isso, cara.
2: Trabalho, é nada. Mesmo.
0: Tá pegando
2: um abraço,
0: ninguém, né, Jonas?
2: Tamo junto.
0: Tá sofrendo, né, Jonas? Tá pegando ninguém, né? Eu vou te falar, hein? Essa vida não é fácil não, hein, Jonas? Vai melhorar, cara. Mantenha fé aí. Expectativa lá no alto, que o negócio pode dar certo a qualquer momento. Viu, Jonas? 2:16. A gente segue com o nosso Tamo Junto aqui na Band FM. Toca música boa. Essa aqui, ó. Clinton e Romário, com a participação do Zé Felipe. Se eu te perdoar...

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2: Vocês precisam admitir alguma coisa.

Andy FM, Matheus e Cauã com a Luana Prado. Admita! Admita que você ama a Band FM. E se você ama a Band FM, manda um áudio pra gente. Participa aqui do nosso Tamo Junto! Tamo Junto! Interage com a gente, porque hoje vale uma camisa linda da Band FM. Olha, essa camisa aqui, gente, é pra quem tá aí ouvindo a programação da Band FM e vai torcer pelo nosso Hexa na Copa 2026. Agora você tem essa oportunidade de ganhar uma camisa torcida Band FM. Tamo junto pela Copa! Manda mensagem 999-777-030 e o tema de hoje é: se a sua vida virasse uma novela, qual seria o nome? Vambora, quero todo mundo participando, manda mensagem, quero ouvir seu áudio, 999-777-030, quem tá dirigindo aí, parou no sinal, então manda um áudio pra gente. Se a sua vida virasse uma novela, qual seria o nome? Tá enrolado? Ah não, tá tudo tranquilo, tá suave? Então vai lá, 999-777-030, pra quem estiver dirigindo aí, quando der um intervalo, né? Quando puder, parou no sinal, manda um áudio rapidinho. Papum, tem que ser papum, hein? Tá dirigindo, encosta o carro, vai lá e manda um áudio. 999-777-030. Quem tá em casa também participa, né? Isso, quem tá no trabalho, tô esperando. Agora 2h31, Dilcinho vai cantar 12 horas.

0: Branco Chocolate. Alô, Virgínia, Nayara Azevedo, R$50. Pra quem tá com a gente, o Tamo Junto tá rolando aqui na Band FM. E eu esperando a sua mensagem, seu áudio, 999-777-030. Manda pra mim, capricha lá. Vale camisa torcida Band FM. É uma camisa temática da Band FM, em alusão à Copa do Mundo 2026. A gente torce pelo Hexa e eu tenho certeza que o Brasil trará essa taça pra gente. Manda 999-777-030. Vale essa camisa bonita da Band FM pra você torcer pelo Hexa nos dias do jogo do Brasil na Copa. Hein? É linda, hein? Verde, amarela, bonita demais. Torcida Band FM, camisa bonita pra você. Só manda mensagem, 999-777-030. Chegou mais áudios aqui? Deixa eu ver quem é que vai chamar a gente. Oi, Lu.
1: Boa tarde, Ângelo.
0: Fala, querida.
1: Boa tarde, Band FM. Rádio maravilhosa, programação nota mil. Opa, parabéns, obrigado, adoro. Se a minha vida fosse tema... Nome de novela, com certeza seria Deus nos acuda. Porque, olha, é cada uma que essa pessoa aqui faz, é, que tá só fácil, ele não, mesmo, pra acudir.
0: É mesmo?
1: É muita lambança, é muito desacerto. É o dedo podre. Eita, pra homem, misericórdia.
0: Tá sofrendo, Luciana?
1: Mas vamos que vamos, desistir nunca, hein? Band FM, a melhor do Rio, Luciana Sander de Itaboraí. Beijo!
0: Beijo, Lu, maravilhosa. Fala, Anderson.
2: Boa tarde, Ângelo.
0: Boa, querido.
2: Aqui é o Anderson, estofador de Niterói.
0: Fala, estofador.
2: Rapaz, se a minha vida virasse uma novela, poderia ser...
0: Sai da rua aí, irmão.
2: Nó. Rapaz, minha vida tá cada nó.
0: Tá bravo, irmão.
2: Às vezes a gente vai certinho nos trilhos, mas, pô, dá um nó que revira tudo.
0: É mesmo, é.
2: Valeu?
0: Valeu, garoto.
2: Tamo junto, irmão.
0: Tamo, tamo mesmo.
2: Boa tarde.
0: Boa, querido. Um abraço pra você, Anderson. Oi, Milene.
3: Aqui é a Milene de São Gonçalo.
0: Fala, lindona.
3: E eu vou te falar que o nome do filme da minha vida seria... O verão que estoporou a minha vida. Que tá complicado, meu irmão.
0: O que que aconteceu com o verão, Milene? O verão que estoporou a tua vida. Que loucura. O que que você fez? Não, agora eu tô... Não, peraí. Não, eu tô super curioso pra saber o que que você fez no verão. Conta aqui pra mim, óbvio. Ô, Milene, eu juro, não vou falar pra ninguém, não, tá? Pode escrever, pode mandar áudio. Olha lá, agora eu quero saber. O que será que a Milene fez no verão, gente? O verão que estoporou a minha vida. Ah, não, quero saber. Milene, vem cá, Milene. Fala aqui, Milene.
4: E depois de tudo que aconteceu, o cara continua ligando.

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Leilão, César Menotti e Fabiano aqui na Band FM. Fechamos a primeira hora do Tamo Junto, Tamo Junto. Manda mensagem pra gente, 999-777-030. Hoje a Band FM quer saber: se a sua vida virasse uma novela, qual seria o nome? Capricha, manda áudio pra gente, vale uma camisa exclusiva da Band FM, só que essa aqui é temática, hein? É a camisa torcida Band FM. É pela Copa do Mundo 2026, Brasil traz o Hexa e a Band FM, é claro, tá na torcida. Quer chegar junto com a Band FM pra essa torcida maneira? Então manda mensagem, você vai ganhar essa camisa hoje, hein? 999-777-030. Eu tô esperando você, já já na segunda hora do

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3: Vamos lá falar com a Deise. Deise, ótima tarde pra você, querida.
1: Oi, Ângelo, uma ótima tarde pra você, pra todos os ouvintes da Band FM. Movimentação tranquila nesse momento pela ponte Rio-Niterói, pra você que segue em direção a Niterói, também pra você que segue em direção ao Rio. Na chegada ao Rio, movimentação boa também pelo viaduto do gasômetro e na Francisco Bicalho. 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Daqui a pouquinho eu volto.
3: É já, Deise.
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Nosso Tamo Junto, edição dessa terça-feira, 26 de maio. Vamos nessa, minha gente. Uma ótima tarde pra você que tá aqui, ó. Tamo junto, tá no ar. É você e eu aqui na Band FM. 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

0: Bandinha FM, Gustavo Mioto, pedido de socorro na Bandinha FM, a sua rádio do seu jeito. A gente aqui tá, não tamo junto, gente. Tamo junto, tá rolando pra você, 999-777-030. Deixa sua mensagem, tá? Tô esperando. Capricha no áudio. Olha, uma camisa exclusiva, a torcida Bandinha FM, pra você torcer de forma diferente. É, pelo Hexa, gente. Junho tá logo ali, né? Começa a Copa do Mundo 2026. A gente vai com a seleção brasileira rumo ao Hexa. Aí você vai torcer diferente com essa camisa exclusiva da Band FM. É linda, por sinal linda, verde, amarela. Toda a temática da Band FM é a torcida Band FM pelo Hexa. Manda mensagem pra ganhar a camisa, 999-777-030. Tem que participar aqui do Tamo Junto, tá? Manda áudio e diz pra gente: se a sua vida virasse uma novela, qual seria o nome? Esse é o tema do Tamo Junto de hoje. 999-777-030. Ana!
1: Oi,
0: Ana. Oi, querida.
1: Boa tarde, meu amor.
0: Boa, lindona.
1: Ana Lúcia Magalhães de Ramos.
0: Já te vi.
1: É, se minha vida fosse uma novela, ela tem vários nomes que daria certo, mas eu vou falar um mais bonitinho.
0: Qual?
1: É o amor.
0: É o amor?
1: Porque graças a Deus eu tenho... muita gente que me ama, muita gente que me ama e muita gente que eu amo também.
0: Bom, linda.
1: Principalmente meus filhos, meus pais, que já eu não tenho mais. Mas eu não tenho o que reclamar, não, tá, meu amor?
0: Tá bom, linda.
1: Beijo.
0: Outro.
1: Te adoro.
0: Ô, Aninha, também te adoro, maravilhosa. Um beijo pra você, obrigado pela participação. Ô, Douglas.
2: Fala aí, Ângelo, beleza?
0: Beleza.
2: Então, boa tarde, se minha Douglas da Ilha do Governador. Se minha vida fosse uma novela, ia ser... Pensa que cachaça é água, beba mais. Valeu, tamo junto.
0: Não é possível. Ah, não, né? Não é possível. Valeu, Douglas, Pinguço. Tamo junto, irmão. Oi, Pamela.
3: Oi, Joel, aqui é Pamela de Vigário Geral. Se a minha vida fosse uma novela... Ih, Torre de Babel.
0: É.
3: Porque, meu amigo, minha vida é uma torre, viu? Do que sobe e desce, não tá no gibi.
0: Tá fácil, não, é? Valeu, Pamela. 999-777-030 pra você deixar o seu áudio aqui respondendo a nossa enquete, nosso tema hoje aqui no Tamo Junto. Tamo junto, hein, gente? Se a sua vida virasse uma novela, qual seria o nome? Vale camisa exclusiva, torcida Band FM. É linda essa camisa aqui pra você torcer pela Copa. Aliás, torcer pelo Brasil na Copa 2026. Bora! Então manda mensagem, 999-777-030. Luan Santana!

0: Band FM na Castela, no Tamo Junto. Fechando mais uma sequência do Tamo Junto dessa terça-feira. Tamo junto, tamo junto. E Alexandre Pires, Vem Me Amar. Ludmilla Maliciosa, Luan Santana, Amar Não É Pecado. Manda mensagem aqui pra participar do Tamo Junto de hoje. Eu tô esperando você, 999-777-030, inclusive pra responder o tema, né? Se a sua vida virasse uma novela, qual seria o nome? Esse é o tema do Tamo Junto dessa terça-feira, você responde. 999-777-030. Aproveita que tá uma tardezinha gostosa, né? O sol tá tímido, tá friozinho no Rio de Janeiro. Mas dá pra você mandar sua mensagem aqui assim mesmo, tá? 999-777-030. Camisa torcida Band FM. Tamo junto pelo Brasil na Copa de 2026. Personalizada. Essa aqui você só vai ganhar aqui na Band FM, hein? Não é igual não, viu? Tá linda. 999-777-030. Agora são 3h28. Vou voltar daqui a pouquinho. Já. Você fica... Ah, não, peraí. Temos o Band Notícia pra agora? Vambora.
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0: Flamengo entra em campo logo mais pela última rodada da fase de grupos da Libertadores. O Rubro Negro recebe o Cusco do Peru às 9:30 PM no Maracanã. Já classificado para as oitavas de final, o Flamengo busca terminar a primeira fase com a melhor campanha do grupo e também quer dar uma resposta ao torcedor após a chinelada, goleada que levou do Palmeiras no final de semana pelo Campeonato Brasileiro, né, gente? E por conta da partida em torno do Maracanã, terá um esquema especial de trânsito. A Sete Rio vai realizar interdições a partir das 6:30 PM em vias da região, como a Avenida Rei Pelé, a Rua Professor Eurico Rabelo e a Avenida Maracanã. A orientação é que os torcedores priorizem o transporte público. Próxima edição do nosso Band Notícias, 5:25 PM aqui na Band FM, a sua rádio do seu jeito.
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0: Trânsito melhora na segunda galeria, isso no sentido Rio Comprido. Boa movimentação também pela elevada da Avenida Paulo de Fronten. 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Daqui a pouquinho eu tô de volta.
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5: Eu gosto da música do Claudinho Buchecha, Sem Você.
6: Toca pra mim a música Meu Pedaço de Pecado, do João Gomes. Essa música eu tava tocando quando eu beijei minha namorada pela primeira vez.
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3: A vida passa rápido demais. Por isso que realmente importa são os momentos, as pessoas e o amor, né, que a gente deixa pelo caminho. De 2017 pro Lembra Dessa, dessa terça-feira. Trem Bala, da Ana Vilela.

0: Ah lá, não lembra dessa? Essa tardezinha gostosa de terça-feira.
1: Segura.
0: 13 faltando pras 4. Daqui a pouquinho, tem um da Play pra você pedir a sua música à vontade aqui na Band FM, participando com a gente. Falar em participar, ó. Camisa exclusiva da Band FM, só que essa aqui é uma camisa diferenciada, tá? Camisa torcida Band FM. Tamo junto pelo Brasil na Copa 2026. Então manda mensagem se você quer participar. 999-777-030. Vai lá, participa aqui do finalzinho do Tamo Junto. Deixa o seu áudio pra gente e responde o nosso tema de hoje, nossa enquete. Se a sua vida virasse uma novela, qual seria o nome? Já sabe aí? Tá com a resposta na ponta da língua? Então manda 999-777-030. Deixa eu ver quem tá aqui. Fala comigo aqui. Oi, Ângela, minha xará, diga.
2: Boa tarde, meu amigo Ângela.
0: Boa, xarazinha.
2: Boa tarde, meus amigos da Band. Se a minha vida fosse uma novela, teria o título de Nadei, Nadei, Nadei e Morri na Praia.
0: Ah,
2: porque
0: não.
2: Porque minha vida está estacionada já há muito tempo.
0: Que isso, Ângela.
2: Beijo, beijo, beijo. Isso. Aqui é a Ângela Duarte do Estácio. E quero essa camisa aí, hein? Vamos torcer.
0: Tá bom, linda.
2: Brasil!
0: Brasil!
2: Vamos trazer o título.
0: Isso.
2: Beijos.
0: Beijo, xará. Nadou, nadou, nadou, morreu na praia, xarazinha. Vamos dar um jeito nisso aí, dá tempo de mudar, tá, Ângela? Ô, Marcinha, você tá aí comigo? Fala comigo.
3: Boa tarde.
0: Boa, querida.
3: Márcia de Jacarepaguá. Mas se minha vida fosse uma novela, ela seria a força de uma guerreira. Todos os dias eu luto pra sobrevivência.
0: Tá bom, querida. Um beijo pra você, mas vai dar tudo certo, fica tranquila, tá? 10 faltando pras 4.

0: eu acho que você tem que mandar aquela mensagem. Mas manda o que está no seu coração.
1: Porque se fosse eu falaria mais ou menos assim.
2: Ei, boa noite. Antes de te bloquear, eu só vim te dizer que a partir de hoje pode tocar o terror, fazer o que quiser fazer. A boca é sua, curte sua farra. Sinto mais nada.
0: Não, apaga, apaga, apaga.

0: paga. Vai vendo do Lucas Luco. Que Nike shortinho da Marvila. Pra todo mundo ligado aqui na Band FM. Fechamos o Tamo Junto, minha gente. Acabou. Mas ó, presta atenção. Amanhã tem mais. Tem outra edição do Tamo Junto amanhã às quatro. Aliás, às quatro não, às duas da tarde. Com o Felipe Sanches, tá? Fica tudo normal amanhã. Obrigado aí pela sua moral. Sua audiência foi fantástica. Atenção aqui, deixa eu falar pra Ângela Duarte do Estácio. Levou a camisa torcida Band FM. Parabéns, Ângela. Tem que passar aqui na rádio agora, viu, linda? A gente aguarda você, tá? O Álvaro Ramos, 350, Botafogo. Não esquece a identidade. Horário entre 10 da manhã e 5 da tarde aqui no prédio do Grupo Bandeirantes de Comunicação. Ângela. Charazinha. Vem buscar sua camisa, camisa linda. Camisa torcida Band FM. Tamo junto pelo Brasil na Copa. Parabéns, viu, meu amor? Parabéns mesmo, se deu bem. É isso, gente. Agora fica aí, vou voltar daqui a pouquinho, já já. Eu volto já com o Da Play. Sua participação aqui no ar da Band FM, você pedindo a sua música. É daqui a pouco. Olha a hora, 4:04.
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2: Oi, Ângelo. Tô de volta atualizando a Avenida Brasil. Tem queda de carga na via ali na altura da Penha. O trânsito já tá mais intenso por ali. Você que segue no ocente do centro, tá saindo da Baixada, dê preferência nesse momento pela linha vermelha. 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Daqui a pouquinho eu volto.
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1: Band FM é a sua rádio. Do seu jeito. 4 e 8, galera. Uma ótima tardezinha para você que tá com a gente aqui na Band FM.

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0: Na Band FM. Tá comigo aqui se você quer ouvir a sua música predileta. Chegou o momento, tá? A gente abre espaço na Band FM pra você deixar a sua mensagem pedindo a música que você gosta de ouvir, a sua música favorita. Já pode mandar 999-777-030. WhatsApp da Band FM aqui online esperando o seu pedido, tá? Não esquece de se identificar. Conta pra gente seu nome, seu bairro. Aí capricha lá no pedido que a gente toca. Só manda lá. 999-777-030.
2: Monique, eu acho que eu tô sem moral, hein? Pô, tô doida pra ouvir Simone Mendes, o Pedro Pecado, e oferecer pra toda a galera de Caxias e pra todos os tios e tias do transporte, que assim como eu, estamos on, mas de olho e ouvindo a melhor. Bom, beijos, tia Monique, da comarca de Duque de Caxias. Bom, tia Monique, te amo.
0: Beijo, linda.
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0: Jovem FM Pique Novo.
1: Valeu.
0: Participação do Regis Danese.
1: Valeu, Regis Danese.
0: Mais um milagre em mim.
1: Maravilha.
0: Apaixonadinha do Léo Santana, mas... Caju pra baixo, nem pintada de ouro. O da Play tá rolando. Você participa aqui com a gente, 999-777-030. Pode mandar a mensagem que você quiser, tá? Pedir a sua música, fica à vontade. 999-777-030.
2: Maria Felipe. Oi. Falando.
0: Boa. Fala, Maria.
2: Tarde.
0: Boa, linda.
2: Eu quero ouvir a minha música, Primeiro, Segundo Amor da Sua Vida. Ai, eu quero ouvir a música.
0: Tá bom,
2: da, gente. Marília Mendonça.
0: Beijo. Play.

0: Band FM, a sua rádio do seu jeito. Saudade proibida. Da Play ainda rolando aqui pra você pedir a sua música predileta e a gente tocar, tá? 999-777-030. 4h38 agora. Manda lá a sua mensagem. Quero tocar a sua música predileta, que hoje é dia, né, gente? Eu toco mesmo, só mandar. 999-777-030.
1: Ângelo, boa tarde.
0: Boa.
1: Tudo bem? Aqui é Gilmar de Itaipu.
0: E aí, Gilmar? Como é que tá, Gilmar?
1: Dá um play na minha música aí. Sinônimo, Chitãozinho, Xororó e Zé Ramalho.
0: Irmão,
1: grande abraço, amigo.

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0: Xande Avião com Henrique e Juliano, não é o lugar, é a pessoa. Fechando o da Play dessa terça-feira. Obrigado pela sua mensagem, pela sua audiência, pela sua companhia. Da Play de volta amanhã, gente, 16h. Tá chegando aí mais uma Super 6 para você deixar o seu voto com a gente, tá? Se preparem, já Super 6. Agora 5 em ponto.
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4: Oi, Ângelo. Tô de volta. Atualizando nesse momento BR-101. Dificuldades a partir do viaduto do Barreto até a chegada a Boaçu. De preferência nesse momento pela RJ-104 para você que vai em direção a Itaboraí. 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Daqui a pouquinho eu volto.
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6: Band FM, a sua rádio. Do seu jeito. 5 e 4, galera. No pronto.

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0: E é isso, Super 6 agora no ar da Band FM pra você interagir comigo, mandando o seu voto aqui pelo 999-777-030. Todo mundo que participa da Super 6 tem rodas gigantes, aliás, ingressos, hein? Pra curtir a roda gigante do Rio de Janeiro, a Yampstar. A Band FM leva você pra essa maneira. Só mandar mensagem no 999-777-030. Não existe a necessidade de você acertar a música que vai vencer. Não é esse o jogo, tá? O game é o seguinte, você vota na sua música predileta, quem sabe ela, sendo a mais votada, volta, toca de novo. Só interagir, só deixar o voto. Tô esperando você. A música 1 de hoje é Arrependidaço, do Ferrugem. Música 2, Olho Marrom, do Luan Santana. 3, é Vagabundo, do Gustavo Lima com o Luiz Fonsi. A música 4 de hoje é Segundo Amor da Sua Vida, da Marília Mendonça. Música 5, Deixa Eu, do Murilo Ruf. E a 6, Me Balançou, com o Thiaguinho. Deixa o voto? Vai, né? Então já pode mandar. 999-777-030.
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0: Band FM, Gustavo Lima, Luiz Fonsi, aqui na Band FM, a música 3 da Super 6, Vagabundo. Música 2, Olho Marrom, do Luan Santana. Música 1 de hoje, Arrependidaço, do Ferrugem. Bora lá, galera, deixa a volta aqui na nossa Super 6, tá rolando aqui na Band FM. Só mandar no 999-777-030. Escolha uma das 6 músicas que te apresentei, deixa o voto nela, quem sabe ela volta pra tocar de novo, pra ser a campeã da Super 6. E você, que vai participar com a gente aqui, concorre a 4 ingressos pra ir apostar a Roda Gigante do Rio de Janeiro. Só deixar a mensagem, 999-777-030.
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0: A música 4.
2: Não.

0: Band, FM é música 6. Tiaguinho, me balançou. Música 6 da nossa Super 6. 5 Murilo Rufi, deixa eu. É música 4 de hoje, Segundo Amor da Sua Vida, da Marília Mendonça. Agora o intervalo pra você deixar o voto, tá? 999-777-030. Capricha, vale 4 ingressos pra Yupstar. Passeio extraordinário, inesquecível, que a Band FM quer bancar pra você na roda gigante do Rio de Janeiro. Só mandar mensagem e participar da Super 6. 999-777-030. Agora 5h23.
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0: O Rio de Janeiro recebeu mais de 200 pontos extras de vacinação contra a influenza. A campanha vai até o próximo domingo, dia 31 de maio. A vacina contra a gripe está disponível para todas as pessoas, mas o chamado é direcionado especialmente aos grupos prioritários. Crianças de 6 meses a menos de 6 anos de idade, idosos e gestantes. A vacina também estará disponível nas salas de vacinação da Rede Municipal de Saúde, incluindo clínicas da família e centros municipais de saúde e o Super Centro Carioca de Vacinação nas unidades de Botafogo, da Zona Oeste do Rio e da Zona Norte do Rio de Janeiro. A relação dos pontos de vacinação extra está disponível no site da SMS. Anote saúde.prefeitura.rio. Próxima edição do Band Notícias, marcado para as 7h30 da noite aqui na Band FM, a sua rádio do seu jeito.
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2: Oi, Ângelo. Falando agora da movimentação pela Zona Norte, você que segue em direção ao Grande Meia vai enfrentando dificuldades pelo viaduto Oduvaldo Cosi, também na Avenida Rei Pelé, na altura do Maracanã, de preferência pela Visconde de Niterói. 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Daqui a pouquinho eu tô de volta.
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1: 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Tô de volta, galera. Trazendo o resultado da Super 6, da promoção da Super 6. Tá tudo aqui comigo. 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
1: Jessé Santana. Parabéns, Jessé. Se deu bem, queridão. Duque de Caxias, final de telefone 0843. Tá levando os 4 ingressos pra ir Upstar. A roda gigante do Rio de Janeiro, Jessé. Se deu bem, garoto. Vai receber pelo próprio WhatsApp, tá? Fica atento aí. Daqui a pouquinho as nossas meninas enviam pra você, junto com o QR Code, tudo bonitinho. Valeu, Jessé. Parabéns.
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0: Band FM, o Zeca. Pai do pagode, verdade. Bruno Marrone dormindo na praça. Pra você que tá ligado aqui na Band FM, curtindo, acompanhando a programação da Band FM. Pô, que moral que você tá dando pra gente, hein? Que moral. Obrigado, tá? Deixa eu te trazer um lembrete aqui. Uma parada muito maneira que vai rolar. Inclusive agora, nesse próximo sábado e próximo domingo, 30 e 31 de maio, é a primeira edição do Onde Comem os Cariocas, no Planetário da Gávea. 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Bar Urca, o Bracarense, vai ter também o Bar da Frente, Surubá, Bode Cheiroso, Bar da Portuguesa e muitos outros nomes que fazem parte da alma carioca. 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E o melhor, gente, a entrada é 0800, tá? 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Onde comem os cariocas? Anota que é mais uma da Band FM, a gente sempre te colocando na boa. Já percebeu isso?
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6: Ângelo, tô de volta. Dificuldades nesse momento pela linha amarela pra você que segue em direção à Barra da Tijuca, ali no trecho de Bom Sucesso e também no trecho de Del Castilho. Dê preferência pela autoestrada Grajaú, Jacarepaguá. 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Daqui a pouco eu volto.
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0: Band FM, a sua rádio no seu jeito. Porradão do Tiê. Porradão no coração. 6:03, galera. Prepara aí, tá? Prepara que já já tem o nosso Band ao vivo pra você que volta pra casa. Momento anti-estresse da Band FM, sempre aqui na Band FM. A partir das 6 da tarde, 6 da noite, como você quiser, tá? Ó, vou te falar, hein? Tá bonita a playlist do Band ao vivo de hoje. Espera que eu volto já já, é rápido.
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0: Muito bem, hora da gente falar com a Deise novamente, que ela tem as informações sobre o trânsito. Deise, me conta, o que você tá vendo aí?
4: Oi, Ângelo, tô de volta, atualizando a situação da Avenida Brasil. Tem dificuldades ali no trecho do Caju, sentido Zona Oeste, tem um carro enguiçado. Dê preferência para você que vai para a Zona Norte, pela Leopoldo Bulhões, Rurantes, com melhores condições. 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Daqui a pouquinho eu volto.
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11: Amado por um e odiado por outros, o árbitro de vídeo terá um pouco mais de autoridade no jogo a partir dessa edição do torneio. Agora, o VAR poderá chamar o árbitro para revisar lances de segundo cartão amarelo, o que gera expulsão. Antes, ele só podia recomendar revisões para o cartão vermelho direto. Ele também poderá corrigir escanteios marcados incorretamente para os times, apenas avisando o árbitro, sem necessidade de revisão no monitor.
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0: você que tá voltando pra casa, obrigado pela carona. Tamo junto aqui, ó, na sua rádio do seu jeito.
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2: Ao vivo, né, gente?
3: Sejam todos bem-vindos ao show.
4: Pra começar bem, a gente vai começar assim, ó.
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3: Enquanto isso, nós vamos cantando e vamos dançando em ritmo de festa, meu povo.
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0: Em ritmo de festa, meu povo, em ritmo de Band FM, vambora. Pra quem tá levando a gente no carro, no fone de ouvido, tá pelo aplicativo da Band FM, tá pelo o Band Play também, né? Ou direto no site bandfmrj.com.br. Pra quem tá com a gente no rádio 91.1 no FM, bora lá, galera! Começa mais uma edição do nosso Band ao vivo. Tem Atrasadinha com Ferrugem, Felipe Araújo, tem Revelação, tem Pablo, Matheus e Cauã com Lauana Prado, tudo versão show, pra gente curtir muito. E agora, aqui na Band

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1: Vocês precisam admitir alguma coisa.

Daqui a pouco na Band FM tem mais músicas e tem Gustavo.

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6: Oi, Deise.
3: Oi, Ângelo. E ainda tem dificuldade pela Avenida Brasil, trecho de Parada de Lucas, sentido Zona Oeste, por conta de um acidente envolvendo 3 carros. Vai pra Baixada, dê preferência pela linha vermelha. 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Daqui a pouquinho eu volto.
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18: Garoto.
19: Se Seja bem-vinda, seja bem-vindo. Tá no ar o meu, seu, nosso, vosso Estação Band FM. É. O clássico programa da família brasileira. Que é isso, que começa a dar eco no Rio de Janeiro, porque tá todo mundo, ô Ângelo, se especializando e se pós-graduando através do que a gente informa por aqui.
10: Ah, tô impressionado.
19: Essa é a realidade.
10: Eu não tinha essa informação.
19: Há relatos, Ângelo, que muita gente migrou daquela radiola ali pra cá.
10: É mesmo?
19: Porque, exatamente.
10: Cansou
19: porque
10: de ouvir ali?
19: Cansou, porque chegava nesse momento, ah lá, eles estão tudo reunidos ali, eles estão tentando virar o jogo, mas eles não vão conseguir.
10: É uma balela, né?
19: É uma balelinha, porque eles, Ângelo...
10: É uma balela.
19: É uma balela. Eles correm atrás do rabo bem à beça. É. Nisso eles são bons. Eles estão aí há 21 anos. Ó, fazendo anos, assim, ó, pai, na espiral, rodeando, né? Correndo atrás do rabo. Exatamente.
10: Ah lá, como é que eles ficam, né?
19: Exatamente. Eles estão definindo a nova estratégia de mais 21 anos. Mas a gente já catapultou o bagulho.
10: Já,
19: então,
10: né?
19: Ó, esse é o programa que é mais esperado desde a invenção da eletricidade. Então presta atenção, você diga, aí. Né? Prepara seu ouvido, seu coração e absorva as informações que são muito importantes. Ah, afinal, temos 102 jornalistas que não se cansam, eu digo não se cansam, de dar o furo para levar para você o melhor da informação. E participa que tu pode ganhar prêmio. 999-777-030. Ô Ângelo, tá valendo o quê para quem interagir com essa bagaça aqui cheia de informação?
10: Então hoje a gente tá a fim de fazer você que tá passando mal passar bem. Ferro novo, hein? Ferro novo da Filco. Esse aqui vai te fazer passar melhor que nunca, né?
19: É só tomar cuidado, porque há relatos também. A gente dá ferro aqui direto.
10: É direto.
19: E a galera pede ferro e toma
10: a gente
19: ferro.
10: Dá ferro.
19: Exatamente, porque é o seguinte, pediu, tomou. Então...
10: É, sem dó, né, meu irmão?
19: Sem pena.
10: É.
19: Só que teve muita gente que não soube conduzir e acabou queimando o botão.
10: É.
19: Então...
10: Tem gente que não sabe usar, né?
19: Não sabe usar e queima o botão. Então presta atenção pra não queimar e participa. 999-777-030. Ângelo, quem é que tá fazendo aniversário hoje? Dá a planta aí.
10: Tony Tornado, hoje faz 96 anos. Meu irmão, 96
19: anos. 96
10: anos.
19: Pô, Tony Tornado. Caraca. Pô, esse aí todo mundo conhece, né, meu irmão?
10: O pai dele viveu 117, né, Luiz Fernando?
19: E para de caô.
10: É aqui, 117 anos o pai do
19: o pai do Tornado?
10: Que é um clone, né?
19: Ah, então sabe usar e queima o botão. Então presta atenção pra não queimar e participa. 999-777-030. Ângelo, quem é que tá fazendo aniversário hoje? Dá a planta aí.
10: Tony Tornado, hoje faz 96 anos. Meu irmão, 96
19: anos. 96
10: anos.
19: Pô, Tony Tornado.
10: Caraca.
19: Pô, esse aí todo mundo conhece, né, meu irmão?
10: O pai dele viveu 117, né, Luiz Fernando?
19: E para de caô.
10: É aqui, 117.

0: ter cantado já várias vezes,
1: já cantou.
0: Pode levantar a mão, não tem problema, porque geralmente a gente fala pra quem passa de 70, não levantar a mão,
1: não.
0: Pra não ser abduzido. Agora, se teu pai foi até 117,
1: compadre,
0: então tu
1: mesmo
0: tem lenha ainda pra queimar, parabéns.
1: Parabéns.
0: Esse é brabo demais, tira onda.
1: Dança muito, né, irmão? Dança pra caraca.
0: Dança,
1: né?
0: Canta, atua.
1: Brabo, brabo.
0: O cara é brabo demais.
1: Tony Tornado.
0: Tony Tornado.
1: Um abraço.
0: Quanto que ele tá fazendo hoje?
1: 96.
0: 96.
1: O pai dele que tinha 117.
0: Tá bom, tá fazendo que hora é extra pra caramba, mas merece.
1: Tô falando assim, Luiz Fernando, deixa o cara envelhecer com saúde, o cara tá forte, né? A ruim é quando o cara tá capenga, né,
0: compa? É, exatamente.
1: Aí tem que cantar pra subir rápido,
0: né? Exatamente. Fica todo desconjuntado aí, é melhor cantar logo
1: fica
0: pra subir.
1: Dando trabalho,
0: exatamente,
1: né,
0: exatamente. Fica estropiado, meu irmão.
1: Compa, que é isso?
0: Aí ninguém te respeita mais.
1: É, não quero, não.
0: Mas se tá na moral, se tá ainda dando couro, é melhor ficar, né?
1: É, se tá aí fazendo as necessidades sem ajuda, né? Tá
0: exatamente
1: ótimo. É isso aí.
0: Hoje tem o Tadala.
1: É, tem um Tadala. Tá, esse cara não pode tomar Tadala, não, cara. Esse cara.
0: Por quê? Não, eles têm que tomar uns 8, não.
1: Ah, para com isso, Luiz Fernando. Não começa a infernizar, não, cara. Vamos tocar o programa, pelo amor de Deus.
0: Então vamos pro jornalismo.
1: É, então vambora, pelo amor de Deus, vamos.
0: Olha aqui, hein? Instrutor de voo é demitido, Ângelo. Mandaram o cara embora depois dele fazer um vídeo de sexo com a aluna dele nas alturas.
1: Que isso, compadre?
0: Pô, durante o treinamento, meu irmão.
1: Ah, meu irmão.
0: Botou no piloto automático e jambrolhou. A gente vai falar sobre isso já, já.
1: Tomou prejuízo depois que o filho é acusado de derrubar boneco do Teletubbies em Lombardia.
0: Pô, aí não, moleque.
1: Que
0: pô,
1: isso, meu irmão.
0: Teletubbies já até passou, meu irmão. Moleque tá derrubando. Que moleque maluco. A gente vai falar sobre isso também. E olha essa aqui, hein. Acusada de furto, meu irmão. A mulher tinha uma garrafa de vinho malocada na tulipa.
1: Ah, não é possível!
0: Garrafão de 750ml,
1: mas
0: meu irmão.
1: Entrou por baixo, mas entrou de.
0: Entrou de lado.
1: Entrou de lado. Tu deu de lado?
0: Não, de lado também não, meu irmão.
1: É demais.
0: Calma aí, tu tá muito. Daqui a pouco a gente fala sobre isso,
1: tá bom.
0: Tudo isso e muito mais a partir de agora nessa treta disfarçada de programa.
1: Meu Deus do céu.
0: Tu vê, é só notícia importante, é só conteúdo relevante.
1: Nossa, é muito importante,
0: aqui
1: bastante.
0: Aqui você aprende de verdade.
1: Ah, sim, claro.
0: E ainda pode ganhar prêmio. 999-777-030. Pode olhar a hora aí, ó.
1: É.
0: A gente começa todo dia nessa hora,
1: todo
0: espalha
1: dia
0: pra geral. Que horas, Ângelo?
1: É 6 e alguma coisinha.
0: 6 e alguma coisinha.
1: Isso.
0: E a gente vai juntinho nessa vibe até que a voz do Brasil nos separe. Obrigado você aí pela carona que tá dando pra gente, dentro do ônibus, dentro do metrô, no trem, no carro. Você que já tá em casa aí reunido com a família, esperando as informações, esse conteúdo que é brincadeira, né?
1: É, brincadeira.
0: Ninguém tem, meu irmão.
1: É brincadeira.
0: Ô, Ângelo, qual é a primeira que tá na agulha aí?
1: É o que eu tô fazendo agora, pedido de socorro, que eu não te aguento, quero ir embora. Socorro!
0: Ô, Ângelo, posso mandar um papo reto aqui antes da música?
1: Vai lá.
0: Bora brincar de vida?
1: Que mané vida aí, o que que tu quer?
0: Cada um cuida da sua.
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0: Boa noite, Ângelo. Boa noite, Luiz. Hora do Rush. Ligadinho aqui no Estação Band FM. O melhor manicômio da hora do Rush. Abraço pra toda a equipe aí.
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1: 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Essa é nível hard. Essa nível é maneira. Hard. Aliás, Giz, anuncia aí essa primeira sequência.
0: Yasmin Santos, saudade nível hard. Teve chocolate, alô Virgínia, pedido de socorro do Gustavo Mioto.
1: 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Espalha
0: essa
1: pra geral.
0: Groselha, bobeira, né?
1: Groselha não, isso aqui é muito educativo.
0: Ah não, que educativo, pelo amor de Deus.
1: Antigamente, é você mesmo, você tá de prova quando a gente chegou aqui.
0: O que é isso?
1: Tinha uma fila gigantesca aí nesse quarteirão.
0: Tinha.
1: Porque a radiola, ela dava peixinho.
0: Peixinho na boca, né?
1: Eles vinham com a boquinha abertinha.
0: É.
1: Exatamente. Ganha peixinho.
0: Eles vinham igual foca, né?
1: Exatamente. Igual foquinha batendo palminha. Agora não. Agora eles vêm tudo pra pegar a nossa vara.
0: É.
1: E aí eles vão pescar.
0: E eles vêm tudo felizes, né?
1: Tudo feliz, amarradão.
0: Amarradão.
1: Tem gente que pega com as duas mãos e vai pescar. Ué.
0: Tem gente que quer até mais de uma.
1: É, tem gente que pede. Mas aí é só pegar a senha.
0: Se Ângelo, pegar a senha, leva mais?
1: Leva mais. Ô, Ângelo.
0: Não sabia. O que
1: tá valendo aí pra quem tá interagindo com esse poço de conhecimento aqui? Fala.
0: É, pois é. A gente tem um ferro de passar da Filco, porque tem coisas que só a Filco faz pra você. Deixou um presente pra você aqui. É isso.
1: 999-777-0030. Tem que mandar áudio.
0: Tem que mandar.
1: Mas não adianta só mandar o áudio e não ter fé.
0: É.
1: A fé você encontra aí. Independente da tua religião, ela tá ali no Salmito. Explica aí, Ângelo.
0: Salmito não tá em Salmito, não viaja. Tá lá na Bíblia, Salmo 40. Esperei com paciência no Senhor, é isso.
1: Isso aí, manda o áudio e espera com paciência, porque só acaba às 8 da noite.
0: Camba,
1: então,
0: camba.
1: Haja paciência.
0: É.
1: Aí o que que tu faz pra dar aquela catapultada bonita? Tu abre teu armáriozinho aí, pega 10 grãozinhos de milho, aquele milho mesmo cru, aquele que não explodiu ainda. Aí tu bota 5 embaixo de cada patela e camba de joelho.
0: Camba, camba, vai com força.
1: Vai com força. E se, dependendo, aí que vai fazer a diferença, que não vai separar os homens dos meninos e as mulheres das meninas.
0: O que vai acontecer? Tem que fazer o quê?
1: Com aquele joelho machucado ali no chão, você olha pra cima, não precisa levantar a cabeça, só levanta o olhinho e pede com muito carinho. Há relatos que nem demora a fé.
0: Há relatos, quem te falou? Há relatos, quem te falou? Quero saber, quem foi a pesquisa?
1: Chega por e-mail.
0: Ah, chega por e-mail.
1: Muitos e-mails, inclusive, chegam direto pro Dedé. E ele que reporta pra gente.
0: Ah, tá.
1: Pro e-mail dedé.vascão@band.com.br. Chega muita coisa pra ele que tu nem imagina.
0: Muita bobeira que chega, né?
1: Ô, Ângelo, qual é a primeira treta, hein?
0: Ah, irmão, vamos falar aqui do instrutor de voo que foi demitido depois de fazer vídeo, né? Fazendo sexo com uma aluna durante o treinamento. Não podia, né, cara?
1: Aí ele quer transar nas alturas e
0: ainda
1: quer filmar.
0: Mas que não podia? Fazer vídeo ou transar?
1: Ô, Ângelo, ele quer os dois. Ele é olho de tandera.
0: É, copa.
1: Ele queria enfiar o brevê nela. Tá. Só que o que que acontece?
0: Ver de voo, né?
1: Exatamente, porque ela era uma aluna bem dedicada.
0: Ah, novinha, né?
1: Exatamente. E aí, o que que acontece? Esse rato aí, ele tá até meio calvo, tá vendo? E ela é novinha.
0: Padre, olha lá, tá vendo?
1: Exatamente. Ele é muito olho grande, porque ele quer os dois.
0: Ah, é?
1: Ele quer jambrolhar e quer filmar pra tirar onda.
0: Ah, tô impressionado, hein?
1: Exatamente. É. E essa treta aí, Ângelo, foi lá em Riazan. Lá na Rússia.
0: Ah, é?
1: É, o pau canta. Na Rússia, o pau canta de tudo quanto é forma, irmão. A Rússia, tudo bem que a gente já sabe que Rússia adora confronto.
0: Adora.
1: E o malandro querendo mandar torpedo na aluna, no meio das nuvens.
0: Olha
1: lá, ó.
0: Mas também a posição que ela ficou ajudou, né, Alexandre?
1: Exatamente.
0: Olha lá, ó. Olha lá. Ela tá com as pernas pra cima.
1: Exatamente,
0: né?
1: Ela tava só esperando.
0: Mas por que que ela fez isso?
1: Porque ela não tinha nenhuma preparação anti-torpedo.
0: Ah, entendi. É porque hora de voo é caro, né, meu?
1: É muito caro.
0: É.
1: Ele botou a nave no piloto automático e pimba. Agora, eu vou te contar.
0: Não, não conta.
1: Calma
0: não.
1: Aí, pra tu entender. Se ele deu aquela espirrada fora da máscara, ele molhou alguém. Porque o que que acontece, Anja? É muito vento.
0: Mas do avião tá tudo fechado. Você acha que tem alguma janela aberta? Tá louco? Que isso, cara?
1: De repente, pra pegar uma brisa.
0: Que viagem. Ah, você fala besteira, hein, Luiz Fernando?
1: O malandro foi mandado embora.
0: É.
1: Tá todo revoltadinho.
0: Ah, tá estressado.
1: E Inclusive, ele queria dar uma desabafada aqui.
0: Pelo amor de Deus, deixa o meu saco.
1: Calma aí, cara.
0: Não, cara, pô, pelo amor de Deus.

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0: O que, é isso, né,
1: irmão? 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
0: Sim, é verdade.
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0: É.
1: Isso é o Estação Band FM.
0: Sim.
1: Não tem jeito. Não tem conversa, Anjo.
0: Verdade, é verdade.
1: O bagulho aqui é doido.
0: É de outro lado, né, compa?
1: É de outro mundo. E aqui você, na verdade, aprende.
0: É.
1: Aprende assim, desse jeito, com muita informação e a informação através da música, que é o melhor de tudo.
0: É verdade.
1: Você aprende cantando.
0: É
1: ou não é?
0: Não sei, você
1: agora,
0: tá falando.
1: E você ainda pode ganhar prêmio também, 999-777-030. É só interagir, a gente quer saber o que você tá fazendo agora, qual é a boa.
0: Isso.
1: Tá engarrafado, tá engarrafada, tá em casa, tá no trabalho, tá interagindo aqui com a gente só por interesse de levar ferro, não tem problema nenhum.
0: A gente
1: tá?
0: Dá ferro, né?
1: Exatamente.
0: É.
1: O ferro pode ser dado a qualquer tipo de cidadão. Basta pedir. Agora, tem que saber pedir.
0: É.
1: Não adianta falar assim, eu quero ferro. Assim não vai conquistar.
0: Tem que ser ou
1: não
0: é? Tem que ser um bom pedinte, uma boa pedinte,
1: exatamente,
0: né,
1: Luiz? E o olhinho diz tudo.
0: O olhinho não nega, né?
1: O olhinho não nega.
0: É, pede com jeitinho.
1: Se pedir, toma-lhe ferro. 999-777-030. Ô, Anjo.
0: É isso aí, que é?
1: Agora tá na hora de que? Abanar o carvão?
0: Tá na hora, graças a Deus, vambora.
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6: Vamos nessa, Deise.
7: Oi, Ângelo, tô de volta. Dificuldade pela Avenida Ayrton Senna, desde o acesso pela Avenida das Américas até a altura da Vila do Pão. Você que vai pra Taquara, de preferência pela Salvador Allende. 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Daqui a pouquinho eu tô de volta.
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10: Do seu jeito, tamo de volta na parada. E agora é aquilo, né, Ângela? É o retão, é uma hora de estação Band FM.
6: Direto, é isso aí.
10: A gente se diverte junto.
6: É.
10: 10 vezes melhor que aquela radiola ali, ó. 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
1: Do seu jeito, que delícia de programação. Vou até mandar um abraço pra Linete.
0: Manda.
1: Linete, nosso programador musical.
0: Ô, Linete, não fala assim, cara. É Lino. É Lino Cabanas, nome tão bonito desse,
1: pô. Linete Prorroga. Um beijo pra você, Linete. Obrigado pelo
0: que
1: carinho.
0: Prorroga? Que é isso, Prorroga?
1: Isso é um apelido em terra. Ah, não se mete.
0: Tá bom.
1: Você sabe muito bem. Tu tá querendo arrumar treta.
0: Ah, que é isso? Pelo amor de Deus, eu, hein, cara?
1: Tretas e mais tretas. De segunda a sexta-feira aqui em 91.1. Espalha pra geral. Que aqui tem conhecimento técnico, físico e científico.
0: É.
1: Exatamente.
0: Ah, tá.
1: Pra você receber o melhor da informação. Pode aí, ó, virar aí, ó. Tem radiola pra caramba no dial.
0: Tem mesmo.
1: Vai mudando aí, radiola. Vai trocando essas radiola todas, que tu não vai ver nenhuma que vai te ensinar igual aqui te ensina.
0: Não, aqui é outro nível, né?
1: Exatamente. E há relatos de pessoas aqui que largaram o Bolsa Família.
0: Ah, mentira.
1: Exatamente. Hoje não querem mais saber. Por quê? Aprenderam a pescar, pô.
0: Que isso, cara?
1: Aprenderam a pescar.
0: É minha.
1: Exatamente. Aí fica essa fila aí que você vê aí o aquele...
0: O dia todo, né?
1: Aquele coroa tarado ali que bota... Que ele que distribui a senha.
0: O coroa do X-Vídeo?
1: Do X-Vídeo. É. Coroa do X-Vídeo, ele distribui a senha.
0: Coroa do X-Vídeo é ótimo.
1: Ô, Ângelo.
0: Não vou não. Ah, tá.
1: Tem áudio aí?
0: Ah, tem. Quer
1: ouvir? Quem é que tá participando aí? Escolhe uns aí, cara.
0: Tá, vou escolher. Deixa eu tocar esse aqui. Oi. Vai, bebê. Vamos.
2: Meus amores, eu não quero ganhar ferro, não.
1: Por quê?
2: O que eu queria era pedir uma música.
1: Hã?
2: Toca pra mim a música do Vitinho e do Suel. Mega Sena.
1: Entendi.
2: Por favor.
1: Aí. Então, vou falar o seguinte. Vou fazer o seguinte. Eu vou tocar uma pra você. Então, já que tu não quer levar o ferro, eu vou tocar uma pra você. E muito obrigado pelo carinho, viu? E pela participação. Qual o nome dela? Que é essa que é que a gente toque uma pra ela?
0: Era aí, deixa eu ver. É Cris.
1: Tá bom, Cris. Vou tocar uma pra tu. Um beijo. Tem mais aí, Ângelo?
0: Você é sem pudor, né?
1: Calma aí, cara.
0: Preocupado.
1: Ela que pediu.
0: Tá bom, peraí. Oi.
3: Boa noite, Ângelo. Boa noite, Luiz Fernando.
1: Aí, opa!
3: Eu acho que esse papo furado do Luiz Fernando aí de dar relatos.
1: Ó, não começa, então, não.
3: Na minha opinião, são coisas que aconteceram com ele, tipo queimar o botão.
1: Bem,
3: e
1: qual
3: aí
1: é?
3: Ele tem essa história de relatos.
1: Me erra.
0: Aí, ó.
1: Qual o nome dele?
0: Alexandre.
3: Alex, da cidade de São Gonçalo.
1: Alex, grande Alex. Alex, tamo junto, um abraço, irmão. Alex. É nós na fita, eles na crepe.
0: É, mais
1: todinho.
0: Um.
1: Que mais aí, Ângelo?
0: Tem aqui, oi, cadê?
4: Boa noite, Ângelo.
1: Boa.
4: E Luiz Fernando.
1: Oi, querida.
4: Eu tô aqui tentando entender como que essa mulher conseguiu roubar essa garrafa de vinho, hein?
1: Isso é uma ladra.
4: Gente, que loucura. Ela
1: é uma ladra gulosa.
4: A bicha pra morder a garrafa.
1: Isso
4: como
1: aí.
4: Que pode?
1: Isso aí, uma ladra gulosa. Engoliu, bilibiu. Ela engoliu e ninguém viu. Já a gente vai falar sobre isso. Agora tem música.
0: É, aqui, ó. Essa música é bonita, ó.

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1: Do seu jeito. É... Que delícia de sequência agora. Ó, a gente quer muito a sua participação, viu? A gente gosta aqui de saber o que você tá fazendo, qual é a boa, quais são os planos. Tudo bem, hoje é terça-feira, ainda não tem muito plano. Verdade. Mas de repente tem aquela sobrinha que tu teve. No... Eu já tô com fome.
2: E aqui sobra, sobrou. Só,
1: eu vou comer um negocinho aqui, vou preparar aqui uma linguiçinha, vou preparar um torresminho. Conta pra gente
2: torresmo é bom demais, né, meu irmão? Que é isso?
1: Oh, muito bom.
2: Torresmo é sacanagem,
1: fala,
2: meu irmão.
1: Fala sério.
2: Que é isso?
1: Fala sério. Qualquer petisco é bom. É ou não é?
2: É isso aí, Luiz Fernando.
1: O Ângelo.
2: Que é?
1: Ah. Agora tem Band Notícias?
2: Tá na hora, vamos lá, né?
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2: Estão abertas as inscrições para o projeto Rio do Futuro. Até o dia 7 de junho, jovens de 15 a 29 anos poderão se candidatar a aulas 100% gratuitas de capacitação profissional. São 72 vagas para cursos como atendimento hospitaleiro, programação mobile e primeiros passos para empreender. As aulas serão realizadas em julho, presencialmente, na Casa da Juventude Centro, localizada na Rua Camerino, Gamboa. Para se inscrever, é só acessar o site pref.rio/serviços.cursos, na seção Rio do Futuro. Previsão do tempo para amanhã de céu parcialmente nublado com possibilidade de chuva fraca, moderada a partir da tarde. Os termômetros devem variar entre 17 e a máxima de 28 graus. 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
2: Oi, Deizinha.
3: Oi, Ângelo, de volta. Tem uma carreta enguiçada na Avenida Brasil, no trecho da Maré. Trânsito já complicado por ali. Você que tá indo pra Baixada, melhores condições pela linha vermelha. 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Daqui a pouco eu volto.
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11: Do seu jeito, voltamos rápido, hein?
2: Rapidinho.
11: Agora é o seguinte, também não dá nem tempo de respirar, menos de meia hora.
2: É verdade.
11: Daqui a

0: pouco tem um prêmio, hein?
1: É.
0: A sua rádio do seu jeito.
1: É isso.
0: Ô, Ângelo.
1: O que é, hein?
0: É, agora é a hora da treta?
1: É, não, tem um áudio aqui que eu preciso tocar ele aqui no ar. Podemos?
0: Ué, é contigo mesmo.
1: Aqui, esse aqui, ó.
2: Luiz, mas tem que tocar direito.
1: Aí, ó.
2: Desde que o Ângelo voltou, você aí. Não é mais o mesmo, tá?
0: Como assim?
2: Você não é mais o mesmo.
1: Olha lá, ó.
0: Ué?
2: É, já que tu vai tocar, toca direito, porque eu sou exigente.
0: Ah, vamos com tudo. Então é o seguinte, eu vou tocar é agora.
1: Agora.

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1: Do seu jeito, que delícia, hein, meu irmão. Aí, esse som é maneiro demais, né?
2: Maus Bocados, Maus do Bocados. Cristiano Araújo.
1: É. Grande Cristiano Araújo. É. Eternamente.
2: Eternamente, saudoso,
1: e
2: né?
1: E tem o
2: saudoso.
1: Felipe Araújo também.
2: Felipe que tá vivo, quem morreu foi o Cristiano.
1: Eu sei disso. É. Felipe também tem sucesso aqui.
2: Ah, também tem.
1: Ô, Ângelo, que é? Antes da próxima treta, tem áudio aí, não tem?
2: Ah, sim, tem áudio.
1: Vambora, tá tem áudio, coloca áudio.
2: É com força aqui, oi.
3: Boa noite, FM. Boa noite, Luiz Fernando, boa noite, Ângelo.
2: Diga, querida.
3: Aqui é Luciana, São João de Meriti.
1: E aí, Lu? Oi, Lua.
3: Eu cheguei de trabalho agora, né?
1: Uhum.
3: Ligadinho vocês.
1: E aí?
3: E vou fazer um macarrãozinho de panela de pressão. Oh, que
1: delícia,
3: é rápido.
1: É rápido,
2: gostoso.
3: E é muito gostoso.
1: Muito. Boa.
3: Servido, menino?
1: Claro, claro, pô. Sempre servido. Caraca, que mais? Que mais?
2: Vou passar, vai passar lá hoje.
4: Oi, Ângelo. Oi, Luiz. Boa noite. Cátia Valério da Parada 40.
1: Qual é a Cátia?
4: Foi aqui, tá meio friozinho, né?
1: Tô
4: aqui preparando uma canjinha.
1: Oh, delícia.
4: Pra tomar bem aconchegante com meu esposo.
1: Ai, que aí, ó.
4: Bom demais. Uma caipirinha. Só pra aquecer. Boa noite, a todos da Band.
1: Vou te falar, canja com caipirinha que é bom de...
2: onde, irmão?
1: É, porque...
2: Que isso?
1: O Ângelo, eu amo canja.
2: Ah, eu também.
1: Amo canja.
2: É bom, né? Aquele
1: pezinho quentinho. Da galinha, tá ligado?
2: Bom demais.
1: Eu nem mordo, eu dou a lambidinha no pezinho da galinha, dou um beijinho.
2: Dá beijinho.
1: Depois eu como.
2: Beijinho no pé da galinha.
1: Depois eu como a galinha toda.
2: Mas tem que limpar, lavar o pé, né? Tu não, Ângelo, vai reparar isso, não? Se o pé tá limpo.
1: Você gosta de muito detalhe.
2: Não,
1: eu quero saber. Eu quero saber qual é a próxima treta.
2: Ah, então, vamos falar aqui de uma coisa que é muito doida, porque ela foi acusada de furto. A mulher tinha uma garrafa de vinho escondida lá naquele lugar, meu irmão.
1: Boca sem dente não mastiga, né? Meu pai sempre falou isso. Boca sem dente engole.
2: Então não tinha problema, né?
1: Não tinha problema. Agora eu vou te contar, hein? Cenoura pra ela é cotonete, hein, querido?
2: É, culpa de far nem cócegas, né?
1: Eu tô falando da Monique.
2: Quem isso?
1: Monique Mecchiani.
2: Ah, essa aqui é?
1: É essa gata aí.
2: Que isso?
1: 48 anos.
2: Ah, muito gata.
1: Ela botou o gargalão pra dentro.
2: Que isso?
1: Pra dentro da elástica.
2: Que...
1: E sem pedir... Sem pedir ajuda. Agora
2: que
1: ela...
2: isso?
1: Agora falando sério, ela é estranha, né?
2: Ela é muito estranha.
1: Ela parece até que atravessou a rua fora da faixa, tá ligado?
2: Parece que ela acabou de acordar.
1: É, fraca de feição demais.
2: Tá muito
1: agora,
2: ruim.
1: Hoje, foi
2: até
1: aquele...
2: a bilha é bonita, a bilha é bonita, né?
1: Ela botou aquele galão de 5 litros, aquele de sangue de boá, Ângelo?
2: Não sei, não tava lá pra ver não, você viu? Não, peraí, cara, é um de 750, não fala besteira.
1: Tá, meu irmão, que pô, meu irmão. Agora, Ângelo, deixa eu te contar uma parada que tu não sabe. Tu sabia que bacalhau ao vinho do Porto é uma receita requintada?
2: É. Adoro bacalhau com vinho, bom demais.
1: Exatamente. Tu
2: mas
1: já
2: esse
1: foi?
2: Aqui eu não queria não, esse eu não queria não. Obrigado, né? Eu não tô com muita fome, não. Seria?
1: Qual o nome desse vinho aí que ela botou pra dentro, hein?
2: Ah, compadre, é Cupate.
1: Cupate? Ah, então ela... E tem certeza que ela botou no lugar certo?
2: Ela mandou o Cupate pra dentro, né? Ah, não. Ah, peraí, Luiz. Que isso,
1: Ângelo, calma aí, deixa eu contar a história.
2: Não, cara, dá um tempo. Não, tá bom, chega.
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0: meu Deus, 19h55, quando for 8 horas vai começar aquela coisa chata, aquela porcaria daquele voz do Brasil, é esse o nome?
1: Eu acho que você tem que mandar aquela mensagem. Mas manda o que tá no seu coração.
2: Porque se fosse eu falaria mais ou menos.

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0: Ângelo e Luiz Fernando. Vinho com bacalhau não é legal, não é bom. Mas o vinho com calabresa cebolada, nossa, muito bom. Vocês têm que provar.
1: Aí, ó.
2: Ah, eu não quero não, obrigado.
1: Falou a tá? Sommelier.
2: É, sommelier de linguiça cebolada.
1: Sommelier de linguiça. Mas tem sommelier de vinho. Ela é sommelier de vinho e linguiça.
2: Mas tem linguiça de diversos calibres, né, irmão?
1: Tudo bem, cada um prova a que quer.
2: É, tipo assim, tem que saber como é a especialidade dela, né?
1: Ângelo, acabou o milho,
2: acabou a pipoca.
1: E lembrando, ai,
2: graças a Deus,
1: lembrando,
2: meu
1: irmão. Tem duas lembranças aqui. Uma que é amanhã.
2: É.
1: Tem Zé Neto e Cristiano.
2: Amanhã, gente, depois do Estação Band FM, bem
1: exatamente,
2: colado,
1: exatamente,
2: tá?
1: A gente já entrega direto pra Zé Neto e Cristiano aqui isso na aí. Band FM.
2: Pois é.
1: De pertinho pra você curtir Zé Neto e Cristiano, um milhão de sucessos.
2: É bom demais, hein, gente?
1: Eu vou ficar curtindo o tempo todo.
2: Eu também vou.
1: Ângelo, agora é resultado de promoção.
2: Cadê?
1: Pra você que interagiu, pra você que participou, pra você que mandou áudio pra gente, quem faturou,
2: quem
1: vai levar ferro.
2: Quem vai levar ferro?
1: É Marcela França de Cascadura.
2: Parabéns, Marcelinha.
1: Toma de ferro.
2: Toma ferro, Marcela.
1: Toma ferro, Marcela. E tem que vir buscar, hein?
2: É isso aí.
1: Vai em domicílio, não. Marcela França, moradora de Cascadura, final de telefone 3178. Muito obrigado pelo carinho, pela participação. Aliás, muito obrigado pela participação de cada um que mandou seu áudio, de cada um que ficou ligadinho aqui no Estação Band FM. Deu carona pra gente desde as 6h30 e, ó... A gente vai ficando por aqui, prometendo voltar amanhã.
2: Não promete não, deixa acontecer.
1: Às 6 alguma coisinha com mais uma edição do Estação Band FM. Ô Marcela, presta atenção, 5 dias úteis para passar aqui no Grupo Bandeirantes de Comunicação, Rua Álvaro Ramos, número 350, aqui em Botafogo. Ângelo, tchau, fui, até amanhã.
2: Então tá bom, tchau também. Ah, também vou embora, peraí que eu vou com você.
1: Então vambora.
2: É, vou embora, não queria não, mas eu tenho que ir, tchau.
1: Partiu.
2: Fui.
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2: Daisy.
4: Oi, Ângelo, falando da movimentação pela Zona Norte, tá lenta pra você que tá pela Avenida Rei Pelé, tanto no sentido Benfica, quanto no sentido centro. Tá indo pro Grande Meia, de preferência pela Visconde de Niterói. 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Uma ótima noite pra você, Ângelo, e pra todos os ouvintes da Band FM.
2: Valeu, Daisy, beijão.
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1: Está no ar a Voz do Brasil. As notícias do governo federal que movimentaram o país no dia de hoje. Olá, boa noite.
2: Boa noite para você que nos acompanha em todo o país.
1: Terça-feira, 26 de maio de 2026.
2: Vamos ao destaque do dia: qualidade de vida.
1: Brasil alcança pela primeira vez patamar mais elevado do índice de desenvolvimento humano.
2: Estudo das Nações Unidas aponta que a educação foi o que mais impulsionou o crescimento. Luana Karen.
3: Na escala que vai de 0 a 1, o país saiu de 0,744 em 2012 para 0,805 em 2024, alcançando o patamar de muito alto desenvolvimento humano.
1: Destaque também para o Bolsa Família, que além da transferência de renda, exige frequência escolar mínima de crianças e adolescentes.
2: Sobre o assunto, vamos conversar ao vivo com o ministro do Desenvolvimento e Assistência Social, Família e Combate à Fome, Wellington Dias.
1: E ainda, Minha Casa Minha Vida.
2: Presidente Lula entrega mais de 500 unidades habitacionais a famílias que vivem em Manaus.
1: Residencial conta com bibliotecas, 2 churrasqueiras, centro comunitário, espaços comerciais e quadra poliesportiva.
4: Vamos contratar até o final desse ano 3 milhões de casas para o povo brasileiro.
2: Hoje, na apresentação da Voz do Brasil, Luciana Vasconcelos e Luciano Seixas.
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2: Pela primeira vez, o Brasil atingiu a classificação IDH muito alto na classificação das Nações Unidas.
1: O Índice de Desenvolvimento Humano mede a qualidade de vida da população.
2: Segundo o estudo, políticas como Bolsa Família colaboraram neste avanço.
3: O desenvolvimento humano no Brasil alcançou o maior nível da história, segundo o radar IDHM 2024, divulgado pelo Programa das Nações Unidas para o Desenvolvimento. Na escala que vai de 0 a 1, o país saiu de 0,744 em 2012 para 0,805 em 2024, alcançando o patamar de muito alto desenvolvimento humano. O indicador leva em conta 3 pilares: educação, renda e expectativa de vida. A educação foi a área que mais avançou. Saltou de 0,679 em 2012 para 0,798 em 2024. O estudo aponta que políticas públicas de transferência de renda, como Bolsa Família, ajudaram a reduzir o trabalho infantil e aumentar a permanência de crianças e adolescentes na escola. Uma realidade próxima da vivida pelo estudante Gabriele Natanael Gomes. Foi o Bolsa Família que permitiu com que ela e os irmãos frequentassem a escola.
5: Meu pai, ele é marceneiro, minha mãe é auxiliar de serviços gerais, eles sempre trabalharam bastante com a ajuda desse auxílio, dando suporte a mim e aos meus irmãos matriculados na escola, sendo acompanhados ali nos postos de saúde. Eles conseguiram ter mais segurança para trabalhar tranquilos.
3: Em 2012, com a melhoria de renda, a família deixou o Bolsa Família. O pai de Gabriele, o marceneiro Vilmar Manuel Gomes, diz que o cartão do benefício ficou guardado de lembrança.
6: Quando eu comecei a ter a vida melhor, as condições melhor, aí que eu não precisei mais, aí eu fiquei muito feliz de saber que não precisei mais. Essa ajuda já ia passar para outra pessoa.
3: Os dados mostram também redução das desigualdades raciais. Nos últimos 13 anos, o desenvolvimento humano da população negra cresceu em ritmo quase 2 vezes maior que o da população branca. Mesmo assim, a diferença ainda existe. Enquanto a população branca chegou ao índice de 0,851, a população negra alcançou 0,774. O ministro-chefe da Secretaria-Geral da Presidência da República, Guilherme Boulos, destacou que é responsabilidade do governo avançar ainda mais.
7: O abismo que separa a renda média da pessoa branca e da pessoa negra, ele é menor, mas ele ainda existe. O abismo que separa a renda masculina da renda feminina, ele é menor, mas ele ainda existe. A gente também tem consciência da responsabilidade de que a gente precisa avançar mais.
3: Em uma rede social, o presidente Lula destacou que o resultado não é coincidência, mas reflexo de escolhas políticas consistentes e coordenadas. E disse que ainda há um longo caminho pela frente, com desigualdades regionais, de gênero e de raça, que precisam ser superadas. Reportagem Luana Karen.
8: E o ministro do Desenvolvimento e Assistência Social, Família e Combate à Fome, Wellington Dias, está conosco aqui no estúdio da Voz do Brasil para comentar esses dados e falar mais sobre o Bolsa Família. Boa noite, ministro.
9: Boa noite, Luciana, a você e todo o Brasil.
8: Ministro, como nós ouvimos na reportagem, em 2024 o Brasil atingiu o melhor patamar de desenvolvimento humano da história e a melhora na educação foi o que puxou esse índice para cima. As contrapartidas do Bolsa Família, que obrigam a manter crianças na escola, tem a ver com esse resultado?
9: Tudo a ver. Veja que a transferência de renda, o Bolsa Família, ele não é só transferência de renda. Ele é um programa que coloca como condicionalidade o cuidado primeiro com a saúde, ou seja, queremos um brasileiro, uma brasileira saudáveis. Então, se recebe aqui o Bolsa Família, mas aqui a gestante tem que acompanhar ali toda a fase da gestação, os exames, a criança quando nasce também ali tem todos os cuidados, vacinas, e é integrado com a educação. A educação como grande alicerce para interromper uma história de vulnerabilidade, de pobreza na família. Então, quando a pessoa está recebendo o Bolsa Família, ali as crianças estão matriculadas, acompanhamos a frequência à aula, a aprovação, agora o pé de meia que ajuda a reforçar mais ainda esse trabalho, e veja o resultado, todo ano a gente comemora uma média de 1 milhão e 300 mil pessoas que são do Bolsa Família e que termina uma qualificação para ter uma profissão. É um Pronatec, é um curso técnico, é o Acredita, que agora a gente está trabalhando, é um curso superior e, é claro, aqui é uma porta larga para a superação da pobreza. Mas eu queria registrar esse feito, ele é histórico. Eu sou da geração, eu tenho mais de 60 anos, eu sou da geração que viveu o Brasil subdesenvolvido, um país subdesenvolvido. Depois, alcançamos já ali no primeiro mandato do presidente Lula, segundo, numa estratégia extraordinária, já ali no primeiro mandato da presidenta Dilma, o Brasil como um país em desenvolvimento. Nós tínhamos alcançado o IDH 07. E agora entramos no clube dos países, não é, com o IDH muito alto IDH. É o patamar de países da Europa, é o patamar de países da América do Norte, ou seja, é um clube, não é, infelizmente, que não são de muitos países. Mas o Brasil deixa de ser só aquela grande economia, aquele grande produtor de agricultura, e melhora a desigualdade. Como disse o presidente Lula, ainda temos que encarar a desigualdade regional. Por isso que essa divulgação da ONU, através do PNUD, ela também nos traz um dado bom, que é o IDHM, que é uma medição por município. E aqui permite a gente trabalhar por município, por região do Brasil, não é, cuidar da população, não é, como a população de negra e negros, a população de indígenas, ou seja, e com isso alcançar uma igualdade mais completa.
8: É aproveitar esses dados, então, ministro, para poder fazer políticas públicas mais direcionadas?
9: Sim, o Brasil ele tem muita eficiência em tirar pessoas e famílias da fome, da pobreza, e agora a gente tem uma condição de um passo novo. Como é que, por exemplo, o IDH muito elevado, Distrito Federal. Mas como é que a gente olha para várias regiões do Distrito Federal, como o Sol Nascente, né? Como é que a gente olha o estado do Pará, cresceu. Mas como é que a gente olha ali para o arquipélago de Marajó? Os três estados que tiveram melhor crescimento, né? O meu Piauí, não é, que tem uma história extraordinária, Rio Grande do Norte, Alagoas, tiveram um crescimento muito alto. O Piauí, por exemplo, tinha um índice de desenvolvimento humano no começo desse século, 2002, 2003, 0,4. Muito baixo desenvolvimento. E passou para baixo desenvolvimento, 0,5, 0,6, médio desenvolvimento. Agora alcançamos 0,74, quase 0,75, já nos aproximando da média nacional. Então, isso por quê? Porque melhor a educação. Era a pior em educação, hoje o quarto melhor em educação. Então, melhora a renda, melhora a expectativa de vida. E eu digo que com essa forma como o Brasil, o governo do Brasil, o presidente Lula trabalha, de um lado, tirar da fome, mas superar a pobreza, garantir investimentos, habitação. Ele está entregando casas em Manaus. Significa alguém que pagava o aluguel, ganha um salário mínimo, mas aí paga a metade é para pagar o aluguel. Aquela família fica na pobreza. Então, a necessidade de alcançar várias necessidades do ser humano, e é isso que o projeto do Brasil está trabalhando.
2: Ministro, nós temos aqui dois depoimentos de pessoas que já receberam o Bolsa Família e saíram do programa. A primeira é a Stephanie de Mello Oliveira, de Rio Branco, no Acre. Ela conseguiu um emprego com carteira assinada, passou um ano dentro da regra de proteção do programa, antes de sair. Vamos ouvir a Stephanie.
10: É meu primeiro emprego de carteira assinada, mas já trabalhava em outros lugares, tipo faxina, diária. Logo quando eu comecei a trabalhar, eu ainda recebia, 650. Aí demorou acho que uns 4 meses, baixou o valor, foi para 325. Aí recebi uma mensagem, do governo que eu ia receber esse valor durante 12 meses, que quando foi o mês passado, foi suspendido, assim como falaram, Quando eu não trabalhava, era só o Bolsa Família.
2: E a gente tem também a Lilian Pinheiro, que ela é empreendedora. Atualmente ela tem um salão em Pernambuco, participou do programa Acredita no Primeiro Passo para conseguir melhorar o negócio. Hoje ela também dá cursos para outras mulheres. Vamos ouvir a história da Lilian.
11: Quando a maternidade chegou na minha filha, eu fiz uma escolha de fazer um curso para cuidar dela. Nesse tempo, eu fui contemplada pelo Cade Único para receber o Bolsa Família. Fiz a inscrição para se tornar cabeleireira. E aí, depois disso, eu não parei mais e só comecei a investir dentro do meu espaço. Eu tinha apenas uma cadeira na garagem da minha casa e o tanque. Foi quando também eu conheci o Banco do Nordeste, onde formamos um grupo e participamos do programa Crédito Amigo. Lembro que eu comprei produtos para dentro do meu salão. E daí, essa parceria ela só foi dando continuidade, E hoje me tornei especialista em cachos.
2: Pois é, ministro, tanto o encaminhamento para o emprego quanto o estímulo ao empreendedorismo fazem parte aí dos eixos de mobilidade social que estão ligados ao programa de transferência de renda. Explica melhor para os ouvintes como é que funcionam esses mecanismos.
9: Olha, primeiro, nós criamos aí por uma iniciativa do presidente Lula uma mudança que estimula o trabalho, o emprego, o empreendedorismo, o cooperativismo. Veja já na fala da Gabriela, falando inclusive do Vilmar, o pai dela, que a partir do Bolsa Família ela pôde estudar, pôde crescer, o pai também, e isso é extraordinário. A Stephanie, que Exato. Coloca aí sobre a parte do emprego. Veja, a gente criou, tinha um medo de assinar a carteira, porque senão ia perder benefício. E a gente criou uma regra de proteção, onde quando alguém vai para o emprego, ali ela não sai do Bolsa Família. A gente mede a renda. Mede a renda. A renda precisa alcançar R$ 706 per capita acima desse valor para poder sair de vez do Bolsa Família. E uma família de 5 pessoas tem que ter uma renda de R$ 3.530 na família para poder sair do Bolsa Família. Sai do Bolsa Família, mas não sai do cadastro. Quando perde o emprego, volta de novo para o Bolsa Família. O outro foi a regra de proteção, como disse aí a Stephanie, que ela vai para o emprego, passa a ganhar. Ela ultrapassou a chamada linha da pobreza. Mas ainda assim, a gente deixa por 12 meses. Ela permanece por 12 meses. Esse emprego é para valer, né? Ou é aquele emprego temporário? Então a gente aguarda para ver o que acontece. E ela recebe ali o valor do benefício mais o salário. Como ela disse, acumula. Então, isso foi uma diferença muito grande na área do emprego. Veja que o Brasil segue crescendo, graças a Deus, 5 milhões e 300 mil novos empregos desde janeiro de 2023, neste mandato do presidente Lula, e destes empregos, 90% é o povo do Cadastro Único Social. É o povo do Bolsa Família, não é? Grande parte dos empregos. Agora, também o empreendedorismo, o exemplo aí da Lília, né, que montou lá, começou ali com a cadeira, depois um salão de beleza, agora a gente apoia, é um mercadinho, é uma pessoa que trabalha com uma pequena indústria, um restaurante, enfim. E, neste caso, também é a mesma regra. Então, nós temos hoje, para você ter uma ideia, no mês de maio, 7 milhões de brasileiros, de famílias, 7 milhões de famílias que estão no emprego, estão como pequeno negócio e recebendo o Bolsa Família, ou recebendo 100% ou recebendo a metade, porque está na regra de proteção. Então, eu quero acreditar no campo, um outro caminho, o cooperativismo. Né? O cooperativismo, a gente inclusive está premiando as empresas que mais empregaram o povo do Bolsa Família, não é? Premiando as cooperativas que mais estão ajudando as pessoas a superarem a pobreza. Eu digo que esse caminho do Brasil é tão extraordinário que são 142 países que já acompanham esse modelo do Brasil.
8: Ministro, para a gente finalizar, que a gente tem só um minutinho, o Ministério reformulou o aplicativo e o site do Bolsa Família. Vamos chamar as pessoas agora para ver esse site, esse aplicativo. O que que tem de novo?
9: Olha, de novo, é mais humanização, ou seja, através do celular, através de um aplicativo, a pessoa vai poder, por exemplo, eu quero atualizar o cadastro, bloqueou meu Bolsa Família, o que que aconteceu? Vai lá no aplicativo e você inclusive já resolve, bloqueou porque não tomou a vacina, não é? Bloqueou porque o filho não está matriculado, ou seja, ali ele já sabe, é uma linha direto. E mais, abre porta o aplicativo para todos os programas que estão integrados ao Cadastro Único Social. Não é só o Bolsa Família, não é só o BPC. Tem o Pé de Meia, Farmácia Popular, Gás do Povo, Luz do Povo, agora o programa Minha Casa Minha Vida, Melhoria Habitacional, Pronaf, ou seja, tem 56 programas. É uma porta da dignidade, como diz o presidente Lula. Então, eu fico muito feliz de ver o Brasil, de um lado, no top 10 dos países, né, que mais desenvolvidos do mundo, e também, é claro, a importância do social, o desenvolvimento social como parte estratégica do próprio desenvolvimento econômico. Isso é potente.
2: Muito bem, nós conversamos com o ministro do Desenvolvimento e Assistência Social, Família e Combate à Fome, Wellington Dias. Muito obrigado, ministro, pela entrevista aqui à Voz do Brasil.
9: Olha, eu que agradeço e, se Deus quiser, vamos voltar para dar boas notícias para o Brasil. O Brasil melhorando, o Brasil crescendo.
8: Olha. E hoje o presidente Lula entregou mais de 500 moradias do programa Minha Casa Minha Vida em Manaus.
2: Além do condomínio contar com área comunitária, ele ainda possui escolas e posto de saúde próximos.
12: Dona Aldenora Gomes Brito mal conseguiu aguentar a emoção. Ela é uma das beneficiadas com um apartamento no residencial Morar Melhor em Manaus. A casa própria era o sonho de uma vida inteira.
13: Muito obrigado por essa chave. E hoje esse sonho está sendo realizado. Ganhei meu apartamento completo.
12: Nesta terça-feira foram entregues 576 moradias que vão abrigar pelo menos 2.300 pessoas no residencial Morar Melhor 13, 14 e 15, localizado no bairro Tarumã Açu. As unidades têm cerca de 50 metros quadrados de área privativa e seguem os novos padrões do Minha Casa Minha Vida, com varanda, e espaço para convivência que incluem 3 bibliotecas, churrasqueiras, centro comunitário, área comercial e quadra poliesportiva. O empreendimento recebeu 92 milhões de reais em investimentos do Fundo de Arrendamento Residencial. O presidente Lula falou sobre a retomada e o alcance histórico do programa Minha Casa Minha Vida.
4: Tem gente que nunca tinha tomado banho no chuveiro. Tem gente que não sabia o que era uma pia ou lavar um prato numa torneira. E isso é desumano num país que tem todo o potencial de fazer casa para todo mundo. Está na Constituição brasileira que casa é um direito de todo e qualquer cidadão e nós temos apenas que cumprir a Constituição. Por isso, nós criamos o Minha Casa Minha Vida. Vamos contratar até o final desse ano 3 milhões de casas para o povo brasileiro.
12: O presidente Lula também defendeu o fim da escala 6x1.
4: E ontem, no Congresso Nacional, nós fizemos um acordo com o presidente da Câmara e nós vamos acabar com a escala 6x1. O povo vai trabalhar 5 dias e vai poder descansar 2.
12: A entrega do condomínio foi feita com toda a infraestrutura, que inclui água, esgoto, iluminação pública, energia elétrica, pavimentação e drenagem. E o entorno do residencial Morar Melhor ainda conta com creche, escolas e posto de saúde. De Manaus, no Amazonas, Luciana Colares de Holanda.
8: O programa Move Brasil, táxis e aplicativos já está com os recursos garantidos.
2: Uma medida provisória foi publicada hoje, destinando 30 bilhões de reais para o financiamento de carros novos em condições especiais.
8: Os contratos de financiamento serão feitos no mês de junho.
14: Foi publicada nesta terça-feira a medida provisória que abre crédito extraordinário de 30 bilhões de reais para compra de veículos por motoristas de táxi e de aplicativo. A iniciativa faz parte do programa Move Brasil, lançado no dia 19 de maio pelo governo federal. E o objetivo é ampliar o acesso ao financiamento de automóveis voltados ao transporte individual de passageiros. Em uma visita a uma concessionária de carros elétricos em Brasília, o vice-presidente Geraldo Alckmin afirmou que há uma enorme procura pelo novo programa. Segundo ele, as mulheres terão ainda mais redução na taxa de juros dos financiamentos, porque o governo quer estimular que elas ganhem espaço no setor.
15: Há um estímulo para as mulheres, porque há uma procura grande das mulheres para motorista de aplicativo ou taxista, seja mulher. Então a gente quer estimular que mais mulheres venham participar como motoristas de aplicativo ou táxi.
14: O Move Brasil vai financiar automóveis novos de até 150 mil reais que façam parte da lista de veículos habilitados no programa Mover, permitindo apenas modelos considerados sustentáveis. O vice-presidente destacou ainda que o programa já possui uma linha de financiamento para caminhões e ônibus.
15: Há um segundo programa para caminhões e ônibus de 21,1 bilhões de crédito. Foi incluído nesse programa também os implementos rodoviários. E isso vai ajudar muito na logística do Brasil, melhorar a produtividade.
14: Podem participar do novo programa motoristas de aplicativos com cadastro ativo há pelo menos 12 meses, que tenham realizado ao menos 100 corridas nesse período na mesma plataforma. Além de taxistas registrados e em atividade. Para se habilitar, o motorista precisa preencher cadastro na plataforma gov.br/movebrasil. A partir do dia 18 de junho, quem recebeu a confirmação de participação no programa poderá procurar as concessionárias e instituições financeiras para análise de crédito. Reportagem Gabriela Noronha.
2: A semaglutida sintética, um medicamento usado para diabetes e para perda de peso, poderá ser produzida no Brasil.
8: O Ozive, medicamento conhecido como caneta emagrecedora, usa o mesmo princípio ativo do Ozempic.
2: O ministro da Saúde, Alexandre Padilha, afirmou que o Brasil vai se beneficiar com essa produção. E o governo já estuda como será o uso pelo Sistema Único de Saúde.
16: Vai produzir aqui no Brasil. Então, isso significa derrubar o preço, se começa a ter uma concorrência maior.
17: significa medicamento com segurança, porque foi avaliado tecnicamente pela Anvisa, e significa geração de emprego e renda aqui no Brasil. Nós vamos começar um protocolo no SUS para avaliar como utilizar essas medicações no Sistema Único de Saúde.
8: Essas foram as notícias do Governo do Brasil.
2: Uma realização da Secretaria de Comunicação Social da Presidência da República.
8: Com produção da empresa Brasil de Comunicação.
2: Fique agora com as notícias do Poder Judiciário e do Congresso Nacional.
8: Boa noite. 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
19: CNJ aprova contra-cheque único para cumprimento de decisões do STF sobre salários de magistrados.
20: Primeira turma do Supremo mantém decisão que determinou o fim da aposentadoria compulsória remunerada como penalidade máxima imposta a juízes.
19: STJ suspende liminar e mantém concurso do Ministério Público de Mato Grosso com provas em Cuiabá e São Paulo.
20: Boa noite, eu sou Marcela Luiza.
19: Eu sou Walter Lima.
20: O Conselho Nacional de Justiça aprovou hoje, por unanimidade, contra-cheque único para magistrados do país para cumprir decisões do STF sobre verbas indenizatórias.
19: A resolução é da relatoria do presidente do CNJ e do STF, ministro Edson Fachin, Carolina Chaves.
21: Para Fachin, a medida tem como objetivo ampliar a fiscalização dos pagamentos a magistrados.
22: Um contra-cheque por magistrado. Afinal, o que se paga com dinheiro público não pode se esconder em múltiplas folhas. E nesse sentido, o contra-cheque único permitirá uma maior transparência de todos os recebimentos.
21: Com essa resolução, cada magistrado só poderá receber um único documento com detalhamento de salário e de verbas indenizatórias, sem uso de folhas suplementares. O contra-cheque único vai deixar explícito o valor efetivamente pago na conta de cada magistrado.
20: Mantida a decisão que determinou o fim da aposentadoria compulsória remunerada como penalidade máxima imposta a juízes.
19: O entendimento é da primeira turma do Supremo Tribunal Federal. Marta Ferreira.
23: Em março deste ano, o ministro Flávio Dino, relator do caso, determinou que o Conselho Nacional de Justiça deverá aplicar a perda do cargo de magistrado e a consequente perda de salário como a maior punição por violações disciplinares. Segundo ele, infrações graves devem ser punidas com a perda do cargo de acordo com a interpretação da reforma da Previdência promovida pela Emenda Constitucional 103 de 2019. A decisão foi contestada e analisada pela primeira turma do Supremo. A primeira turma, então, negou provimento ao recurso e, com isso, fica mantida a decisão que afastou a aposentadoria compulsória remunerada como sanção disciplinar máxima aplicável a magistrados.
20: Presidente do STJ suspende efeitos de liminar que havia paralisado o concurso público para promotor de justiça substituto do Ministério Público de Mato Grosso.
19: O edital prevê a aplicação da prova objetiva em Cuiabá e São Paulo no dia 14 de junho. Fátima Uchoa.
24: Um candidato impetrou mandado de segurança alegando, entre outros pontos, violação do princípio da isonomia por suposta desigualdade entre candidatos de diferentes regiões do país. O Tribunal de Justiça de Mato Grosso concedeu a liminar, mas o presidente do STJ, ministro Herman Benjamin, destacou que o adiamento repentino da prova, além de causar prejuízos aos candidatos já inscritos, comprometeria o cronograma do concurso, obrigaria a administração a reorganizar todas as etapas do certame e retardaria a recomposição do quadro funcional do Ministério Público Estadual. Com a suspensão da liminar, fica mantida a prova objetiva para 14 de junho, tanto na capital mato-grossense quanto na capital paulista.
20: Entrou em vigor a nova regra que obriga empresas a prevenir riscos à saúde mental no ambiente de trabalho.
19: A atualização da norma regulamentadora 1 passa a incluir os riscos psicossociais no gerenciamento das empresas. Anderson Conrado.
0: A partir de agora, empresas e órgãos públicos terão de identificar e controlar situações que possam afetar a saúde mental dos trabalhadores. Entre os fatores estão assédio, pressão excessiva por metas, jornadas prolongadas e sobrecarga no trabalho. Para a Justiça do Trabalho, a nova norma reforça a importância da prevenção e da criação de ambientes de trabalho mais saudáveis.
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0: Metas, jornadas prolongadas e sobrecarga no trabalho. Para a Justiça do Trabalho, a nova norma reforça a importância da prevenção e da criação de ambientes de trabalho mais saudáveis.
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1: Eu sou Paula Groba.
2: E eu sou Humberto Pinheiro.
1: E estes são os destaques de hoje do Jornal do Senado, que começa agora.
2: Aprovada a medida provisória que garante reajuste de 5,4% no piso salarial de professores da educação básica.
1: Avança projeto que limita bloqueios de repasses federais a estados e municípios.
2: Comissão aprova a convocação de presidente do Banco de Brasília para explicar operações com o Banco Master.
1: Boa noite.
2: Boa noite.
1: Uma vitória para a educação. O Senado aprovou a medida provisória que prevê aumento de 5,4% no piso salarial dos professores da educação básica. O texto fixa o valor de 2026 em R$ 5.130,63.
2: A proposta busca dar mais segurança aos educadores e reforçar a valorização da carreira docente em todo o país. Mais informações com o repórter Pedro Pincer.
3: O Senado aprovou uma medida provisória que determina piso salarial de R$ 5.130,63 para os professores da educação básica pública em 2026, um reajuste de 5,4% em relação ao piso anterior. De acordo com a medida, o reajuste passará a considerar a inflação do ano anterior, medida pelo INPC, somada a 50% da média de crescimento das receitas do Fundeb nos 5 anos anteriores. A relatora, senadora professora Dorinha Seabra, do União do Tocantins, destacou a importância de valorizar o trabalho dos docentes.
4: Esse é o nosso apelo para que, a partir do piso, as carreiras sejam reorganizadas nos diferentes municípios brasileiros em nossos estados.
3: Se aplicada por todos os entes federativos, a nova regra deve gerar um impacto de R$ 6,4 bilhões em 2026. As receitas do Fundeb, que financiam 70% dos salários dos professores, cresceram 120% em termos reais entre 2020 e 2026. O texto segue agora para a sanção presidencial.
1: E a proteção às mulheres vítimas de violência doméstica foi ampliada. O plenário aprovou uma proposta que dá mais tempo para que elas denunciem os agressores.
2: O projeto aprovado hoje aumenta de 6 meses para 1 ano o prazo para a apresentação de queixa ou representação criminal, reconhecendo as dificuldades enfrentadas por muitas vítimas para romper o ciclo da violência. O repórter Alexandre Campos tem os detalhes.
5: A senadora professora Dorinha Seabra, do União do Tocantins, que foi relatora da proposta na Comissão de Constituição e Justiça, lembrou que muitas vezes a vítima tem laços afetivos com o agressor. Por isso, o tempo maior para apresentar a queixa é necessário para que ela vença o medo e tome a iniciativa de buscar a ação do poder público.
6: Nós lutamos o tempo todo, evitando situações que possam ser utilizadas como estratégias para tirar o direito da mulher poder ter a justiça instalada numa situação de violência.
5: Opinião semelhante tem a senadora Damaris Alves, do Republicanos do Distrito Federal, relatora do projeto na Comissão de Direitos Humanos.
7: Essa mulher, quando está se sentindo mais segura, às vezes no novo emprego, numa nova casa, ela vai ter maturidade, equilíbrio para fazer a denúncia. Então, a gente precisa estender esse espaço, esse tempo, para que ela faça a denúncia da violência.
5: Nos casos de ação penal pública, quando o Ministério Público não oferecer a denúncia, a vítima também passa a ter o direito de queixa ou representação contra o autor do crime no prazo de 12 meses. O projeto segue para a sanção presidencial.
1: O senador Eduardo Girão, do Novo do Ceará, defendeu a regulamentação do ensino domiciliar na educação básica, o homeschooling. Ele criticou a condenação de um casal em São Paulo por abandono intelectual e afirmou que a falta de regras claras gera insegurança jurídica para as famílias.
2: Girão também argumentou que o ensino em casa pode ser necessário para crianças com autismo, depressão, transtornos de aprendizagem ou vítimas de bullying.
8: Defender o homeschooling não significa absolutamente atacar a escola tradicional. Significa reconhecer que nenhuma sociedade livre pode impor um único modelo educacional para todas as famílias e para todas as crianças.
1: Na mesma linha, o senador Hermes Klan, do PL de Santa Catarina, cobrou a votação do projeto que regulamenta o ensino domiciliar na educação básica. Segundo ele, a proposta garante segurança jurídica.

0: jurídica, fiscalização e transparência para o homeschooling, além de equilibrar a liberdade das famílias com o dever do Estado de garantir a educação.
1: Clã também criticou a demora do Senado em analisar o texto aprovado pela Câmara em 2022.
2: Preserva o interesse público na qualidade pedagógica e na proteção contra abusos e no desenvolvimento integral da criança. O projeto chegou ao Senado Federal em 2022. Já deveria ter sido submetido à deliberação final desta Casa.
0: A Comissão de Assuntos Econômicos do Senado aprovou a convocação do presidente do Banco de Brasília, Nelson Antônio de Souza, para explicar as operações realizadas com o Banco Master. O depoimento deve ocorrer na próxima terça-feira. A decisão foi tomada após o presidente da CAI, senador Renan Calheiros, do MDB de Alagoas, afirmar que o dirigente do BRB condicionou a ida ao Senado à publicação do balanço financeiro do banco.
1: O pedido de convocação foi apresentado pela senadora Damaris Alves, do Republicanos do Distrito Federal, que cobra esclarecimentos sobre as operações e os impactos financeiros envolvendo o Banco Master.
0: Hoje, a comissão também aprovou um projeto que obriga a Comissão de Valores Mobiliários a apresentar todo semestre um relatório sobre a sua atuação. O projeto ainda aguarda votação em turno suplementar. Durante a votação, o caso do Banco Master foi citado pelos senadores Jaime Bagatoli, do PL de Rondônia, e Damaris Alves, do Republicanos do Distrito Federal.
3: Senadora Tereza Cristina, se nós tivéssemos uma CVM, ele estivesse fiscalizando, nós não tínhamos chegado nessa situação que o Banco Master chegou.
4: Somos o órgão fiscalizador e essa comissão é órgão fiscalizador. E a CVM não compartilhava informações com a gente. Eu tenho certeza que se nós tivéssemos, como CAI, nessa questão do Banco Master, sido acionados institucionalmente, nós teríamos feito alguma coisa.
1: Avançou no Senado o projeto que limita o bloqueio de recursos dos fundos de participação dos municípios e dos estados.
0: A proposta aprovada na Comissão de Desenvolvimento Regional busca a liberação desses recursos para setores essenciais, especialmente nas cidades pequenas. Repórter Patrícia Oliveira.
5: Para pagar dívidas previdenciárias, a União poderá reter no máximo 5% de cada parcela dos fundos de participação dos municípios e dos estados. A proposta do senador Rogério Carvalho, do PT de Sergipe, busca evitar que o bloqueio desses repasses federais afete principalmente cidades com até 50 mil habitantes e comprometam áreas como saúde, educação e infraestrutura. Segundo o relatório da senadora professora Dorinha Seabra, do União do Tocantins, para cerca de um quarto dos municípios brasileiros, essas retenções variam entre 5 bilhões e 7 bilhões de reais por ano.
6: Ao estabelecer o teto de 5%, a proposta alinha a regularização das dívidas previdenciárias com a capacidade financeira dos estados e municípios.
5: A proposta altera a Lei do Custeio da Seguridade Social e segue agora para a decisão final na Comissão de Assuntos Econômicos.
1: E os Centros Federais de Educação Tecnológica de Minas Gerais e do Rio de Janeiro podem se transformar em universidades tecnológicas federais.
0: É o que define uma proposta aprovada pela Comissão de Educação do Senado, que seguiu para análise do plenário. Repórter Rodrigo Rezende.
7: A mudança na estrutura acadêmica dos Cefetes Mineiro e Fluminense foi aprovada pela Comissão de Educação do Senado. O relator da proposta, senador Camilo Santana, do PT do Ceará, ressaltou que essas instituições sofreram transformações significativas nos últimos anos e, por isso, merecem a mudança.
8: Ao longo das últimas décadas, ambas ampliaram significativamente sua atuação na educação superior, na pós-graduação e na pesquisa aplicada, assumindo perfil acadêmico compatível com o modelo de universidades tecnológicas federais.
7: Conrado Rodrigues, vice-diretor-geral do Cefet de Minas Gerais, explicou como a mudança impacta a organização dos centros de ensino.
9: Ele faz com que os dois Cefets deixem de fazer parte da matriz orçamentária da Secretaria de Educação Tecnológica, CETEC, passe a fazer parte da matriz orçamentária da Secretaria de Ensino Superior, a SESU, o que é uma matriz orçamentária mais compatível com o que as duas instituições são.
7: Além das sedes nas capitais de Minas e do Rio, os Cefetes possuem diversas unidades em cidades do interior, que seriam transformadas em campus das novas universidades. O projeto segue para análise do plenário do Senado.
1: Com edição de Paula Groba e trabalhos técnicos de Eliseu Caires, o Jornal do Senado fica por aqui. Acompanhe agora as notícias da Câmara dos Deputados. Boa noite.
0: Boa noite e até amanhã.
10: Jornal Câmara dos Deputados. Proposta disponibiliza recursos para ações contra alagamento nas cidades.
11: Avança enquadramento da profissão de vigilante como atividade de risco.
10: Deputados opinam sobre projeto que reduz a jornada de trabalho semanal.
12: Boa noite. Pastor Henrique Vieira, do pessoal do Rio de Janeiro, sustenta que interesses econômicos estariam atrasando o fim da escala 6x1. Segundo o deputado, a mobilização popular e o apoio do governo federal fortalecem o debate sobre redução da jornada sem corte salarial.
10: Pastor Henrique Vieira defende a aprovação da proposta, argumentando que a mudança é necessária para melhorar o cotidiano dos trabalhadores. O parlamentar menciona relatos de exaustão física e emocional, especialmente entre mulheres e mães solo.
12: Nilton Tato, do PT de São Paulo, critica a resistência de parte do Congresso ao fim da escala 6x1. O parlamentar acredita que a redução da carga horária sem diminuição salarial pode estimular a geração de empregos e movimentar a economia.
10: Para Nilton Tato, a Câmara pode dar um passo histórico na construção de uma legislação que traga mais qualidade de vida para os trabalhadores. Ele afirma que a alteração do regime laboral vai permitir mais tempo para descanso, convivência familiar, lazer e cuidados pessoais.
12: Luiz Lima, do Novo do Rio de Janeiro, manifesta preocupação com a proposta que acaba com a jornada de trabalho 6x1. Embora reconheça que o novo modelo possa trazer benefícios ao trabalhador, o deputado critica o impedimento legal para o exercício de atividades no sexto dia da semana.
10: Na visão de Luiz Lima, a medida interfere na liberdade individual e prejudica diretamente cerca de 10 milhões de trabalhadores comissionados como vendedores. O parlamentar defende que o Congresso preserve a possibilidade de complementação da renda familiar.
12: Tadeu Venere, do PT do Paraná, demonstrou sua surpresa com a postura de deputados que usam a tribuna para criticar o projeto que reduz a jornada de trabalho no país.
10: Na avaliação do parlamentar, mais do que meritória, a proposta é justa e vai trazer dignidade ao trabalhador, com tempo para o descanso, lazer e convívio familiar. Para Tadeu Venere, o regime de escravidão imposto por uma jornada exaustiva e mão de obra quase gratuita ficou no passado.
12: Patrus Ananias, do PT de Minas Gerais, também condena os críticos da redução da jornada de trabalho. O parlamentar afirmou que resistência à proposta demonstra o posicionamento daqueles que ainda estão presos ao passado e usam hoje os mesmos argumentos impostos à época da escravidão.
10: Patrus Ananias também parabenizou os empresários brasileiros comprometidos com o bem-estar do trabalhador. Segundo o parlamentar, 5 dias de trabalho e 2 de descanso vão promover o avanço para toda a sociedade brasileira, longe do coronelismo do passado.
12: Murilo Gouveia, do PSDB Fluminense, também defendeu a redução da jornada de trabalho no país. Na avaliação dele, é preciso garantir aos trabalhadores um equilíbrio entre as atividades laborais e a sua vida pessoal.
10: O parlamentar assegurou que a redução nos dias de trabalho vai criar um ambiente mais produtivo e digno ao trabalhador. Hoje, na visão de Murilo Gouveia, os dias exigidos são penosos aos trabalhadores, restringindo momentos de descanso e de cuidado da própria saúde.
12: Helder Salomão, do PT do Espírito Santo, aponta que o relatório da Comissão Especial da PEC do fim da escala 6x1 prevê uma transição da jornada semanal, com redução para 40 horas após 12 meses de vigência da lei. Ele lamenta pedido de vista que adiou a votação da matéria.
10: Helder Salomão defende a aprovação da proposta como forma de garantir 2 dias de descanso aos trabalhadores brasileiros. Ele argumenta que jornadas excessivas aumentam o risco de adoecimento, reduzem a produtividade e prejudicam a convivência familiar.
12: Sérgio Turra, do PP do Rio Grande do Sul, critica o fim da escala 6x1 sem período de transição. O congressista avalia que a mudança, sem uma fase de adequação mais longa, pode prejudicar trabalhadores de menor renda e elevar custos para setores mais vulneráveis da economia.
10: Sérgio Turra pede que o Congresso discuta por mais tempo a redução da jornada semanal, levando em conta as diferenças entre grandes empresas e pequenos negócios. Ele avalia que medidas adotadas sem cautela podem ampliar a informalidade em vez de garantir empregos protegidos.
12: E o relatório sobre a jornada de trabalho pode ser votado ainda esta semana na comissão especial que analisa o tema. O relator propõe o fim da escala 6x1 com 40 horas semanais e transição de 14 meses.
10: O repórter Murilo Souza tem mais informações sobre o texto.
13: O relator da Comissão Especial da Câmara dos Deputados sobre o fim da escala 6x1, deputado Léo Prates, do Republicanos da Bahia, apresentou nesta segunda-feira seu parecer recomendando a redução da jornada de trabalho no país para 40 horas semanais, sem redução salarial e com 2 dias de descanso por semana. Um deles, preferencialmente aos domingos. A medida está prevista em uma proposta de emenda à Constituição, que deverá ser votada pelo colegiado na próxima quarta-feira e, em seguida, pelo plenário da Câmara, antes de seguir para o Senado. Um pedido de vista adiou a votação da PEC na comissão especial nesta segunda-feira. Pela proposta, 60 dias após a promulgação da nova emenda constitucional, o limite da jornada de trabalho cai para 42 horas semanais, já com repouso remunerado de 2 dias por semana. 12 meses após essa etapa, o limite será fixado definitivamente em 40 horas semanais. O texto é a versão do relator para 2 propostas de emenda à Constituição que previam a redução de jornada de trabalho no país para 36 horas semanais. No parecer, Prates argumenta que a transição para 36 horas semanais deve ser gradual e apoiada por políticas públicas, negociação coletiva e incentivo à produtividade.
14: Com a implementação progressiva, estamos permitindo que as empresas e setores planejem os investimentos em tecnologia e na reorganização operacional, em vez de recorrerem imediatamente a eventuais cortes de empregos ou repasse dos custos aos consumidores.
13: A proposta de emenda à Constituição mantém a possibilidade de compensação de horários e de redução de jornada por acordo coletivo, inclusive para regimes diferenciados, como trabalhadores com escalas específicas ou de setores essenciais ou de atividade contínua, de áreas como saúde, segurança, transporte e limpeza urbana. Para pequenos negócios, como MEIs, microempresas e empresas de pequeno porte, a proposta prevê regras específicas para reduzir os impactos da mudança, desde que os empregos sejam preservados. Já profissionais com alta qualificação e salário elevado poderão ter mais flexibilidade na jornada. E nos contratos públicos e terceirizados, a redução só valerá após aditivo contratual. Da Rádio Câmara de Brasília, Murilo Souza.
15: Economia.
12: Tony de Paula, do PSD do Rio de Janeiro, elogia o programa Gás do Povo, iniciativa do governo federal que atende milhões de famílias no país. No entanto, ele alerta para a exigência de que os vasilhames de gás sejam recarregados apenas em fornecedores parceiros das distribuidoras.
10: Para o Tony de Paula, essa prática configura um monopólio de poucas empresas e encarece o custo para a população que fica refém das marcas. O parlamentar pede ao governo que reveja as regras atuais e abra o mercado para a livre concorrência.
15: Habitação.
12: Charles Fernandes, do PSD da Bahia, solicitou ao governo federal a construção de 150 moradias do programa Minha Casa Minha Vida no distrito de Mutans, em Guanambi. Ele explica que a iniciativa busca atender famílias em situação de vulnerabilidade habitacional.
10: Charles Fernandes defende políticas habitacionais como forma de reduzir o déficit de moradia no país. Na visão do deputado, a casa própria representa dignidade, segurança e melhores condições de vida para as famílias.
15: Trabalho.
12: O projeto estabelece como atividade perigosa a profissão de vigilante, o que pode trazer benefícios para a categoria em termos de políticas públicas. A reportagem é de Júlia Lopes.
16: A Comissão de Trabalho aprovou o projeto de lei que reconhece a profissão de vigilante como atividade de risco. A proposta de autoria do deputado delegado Marcelo Freitas, do União Mineiro, altera o Estatuto da Segurança Privada e estabelece a atividade como perigosa devido à alta exposição ao risco de quem a exerce, independente da utilização ou não de arma de fogo. A norma regulamentadora 16 da Consolidação das Leis de Trabalho, a CLT, define como atividades perigosas aquelas que expõem o trabalhador a condições que podem comprometer sua segurança, saúde física ou mental durante o exercício da função. Essas atividades são classificadas de acordo com o nível e o tipo de risco a que o profissional está sujeito. Atualmente, as ocupações consideradas de risco pela legislação incluem a construção civil, a mineração, a segurança pública, o transporte rodoviário e a indústria elétrica. Para o relator do projeto, deputado Capitão Alden, do PL da Bahia, o reconhecimento da atividade do vigilante como de alto risco não apenas valoriza o profissional, como também pode contribuir para a formulação de políticas públicas que garantem melhores condições de trabalho à categoria.
17: Grande parte dos profissionais não recebem auxílios ou indenizações em caso de invalidez ou morte. Isso muitas vezes é uma concessão de uma ou outra empresa, mas isso não estando previsto em lei, faz com que esse profissional fique à mercê dessas empresas. Então, isso é um ganho importante.
16: O texto também destaca que o vigilante é muitas vezes o único elo entre a criminalidade e a sociedade, principalmente em locais onde a presença policial é limitada. Além dos riscos físicos, a pressão constante de atuar em situações de perigo pode resultar em estresse e outros problemas de saúde mental. O projeto segue agora para análise na Comissão de Segurança Pública e Combate ao Crime Organizado. Da Rádio Câmara de Brasília, Júlia Lopes.
15: Segurança Pública.
10: Aloysio Mendes, do Republicanos do Maranhão, afirmou que o Senado é omisso ao não votar a PEC da segurança pública, mesmo diante do avanço do crime organizado no país.
12: Segundo Aloysio Mendes, a imprensa cobrou a aprovação das mudanças. A Câmara fez sua parte ao aprovar a matéria, mas os senadores não avançaram na votação da proposta, a exemplo do que ocorreu com a matéria para diminuir a idade penal.
10: Coronel Ulisses, do União, presta homenagem aos 110 anos da Polícia Militar do Acre. O parlamentar exalta o trabalho dos policiais na proteção da população, especialmente em comunidades isoladas e regiões de fronteira.
12: Ex-comandante-geral da PM acreana, Coronel Ulisses defende a valorização dos profissionais da segurança pública. Ele também sugere melhorias na estrutura, mais treinamento e a aquisição de equipamentos mais modernos.
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15: Comissões.
10: Comissão aprova projeto que cria novo modelo para a incorporação de tecnologias no Sistema Único de Saúde. A repórter Daniela Lessa nos conta como funciona a proposta.
19: A Comissão de Saúde da Câmara dos Deputados aprovou o projeto que cria um novo modelo para a incorporação de tecnologias no Sistema Único de Saúde, o SUS. A proposta institui os chamados acordos de compartilhamento de risco, mecanismo que permite ao poder público adquirir medicamentos, equipamentos e outros tratamentos novos, condicionando o pagamento aos resultados que eles apresentarem na prática. O projeto que altera a Lei Orgânica da Saúde é de autoria do deputado Eduardo da Fonte, do PP de Pernambuco. O relator na Comissão de Saúde, deputado Rafael Simões, do União de Minas Gerais, apresentou um texto alternativo que ampliou o alcance dos acordos. Segundo ele, o modelo permite acelerar o acesso da população a tratamentos inovadores, ao mesmo tempo em que protege o orçamento público.
20: Para que as pessoas hoje possam acessar uma nova tecnologia, há necessidade que isso passe pela aprovação do Ministério da Saúde. E esse é um processo longo. Então, no compartilhamento de risco, nós vamos ter condições de adquirir esses materiais, principalmente os remédios, e avaliar se de fato esse remédio fez o efeito que era prometido. Se ele não fez o efeito, não tem o pagamento. Então, isso possibilita que o Ministério tem aí uma capacidade, inclusive financeira, maior do que acontece hoje, onde nós temos a judicialização muito grande na saúde.
19: O acordo de compartilhamento de risco funciona assim. O governo passa a ter a possibilidade de comprar medicamentos ou equipamentos inovadores e acompanhar, ao longo do tempo, se eles realmente entregam os resultados prometidos. Se o tratamento não funcionar como esperado, o pagamento pode ser reduzido ou até não acontecer. Segundo o relator Rafael Simões, o modelo ajuda a enfrentar um problema recorrente na saúde pública, que é o alto custo de tecnologias novas, muitas vezes incorporadas por meio de decisões judiciais, sem comprovação suficiente de eficácia. O projeto, que cria um novo modelo para incorporação de tecnologias no SUS, agora será analisado pela Comissão de Constituição e Justiça e de Cidadania. Da Rádio Câmara de Brasília, Daniele Lessa.
15: Saúde.
12: Soraya Santos, do PL do Rio de Janeiro, critica uma cartilha do SUS voltada para gestantes, questionando a substituição da palavra mãe pela expressão pessoas que gestam. Ela diz que o material desconsidera a experiência da maternidade e o papel das mulheres durante a gestação.
10: Soraya Santos também condena outros conteúdos da cartilha relacionados à interrupção da gravidez. A parlamentar acredita que o foco do material deveria estar na orientação sobre pré-natal, parto, puerpério e cuidados com a saúde materna e do bebê.
12: Lucas Redecker, do PSD, comemora o convênio do governo do Rio Grande do Sul com instituições de saúde para realizar mais testes do pezinho no estado. Ele afirma que a medida amplia o diagnóstico de atrofia muscular espinhal e de imunodeficiências primárias em recém-nascidos.
10: Lucas Redecker ressalta que a detecção precoce dessas doenças permite iniciar o tratamento dentro do prazo previsto pelo SUS. Ele pede que o governo federal estabeleça prazos para que todos os estados implementem 5 fases do teste. Do pezinho.
12: Rodrigo Hollenberg, do PSB do Distrito Federal, comemora a inclusão na pauta de votações de projeto que prevê direitos para pessoas com diabetes mellitus tipo 1. O parlamentar assinala que a proposta garante acesso a medicamentos e demais insumos necessários ao tratamento.
10: Rodrigo Hollenberg explica que a proposta também prevê pausas na escola, no trabalho e em provas de concurso para que a pessoa possa monitorar a glicemia. Ele acrescenta que o acesso a apoios financeiros dependerá de avaliação biopsicossocial, conforme regras da legislação. Atenção, representantes de câmaras municipais e assembleias legislativas. 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
15: Meio ambiente.
12: A prevenção a enchentes pode ganhar mais recursos a partir de proposta que está sendo examinada na Câmara. Acompanhe a reportagem de Maria Neves.
2: A Comissão de Meio Ambiente e Desenvolvimento Sustentável da Câmara dos Deputados aprovou o projeto que destina recursos do Fundo Nacional sobre Mudanças do Clima a ações para conter alagamentos e inundações nas cidades brasileiras. O texto original da deputada Dandara, do PT de Minas Gerais, determinava que o poder público deveria financiar a criação das chamadas cidades esponjas, que adotam medidas como pavimentação permeável e reflorestamento para absorver a água das chuvas. A deputada Leda Borges, do PSDB de Goiás, no entanto, modificou a redação para prever apenas a destinação de verbas para o enfrentamento a inundações e alagamentos em ambientes urbanos. De acordo com a parlamentar, a lei que criou o Fundo sobre Mudança do Clima atribui apenas ao Poder Executivo Federal a competência para decidir sobre a utilização dos recursos. Leda Borges argumenta que a proposta é importante devido aos desastres provocados pelas mudanças climáticas.
21: Nos últimos anos, inundações e alagamentos passaram a ocorrer de forma recorrente em diversos municípios brasileiros. Tais eventos resultam não apenas em expressivos prejuízos econômicos, como também comprometem a infraestrutura urbana, a mobilidade, a saúde pública e, lamentavelmente, provocam perdas humanas, sobretudo em regiões mais vulneráveis.
2: Ao apresentar o projeto, a deputada Dandara explicou que o conceito de cidade esponja foi criado pelo arquiteto e urbanista chinês Kongjian Yu. Segundo relatou, o chinês se inspirou nas práticas tradicionais de populações asiáticas para conviver com as chuvas torrenciais do período das monções. A ideia é criar condições para que parte da água das chuvas seja reabsorvida o mais rapidamente possível pelo solo, de modo a evitar alagamentos e enchentes. O projeto que destina recursos do Fundo Nacional sobre Mudança do Clima para combater enchentes e alagamentos em ambientes urbanos ainda será analisado pelas comissões de Finanças e Tributação e de Constituição e Justiça. Da Rádio Câmara de Brasília, Maria Neves.
15: Homenagem.
10: Gilson Daniel do Podemos registra a realização da Festa do Divino Espírito Santo em Viana, no Espírito Santo. O deputado destaca a celebração de missa na matriz da cidade e convida a população para participar da programação elaborada pela Prefeitura.
12: Termina agora o Jornal Câmara dos Deputados com trabalhos técnicos de Everson Urani e apresentação de José Carlos Andrade e Márcio Aquilissardi. Uma boa noite para você.
10: Ótima noite. A Voz do Brasil volta amanhã. Você ouviu a Voz do Brasil. Boa noite.
3: Não saia daí.